0: chega lá com tudo isso, com essa lotada, essa festa toda, ah, o Tricão enche a fralda. Ah, enche.
1: É engraçado que o Luciano fez os dois gols, né? Nos dois jogos que o Weber não estava.
0: É verdade.
1: Eu não sei, é alguma
0: coisa. Eu quero ver hoje.
1: Uma coisa energética, é energia isso, não é possível.
0: Eu quero ver hoje, o Gamarra. Hoje que é jogo grande. É aí que eu quero ver se ele vai aparecer.
1: O Atlético não era grande?
0: Não, o Atlético era o reserva, pô.
1: Ah, mas é um jogo importantíssimo pro São Paulo, é.
0: O Bragantino.
1: Não, Bragantino, beleza. Não, Bragantino é maior.
0: O Atlético era reserva, pô.
1: Não, mas mesmo assim, o time reserva do Atlético é bom, pô.
0: Ah,
1: é bom.
0: O titular é bonzinho, mas o reserva é muito fraco. Reserva é
2: bonita na Bomboneira, hein?
0: É. É
2: bonito.
0: Agora vamos lá, Gamarra. Você fez alguns jogos de clássicos do São Paulo no ano.
1: Sim.
0: O Bobiás fez todos.
1: Sim.
0: Quantas vezes você viu o Luciano em campo? Nos clássicos, nos jogos pesados. Ele estava em campo, mas não jogou.
1: Não, por exemplo, contra o Corinthians ele não foi bem, lá Itaquera.
0: Contra o Palmeiras também não.
1: Que choveu, até contra o Palmeiras também não.
0: Contra o Santos não conseguiu jogar.
1: Em clássicos não, mas ele foi bem contra o Flamengo, no jogo com o Crespo ainda, lembra?
0: Ah, lá no início?
1: Que o São Paulo ganhou no Morumbi, jogou bem. Teve alguns jogos com times, que fora de São Paulo ele tá indo bem, né? Atlético, Flamengo, Vasco, ele tá indo bem, né? Mas, assim, o Luciano passou o Careca, né? Se eu não me engano.
0: Passou, um absurdo.
1: E como assim um absurdo? É mérito do cara, pô.
0: Ah, pelo amor de Deus.
1: Não é possível, Santos.
0: Só faz gol contra time pequeno. 116?
1: Não é possível, Veloso, dentro desses 116 gols, nenhum foi importante, Veloso.
0: Não
1: é possível. Não é possível.
2: O Weber tá desmerecendo o melhor jogador de São Paulo hoje.
0: Vamos lá.
2: É o cara que faz gols, o cara que tá resolvendo, o cara que decide jogos, aí ele inventou essa, que o cara faz gol em clássico.
0: Luciano, pode buscar aí os gols em clássicos do
1: 116,
0: Luciano.
1: 116.
0: É muito gol. É muito gol. Procure se tem clássico. E outra, o número que tem gols de clássico, e quando o São Paulo foi campeão da última competição decente, quantos gols o Luciano fez na competição?
2: O Luciano fez gol lá na Arena do Corinthians, que eu lembro que ele chutou a bandeirinha.
0: Ah,
2: tomou
0: foi.
2: Cartão amarelo
0: e
2: chutou a bandeirinha.
0: Pro jogo seguinte.
2: Foi suspenso. Bandeirinha, fez
0: que
2: gol lá.
0: Foi a sorte do São Paulo, que veio o Lucas e salvou o tricolor, né? E aí depois o Luciano não voltou mais pro time, o São Paulo foi campeão.
1: Se eu não me engano, ele tá desde 2020, você pode me corrigir.
0: Isso.
1: Não acabou esse ano ainda. Ele tem uma média de 20 gols por ano. É uma média boa.
0: Boa.
1: 20 gols por ano. Não é possível que 20 gols no ano que ele faz, na média, não tem gol importante aí.
0: Tem muito gol no Campeonato Paulista.
1: A única informação que eu tenho, que é real, que dizem que no mata-mata de Libertadores, São Paulo jogou tantas assim, desde 20, ele não tem gols. Aí realmente não tem mesmo.
0: Não tem.
1: Em mata-mata não tem.
0: Sabe
1: de
0: quantos,
1: Libertadores.
0: Então, quantos gols o Luciano tem na carreira dele em mata-mata de Libertadores? Nenhum! Nenhum! Aí é a competição importante.
1: Não, eu falei no São Paulo, no Corinthians eu não sei se ele fez gol.
0: Não, Libertadores estou falando.
2: Então, mas ele não joga, o São Paulo não joga Libertadores.
0: Mas jogou nos últimos anos, jogou.
2: São Paulo
0: Veloso.
2: Não joga Libertadores
0: jogou,
2: mais?
0: Jogou sim.
2: Jogou ano passado.
1: Puxa aí, de 2020 que ele chegou em 20. De 2026, o São Paulo ganhou a Copa do Brasil, então jogou uma e jogou, certeza.
0: Sim, não, mas tem outras que o São Paulo disputou.
1: De seis anos, duas, três. Por aí.
0: Eu vou buscar aqui as últimas participações.
2: Olha, então.
1: Mas por que essa...
0: Não, porque ele não faz gol jogo
1: sabendo,
0: importante.
1: Eu fiquei sabendo que o Luciano tá na pré-lista do Tio Lorde.
0: Tá.
2: Aí não. Tô defendendo o Luciano aqui. Aí não chega tanto.
0: O Weber. Olha, marcou 5 gols só na Libertadores da fase de grupo. Fala, Gavi.
1: Tá confirmado isso aí? Faz grupos? Então, minha informação tava certa.
0: Fala, Gavi.
3: Pessoal aqui tá te zoando aí, o Wagner. A vasta cabeleira branca do Weber tem nome e sobrenome: Luciano Ronaldo. E ele põe risada aqui.
0: Sim.
3: E o José Willamis. Weber, boa noite. Luciano é certeza de gol. Aceita, Weber, que o Luciano é craque.
0: Ah, é muito craque. Leva pro seu time. Quem é que tá falando aí? Leva o seu time.
3: É o José Willamis.
1: Ô Weber, você prefere o Luciano ou o Vitor Roque?
0: Ah, eu prefiro o Vitor Roque.
1: Ah, não.
0: Aí vai ter
1: Luciano,
0: o Vitor Roque,
2: Pedro,
1: não, o Paulinho.
0: Não, que Paulinho?
1: Paulinho,
2: Pedro, Raul.
1: É tudo atacante.
0: Ah, os Paulinho, Vitor Roque.
2: O Pedro Raul. É,
1: Paulinho, agora... Paulinho, ou Luciano.
0: Agora no, nesse momento o cara tá machucado, é sacanagem, pô. Ah, mas não. O cara tem potencial,
2: não,
0: pô.
2: Não, Paulinho é melhor que o
1: Não, mas
0: o Vitor Roque também, pô.
1: Não, eu tô falando de custo-benefício.
0: Custo-benefício
1: aí. O Luciano ganha de todos que eu vou citar aqui.
0: É.
1: Pedro Raul ou Luciano?
0: Não, Pedro Raul não dá, pô.
1: Cabadeiro ou Luciano?
0: Também não dá.
1: Não, falando dos atacantes, Paulo. Gabigol ou Luciano?
0: É o Gabigol.
1: Custo-benefício dos últimos anos?
0: Não, mas custo-benefício, Gamarra.
1: Seis anos, 20 gols.
0: É.
1: O Gabigol só jogou no Flamengo.
0: Sim, tem razão.
1: E o do Cruzeiro não jogou, e jogou em time bom o Cruzeiro, hein?
0: Sim.
1: Ele tinha companheiros bons, não tem desculpa.
2: Mas nessa temporada ele tem 20 gols.
1: Tem, o Luciano deve ter por aí também, vai.
0: Ah,
1: o
0: Luciano?
2: 13 gols.
1: É, vai pra 14, 20.
0: Gols, 14 São gols. Paulo, 3 Libertadores, viu, seu Veloso?
1: De 3, né? É,
0: 3 Libertadores. 3.
1: Quase 2 gols por Libertadores, tá bom, pô.
0: Tá bom, exato.
1: Média de 2 gols,
0: e quartas de final, né? O São Paulo jogando quartas de final nas Libertadores.
1: O Atlético Nacional, lembra?
0: É.
1: Do Inestrosa, não teve no Morumbi, ele jogou bem esse jogo também. Que o São Paulo passou, inclusive. Foi ano passado, não foi?
4: Gol do André Silva, gol da seleção do São Paulo.
1: André Silva, André Silva resolveu,
0: velho. É duro. Esses caras vestindo a camisa do São Paulo dá até arrepio.
1: Mas você quer quem, ué? Você quer Cristiano Ronaldo, Mbappé?
0: Não,
1: pô. Não, é a realidade.
0: Não, aí contrata Vitor Sal, atacante que não faz gol e não dá assistência.
1: Ah, então dá uma dica aí de um jogador que você vai contratar pro lugar do Calleri.
0: Vou pensar.
1: Pensa aí.
0: Não, os garotos que estão lá, o menino lá, deixa o menino jogar.
1: O Rian
0: também.
1: Santana.
2: Viveiros, pô.
0: Que Viveiros.
1: Ah, vai pagar a bala, hein, Viveiros?
0: Não, deixa esse Viveiros lá.
1: O Pedro Raul já foi artilheiro do brasileiro também.
0: Isso
1: não quer dizer nada.
0: Josiel também foi.
1: O Alex Mineiro foi também.
0: Deixa quieto. Viveiros lá, deixa o Viveiros lá.
2: É, não sei não.
0: 9:11. Mais informações do Tricolor, Felipe Oliveira. E você participa conosco, que o Gaviva daqui a pouco vem com mais mensagens, mas nesse momento mais informações do Tricolor, Felipe Oliveira.
4: Weber, você falava um pouco sobre falta de gol, de atacantes que não marcam na equipe do São Paulo, você citou, foi citado o André Silva. O André Silva tá há mais de um ano sem marcar, só pra gente dar essa informação. O último gol dele foi dia 15 de agosto do ano passado, desde então não balançou as redes, ele que passou por um momento lesionado, ficou cerca de dois a três meses fora, mas desde então não marcou gols com a camisa do São Paulo. Um outro nome que foi criticado pela torcida nessa temporada, mas que está retomando seu espaço, é o nome de Robert Arboleda. Ele que foi muito criticado porque nessa temporada sumiu quando estava relacionado para um jogo. Ele estava relacionado para o jogo contra o Cruzeiro e sumiu em uma partida do São Paulo. Ficou um longo período sem aparecer, cerca de um mês sem aparecer no São Paulo Futebol Clube. O Tricolor até cogitou uma rescisão contratual com o jogador, mas que não conseguiu por trâmites jurídicos levar adiante, porque o Arboleda retornou exatamente quando completava um mês do seu sumiço. O Arboleda, então, ficou treinando em separado. Com a chegada do Dorival Júnior, ele foi reintegrado. E desde a chegada do Dorival, se tornou titular da equipe do São Paulo e hoje é um dos pilares da defesa do Tricolor Paulista. No penúltimo jogo, não o último jogo contra o Atlético Mineiro, mas sim contra o Red Bull Bragantino, ele vestiu até a braçadeira de capitão. Quando o Luciano deixou o gramado, a braçadeira foi para Robert Arboleda. O técnico Dorival Júnior falou um pouco sobre o Arboleda e como que o elenco reagiu a isso e também como que a torcida pode reagir a esse novo momento do Robert Arboleda com a camisa do São Paulo.
5: Eu acho que ele tem consciência de tudo o que aconteceu, das responsabilidades que todos nós temos em relação a uma atitude que tomamos. Mas ele também sabe o quanto ele é querido dentro dos nossos vestiários. E eu acho que isso daí para ele foi um ponto que fez com que ele se reconduzisse a uma condição de não só estar vestindo uma grande camisa do futebol brasileiro, mas acima de tudo ser um atleta de 9 anos de casa. E que com certeza ele é querido por muitos, sabe que pisou nesse momento, sabe que precisaria resgatar essa confiança. e eu acho que vem fazendo um trabalho brilhante para que tudo modifique novamente. É um jogador que eu tenho muita confiança e acredito bastante.
4: Tá aí o que disse o Dorival Júnior sobre Robert Arboleda, ele que está de volta na pré-lista da seleção do Equador. A primeira pré-lista de Marcelo Gallardo, novo técnico da seleção equatoriana, ele que fez história no River Plate e agora assume a seleção do Arboleda, ele que ficou um bom tempo sem ir à seleção equatoriana, justamente por indisciplina na própria seleção. Há algumas temporadas ele levou o Kendry Pay, jogador que foi até pro Chelsea, negociado com o futebol europeu, ele levou o Kendry Pay, ele mais um atleta da seleção equatoriana, para uma balada nos Estados Unidos. O Kendry Pay ainda era menor de idade na ocasião, ele que desde então nunca mais voltou à seleção equatoriana. Agora pode pintar de volta na seleção do seu país com o Marcelo Gallardo, tá na pré-lista do ex-técnico do River Plate, Weber.
0: É, tem cara que é largo na vida mesmo. 9:15, cara pronta e não para de receber oportunidade. 9:15,
3: Weber.
0: Rápido break, mas antes o Gaviva com algumas participações. Vamos lá, Gaviva.
3: Eu mandei agora pro Celcinho mais 3 áudios. Olha aí, Celcinho, que eu mandei mais um último agora, que o cara tá mandando, nosso ouvinte tá mandando, pedindo pro nosso Gamarra, o Cleiton Gamarra, ir se internar num hospício por causa que ele falou do Gabigol. Vamos ouvir então, por favor. Por favor, Celcinho.
6: Vai lá. Grande Nova Brasil em campo, junto aqui com você. Valeu, Gamarra, valeu, Heber Lima, valeu, Gaviva. Esse pirulito eu não quero não, hein? Heber, ó, nada contra São Paulo, mas o Corinthians é nós, né? Não, Gavião Luizão aqui do Parque Peruche, hein?
7: Corinthians! Gamarra, vamos fazer uma aposta, rapá. Se o Boca ganhar de 2-0, eu pago um pão de alhozinho pra você. E se o São Paulão ganhar de 1-0, você me paga um alhozinho pra mim. O que, que você acha? Topa?
8: Fala, Gavião, pessoal da Nova Brasil FM, boa noite. Denis Corintiano aqui da Aclimação São Paulo Capital. Tô ouvindo aqui a resenha do Gamarra falando do pessoal em relação ao Luciano. Fala para ele que o Gabigol no Santos tem 39 partidas em 2026, 19 gols e 7 assistências, 26 participações de gols no ano. Fala para ele que se ele achar o Luciano melhor do que o Gabigol, a gente consegue uma inscrição para ele, uma matrícula para ele num hospício. Abraço a todos.
0: É, maravilha.
3: Aí, ó.
0: Vai. É, não, primeiro que não foi o Gamarra que falou 2-0 pro Boca, fui eu que falei, né?
1: É, e
0: responda pra gente ir pro break, Gamarra.
1: E o que o Gabigol ganhou no Santos nessa volta? Nada, absolutamente nada. O Luciano tem uma Copa do Brasil ainda no São Paulo e sempre faz gols decisivos, apesar do Weber não concordar. Mas assim, números são números, números frios, né? Mas o Luciano, se você perguntar hoje pro São Paulino se ele quer o Luciano no time, ele quer. Agora, pro Santista, eu não sei. Pelas últimas declarações do Gabigol aí, eu não sei se o Santista quer o Gabigol pro ano que vem, até pelas declarações que ele ama o Flamengo, quer voltar pro Cruzeiro, mas me parece que não quer jogar no Santos. Ele gravou até um vídeo hoje pedindo desculpa, né? Você gosta do Gabigol, tudo bem, mas eu prefiro o Luciano, que é um cara que tá 6 anos no São Paulo aí, roendo o osso e tentando levar o São Paulo aí pra boas colocações nos campeonatos e também em Copas.
0: Rápido break, voltamos já no futebol da Nova Brasil com nova jogada para pão de alhozinho. 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
34: Minutos, você fica agora no futebol da Nova Brasil com Boca e São Paulo. Lembrando que já tivemos pela Copa Sul-Americana o empate no Vasco no El Campín, 0-0 com o Santa Fé. Vai decidir em São Januário na próxima terça-feira. E terminou no Maracanã, Fluminense 2, Platense 0. O Flu pode perder por até um gol de diferença na Argentina, que estará na semifinal da competição. 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
1: Opa! Boa noite pra você ligado no Nova Brasil em Campo. E aí, tudo certo? Vamos juntos a partir de agora para mais uma jornada esportiva, 8 de setembro de 2026. O papo hoje é Copa. Noite de Copa Sul-Americana. O Boca Juniors recebe a equipe do São Paulo. Jogo válido pela ida das quartas de final da Sul-Americana. Semana que vem, Morumbi também estará completamente lotada. Lotado Morumbi, completamente lotado, La Bombonera lotada nesse momento, as equipes perfiladas no gramado, a bola rola a partir das 9:30 PM, horário de Brasília. E claro, você que está conosco, deixa o seu like nos dois canais do YouTube, Nova Brasil em Campo, Jornalismo Nova Brasil, se inscreva nos canais, ative o sininho, envie sua mensagem através do chat para o nosso Gaviva registrar a sua participação através do YouTube. Você que está no rádio, mande seu WhatsApp também lá direto pro Par do Cabeção, você estará participando conosco, seja no texto ou a sua voz aqui na nossa jornada. Vamos agora destacar um destaque de cada equipe. Felipe Oliveira, boa noite, boa jornada pra você, seja bem-vindo. O destaque do Boca Júnior.
2: Boa noite, Cleiton Gamarra. O Boca Juniors da temida La Bombonera chega pra esse jogo defendendo uma invencibilidade de 10 partidas. O técnico Rodolfo Arrua Barrena chega pra esse duelo com apenas 2 derrotas no currículo desde que assumiu o Boca Juniors. O Boca chega embalado e querendo fazer o resultado diante do seu torcedor e na temida La Bombonera, Gamarra.
1: É isso, agora vamos destacar o São Paulo, o tricolor buscando a vaga nas semifinais da Sul-Americana. Felipe Oliveira e o São Paulo.
2: De time titular e em boa fase, tricolor paulista chega embalado, 2 vitórias no Campeonato Brasileiro que fez com que o São Paulo se distanciasse da zona e agora pode focar na Copa Sul-Americana. Tricolor paulista busca sair vivo da La Bombonera para decidir diante do seu torcedor no estádio do Morumbi na próxima semana, Gamarra.
1: Tá certo, vamos agora com o primeiro boa noite a partir de agora na nossa jornada com o nosso Gaviva. Boa noite, boa jornada para você, Gaviva, seja bem-vindo. Como faz para participar da nossa jornada, Gaviva?
3: Boa noite, Gamarra, para você e para todo mundo que vai trampar nessa jornada aqui na Nova Brasil. WhatsApp 11 994 33 21 21. Áudio ou texto, hein? Vamos participar, vamos interagir. 11 994 33 21 21. Ou então pelo YouTube, vai lá no Nova Brasil em Campo, ou então no Jornalismo Nova Brasil. A galera do YouTube participa do chat, aquela resenha, e a gente vai anotando o nome da galera. Bom jogo pra nós aí, Gamarra!
1: Pra nós, Gaviva. Agora o destaque no comentário, Wagner Veloso. Boa noite, boa jornada pra você, seja bem-vindo. Expectativa pro jogo, Veloso.
4: Boa noite, Gamarra, ouvinte aqui da Nova Brasil. Sem dúvida, o Dorival mexe no time pra fortalecer a marcação do meio de campo, pra ter um time mais compacto na linha defensiva e tentar trazer a decisão pro Morumbi, né? Jogo importante, um bom teste pro time do Dorival, que conseguiu finalmente reagir no Campeonato Brasileiro, as 2 primeiras vitórias do Dorival. Agora o foco na Sul-Americana, chegar à semifinal. Pra isso, São Paulo tem que fazer um bom jogo com muita consistência defensiva e trazer a decisão pro Morumbi aqui, Gamarra.
1: É isso, destacando no plantão esportivo, Eber Lima, boa noite, boa jornada pra você. Tivemos jogos já aí em Sul-Americana e Libertadores, é isso, Eber?
34: Já tivemos, Gamarra, há pouco no El Campín, em Bogotá, na Colômbia, o empate sem gols entre Santa Fé e Vasco. Lembrando que amanhã às 19h na Vila Belmiro, tem Santos e Atlético Mineiro pela Libertadores da América. Hoje no Maracanã, tivemos a vitória do Fluminense, 2-0 pra cima do Platense, Gamarra.
1: Tá certo, vamos escalar as equipes a partir de agora, começando com o Boca Juniors. Felipe Oliveira escala o Boca.
2: Os os chineses na temida La Bombonera em busca da classificação para a semifinal da Copa Sul-Americana. Estão definidos e escalados pelo técnico Rodolfo Arrua Barrena, com um Álvaro Monteiro no gol. Na lateral direita, 17 para Lozano, dupla de zaga de 2 de Lolo e 42 para Facundo Herrera. O 3, Lautaro Blanco, é o lateral canhoto que fecha a linha defensiva. Trinca de meia de 5, Pitbull, Paredes, 8, Tomás Belmonte, 25, Santiago Ascacíbar. Na frente, aberto de um lado, 20 para Alan Velasco, 19 para Leonel Flores e 16, o comandante do ataque é Merentiel, fechando a escalação do Boca Juniors, Gamarra.
1: Tá certo, vamos escalar agora o São Paulo. O tricolor vem aí, Felipe Oliveira escala o São Paulo.
2: O tricolor do Morumbi vem em busca da classificação contra o Boca Juniors, tricampeão da América, tricampeão no mundo, está definido e escalado pelo técnico Dorival Júnior, com 23, Rafael no gol. Trinca de zaga de 22, Domingos Duarte, 5, Arboleda e 35 para Sabino. Dupla de alas, 19 para Lucas Samon, ala pela direita, 12, Iago é o ala pela canhota. Dupla de volância com 8, Marcos Antônio, 29 para Pablo Maia. A trinca de frente, o 10 é Luciano, 37 Arthur, e no comando de ataque, o na expectativa da lei do ex, 9, Jonathan Calério, capitão do tricolor. Essa é a escalação do São Paulo para enfrentar o Boca Gamarra.
1: Quem apita o jogo, Felipe?
2: Arbitragem chilena para a partida de hoje. Árbitro principal é Piero Maza. O auxiliar de número 1 é José Retamal. Auxiliar de número 2, Miguel Rocha. O quarto árbitro é Diego Flores. Na cabine do VAR, Fernando Ferrar é o nome da polêmica, Gamarra.
1: Tá certo, tudo pronto para a bola rolar, Veloso. Palpite, repita o seu palpite.
4: Olha, São Paulo vai ter um jogo duro hoje, acho que vai conseguir trazer a decisão pro Morumbi, mas vitória do Boca hoje, 1-0.
1: Weber Lima.
5: 2-0 Boca.
1: Ô louco, Felipe Oliveira.
2: 1-0 São Paulo, gol do Calleri.
1: Gavião.
6: 1-1.
1: E o nosso Antônio Lima falou que vai ser 2-0 pro Boca Juniors. Quando nesse momento apita o árbitro, a bola está rolando em La Bombonera.
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1: E desce o São Paulo na primeira pontada, tentativa de escapar. O Calleri foi empurrado, pediu a falta, nada marcado. Apenas o tiro de meta, ele olha pro bandeira, cobra o bandeira, nada marcado lá, hein, Felipe?
2: Exatamente, o Calleri não entendeu absolutamente nada. O Di Lolo chegou empurrando o Jonathan Calleri próximo à bandeirinha de escanteio, faz com que a torcida chinês exploda na La Bombonera. Segue 0-0 e já deu pra ver que o árbitro vai deixar passar os contatos um pouco mais duros nessa partida, viu, Gamarra?
1: Verdade, lançamento lá pelo comando para a equipe do Boca Juniors, o domínio de bola pela linha com Lozano. Lozano tenta o passe à frente, no meio do caminho corta Pablo Maia, recua a bola até Arboleda, Arboleda recepciona pela quarta zaga, rola a bola para Pablo Maia, de primeira serve a bola para Iago Bordoa, Sabino, Sabino recepcionou lá pelo setor esquerdo, volta a bola para Pablo Maia, ele muda o lado da bola da zaga central aqui pelo setor direito do gramado com Domingos Duarte, volta a bola para a chegada do Arboleda, à esquerda da meia lua da grande área, ele domina, vai conduzindo a bola na linha intermediária defensiva. O Boca não marca pressão, apenas cerca ali a saída de bola da equipe do São Paulo. Abre a bola para Sabino, Sabino na perna canhota, levanta a bola para o comando. Ele esticou a bola para o Calleri, tentou ajeitar para Marcos Antônio. No meio do caminho chega a beira, cobertura, parede, escorta. A bola volta reboteada para a equipe do Boca Juniors. Sai jogando pela linha defensiva, apertado, marcado. Ascacíbar recua a bola para o goleiro Monteiro. Monteiro vai sair jogando pela linha defensiva da equipe do Boca Juniors. Abre a bola para Di Lolo. Di Lolo recepcionou na perna direita, abre a bola para Lozano na lateral. O São Paulo faz a pressão na saída de bola da equipe do Boca, se atrapalha na saída, a bola subiu, desceu, disputou o lance, ficou com a bola pelo setor de meia, Velasco, abre a bola pela ponta, toca aqui pelo setor ofensivo, toque errado, recupera a equipe do São Paulo, reconectando a jogada Arthur, volta a bola para Domingos Duarte, solta a bola pela linha, toca para Marcos Antônio, próxima metade do campo, e ele vai conduzindo a bola em progressão, abre a bola para Sabino, pelo setor esquerdo, linha intermediária defensiva, à esquerda do círculo central, ele volta a bola para Arboleda, pisa na bola com o pé direito, avalia as opções, tá todo mundo marcado. Ele volta a bola para Sabino, Sabino na ponta, passe errado. Ele tentou ligar para o Iago Borducci, a bola saiu, é lateral, favorecendo a equipe do Boca Juniors aqui pelo setor direito do gramado. Vem para cobrança Lozano, para repor a bola em jogo para a equipe do Boca. Olha para a direita, olha para a esquerda, bate curto, recebe de volta com Paredes, Paredes para Lozano, recua a bola para Di Lolo. Di Lolo recepcionou, mandou da zaga central para a quarta zaga, para Herrera, o cabeludo do Boca Juniors. Abre a bola para Blanco, Blanco na perna canhota, lança, a bola desvia na marcação, cai na ponta para Flores. Flores recepcionou, dominou, prendeu, largou passe, o árbitro já parou o lance. Tem jogador de São Paulo caído por ali, em Felipe?
2: Exatamente, na dividida, na disputa com o Flores, o Domingos Duarte levou a pior na linha que divide o gramado, sobrou uma cotovelada na nuca do zagueiro do São Paulo, na disputa por espaço com o Flores, falta marcada, primeira falta da partida, Domingos Duarte na bola, segue 0-0.
1: 0-0 é o início de partida para você, 3 minutos, primeiro tempo, lançamento lá pelo comando, faz a cobertura de Lolo, puxa a bola pra perna direita, é o Herrera que tá por ali, chuta a bola vai pra fora, ele isolou, mandou a bola lá na arquibancada, a bola saiu a lateral, arremesso para a equipe do São Paulo, Iago Borducci pra repor a bola em jogo, para a equipe do São Paulo, vem o Iago, olha pra direita, olha pra esquerda, tá todo mundo marcado, Caleri pede a bola lá no interior da grande área, ainda o Iago, sem pressa, ele arremessa a bola pro Caleri, aqui na linha de fundo, lado esquerdo, protege diante da marcação, apertado, marcado, volta a bola pela lateral, tentativa de passe do Iago, a bola bate na marcação e sai, é novo lateral, Paredes fechou na marcação, lateral para a equipe do São Paulo, lado esquerdo, próxima bandeira de escanteio, você ligado conosco aqui no Nova Brasil em campo, lateral cobrado, vem o São Paulo, tenta ganhar na dividida, a bola espirra, cai com Arthur, de cabeça ele recua a bola para Domingos Duarte, na cabeça do grande círculo, linha ofensiva, solta a bola para Marcos Antônio, recua a bola para Arboleda, bate a bola de

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1: Sai jogando São Paulo com o Sabinão aí, ó. Abre a bola pela meia esquerda para Marcos Antônio, devolve a bola para Sabino na linha defensiva. Ele domina por sua vez com o pé direito, de pé canhoto, circula a bola centralizada para Arboleda. Levanta a bola do centro para a direita, toca boa bola pela ponta, passe errado do Luciano. A bola saiu, é lateral, favorecendo a equipe do Boca, que vai sair jogando pela linha defensiva. E vamos girar o tempo e o placar do Nova Brasil em campo. Chegando à marca de 5 minutos da primeira etapa. Copa Sul-Americana, quartas de final, jogo de ida, né? Em La Bombonera tem. Boca 0, São Paulo também 0, Eber Lima.
2: Leiton Gamarra, já tivemos hoje também partida de ida das quartas de final da Sul-Americana no El Campín, Bogotá, na Colômbia. Santa Fé e Vasco 0-0.
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1: Herrera dominou, rolou a bola para trás pro Monteiro. Monteiro, goleiro na perna canhota, levanta a bola em direção a Flores. Flores subiu, não pegou. A bola saiu, a lateral favorecendo a equipe do São Paulo. 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
1: Lucas Gamon para repor a bola em jogo pro São Paulo. Arremessa a bola lá por dentro. Caleri tentou o domínio, perdeu paredes, recupera, recua a bola pela linha para de Lulo. De Lulo recepcionou na meia lua da sua grande área. Retorna a bola para paredes, paredes para de Lulo. Recebe a bola pela zaga central, linha intermediária, lado direito, já alcança aqui. Próxima metade do campo, abre a bola para Lozano lá na ponta direita. Ele domina, tenta escapar, a marcação tá fechada. O corredor recua a bola. Recomeça a jogada com paredes para Herrera. Herrera na quarta zaga, opção de passe é com Blanco por aqui pela lateral esquerda. Ainda Herrera. Herrera centraliza o passe a paredes. Paredes recepciona, manda a bola pela meia direita. Tentativa de passe lá pelo comando. Recuo de bola para de Lulo. De Lulo pro goleiro Monteiro. Monteiro sai jogando aqui pela meia lua da sua grande área. Bate a bola para Lozano pela lateral direita do campo. Toca a bola pela ponta para Velasco. Velasco recua a bola para de Lulo. De Lulo puxa a bola para perto da canhota de pé direito. Ele solta a bola curtinha. Vem buscar jogo por aqui pela linha defensiva. Velasco muda o lado da bola para Herrera. Pressionada a saída de bola. Ele lança a bola pro comando para Merentiel. Tenta o toque de cabeça no vazio, fica com a bola Arboleda, recua a bola pro goleiro Rafael. Rafael para Arboleda, Arboleda pelo setor esquerdo, recebe a bola pela linha, vem chegando Sabino, Diego, levanta a bola pro cobre de ataque. A bola subiu, desceu, caiu pro Arthur, achou a bola para Luciano, bateu na ponta, tocou para Lucas Gamon. Lucas Gamon, lado direito, escapou na marcação, cruzou a bola rasante para área, para Marcos Antônio, tenta o passe pro Calera, a bola bate no Lozano, voltou a bola para Bordutti, cruzou em cima da marcação, chegou São Paulo, Felipe.
4: Uma boa descida na boa jogada do Lucas Gamon pela ponta direita, aparecendo como um elemento surpresa. Ele tentou o passe no Marcos Antônio na entrada da área, não conseguiu dar sequência no rebote. Iago Borduque tentou o cruzamento, bateu em cima da marcação, lateral pelo canto esquerdo, lateral pela ponta esquerda, vem Iago na bola, Gamarra
1: já cobrou, recepcionado lateral para Marcos Antônio. Marcos Antônio na meia esquerda, mudou o lado da bola, é lá da esquerda para ponta direita, solta a bola para Domingos Duarte. Ele dominou, puxa a bola pro pé direito, recua bola para Arboleda, Arboleda bate a bola pela ponta, toca a bola pela lateral esquerda do campo com o Sabinão, na saída de três o São Paulo lança a bola lá pelo comando, lateral esquerda pro Iago, passe muito comprido, forte, a bola saiu, é linha de fundo, tiro de meta para a equipe do Boca Juniors. 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
1: Vai sair jogando a equipe do Boca. Vem o Monteiro, abre a bola para Herrera na quarta zaga, ainda dentro da sua grande área, na perna direita ele levanta a bola para Merentiel, casquinha na bola pro Velasco, no meio do caminho Sabino cortou, complementou o corte, Arboleda, Iago Bordutti perdeu a bola pro Lozano. Velasco e alcançou, tocou o passe, forçou muito ali, era pro Lozano, passe corta zaga, a bola saiu a lateral, arremessou para a equipe do Boca lá pelo setor direito do gramado, jogo rolando com pão de alhozinho, dá jogo.
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1: Lozano arremessou para Merentiel. Merentiel tenta o passe, a bola desvia na marcação, fica com a bola a equipe do São Paulo com Arboleda. Arboleda recua a bola pro goleiro Rafael. E aí, Veloso, 9 minutos, primeira etapa. Pinto o quadro do início do jogo na La Bombonera, Veloso.
5: É, o Dorival foi com um esquema diferente mesmo para esse jogo, né? A gente percebe que o Arthur tá fazendo uma função diferente, porque além dele estar pelo lado, vai você.
1: Lançamento lá pelo comando, Herrera cortou, São Paulo insiste, Marcos Antônio lançou de cabeça para Arthur. Vem o rei Arthur, abre a bola pelo setor direito para a chegada do Lucas Gamon, escapou no primeiro, escapou no segundo, conduziu a bola para a linha de fundo, disputou com o Blanco, caiu, pediu falta. O Arthur não marcar, recupera o Boca. Pode seguir, Veloso.
5: É, não tem muita falta com esse árbitro aí, não. Pelo menos até aqui pro São Paulo, poucas, né? Então, o Arthur tá fazendo uma função diferente, né? Porque além dele jogar pelo lado quando o São Paulo tem a bola, sem a bola ele vai para dentro para se juntar o Pablo Maia e o Marcos Antônio. E deixa o Caleri junto com o Luciano mais à frente.

0: Então ele, o Dorival está recompondo rapidamente esse meio de campo, além da linha de cinco atrás. São Paulo está numa postura bem defensiva, sem a bola, e tem as suas jogadas, principalmente soltando os dois alas ao mesmo tempo, para chegar rapidamente até o campo do Boca.
1: É isso, Wagner Veloso nos comentários, pintando o quadro do jogo para você. Sai jogando São Paulo de forma perigosa agora. Lançamento do Marcos Antônio, recuando a bola pro goleiro Rafael, na perna canhota. Ele lança a bola em direção ao meio de campo, chega bem no meio do caminho na cobertura de Lulo, cortou, lançou a bola para Velasco. Velasco escapa na marcação, devolveu para de Lulo, vem o zagueirão, abriu a bola pela ponta, tentativa de escapada, chega na cobertura, Iago Borducci faz a proteção, cai, a bola sai, a lateral pro Boca Juniors. Lateral aqui pro setor direito, Lozano vai repor a bola em jogo para a equipe da casa, já repõe, rapidamente ligando a bola pela linha defensiva, retornando a bola pela linha com de Lulo centraliza o passe para Herrera, Herrera recepciona, tem Blanco pedindo ao seu lado, ele solta aqui na esquerda para Blanco, Blanco domina por sua vez com o pé canhoto, recua a bola pela quarta zaga para Herrera, ele bate a bola da quarta zaga para direita, para de Lulo recepcionou, tem Lozano pedindo na ponta, tem Velasco também, ele tocou pro Velasco, Velasco recua a bola para Belmonte, Belmonte escapa na marcação, faz a finta na marcação do primeiro, já tá no campo de ataque, abre a bola pela ponta, vai para cima da marcação com Lozano, Lozano voltou para Belmonte, Belmonte lançou a bola por dentro, tentativa de passagem, lançamento veio, Belmonte de primeira, rolou pro Flores, e tem a opção de passe lá pela lateral direita com Lozano, ele demorou para passar a bola, perdeu a bola, recupera a equipe do São Paulo, tenta contra a carga agora, tentativa de lançamento, corte na marcação, chega na cobertura, corta a zaga da equipe do Boca, a bola voltou para Marcos Antônio na metade do campo, lado esquerdo, ele alcança a metade do campo, chama na tabela, Luciano voltou para Marcos Antônio, dentro do círculo central, leva a bola até a meia direita, Marcos Antônio domina, puxa a bola pro pé direito, lançou, boa bola pro Luciano, entrada na área, bateu pro gol, para fora, teve desvio, a bola saiu, escanteio São Paulo, Felipe.
2: Primeiro canto da partida, Luciano tinha até a possibilidade de tocar no Lucas Samão em profundidade e tentou arrancar, arriscar o chute de fora da área, bateu de canhota em cima da marcação, escanteio, escanteio pela ponta esquerda, vem o tricolor paulista na primeira chegada nessa partida, vem Iago na bola.
1: Iago Borducci vai mandar a bola lá pro interior da grande área, escanteio lado esquerdo, pé canhoto, olhos fixos lá pra dentro da área, placar é esse, hein? Placar de 0 para a equipe do Boca, 0 para a equipe do São Paulo, vem Iago Borducci pra cobrança, preparou, mandou o arco pra dentro da área, o toque de cabeça da Arboleda pra pequena área, saiu do gol Monteiro, lá em cima é dele, já repõe a bola em jogo rapidamente, tenta o contra-ataque e lançou mal, recupera o São Paulo, Borducci dominou pela meia esquerda, vai pra cima da marcação, perdeu a bola, Lozano dá duro, recupera, escapa da marcação aqui pela ponta direita, foi desequilibrado com falta, falta para a equipe do Boca, e aí Gaviva, tem gente com a gente, Gaviva!
3: Tem gente com a gente, o Creiton, seu xará de Guarulhos, perguntando se tem caldo de quenga aqui no bar do Cabeção. Tem de quenga rica e quenga pobre.
1: Beleza,
3: tem.
1: Qual que é a diferença?
3: Caldo de peixe, e tem com caldo de frango. O Dionísio, de Alagoa Nova, na Paraíba. Eu tava lembrando aqui, eu fui com a Giscreus uma vez, nós juntamos dinheiro e foi pra Argentina, Buenos Aires. Ela quis dançar tango comigo num restaurante lá, mano. Eu saí com o adutor sentindo, porque... Batia lateral com lateral, sabe como é que é,
1: né? É complicado, hein?
3: Perigoso, a dança é meio violenta.
1: E veio São Paulo, cruzamento pra área, corta a zaga, mas qual que é a diferença dos caldos de rica e pobre, ô Gaviva?
3: Então, o caldo de quenga rica, você põe peixe, você põe, às vezes, um camarãozinho, se tiver aqueles menorzinho, né? Ursos do mar, tal, que é mais caro.
1: Aquele bem salgadinho.
3: E o de pobre,
1: o Gaviva.
3: E o de pobre é só um franguinho desfiado, né, mano?
1: É só o cheiro.
0: Com esse friozinho também é bom um caldo de piranha, né?
3: Ah, muito bom. Muito bom. Recomendo.
1: Sai jogando lá pelo setor direito do gramado, Domingos Duarte levanta a bola para ataque pro goleiro. Monteiro faz a defesa, sob medida, uma hora só de música sem interrupções. 3 edições por dia, às 8 da manhã, ao meio-dia, às 4:30 da tarde, aqui na Nova Brasil.
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1: Domina a equipe do Boca, sai jogando pela linha ofensiva, Flores, escapou na marcação, pediu a falta, o árbitro mandou seguir, fica com a bola Arboleda para a equipe do São Paulo, ele trabalha a jogada pelo setor direito com o Lucas Ramon, recepcionou, dominou, prendeu, pisou na bola com o pé direito, recua a bola Domingos Duarte, recua a bola pro goleiro Rafael na perna canhota, levanta a bola pra esquerda, pra Iago Borducci, a bola subiu, desceu, Lozano não pega, Iago ficou com a bola, mas a bola saiu em lateral. Lozano ficou sentindo por ali, pediu a falta, o árbitro só marcou lateral para a equipe do Boca, para Pão de Alhozinho. 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
1: Caiu feio o Lozano ali, hein, Felipe?
2: Exatamente, na linha que divide o gramado, o Iago deslocou o lateral direito da equipe do Boca Juniors, que caiu de cox no chão.
1: Jogando o quê?
2: Próximo, de cox ali.
1: Já caiu de cox alguma vez?
2: Eu não. Longe disso, parei de jogar futebol. É. Tô longe desses perigos por aí. Mas segue 0-0 na bomboneira, Gamarra.
1: É, rapaz, não é fácil. Sai jogando
3: cox
1: pela.
3: Não é aquele negócio que é o penteado de mulher?
1: Ah, é? Como assim? Penteado de mulher.
3: É o cox. Faz o cox, principalmente em casamento, as mulheres usam cox.
1: Ah, é verdade. Usa cox, fica até bonito, né?
3: Agora
1: prende o cabelo, faz aquela bolinha, né? E um grande abraço. É o cox. Sai jogando. Flores dominou, escapou da marcação, Lucas Ramon. Corta, tira da Lima da bola pela linha lateral. Arremesso para a equipe do Boca. Já cobrado rapidamente pelo Blanco. Recepciona, arremesso por aqui. O Herrera muda o lado da bola com o Dilolo. Os dois zagueiros da equipe do Boca no campo de ataque. Solta a bola para Paredes. Muda o lado da bola da direita para a esquerda para Herrera. Herrera tem Paredes pedindo ao seu lado. Ele muda o lado da bola da esquerda para a direita para Dilolo. Dilolo recepcionou, apertado, marcado. Volta a bola para Paredes. Paredes recepciona na perna direita. Recua a bola para Monteiro. Monteiro domina dentro da sua grande área. O goleiro da equipe do Boca Juniors olha para a direita, olha para a esquerda. A marcação de São Paulo encaixadíssima. O Boca tá sem solução, Veloso.
5: Encaixado. Você vê quando o São Paulo adianta a marcação, o Arthur vai lá na frente. Vai você.
1: Vem São Paulo aqui roubando a bola no campo de ataque. A tentativa de passagem do Caleri. Perdeu a bola. Recupera a equipe do Boca. As Caciba perdeu, recuperou, Iago Bordotti cruzou pra área, toca de cabeça, espalma Monteiro! O Luciano meteu o cabeçaço, Monteiro fez a defesa e me parecia posição legal, hein, Felipe?
2: No erro de saída de bola do Boca Juniors, São Paulo marcando a pressão, o Iago apareceu na intermediária pelo flanco esquerdo, fez o cruzamento na marca do pênalti. O Luciano, livre de marcação, subiu no terceiro andar sozinho, tentou o cabeceio, mas aí o Monteiro estava bem posicionado, fez a defesa, mandou para escanteio pela ponta direita. Vem Iago com o pé canhoto na bola.
1: Escanteio para a equipe do São Paulo. Vem bola lá pro interior da grande área. O São Paulo quase abre o placar. Grande chance, o Luciano perdeu. Vem o cruzamento venenoso do Arthur para a área. Tira a zaga. A bola voltou. Ainda reboteada para a equipe do São Paulo. Recuo de bola pelo setor de meia esquerda. Reconectando o Marcos Antônio. Abre a bola para Iago Bordutti. Mandou pela meia esquerda. Chegou na tabela. Passa errado. A bola ficou ainda pro São Paulo. Tentativa de tapa lá na frente do Luciano. No meio do caminho, cortou Paredes. A bola cai pro Velasco na ponta. Lançou pro Flores aqui pela ponta esquerda, lançamento comprido, longo, chega na cobertura, Lucas Ramon cortou mal, recupera a posse ainda a equipe do Boca, aqui na metade do campo dominou Ascacíbar, ele escapa na marcação, solta a bola pela meia, fez a finta o Merentiel, faz a finta no primeiro, sustenta a posse na segunda, cai, pede falta, o árbitro em cima do lance marcou. Veloso complementa aí o seu raciocínio e durante seu raciocínio, São Paulo quase abriu o placar, hein, Veloso?
5: Quase abriu o placar, o Luciano não pode perder, né? Ele tava quase na linha da área pequena, à vontade para cabecear e a cabeceia bem no meio do gol onde tá o goleiro Monteiro, e aí fica fácil pro goleiro. Agora, quando o Boca tem a bola defensivamente, o Arthur adianta para marcar um dos zagueiros, o Lucas Ramon também, o Domingos Duarte vira lateral, então empurra toda essa marcação para frente e o Boca fica sem opção. Tá muito bem encaixada a marcação do São Paulo.
1: É isso, falta para a equipe do Boca. Paredes reclamou por ali, o Pablo Maia fez menção que foi atingido no rosto, mas o árbitro não deu nenhum cartão, né, Felipe?
2: Exatamente. Na disputa com o Pablo Maia, o Paredes soltou o braço no rosto do jogador de São Paulo, sofreu a falta o jogador do Boca, o Pablo Maia ficou sentindo dores no rosto, mas nada marcado, apenas falta pro Boca Juniors. Vem Leonardo Paredes na bola, intermediária ofensiva do Boca.
1: Paredes mandou para Lozano lá pelo setor direito, preparou, levou pro pé canhoto, cruzou a meia altura por baixo, chega na cobertura, corta Sabino, a bola voltando, reboteada no balanço defensivo para a equipe do Boca Juniors por aqui, lançamento pelo setor esquerdo do gramado, domínio de bola pela linha com Blanco. Blanco levantou a bola da esquerda lá pra ponta direita, faz comprido, longo, chega na cobertura, Iago Bordutti tira, puxa pro pé canhoto, tenta o passe, a bola desvia no Velasco, volta pro Iago, dá um chutão na bola de qualquer maneira, no aperto que teve por ali, fica com a bola de graça, a equipe do Boca se mantém no campo de ataque com o Dilolo, tocou pra Paredes, abre a bola pela lateral para Lozano, Lozano passa. prepara, adiante na marcação, rolou a bola pela meia, chamou na tabela, tocou para Belmonte, recua a bola para Paredes, Paredes domina pela meia, muda o lado da bola da meia, direita para meia, esquerda para Herrera, bate de primeira para Blanco, opção de passe é com Flores aqui, Flores ultrapassou a demarcatória, ainda Blanco segura, prende, vai levantar, levantou a bola para a área, muito forte, a bola saiu, sem perigo, linha de fundo, tiro de meta e vamos girar, o tempo e o placar do Nova Brasil em campo. Vintão, hein? Chegar a marca de 20 minutos da primeira etapa. Copa Sul-Americana, quartas de final, jogo de ida. Na Argentina, La Bombonera tem Boca 0, São Paulo também 0, Eber Lima.
6: Cleiton Gamarra amanhã na Vila Belmiro, também pela Sul-Americana, quartas de final, tem Santos e Atlético Mineiro. E na quinta, lá no Peru, às 9:30 da noite, horário de Brasília, Cienciano e Montevideo City Torque.
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1: 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Lançamento aqui pela esquerda é pro Flores. Flores dominou diante da marcação do Lucas Gamon. Lucas Gamon tá duro na jogada, fica com a bola. Caiu, pediu a falta. Me parece que o árbitro só deu lateral, né, Felipe?
2: Isso mesmo. E o Boca Juniors tem pressa. O Lucas Gamon fez a proteção, tentou ganhar a posse de bola. Posse de bola com o Boca Juniors. Segue 0-0 na Bombonera.
1: 0-0 é o placar. Paredes muda o lado da bola da esquerda pra direita pra Lozano. Lozano alcança metade do campo, acessa a meia direita, pisando no campo de ataque. Dominou lá pelo setor direito, recua a bola pela linha. Recomeça com Dilolo. Dilolo abre a bola pra Paredes. Paredes vem buscar a jogo, é o dono do lançamento cumprido. Levantou a bola lá pela ponta pra Merentiel, soltou. Boa bola pra pintar. Velasco, linha de fundo, lado direito, rolou a bola pra Lozano. Linha lateral direita da grande área, para diante da marcação. Velasco faz a linha de passe. Ele levanta a bola pra dentro da área, tira a zaga do São Paulo, corta Domingos Duarte. A bola voltou pro Blanco, demorou pra concluir a jogada, foi desarmado pelo Arthur, ajudando a defesa, dando uma força por aqui na recomposição. Ele levanta a bola, lá pelo comando, perde a bola o São Paulo, não teve o domínio, ficou com a bola, a equipe do Boca vai começando a crescer, o Boca Juniors no jogo, Paredes rolou pela meia, vem a batida pro gol com desvio, a bola saiu pela linha de fundo de novo, o Velasco dando um trabalho lá pelo setor direito, escanteio o Boca, Felipe.
2: A primeira chegada mais perigosa da equipe do Boca Juniors e faz com que os chineses subam o tom, subam o volume na La Bombonera. Velasco arriscou de fora da área, a bola bate na marcação, é o primeiro escanteio do Boca Juniors, vem bola pela ponta direita, vem o Boca na Bombonera.
1: O Herrera já estava adaptado a esse novo meme dos anos 80, né, Felipe?
2: Exato.
1: Já tá no mano.
2: Ele já pediu pro chat GPT antes de começar o jogo.
1: Para cruzamento venenoso pra área, tira zaga. A bola voltou, Paredes bate pro gol pra fora, pela linha de fundo, tiro de meta. E aí, Gaviva, tem gente com a gente, Gaviva!
3: Esse jogador cabeludão desse jeito aí, se ele pede pro chat GPT fazer ele voltar pros anos 80, já tá com essa cabeleira, ele volta pra Woodstock, mano. Tem aqui o Carlos de Coimbra, Portugal, olha que beleza, ele tá dizendo que vai dar Boca hoje. A Alana Nonato, bora São Paulo. Vânia Santos, o José Gomes, e vamos soltar o áudio do WhatsApp. Vai lá, Celcinho.
7: Boa noite, Gaviva, Weber, Veloso. Aqui é Suzane, de Guarulhos, motorista de app. Tô ligadinha aí com vocês, secando o São Paulo. 3-0 Boca hoje, fora os ameaços. Beijo.
8: Boa noite, Welber Lima, Gamarra, Gaviva Veloso e toda a equipe esportiva da Nova Brasil. Aqui é o Hélio Ribeiro de Suzano. Tava vendo o jogo do Vasco, jogando com o time reserva e perdemos a meia dúzia de gol, viu? Hoje acho que não vai dar pro tricolor, não. 3-1 Boca. Tá certo que o Boca não é aquele bocão de anos atrás, mas tem o filho de São Paulinos. Um abraço.
9: Bola rolando.
1: É isso, e aí, Velospa, aproveitar a parada aí pra reidratação, analisa esses 25 primeiros, praticamente, né? 24 minutos.
5: É.
1: Do primeiro tempo, 0-0.
5: É isso, Gamarra, o São Paulo tá bem no jogo, tá bem a marcação. Acho que pra gente comparar, o São Paulo tá jogando o mesmo sistema que jogou o Palmeiras no segundo jogo da Copa do Brasil contra o Santos. Tinha vantagem, foi fechadinho como está o São Paulo jogando, e o Boca só criou essa oportunidade um pouquinho antes da parada técnica agora, parada de hidratação, porque o Sabino deu uma vacilada ali.
0: ali uma bola longa, ele errou o tempo da bola, tomou uma bola nas costas ali com os Velasco, e aí o Boca conseguiu criar e chegar até a área de São Paulo. Porque da forma como o Dorival colocou esse sistema de marcação muito bem dividido, o São Paulo está dando pouquíssimas oportunidades do Boca, e ainda até aqui a melhor oportunidade foi de São Paulo, o Luciano, que errou aquela cabeceada, porque cabeceou muito no meio do gol, e ele estava à vontade, centroavante, não pode perder, viu, Gamarra?
1: Ali tinha que cabecear para baixo, o que ele teria que fazer, Veloso?
0: Não, ali a bola veio da esquerda, né? É só cabecear de frente e fazer a bola do lado direito do goleiro, pega o goleiro no contrapé, né? Só que ele fez o movimento, a bola foi no meio do gol, errou, Luciano,
1: o movimento, goleiro, né?
0: É, foi acertar no meio do gol, era só deixar bater de frente que ela ia ali pro lado direito e pegaria o goleiro no contrapé.
1: É isso, portanto, Luciano, a melhor chance do São Paulo, o Luciano perdeu a melhor chance do jogo até aqui. Tiro de meta para o Tricolor, será reiniciar a partida, todo mundo tomou água, todo mundo hidratado, né, Felipe?
2: Exatamente, tem o Caleri, jogou uma água no seu cabelo, tá com o cabelo refletindo no gramado da Bomboneira, e pausa importante também para os dois técnicos conversarem com as duas equipes, 0-0 na Bomboneira, Gamarra.
1: 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Fala, Veloso!
0: Só um detalhe, né? Você viu que no intervalo aí nessa parada da hidratação, o Dorival chamou muita atenção do Arthur por causa dessa situação diferente, vai você?
1: Flores acionado pela ponta, saiu com o bola e tudo, pode seguir.
0: Essa questão dessa responsabilidade tática diferente que ele tem, né? Porque ele não é aquele jogador aberto pelo lado, sem a bola ele fecha ali por dentro, como eu já disse, para fechar ali junto com o Pablo Maia e o Marcos Antônio, então ele tem que fechar, fazer o balanço, e quando escapa o lateral esquerdo, né? Aí ele, o Blanco, aí ele fecha o corredor. Quando o Boca tá jogando pro outro lado, ele vai para dentro, encaixa a marcação, e essa movimentação que o Arthur não pode errar.
1: Sai jogando o São Paulo de forma curta, fazendo besteira ali o Domingos Duarte. A bola ficou com o Arthur, deu sorte na jogada, ajeitou para o Luciano. Ih, rapaz, errou o passe. Recupera, vem o Ascacíbar. Ele domina, rola a bola pela meia esquerda para a chegada aqui. Deu o número de bola para Paredes. Abre a bola para Lozano. Lozano se mantém no Gabriel. Ataque para a equipe do Boca Juniors. Ele volta a bola para Paredes. Paredes lançou. É inteligente o Paredes. Boa a bola para o Belmonte. Falta. Falta marcada, jogo parado. Foi puxado. E o jogador do Boca pede o cartão por ali, hein, Felipe?
2: Exatamente, o Belmonte foi fazer jogada pela intermediária ofensiva, ele ia rompendo as linhas de meio campo do São Paulo, o Marcos Antônio apelou, puxou a camisa do camisa 8 do Boca Juniors, falta marcada, mas sem cartão, por enquanto, na partida, falta pro Boca Juniors na intermediária ofensiva, vem Paredes mais uma vez na bola, Gamarra.
1: É o dono do time, Paredes, vem pra cobrança, 27 minutos do primeiro tempo, 0-0 é o placar, La Bombonera pra você, é a Sul-Americana, vem o Paredes, nossa senhora, mandou a bola pra fora do gol, o Gaviva, Belmonte não era uma marca de cigarro, é ainda, eu não lembro, mas eu lembro que eu acho que tinha essa parada aí, não tinha não, Gaviva?
3: Eu acho que tinha, Belmonte, Chanceler, Minister,
1: Lux,
3: tinha uns história peito forte, hein?
1: É, rapaz.
3: Minha sogra fumava Minister, ela falava assim pra mim, Gavião, vai lá no boteco e pega três massas de Minister pra mim.
1: Pega os dois cigarros sortos lá, né? Tinha dessa.
3: Pega aqueles avursos.
1: Com 9 anos de idade, meu pai mandava eu pros bar pra comprar cigarro. Hoje em dia, se fizer isso aí, a gente é preso, né, Gaviva?
3: É verdade. Pô, uma vez eu pedi pra Naná e comprar cerveja pra mim. Fiquei no estacionamento no mercado. Ela era de menor ainda, ela voltou chorando. A moça pediu minha identidade.
1: Na nossa época não tinha essa não, irmão. Ia lá e comprava de tudo. Não. Os caras até conheciam nós.
3: E até cigarro de chocolate.
1: Lembrava até o nome, o Bar do Simval, eu ia lá. Bar, grande Bar do Simval, grande abraço. Sai jogando lá pelo setor esquerdo do gramado. Vem a equipe do Boca Juniors com Paredes. Pega muito na bola o Paredes. Rola a bola pra Belmonte. Abre a bola, recuando pra Dilolo. Domina, vai conduzindo a bola o zagueirão pela meia direita. Toca a bola à frente. Vai chegando, dominando e prendendo com Velasco. Abre a bola para Lozano. Lozano recua a bola pra Dilolo. Recebe a bola pelo setor de meia direita. Reconectando a jogada com Herrera. Herrera domina com a perna direita. Ali as opções dentro do círculo central, mas pela linha defensiva, abre a bola para Dilolo, Dilolo a Lozano, Lozano domina, o São Paulo marca bem, falta alta marcada, jogo parado, posse de bola para a equipe do Boca, para Pão de Alhozinho, com Pão de Alhozinho dá jogo! Brasil! Falta, e o Dorival não ficou satisfeito com a falta marcada não, hein, Felipe?
2: Nem o Dorival e nem o Iago, que foi quem fez a falta. Falta marcada na linha que divide o gramado, os dois ficaram pedindo apenas o toque de bola. Falta marcada, segue 0-0 na Bombonera.
1: Dorival tá o narizão vermelho, né? Deve tá frio, né?
2: Ele tá com frio, alergia, né? Exatamente.
3: Calma. Nariz não falta não.
1: Até pra ficar vermelho aquele ali demora, né? Rapaz, deve tá frio lá na Argentina. E como está aqui em São Paulo, no Brasil, vou te falar, uma friaca que não acaba mais, hein? Sai jogando pela quarta zaga, domínio de bola para a equipe do São Paulo com Sabino, centraliza o passe, Pablo Maia, Domingos Duarte, na linha intermediária defensiva, volta a bola aqui, é pro setor de quarta zaga, reconectando com Arboleda, volta a bola pro goleiro Rafael na perna, canhota, lança a bola pela ponta, aqui pro setor direito, toque de cabeça do Lucas Ramon, a bola saiu, e vamos girar o tempo e o placar do Nova Brasil em campo. Meia hora, hein? Chega na marca de 30 minutos da primeira etapa. Copa Sul-Americana, jogo de ida, La Bombonera, Boca 0, São Paulo também 0, Eber Lima.
6: Cleiton Gamarra, hoje no Maracanã, abrindo as quartas de final da Libertadores, o Fluminense derrotou o Platense por 2-0.
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1: Sabino roubou a bola numa categoria espetacular, rolou a bola para Luciano, rolou para Borducci, lado direito, lado esquerdo, cruzou para a área, toque pro gol, para fora! O Caleri pegou mal na bola, teve a grande chance o nome do São Paulo, Felipe.
2: O Caleri na jogada imaginou e lembrou os tempos de Boca Juniors, achou que tava com a camisa do Boca ainda. Bela jogada pela ponta esquerda de Luciano na ultrapassagem do Iago. O Caleri recebeu o passe do Iago, livre de marcação, na marca do pênalti no pé direito, o pé bom, bateu mal demais à esquerda do gol do goleiro Montoro, segue 0-0 da Bombonera.
1: Vem chegando o Merentiel, domina pela meia direita, recua a bola até Paredes, recepcionou do centro para a esquerda, abre a bola para Blanco para Flores, domina, ponta esquerda, câmbio de ataque, recua a bola para Blanco domina por sua vez com o pé canhoto, não está apertado não, marca só meia distância ali o Arthur, ele recua a bola para Herrera solta a bola por dentro, toca para Belmonte, para Herrera, abre a bola para Dilolo recepcionou a direita do círculo central, devolve aqui na esquerda para Herrera vai conduzindo a bola em direção ao meio de campo, solta a bola pela meia esquerda, é para Belmonte pisa na bola com a meia esquerda, com a perna aí direita pela meia esquerda, volta a bola pela linha para Herrera para Dilolo avança para o campo de ataque, não vê opção, tá todo mundo marcado, os dois zagueiros do Boca pega na bola e não consegue evoluir, agora sim rolou, boa bola para Oscar Cibar, escapou, dominou, tentou passe, a bola bateu na marcação, voltou ainda para Oscar Cibar, recua a bola para Belmonte, abriu pela ponta, boa chegada, pode pintar cruzamento, Lozano cruza para dentro da área, corta a zaga, interceptação defensiva do São Paulo por ali, Felipe.
2: Lozano fazia jogada pela ponta direita, tentou o cruzamento, Sabino fez o corte, mandou pra lateral e chama a torcida do Boca Juniors, vem o Boca pela ponta direita.
1: Cobrança curta, Lozano recebe de volta, abre a bola pelo setor direito do gramado, escapou na marcação, boa jogada, preparou, pé canhoto, recuo de bola pra Paredes recepciona, domina, prende, vai tentar o lançamento aqui pelo setor esquerdo, ele puxa a bola pra perna canhota, abre a bola pela meia direita, reconectando a jogada pela linha pra Lozano, volta a bola pra Paredes, a Herrera na quarta zaga, São Paulo sobe a marcação pra Blanco a Flores na ponta esquerda, no bora com Lucas Ramon, devolveu pra Blanco, Lucas Ramon dá o combate do carrinho, tira os Cacibar, fica com a bola, lançamento pela meia, é bom pra Merentiel, passe errado, chega na cobertura, corta a zaga, mas corta mal Paredes, aparou, rebote, rolou pra Merentiel na hora, bateu pro gol em cima da marcação, na verdade era o Velasco que tava por ali, escanteio Boca Juniors, Felipe.
2: Na qualidade do Paredes, que depois do Arboleda afastar mal, a bola ficou viva na intermediária, ele achou um passe, rasgando a defesa tricolor, o Velasco dominou na entrada da grande área, tentou a finalização, bateu em cima do Arboleda, mandando a bola para escanteio, vem Boca Juniors pela ponta direita, Velasco na bola também com o pé destro.
1: Velasco lado direito, pé direito, olhos fixos lá para dentro da área, vai preparando e calibrando, preparou, mandou o arco aberto para dentro da área, o desvio caiu, na meia lua da grande área, dominou, fintando, escapou, fez a finta, tá na área, lançamento para dentro da área, bate, rebate, Oscar Cibar, tentou ajeitar para trás, ajeitou pro Arthur, pode pintar o contra-ataque da equipe do São Paulo. Arthur escapou na marcação do primeiro, conduz a bola pelo setor esquerdo, tem Marcos Antônio pedindo ao seu lado, ele solta a bola para Marcos Antônio, desacelera a jogada, volta a bola para Pablo Maia, toca a bola para Domingos Duarte. Domingos Duarte recepcionou pelo setor direito, à direita do círculo central, ele dá um tapa para Pablo Maia, tem até um espaço por ali o Pablo Maia, ele vira o jogo da meia direita para meia esquerda de forma curta, reconecta a jogada pela linha para Sabino, que volta a bola. 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
1: Dominar Boleda, pressionado, ele volta a bola para Domingos Duarte, recua a bola pro goleiro Rafael. Rafael na quarta zaga, solta a bola aqui para a chegada do Sabino. Diga, Gaviva.
3: Eu vou pedir até a ajuda do Felipe Oliveira, o César de Atibaia tá perguntando, ninguém fala pro Dorival que essa calça aí fica mal pra ele, parece um quero-quero. Dá um toque pra ele um dia aí, ô Felipe Oliveira.
2: Pode deixar. Aliás, sábado tem Palmeiras e São Paulo, vou falar, Gaviva.
3: Fala pra ele, parece minha tia fazendo ginástica na CM. Aliás, estamos no jogo do Boca Júnior. Se o Maradona tivesse o nariz do Dorival, hein? Tinha corrido muito mais, hein?
1: Placar é esse aí, Veloso. 35 minutos, primeira etapa, permanece o empate, Veloso.
5: Ah, quando a gente vê mais uma escapada ali do Blanco pelo lado esquerdo, né? E o São Paulo tem que tomar cuidado. E outro detalhe também que o Dorival precisa corrigir, o Ascar Sibar, ele tá jogando nas costas dos volantes. E como o Arthur tá saindo, às vezes abre os dois volantes, ficam muito espaçado ali, ele recebeu uma bola pouco ali. Ali entre os dois volantes é algo que o Dorival precisa corrigir pro segundo tempo, mas o São Paulo até aqui está dificultando porque está bem, muito bem postado defensivamente.
1: E vamos girar o tempo e o placar do Nova Brasil em campo. Chega na marca de 35 minutos da primeira etapa. Copa Sul-Americana, jogo de ida na Argentina, tem Boca 0, São Paulo também 0, Eber Lima.
6: Cleiton Gamarra, amanhã Nova Brasil transmite a partir das 18h45, direto da Arena do Verdão, Palmeiras e LDU. E na sequência, jogo da Argentina a partir das 9, Estudiantes e Corinthians.
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1: E aí, Gaviva, tem gente com a gente, Gaviva?
3: E aqui é a Isabela Maria, o Didi Gravata, Boca 1-0 hoje, o Ítalo de Campinas, como é feio esse Boca aí, tá sem raça, é, o William de Araçatuba, não tô gostando desse time do Boca, é um dos piores que eu já vi, vai Boca e vai Corinthians.
1: Eu concordo, eu tinha avisado aqui, né? Não sei se falei no ar ou falei fora do ar, que eu tinha assistido os dois jogos do Boca aí pra, né, ficar preparado pro jogo. Meu Deus, assustador. E por enquanto a expectativa vai se confirmando. Aí jogando o Arthur, trabalha a bola pela linha defensiva com o Lucas Gamon, recua a bola pra Arboleda. Arboleda domina por sua vez com o pé canhoto de pé direito, serve curtinho aqui para Pablo Maia. Pablo Maia volta a bola pra Arboleda, do centro pra direita pra Lucas Gamon. Bateu de primeira no vazio aqui pra Marcos Antônio. Antes da bola chegar o Marcos Antônio, chegou no Luciano, cruzou a bola pra área, tira a zaga, a bola bateu no Oscar Sibar, Oscar Sibar perde a bola, recupera a equipe do São Paulo, se mantém no campo de ataque lá pela meia, dominou Domingos Duarte, recua a bola para Pablo Maia, volta a bola pela linha para Arboleda, bom passe para Domingos Duarte, que escapa na marcação, faz a finta, faz a volta, domina para a equipe do São Paulo, rola a bola para Pablo Maia, vai conduzindo a bola em direção ao meio de campo, ele domina, rola a bola pelo setor esquerdo para a chegada do Sabino, jogo rolando com pão de alhozinho da jogo.
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1: Dominou Arthur pela meia, toca pra Luciano, abriu pra Ramon, cruzou pra dentro da área, Herrera, corta, tirando ali as Cacibar, complementa o corte, fica com a sobra, domina aqui pro setor de ponta esquerda, vem dominando e prendendo pela linha, recolheu, dominou Paredes, abre a bola para a chegada, aqui da linha defensiva, vem chegando com Flores domina pelo setor esquerdo, volta a bola pela quarta zaga, reconectando com Paredes muda o lado da bola da esquerda lá pra direita, toca a bola pro seu zagueirão de Lulo vai conduzindo a bola em progressão, solta a bola para Belmonte recepcionou, mudou o lado da bola, inverteu da direita para a esquerda, toca a bola até Blanco enfiou a bola pro Flores no costado, corre atrás da bola, passo cumprido para a mão do goleiro Rafael, faz a defesa no 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
1: Aí toda hora que aparece o Luciano faz careta de cansaço, hein? Não sei se ele vai aguentar não, hein, Felipe?
2: E colocou as mãos nas coxas, exatamente, agora no círculo que divide o gramado. Preocupação pro Dorival Júnior. No banco de reservas, como opção pro setor ofensivo, tem o TT, que é jogador de beirada de campo, além do Ferreirinha e também do Vitor Sá, esses dois como opções para abrir e espaçar o jogo. Mais pra frente tem André Silva e também o Gustavo Santana, que vive grande momento com a camisa do São Paulo. Gamarra.
1: É, se o jogador começa a sentir, né, Veloso, é melhor não forçar, né?
5: É, tem que ver o que tá acontecendo com o Luciano, né? Porque não tem nem 40 minutos ainda, Gamarra. Estranho ele tá com algum tipo de cansaço já, de desgaste, assim, pro jogo, né? Só se ele tiver com algum problema físico. Mas o São Paulo precisa voltar a usar mais as alas, né? Você vê que todo tempo aqui o Lucas Ramon tem espaço para receber a bola e muitas vezes a bola não tá chegando. E do outro lado o Iago também. O São Paulo tá abrindo bem o campo pelos dois lados e começou usando muito bem os alas agora. Tá procurando jogar mais centralizado, o jogo mais por dentro ali, o corredor central. Isso tem dificultado as ações ofensivas do São Paulo.
1: E vem o São Paulo, Marcos Antônio dá um tapa lá na frente, muito forte o lançamento. Arthur tentou chegar, a bola acabou se perdendo pela linha de fundo, é tiro de meta para a equipe do Boca, que vai repor a bola em jogo. 0-0 é o placar. Esse empate é o seguinte: voltando pro Morumbi o jogo, com um empate, uma vitória simples pro São Paulo, já resolve a parada, né, Felipe?
2: Exatamente, foi assim que o São Paulo eliminou justamente o Boca Juniors em 2007, mas na época tinha o critério do gol fora de casa.
1: Gol qualificado.
2: Exatamente,
1: né?
2: Exatamente. Foi a última vez que São Paulo e Boca Juniors se enfrentaram. O Tricolor perdeu por 2-1 na Bomboneira e venceu no Morumbi por 1-0, se classificou às quartas de final daquele torneio. Na época, a última vez em que São Paulo e Boca se enfrentaram em uma partida oficial. Gamarra.
1: Paredes rolou para Ascacíbar, volta a bola para Paredes, abriu pela lateral, vai chegando o Lozano, tenta aprofundar o passe pro Velasco. Velasco domina pela ponta, próxima linha de fundo, bandeira de escanteio, lado direito foi desarmado. Chega bem na cobertura, bem o Sabino, hein? De novo vai Beira jogar a bola pela linha lateral. Lateral para a equipe do Boca lá pelo setor direito, próxima bandeira de escanteio. Vem para cobrança o Lozano, olha para direita, olha para esquerda, tá todo mundo marcado. Ele pede a presença dos seus companheiros, manda a bola pro Velasco, devolveu para Lozano, cortou a marcação, ganhou ângulo pro cruzamento, cruza, corta a Arboleda, tira de cabeça o lançamento, o cruzamento da equipe do Boca. A bola volta reboteada lá pelo meio de campo, lado direito para Herrera. Herrera solta a bola para de Lulo, para Herrera. Herrera domina, tá apertado, tá marcado, recua a bola para Monteiro. Monteiro dominou na cabeça da meia-lua da sua grande área, leva a bola pro pé direito, levanta a bola lá pro comando. A bola vai viajando em La Bombonera em direção a Velasco. Sobe com ele Iago Borducci, tirou de cabeça, manda a bola pela linha lateral. A bola não saiu não, recupera a equipe do Boca. Chega ali o passe, foi desviado, a bola saiu, a lateral, arremesso para a equipe do Boca. Já cobrado Merentiel, a para, domina, recepção, arremesso, abre a bola para Lozano. Lozano recepcionou, tocou a bola aqui pro setor ofensivo, tentativa de passagem. O Arthur marcou, só tiro de meta. Tiro de meta para a equipe do São Paulo e deu escanteio, Felipe.
2: Deu escanteio e a gente ficou com a mesma impressão. Fiquei com a impressão de último toque no jogador do Boca Juniors. E o Marcos Antônio também se revoltou. Ficou mostrando agora sim. O VAR corrigiu. Agora sim. Era claramente escanteio, tiro de meta para a equipe do São Paulo. O árbitro havia marcado o escanteio, mas o VAR corrigiu. Tiro de meta para a equipe do São Paulo. Rafael na bola.
1: É isso. Bandeira estava muito bem posicionado ali. Não entendi.
5: E foi para a linha de fundo, Bandeira. Né? Deu escanteio também. Ainda bem que hoje o VAR corrige.
1: E a gente daqui, longe, conseguiu ver. Inacreditável, hein? Sons do Nordeste com Mariana Aidari, essa aqui já foi, né? 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E vem o Paredes, dá um tapa na bola pelo setor esquerdo pra Blanco, a opção de passe é com Flores pela ponta, ele rolou a bola pra Flores, vai pra cima, cara a cara com o Lucas Ramon, levou a bola, esse Flores também, viu? Ele domina, foi falta, o árbitro não marcou, mas arrancou, escanteio, a bola saiu, mas que bagunça, velho, a bola saiu, minha nossa senhora, e teve falta, teve escanteio, ele não deu nada.
2: Agora o escanteio tá marcado, Flores fez a jogada pela ponta direita, então um jogo muito mais brigado do que jogado, a bola saiu claramente. Escanteio marcado, escanteio pela ponta canhota, Blanco na bola, pé esquerdo do lateral canhoto do Boca.
1: Rapaz, hein? Lances básicos do jogo, a arbitragem na dúvida. Blanco preparou, levantou a bola curta pra dentro da área, cortou a zaga, Paredes apara o rebote, mandou pela meia, vem a batida pro gol, longe do gol. E vamos girar o tempo e o placar do Nova Brasil em campo. Chega na marca de 43 minutos da primeira etapa. Copa Sul-Americana, jogo de ida, quartas de final. Em La Bombonera tem Boca 0, São Paulo também 0, Eber Lima.
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1: 0-0 é o placar. Veio o lançamento lá pelo comando Paredes, de cabeça cortou, a bola caiu com o Velasco, bom domínio do Velasco, lançou pra Flores aqui pela ponta, no meio do caminho chega bem Domingos Duarte, corta, complementou o corte, Lucas Ramon mandou a bola pela ponta, vai chegando o dominando com o Arthur, de costas pro seu adversário, leva a bola pro campo de defesa, faz o giro, faz a volta, tenta o passe, a bola desvia na marcação, não saiu não, segundo o Arthur, ficou com a bola o Flores, Flores dominou pelo setor esquerdo do gramado, vai pra cima da marcação, domina, puxa a bola pra perna direita, sozinho, garoto. Veio Flores, tentou ir pro fundo, ganha ângulo pro cruzamento, adiantou e caiu sozinho, a bola saiu. Acabou o campo, linha de fundo, tiro de meta, São Paulo. Felipe.
2: A jogada até era boa, mas estava sozinho. O garoto de 19 anos, o ponta esquerda Flores, tentou a jogada, estava marcado por dois, tentou dar o tapa na profundidade. O Pablo Maia apenas protegeu a bola. Tiro de meta pro tricolor paulista, Amarra. Rafael na bola.
1: Fala, Gaviva!
3: Esse uniforme aí que usam na Conmebol aí, rapaz, o quarteto de arbitragem de campo aí, vou falar um negócio, corzinho de pano de velório, hein? É aquele roxo, que parece aqueles véuzinhos que põe por cima do caixão, mano, que cor feia.
1: É verdade, não tinha pensado. Ih, rapaz, veio não Boca, é? Tentativa de cruzamento, defendeu, Rafael, verdade, você tem razão.
2: Mais três.
1: É, rapaz, lembra, né, Veloso? Lembra aquele véuzinho, né, que usa?
5: Lembra, é, antigamente quando fazia que velava em casa, botava aquela cortina na porta da frente, né?
1: É verdade, pra avisar, né?
5: Pra avisar, é, eu lembro disso aí.
1: É, rapaz, o Felipe nem sonha com isso, né, Felipe? Tinha velório em casa, rapaz.
9: É, não sou dessa época aí não, galera.
1: Minha esposa que era do Nordeste, que é do Nordeste, é minha esposa, né? Então tinha direto lá na cidade dela, lá era direto, era até um evento, né? É. O pessoal fazia bolo, fazia um monte de
3: churrasco. Churrasco com chorinho.
1: Verdade, ó. É, mas o chorinho, é bom salientar, é com instrumento, né? Não é o chorinho de,
3: música,
1: destilado, não, né, Gaviva?
3: Não.
1: Apesar que os caras tomavam na maciota lá, né? É, na Miguelache. Sai jogando pela meia esquerda, desce o Boca, cruzamento pra área, Rafael! De soco tirou e depois o choque foi forte, hein? Rafael ficou caído por ali, corajoso o goleiro do São Paulo, mas levou a pior por lá, Felipe.
2: Exatamente, uma bela chegada do Boca Juniors. Mais uma vez o Flores pela ponta esquerda fez o cruzamento no segundo pau e aí o Rafael foi corajoso, se arriscou, saiu de soco, ganhou a bola, mas na despedida com o na dividida com o Merentiel, ficou no chão sentindo dores. Atendimento no goleiro do São Paulo, preocupação pro tricolor paulista porque o choque foi feio. Merentiel tava em velocidade, o Rafael também, os dois no chão e recebendo atendimento médico. O árbitro na hora parou o lance pra já ver os dois jogadores. Segue 0-0 na Bombonera.
1: Lance forte, a bola até despedida, né? Velório e tal, já confundiu.
2: Tava
1: tudo,
2: no
1: aí.
2: Clima, tava no clima.
1: É, vamos deixar esse clima pra lá.
2: É, bater na madeira aqui,
1: pelo
2: né?
1: Pelo amor de Deus, hein? Não vai. Sente, falando em despedida, sente falta do Merentiel, Veloso?
5: Não. Tá bem no Boca, né? Tá bem. E fique aí esses 5 anos de contrato, que aproveite, tá bem aí, e tomou uma cotovelada ali, sem intenção, ó.
1: Foi uma boa venda, né?
5: Foi ótimo, foi muito bem vendido o Merentiel, tá bem no Boca, vamos deixar pra frente isso aí, deixa pro Boca.
3: Veloso levou ele pro aeroporto.
5: Fácil, pagava o Uber, pagava o táxi, deixa ele que vai. Agora, Rafael saiu bem, Sabinão tava atrasado no lance ali atrás do Merentiel, Rafael saiu e sobrou um cotovelo ali pro Merentiel, mas sem intenção nenhuma, primeira disputa de bola.
1: É isso, agora o Rafael já se recompõe por ali, tá tudo certo, e vai repor a bola em jogo para a equipe do São Paulo, já estamos com 48, né? Ele prometeu até 48, mas deve acrescer mais um minutinho aí por esse atendimento prestado ao goleiro Rafael. Vai ser reiniciada a partida. Na verdade, tivemos dois lances, né, no jogo de gol ali. Uma chance pro São Paulo e o chute no Blanco pro Boca, né, Veloso?
5: Duas pro São Paulo, né?
1: Duas.
5: Teve a do Luciano e a do Calleri, que ele errou o chute, aquela chapa ali, que ele tava à vontade na marca do pênalti, chapou pra fora. O São Paulo teve as melhores oportunidades desse primeiro tempo.
0: e tá funcionando, né? A forma como o Dorival Júnior planejou essa partida lá em Buenos Aires.
1: Reiniciar a partida, ele domina aqui, vem Paredes, dominou Belmonte, Diego abre a bola pela quarta zaga para Herrera, Herrera recua a bola pro goleiro Monteiro, Monteiro na marca do pênalti, leva a bola pro seu pé direito, ele deu mais um, né, Felipe?
2: Isso mesmo, mais um minuto, 4 minutos de acréscimo no total, vamos até 49 na primeira etapa.
1: Até 49 já no finalzinho, Monteiro também não tem tanta pressa para sair jogando, agora ele sai jogando com Dilolo, levanta a bola para ataque, lá pelo setor direito vai tentar resgatar a bola o Velasco por ali, mas o passo foi muito amigo, né? Saiu pela linha lateral, arremessou para a equipe do São Paulo, próxima bandeira, escanteio pelo setor esquerdo, vai fazer com que o Boca adiante a sua marcação, mas acho que não vai dar tempo de mais nada. Apita o árbitro, termina o primeiro tempo em La Bombonera e por enquanto tudo zerado e empatado, 0 para a equipe do Boca Júnior, 0 para a equipe do São Paulo. Vamos agora com o intervalo Nova Brasil, com a apresentação dele, ele vem aí, vai daí Weber Lima.
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6: É o intervalo Nova Brasil com pão de alhozinho da jogo. Felipe Oliveira, o seu destaque neste primeiro tempo, que o Caleri foi reclamar lá com a arbitragem, cara. Os caras não têm o que reclamar, quem tem que reclamar é o torcedor tricolor, do gol perdido do Luciano na pequena área, sozinho, sem marcação. Eu falo jogo grande, jogo quando precisa do cara, não adianta.
3: Olha aí.
6: E o Caleri também errou feio uma bola ali que chegou açucarada pra ele dentro da grande área, Felipe, 0-0.
2: 0-0, um bom primeiro tempo do São Paulo, que tem uma sequência difícil. O tricolor paulista joga hoje contra o Boca Juniors, que tá fazendo esse resultado, um empate pro São Paulo na visão tricolor, é um ótimo resultado, mas no final de semana tem um duelo decisivo também pelo Campeonato Brasileiro contra o Palmeiras na Casa Alviverde às 18h30. E na volta, na próxima semana, tem já o confronto contra o Boca Juniors. Então, é um duelo complicado para a equipe do São Paulo. O São Paulo tem algumas opções no banco de reservas. Tem o goleiro Carlos Coronel, o goleiro reserva no gol. Rafael Teloy, Wendel, Newton, Diordini, Danielzinho, que vinha saindo titular. Cauli, Vitor Sá, retornando ao banco de reservas depois de um problema no tornozelo, de uma entorse traumática no tornozelo direito. Está de volta ao banco de reservas do São Paulo, Ferreirinha, o TT, André Silva e também o Gustavo Santana, que vive grande momento no profissional do São Paulo, fez gol na sua estreia como titular no jogo contra o Red Bull Bragantino, no último jogo contra o Atlético Mineiro também deixou o seu gol, mas estava em posição irregular, vive grande momento, pode pintar na segunda etapa na equipe do tricolor paulista, Weber.
6: Tá certo, Felipe Oliveira, Veloso, seu destaque para esse primeiro tempo de 0-0 entre Boca e São Paulo. Paulo Veloso.
0: Olha, Weber, o São Paulo conseguiu controlar bem o jogo, né? Esperava um Boca mais agressivo, né? Mais atacando o São Paulo, pressionando o São Paulo desde a saída de bola, aproveitando esse ambiente, né? Que é criado sempre, que se joga lá na Bombonera com o torcedor, mas não foi assim não, o São Paulo bem postado, com essa linha de 5-3-2 na frente e conseguiu até ter as melhores oportunidades nesse primeiro tempo, né? Não sofreu muito, poucas oportunidades pro Boca, mais a escapada do Blanco ali que finalizou mal, jogou a bola para fora, um vacilo do Sabino numa bola longa, mas o São Paulo criou dificuldades pro Boca conseguir chegar até o seu gol. Uma tensãozinha que eu vi no primeiro tempo aqui, é principalmente o Caleri, porque quem sai mais com a bola é esse Dilolo. Então, como tá muito bem marcado ali o meio de campo, o setor ofensivo ali do Boca, não pode deixar o zagueiro escapar, porque ele pode criar ali de trás e criar dificuldade pro São Paulo.
6: Maravilha, Gaviva, e o pessoal que participa aí, Gaviva.
3: Vamos lá, soltando o áudio da galera, mandando o WhatsApp. Vai lá, Celcinho, com o áudio no WhatsApp.
10: Aqui é o Ricardo Celcinho, aqui do Boituva. Tô aqui acompanhando as quartas finais da Sul-Americana. Sou curitiano, mas estou aqui, ó. Sempre ligado na Nova Brasil. E um abração para todos vocês. Aí, parabéns pela narração aí, Camarra. Vai Corinthians, amanhã tem Corinthians, hein?
11: Boa noite, Obelim, boa noite, Gama, boa noite, Veloso. Aqui quem fala é Roberval. Roberval, mais uma vez, de Aracaju. Eita, que eles estão aperreados. Eita, que eles estão aperreados. A concorrência está aperreada. E o Nova Brasil está para todo lado. Para cima dele, Nova Brasil. 3-0 São Paulo. Vai para cima, tricolor.
12: Antônio Santo André, Gavião. Gavião, o Veloso era um bom pai de família, hein? Você tá levando ele pra outro caminho, hein, garoto? Ah, moleque!
3: Ele tá falando pelo negócio do caldo de quenga. É. Aí o Veloso já falou do caldo de piranha que esquenta no inverno, Everton.
6: É, esquenta, uma beleza. 10 horas e 24 minutos, rápido break. E voltamos já já no intervalo Nova Brasil com pão de alhozinho. Com pão de alhozinho da jogo.
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26: Horas e 31 minutos, você está no intervalo Nova Brasil com pão de alhozinho. 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Bom, vamos com os números da partida deste primeiro tempo. Os números na tela: 57% de posse de bola do time argentino, 6 finalizações do Boca, 5 do São Paulo, 2 faltas apenas dos argentinos, 6 dos tricolores, nenhum impedimento, escanteios 3 para o clube chinês e 2 para o tricolor paulista. Veloso.
27: Weber, esses números mostram um equilíbrio grande, né, na estatística da partida do primeiro tempo, principalmente. Mas o que a gente viu no jogo é que realmente o São Paulo teve as melhores oportunidades, né? A bola do Luciano, a bola do Calleri, um pouquinho mais de capricho. O Calleri estava muito à vontade ali, um passo à frente da marca do pênalti, sozinho, para finalizar pro gol, e errou, né? O Luciano de cabeça também, sem ser pressionado, tá à vontade para cabecear e também errou. Embora os números mostrem esse equilíbrio, o São Paulo conseguiu se defender bem e conseguiu ter as melhores oportunidades. Eu acho que o Dorival encontrou um caminho, né? Como nós vimos, ele vem repetindo esse sistema, né? Agora eu acho que são ajustes para que o time possa evoluir, possa jogar com mais consistência, principalmente na parte ofensiva.
26: Você acha que o São Paulo deve mudar para o segundo tempo, Veloso?
27: Eu mudaria. Eu acho que uma alteração só, o Dorival pode arrumar esse meio de campo, que eu acho que o Arthur ainda não conseguiu encaixar direito esse movimento junto com o Marcos Antônio e com o Pablo Maia, tanto que eu falei sobre a oportunidade que o Ascacibar recebeu ali entre as linhas, porque os dois volantes abriram para cobrir ali um pouco as costas do Arthur, que saiu um pouco demais ali desse setor que tem esse encaixe. Então, durante o primeiro tempo, o Gamarra identificou o Luciano talvez um pouco cansado. Tem que ver realmente a situação que está o Luciano. Se o Luciano estiver bem na partida, eu manteria o Luciano, tiraria o Calleri e colocaria o Danielzinho ali no meio de campo. Eu acho que com o Pablo Maia, o Marcos Antônio e o Danielzinho, o São Paulo vai ter essa consistência, encaixe melhor ali de meio de campo, uma saída de bola com qualidade, principalmente com o Marcos Antônio e com o Danielzinho, e você adianta o Arthur para estar mais próximo ali, para mim, do Luciano ou do Calleri. Eu ficaria com o Luciano. E aí eu acho que ajustaria o meio de campo e tornaria um ataque mais efetivo à frente, para dar mais trabalho ali para a defesa do Boca e tentar, quem sabe, já que o Boca não tá atacando tanto, o São Paulo pode ser mais ousado e tentar um 1-0 ali e levar uma vantagem ainda melhor para decidir aqui em São Paulo.
26: Gaviva, tem pergunta do ouvinte da Nova Brasil pro Veloso?
28: Tem pergunta, sim. Tem o Cláudio Motorista de Aplicativo. Veloso, o Dorival Júnior, ele conseguiu se segurar no emprego aí por causa das duas vitórias no Brasileirão, senão já tinha rodado?
27: Ah, São Paulo precisava dessas vitórias, né? O Gaviva e o Cláudio, que tá mandando a mensagem aí, o Dorival tava pressionado. Claro que essa arrancada, essas duas vitórias trouxeram um pouco de tranquilidade, tanto que a gente vê um São Paulo mais confiante hoje, né? Bem, no posicionamento com o Dorival. O Dorival vem repetindo essas três partidas, as duas que o São Paulo ganhou e agora também, primeiro foi o jogo contra o Bragantino, depois o Galo e agora contra o Boca, o sistema é o mesmo, ele muda alguns jogadores para encontrar, eu acho que até a formação ideal, mas o sistema é o mesmo e São Paulo tá evoluindo, tá melhorando com o Dorival, que escapou sim de perder o emprego.
28: Dá tempo de mais uma, Weber?
26: É, a câmera tá fechada, né? A gente não sabe se o São Paulo já voltou. Faça a pergunta aí, Gaviva, vamos lá.
28: Crécio, São Paulino, Veloso, você acha que o São Paulo vai ter dificuldade juntando os dois jogos com esse Boca? Esse jogo com mais um tempo aí, o jogo inteiro na volta no Morumbi?
27: Não, esse primeiro tempo mostrou que o bicho não é tão feio assim não, viu, Crécio? Acho que dá pro São Paulo usar um pouco mais nesse segundo tempo e buscar a vitória sim, não é só se defender e jogar na transição ofensiva ou jogar no contra-

0: Vamos juntos para o segundo tempo entre Boca e São Paulo. Dorival Júnior cumprimenta ali. Eu pensei que o Dorival ia pedir um autógrafo pro Paredes ali, velho. Vai tirar a selfie, hein?
1: Foi até o meio campo.
0: Cumprimentar
1: o Paredes.
0: Espera acabar o jogo, né? Dando moral demais.
2: Que joga na dele, né? Que ele jogava. Ele deve ter alguma admiração, né?
0: É. Começar, tudo pronto para a bola rolar. O Boca Juniors atacar da esquerda para a direita, da direita para a esquerda, ataca a equipe do São Paulo, apita o árbitro, a bola está rolando para o segundo tempo em La Bombonera.
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0: Nenhuma alteração, né, Felipe?
1: Isso mesmo, nenhuma alteração nas duas equipes. As duas equipes voltam ao segundo tempo da mesma forma que iniciaram a partida, Gamarra.
0: Iago Borducci vai repor a bola em jogo para a equipe do São Paulo aqui pela lateral esquerda do campo. Ele toma distância para arremessar essa bola pro Caleri. Ele manda a bola pro Caleri, chega na cobertura, corta a tira dali o de Lulo. A bola voltou pro Borducci, tenta a tabela por ali, passe errado do Luciano. Fica com a bola de Lulo. Recua a bola pro goleiro, vai chegando o Monteiro. O Monteiro manda a bola lá para a metade do campo. Na cobertura, cortou, tirou dali a zaga. A bola voltou, Arthur tentou um cabeceio, não consegue. Blanco corta mal também. A bola fica com o Lucas Gamon em definitivo para a equipe do São Paulo, lá pela lateral direita, de costas para o seu adversário. Protegeu, deixou a bola sair a lateral. Arremesso manual favorecendo a equipe do São Paulo. Lá pelo setor direito, Lucas Gamon vai repor a bola em jogo. Primeiro minuto rodado. Olha para a direita, olha para a esquerda, tá todo mundo marcado. Ele lança a bola aqui para o setor direito com o Arthur. Arthur deu um balão lá para dentro da área. A bola subiu, desceu na mão do goleiro. O Monteiro lá em cima grudou, é dele, Felipe.
1: Tio Caleri, tio Iago chegando, o Arthur deu um balão, um bicão pra dentro da área, sem direção alguma, ficou com o goleiro Monteiro, goleiro colombiano da equipe chinesa, e segue 0-0, início de segunda etapa na La Bombonera.
0: Herrera abre a bola para Blanco na lateral esquerda do campo, solta a bola para Merentiel na meia esquerda, ele conduz a bola na linha intermediária defensiva, foi atingido, o Arthur deu vantagem, fica com a bola a equipe do Boca no recuo de bola do Paredes pro goleiro Monteiro. Na quarta zaga ele solta a bola para Herrera. Herrera vai conduzindo a bola em direção ao meio de campo. Na perna direita ele domina, avalia as opções. A equipe do Boca totalmente estática por ali. O São Paulo sobe sua marcação pelo setor defensivo. Lançamento do Paredes aqui pela ponta. Ele buscava o Velasco. A bola desviou na marcação e saiu. É lateral favorecendo a equipe do Boca pelo setor direito, já cobrado. Bola responde, posta em jogo aqui com o de Lulo. Recepcionou, arremesso, rolou a bola para Paredes. Paredes domina pela meia esquerda, conduz a bola no campo de ataque. A opção de passe é com o Blanco. Ele toca a bola pela lateral com o Blanco. Blanco abre a bola pela ponta pra Velasco, domina, tenta escapar da marcação. Flores dominou, fez a finta no primeiro, no segundo, boa jogada, levantou a bola em direção à direita da área, falhou a zaga do São Paulo, dominou, chegou Velasco, ajeitou pra trás, o toque errado do Belmonte, foi enfeitar o pavão, perdeu a chance, Felipe.
1: E era uma boa jogada da equipe do Boca, vai daí, ô Gamarra, viu, São Paulo.
0: Contra a carga do São Paulo aqui pela lateral esquerda do campo, vai pra cima da marcação, Iago Borducci tá isolado, chuta, a bola passa, tira a marcação e sai, pode concluir, Felipe.
1: E era uma boa chegada do Boca, uma boa jogada depois de um erro da marcação do São Paulo, Iago não conseguiu o corte e aí o Belmonte tava sozinho na entrada da grande área, tentou enfrentar, tentou deixar pra alguém que chegava, esse alguém era o Arthur do São Paulo, quase o Boca Juniors. Abre o placar, faz o primeiro na La Bombonera, segue 0-0 aqui na La Bombonera, Gamarra.
0: É isso, sai jogando aqui, vem dominando a equipe do São Paulo com o Iago Borducci na perna direita, recua a bola pela linha, recomeça a jogada com o Sabino. Sabino volta a bola pro goleiro Rafael. 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Lançamento para ataque para a equipe do São Paulo. Caleri tenta ajeitar a bola para o Arthur. Arthur solta a bola para Lucas Ramon. Recepciona pelo lado direito, linha intermediária ofensiva. Recua a bola pela linha. Recomeça a jogada para Domingos Duarte. Centralizou o passe a Pablo Maia. Vai conduzido Marcos Antônio Digo. Abre a bola agora sim para Pablo Maia. Devolveu para Domingos Duarte. Domingos Duarte leva a bola para o seu pé direito, à direita do círculo central. Centraliza o passe para Marcos Antônio. Marcos Antônio curtinho na quarta zaga para Arboleda. Abre aqui na esquerda para Sabino. Sabino na Arboleda. Arboleda domina na perna. Na canhota, recua a bola pro goleiro Rafael. Rafael volta a bola pela zaga central para Domingos Duarte. Ele intermediário defensiva na perna direita. Ele conduz, solta a bola para Marcos Antônio. Entre os zagueiros, ele volta a bola para Arboleda. Arboleda recepcionou na perna direita. Volta na meia-lua da sua grande área. Tem que tomar cuidado nessa saída do São Paulo. Domingos Duarte rifa a bola, dá um chutão, perdeu, recupera. Paredes domina para a equipe do Boca. Dá um tapa lá pelo setor esquerdo para Flores. Já na área, cruzou.

0: pra dentro da área com desvio, a bola saiu. Linha de fundo, escanteio pra equipe do Boca, Felipe.
1: E você pontua muito bem, o São Paulo precisa tomar cuidado na saída de bola. O Arboleda deu um passe ruim pro Pablo Maia, que foi obrigado a rifar. Paredes achou o Flores pela ponta esquerda, que fazia jogada, e mandou a bola pra escanteio. Escanteio pela ponta canhota, vem o Boca mais uma vez.
0: Velasco, perna canhota, cruzou a bola pra área, toque de cabeça pra fora. A bola subiu e saiu linha de fundo, tiro de meta, São Paulo, Felipe.
1: Escanteio no primeiro pau de Lolo, subiu no segundo andar, ele com sua sobrancelha charmosa, mandou mal na
0: escolha. Gostou?
1: Ali o sobrancelha do Lolo. Boa jogada do Boca Juniors, cabeceou pra fora, segue 0-0, tiro de meta pro São Paulo.
0: Tá bem feita a sobrancelha do Lolo?
1: Tá bem feita até demais, né? Forçou ali o zagueirão do Boca Juniors.
0: Tirou um pouquinho a mais, é isso?
1: É, não foi legal. Não foi legal,
0: só uma
1: não.
0: Limpeza, né?
1: É, exato, não ficou legal,
0: é,
1: não.
0: Não é fácil. Para pão de alhozinho, fala Gaviva.
2: Não lembra as minas da Enigma?
0: É. O Gaviva, mandaram pro você aí. A...
2: E na sobrancelha é castanha, né?
0: É. O Gaviva, mandaram pra você a atualização do fã-clube ou não?
2: Tem fã-clube, mandaram? As primas do Antônio Lima.
0: É, você viu?
2: Não confira comigo no replay, nós vamos exibir imagens.
0: É, a inclusão, né, Gaviva? A inclusão aí das primas do Antônio Lima. É prima, de
2: tudo. O Antônio Lima recebe todas e todes e todos de braços abertos.
0: É prima de tudo, hein? 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
0: E vamos gerar o tempo e o placar do Nova Brasil em campo. Chega na marca de 6 minutos da segunda etapa. Copa Sul-Americana, quartas de final, jogo de ida, La Bombonera, Boca 0, São Paulo também 0, Eber Lima.
4: Cleiton Gamarra, hoje tivemos pela Copa Sul-Americana no El Campín, empate sem gols entre Santa Fé e Vasco.
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0: Desceu Flores, abriu pra Blanco, cruzou rasante pra dentro da área, dominou, vai pintar o gol, a batida, Rafael, a bola voltou, rebote, não toque pro

0: acionou o Blanco, cruzou a bola pra dentro da área pro Merentiel. No domínio ele fintou dois. Na saída do goleiro Rafael de pé direito, ele tentou cavar. O Rafael fez uma grande defesa, mas deu azar, porque a bola voltou pro próprio Merentiel. No pé direito, o gol aberto, ele mete o pé na bola e manda a bola pro fundo do gol. Merentiel abre o placar em La Bombonera. Merentiel faz a festa da torcida do Boca Juniors em La Bombonera e em toda a Argentina. O Merentiel é embaçado. O Merentiel é muito embaçado. Merentiel sinistro marca aos 7 minutos passados da segunda etapa. Agora em La Bombonera tem Boca Juniors 1, São Paulo 0, Felipe Oliveira.
1: E a máxima do futebol: quem não faz, toma. O São Paulo propôs mais, teve mais chances no primeiro tempo. No segundo tempo, na muralha da La Bombonera, não perdoou. Jogada pela ponta esquerda, Flores fez a jogada, cruzando o primeiro pau pro Merentiel, que teve muita frieza, muita categoria. Ali todo mundo chegaria finalizando. Ele fez o break. O Rafael cresceu, fez grande defesa, mas aí deu azar. Não contou com a sorte o goleiro São Paulino. A bola sobrou nos pés de Merentiel, livre, com o goleiro do São Paulo vendido. Ele empurra pro fundo da rede e abre o placar pro Boca Juniors. Merentiel agora faz 11 gols nessa temporada, o 11º gol dele em 2026, o terceiro nessa Copa Sul-Americana. Merentiel, o Boca tem um, o São Paulo tem nada na Bombonera, Gamarra.
0: Wagner Veloso, Boca tá na frente 1-0, Merentiel.
2: É um vacilo, né? O Boca começou a jogada aqui pelo lado direito, atravessou, foi lá pelo outro lado, encontrou uma ultrapassagem com liberdade, a bola dentro da área, e o Merentiel, impressionante o domínio, né? Faz o domínio, se livra de dois marcadores, o Rafael ainda salva no primeiro momento, mas no segundo não tem o que fazer, né? O Rafael já estava batido, a bola voltou pro Merentiel, o Boca abre o placar quando o São Paulo não se encontrou na volta do segundo tempo. O Boca realmente era melhor nesse começo do segundo tempo e aproveitou esse momento para abrir o placar.
0: É isso, 1-0 Boca Juniors. 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
0: E sai jogando pela quarta zaga, Herrera, para a equipe do Boca. Abre a bola para Blanco. Blanco domina pela lateral esquerda, leva a bola até a linha defensiva, volta a bola pela quarta zaga, vai chegando com Herrera, na perna direita ele domina, vai conduzindo a bola em progressão para a equipe do Boca, devolve a bola na lateral esquerda, é para Blanco, foi desarmada, a bola saiu, é lateral. E aí, Gaviva, tem gente com a gente, Gaviva!
4: O Adriano de Guarapiranga falando: vamos, São Paulo. A Nelly, a Fátima, o Edson e o Hugo, tamo aqui no trampo e a Nova Brasil fazendo companhia, que bacana. Luiz Gustavo, tô ouvindo aqui em Campinas, esse jogo aí, tá achando um jogo meio fraco. Tem aqui também o Rubens, motorista de aplicativo, ele é São Paulino, acreditando na vitória tricolor, Gamarra.
0: Tá certo, continue participando, e para participar tem que fazer o que, Gaviva?
4: Mandar um WhatsApp, áudio ou então texto, hein? 11 994 33 21 21, 11 994 33 21 21, ou pode colar também com a gente no YouTube, participa com a gente lá no chat do YouTube, Nova Brasil em campo, ou então Jornalismo Nova Brasil, Nova Brasil em campo, ou Jornalismo Nova Brasil, Gamarra.
0: Tá certo, lateral favorecendo a equipe do Sul, participe conosco lá direto do Bar do Cabeção, texto e áudio também no YouTube. Lançamento é bom, dominou Merentiel, inverteu o passe aqui pela esquerda pro Flores, alcançou a bola, deu um tapa na frente, adiantou, vai pra linha de fundo, lado esquerdo, cruza a bola, bate na marcação do Lucas Ramon, que corta para a equipe do São Paulo e sai jogando. Foi derrubado, o Arthur não marcou nada, segue o jogo, Lucas Ramon dá duro na marcação e a bola sai. E o Velasco tá por ali provocando o Lucas Ramon, que provocou ele também, e o couro comeu. Primeira desinteligência no gramado, Felipe.
1: Aí é Brasil e Argentina, né, Gamarra? O Velasco e o Lucas Ramon se desentenderam e aí chega o Arthur pra tomar as dores também do lateral do São Paulo. O banco do São Paulo foi na frente dele. O Velasco chamou o Lucas Ramon pra porrada. Não gostou da chegada. Chega o primeiro empurra-empurra da partida. Tava demorando, né, Gamarra? Primeiro empurra-empurra da La Bombonera na partida.
0: É isso. Falta para a equipe do Boca. Aí o Lucas Ramon fala com o árbitro, não, lateral, na verdade, para a equipe do Boca. Vem para cobrança por aqui. O Blanco vai repor a bola em jogo pelo setor esquerdo do gramado. Lançamento veio. Caiu o jogador do Boca Juniors ali. O Merentiel pede a falta. O árbitro não marca. Rifa a bola o São Paulo. Não tem ninguém no ataque. Fica com a bola de novo a equipe do Boca com o Herrera. 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
0: 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Amanhã tem jornada dupla pra você, hein? O Palmeiras às 18h45 recebe a LDU. Jorge Vinícius, o avassalador, dá o recado pra você. É, rapaz, diga, Weber. Ah, o Felipe Camargo. Ah, é, não vê a escala, é o que dá. Mudou? Ah, eu tava certão, tá bom. É isso aí, mudou a escala, é Felipe Camargo na narração amanhã direto lá da Arena do Palmeiras. E na sequência estaremos juntos para Estudiantes e Corinthians em La Plata. Acabou o jogo do Palmeiras, começa a transmissão do Corinthians a partir das 21h. Sai jogando o Merentiel, escapou, rolou, boa bola, já no interior da grande área, tá para a bola, Merentiel rolou, a bola aqui é pra chegada do Velasco antes dele, Rafael, faz a defesa, sob medida, uma hora só de música sem interrupção, 3 edições por dia, às 8 da manhã, ao meio-dia, às 4h30 da tarde, aqui na Nova Brasil.
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0: Domina o São Paulo, tenta sair jogando. São Paulo volta pro segundo tempo, pior. Já já o Veloso fala o porquê. Desce o São Paulo agora com o Arthur, tentou escapar da marcação, caiu, pediu a falta. E o Arthur não marca faltinhas, é. Não adianta que ele não marca. Sai jogando de Lolo. Centralizou o passe pra Paredes, Paredes rola a bola pelo setor esquerdo. É pra chegada do Belmonte. Belmonte é o recepção do Domino, retornou a bola pra Paredes. Tem a opção de passe aqui pela direita com o Lozano. Ele prefere o passe pra de Lolo. Desce o zagueirão pro campo de ataque, domina, puxa a bola pra perna direita. Recua a bola pra Herrera, na cabeça do grande círculo, na perna direita ele volta a bola aqui pra Dilolo. Dilolo recepcionou, dominou, prendeu, tá parado com a bola à sua frente. O São Paulo não aperta, ele fica com a bola, leva a bola até a meio direita, já pisa no campo de ataque, arrastou o Boca, lançou a bola pela ponta, era pro Lozano, perdeu a bola, recupera a equipe do São Paulo, aqui pro setor esquerdo com Pablo Maia, aciona o Iago Borducci, foi apertado, pressionado, perdeu a bola, aqui é pro Flores, Flores tenta o passe pela meia, chega na cobertura, corta o Paredes, morde na marcação, cometeu até a falta, mas o árbitro deu vantagem, fica com a bola o São Paulo em definitivo, aqui pelo setor direito do gramado, Domingos Duarte solta a bola para Pablo Maia, a Marcos Antônio na aproximação, Marcos Antônio abre a bola para Lucas Ramon na ponta direita, ele domina, balançou, Blanco chega, dá duro na marcação, manda a bola pela linha lateral, arremesso para a equipe do São Paulo, tem pressa o tricolor, Marcos Antônio recepciona, arremessou, recua a bola até a Arboleda, Arboleda domina, abre a bola para Domingos Duarte, Domingos Duarte recepcionou a direita do círculo central, volta a bola para Arboleda, tudo isso pela linha defensiva e vamos girar o tempo e o placar do Nova Brasil em campo. Chega na marca de 15 minutos da segunda etapa. Copa Sul-Americana, quartas de final, jogo de ida. Na Argentina, La Bombonera tem Boca 1, São Paulo 0, Eber Lima.
6: Cleiton Gamarra, amanhã às 7 da noite, na Vila Belmiro, tem Santos e Atlético Mineiro. E na quinta, também pelas quartas da Sul-Americana, no Peru, Cienciano e Montevideo City Torque.
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0: Dominou, vem a equipe do São Paulo, lá pela ponta direita, tentativa de passe lá pelo comando, Lucas Ramon, rolou a bola pela meia para Pablo Maia, de primeira Marcos Antônio para Arthur, foi puxado, é falta, Alda pra cima do Arthur pela meia direita, falta marcada, jogo parado, Felipe.
1: Exatamente, Arthur fazia jogada pela meia direita, falta marcada, Velasco em cima dele, no momento em que Dorival Júnior chama e conversa com Gustavo Santana, vem mudança na equipe do São Paulo, já já informo quem sai na equipe tricolor.
0: Tem algum palpite, Veloso, de quem sai?
7: Ah, vai sobrar pro Caleri ou pro Luciano. Eu acho que é o Caleri, né? Vamos ver o que, que ele vai fazer. Acho que é o Caleri.
0: É isso, falta pra equipe do São Paulo, Arthur. Vem pra o Rei Arthur. Vem pra cobrança, vai mandar a bola lá pra dentro do área. De repente, tiro direto. Tá longe, mas de repente, pode arriscar. Preparou, equilibrou. Fez o arco lá pra dentro da área. Pingou na área, a bola ficou viva. Domingos Duarte bateu. Defende, Monteiro! No canto esquerdo, pegou pelo rabo essa bola, Felipe.
1: O levantamento do Arthur, a bola bateu e rebateu no Arboleda e na marcação. Nesse bate e rebate, a bola sobrou com Domingos Duarte, que tentou a finalização de pé direito, bateu forte, rasteiro, mas o Monteiro estava bem posicionado, a bola foi em cima dele, defesa do goleiro do Boca, segue 1-0 na Bombonera.
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0: E aí, Gaviva, tem gente com a gente, Gaviva.
4: Tem o Raul Santos de Penápolis, se o meu tricolor não for campeão da Sul-Americana, vai ser uma vergonha. Tem aqui o Valfredo Nunes, boa noite a todos, esse jogo aí tinha que ser empate, tá apostando no empate aqui, São Paulo perde muito gol, vai perder gol assim lá na Argentina, vamos resolver aqui no Morumbi. E sabe qual a diferença do Caleri pro Paredes? O Paredes gosta de tinta, o Caleri faz luzes.
0: Boa, Gavi. O Gaviva tá demais, hein? Que fase que o Gaviva vem passando, hein? Espetacular. Fala, Felipe!
1: Mudança na equipe do São Paulo, deixando o gramado com o número 10, o Luciano, pra felicidade de Weber Lima e entrada de 43, Gustavo Santana. Primeira mudança na equipe do São Paulo, deixando o gramado 10, Luciano, pra entrada do 43, Gustavo Santana na equipe tricolor.
0: Tinha feito várias caretas, né? No primeiro tempo de dor, de incômodo, Luciano agora sendo substituído. Já o Veloso vai comentar pra gente porque o São Paulo vem na primeira do Gustavo Santana, rolou pra galera e tentou a tabela. Passe curto. Que vontade de passar essa bola o Caleri também, vou te falar, hein? Parece que tá sem força o Caleri. E aí, Veloso, o garoto tá em campo, o Luciano saiu.
7: O garoto tá em campo, o Luciano saiu e pra mim ele tinha que ter tirado o Caleri, né? Era um dos dois que ele ia sair, que teria que sair, mas o Luciano hoje teve uma oportunidade só, jogou. Vai você?
0: Cruzamento pra Dandaro, toque de cabeça. Rafael catou no ângulo esquerdo, fez boa defesa, Felipe.
1: A chegada do Boca Juniors pela ponta direita, levantamento na área, visando mais uma vez o Merentiel, artilheiro da noite, tentou o cabeceio, Rafael estava bem posicionado, ficou com ela, segue 1-0 pro Boca.
0: Fala, Veloso.
7: O Caleri faz uma partida muito discreta, né? Talvez tenha ficado, sabe, porque hoje o treinador faz opção do jogador de frente que marca mais, e se a gente for olhar entre Luciano e Caleri, o Caleri marca mais, mas quem tem mais a capacidade nesse momento de decidir o jogo pro São Paulo é o Luciano. Então eu acho que a opção do Dorival foi para ter um jogador, olha lá como o Caleri, ele pressiona, ele não briga com o zagueiro, então é mais essa opção de um atacante que vai ajudar na marcação do que um jogador que pode decidir o jogo numa jogada dentro da área.
0: Vem o lançamento para Caleri, Herrera errou a cabeçada, a bola caiu pro goleiro Monteiro, que faz a defesa. Fala, Weber.
8: O que eu falo do Luciano? Jogo de hoje.
0: Ele sentiu.
8: Jogo grande, ele me perde um gol na pequena área, Gamarra. Não dá, pô.
0: Cabeçada, né?
8: Isso mudou o jogo. Porque se faz o gol lá, muda a partida. E é isso daí, a torcida Tricas, que gosta desse camisa 10, ó, morram abraçados com ele.
0: Isso tá aí, o desabafo de Weber Lima. É um problema que eu não sei como pode ser resolvido.
7: É muito fã do Luciano.
0: É só terapia. Quando o Weber tá no estúdio, o Luciano não joga nada. Quando o Weber não tá no estúdio, ele arrebenta. Não dá pra entender, viu? É uma questão de energia, né, Gavião?
4: É energia, eu não sei o que acontece. Eu quero ver o Tricas, como é que é o Tricão, né? O Tricão.
0: Cadê o Tricão?
4: O bebezinho.
0: Aí?
8: Tá com a fralda cheia.
4: Quando o Weber não tá, o Tricão nem fralda usa.
8: Não.
4: Ganha jogo.
8: Tá com fralda cheia.
4: Não precisa nem de progóis, porque não tem assadura. Nada. Mas quando o Weber tá, já enche a fralda. Eu não sei o que tá acontecendo. Algo não tá batendo, não tá fechando a conta.
8: Ô, Gamar.
0: Oi.
8: E quem tá nos acompanhando aqui, ó, Wagnão Prado, ouvindo a grande narração do Gamarra, mandando abraço pra toda a equipe.
0: Valeu, grande Wagnão lá da CESP, presida da CESP. Grande Wagnão, grande trabalho aí do nosso Wagnão, sempre ligado conosco na Nova Brasil.
8: E vai buscar a eleição, né?
0: Vai.
8: Esse ano? Não, não sei, acho que ano que vem, ele falou que vai com força total pra reeleição.
0: Boa, Wagnão, boa, isso aí. Sai jogando pelo setor direito do gramado, vai. Sai jogando pela linha defensiva, recolhe e domina, prende a equipe do São Paulo. Inclusive falou que o Tricão tava tomando até todinho no sábado aqui, porque o jogo foi fácil. Tava tomando um todinho aqui, tranquilo, viu, Gaviva?
4: Ah, é mesmo?
0: É. Quentinho, tava frio, então mandou brasa, velho. Rapaz, mas hoje voltou tudo ao normal.
4: Quando você fala de Todinho, eu lembro da Jojo Todinho.
0: Ah, é?
4: E algo já me vem com a Gis Creuza. Ela é tipo Bob Esponja do Todinho, né? Pra ela é só cachaça.
9: bebe, hein? Olha, tá aqui do meu lado tomando cachaça.
10: Meu, pura, só no destilado. Sai jogando pela meia esquerda, desce aqui pelo Boca Juniors, escapa na marcação, Belmonte, Belmonte recua a bola pra Paredes, pra Belmonte, na aproximação com Paredes, Paredes recepcionou, dominou, prendeu, recuou a bola pro Herrera, anos 80, Herrera, hein? Volta a bola pra Paredes, Paredes pra Herrera, Herrera pra Paredes, vai tocando bola, a equipe do Boca Juniors está com a vantagem, leva a bola em progressão, Paredes, Paredes dominou, rolou Herrera, Diego tenta o passe pra Merentiel, mandou a bola pro Velasco, Velasco domina pela meia esquerda, mudou o lado da bola, da esquerda pra direita, pra Lozano, vai cruzar, preparou, mandou o arco pra área, Sabino de cabeça corta, tira para a equipe do São Paulo, que tenta resgatar essa bola, Paredes, não perde uma ali, não. Como joga o Paredes, hein, Veloso, impressionante,
7: joga muito,
10: diferente no campo, né?
7: Joga muito, da forma como o Boca joga, joga numa linha de 4-1-4-1, o Paredes é esse um entre as linhas de defesa e de meio campo, né? Então é organizador do time, tudo passa por ele e ele sai de trás organizando esse time do Boca.
10: 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Felipe.
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10: Caleri, inclusive a pegada que teve foi do Paredes em cima do Caleri, né?
1: Isso, e o Caleri sentiu em tornozelo canhoto, que é justamente o tornozelo que tirou ele de combate no jogo contra o Red Bull Bragantino, que levou ele pro banco de reservas contra o Atlético Mineiro. Uma preocupação pro técnico Dorival Júnior no momento em que teremos pausa pra reidratação. Tem jogador do Boca Juniors no chão. Será que teve confusão, Gamarra?
10: Ou confusão ou alguma agressão, né? Porque ele faz menção que foi atingido no rosto, foi o Caleri, hein? Caleri deu uma cabeçadinha na testa ali.
1: Não foi pra nada demais, né?
10: Belmonte.
1: Tava discutindo com o Belmonte ali, sobrou um chega pra lá com o rosto de Jonathan Caleri que tá no gramado, aí coloca a mão no
10: Belmonte
1: rosto.
10: No São Paulo não traz boas lembranças.
1: Não,
10: né?
1: Traz boas lembranças, talvez o Caleri tenha ido pelo sobrenome mesmo, fazer essa cobrança ao jogador do Boca.
10: Pausa para reidratação. Você achou que foi para expulsão aí o Calera?
7: Não é. Eles se entendem, né? São argentinos aí, eles acabam se entendendo. Agora, deixa eu te falar, o Gama São Paulo voltou pior no segundo tempo, né? Não conseguiu encaixar, inclusive no gol do Boca, essa mudança, tomou um amarelo, Calera. Essa mudança de lado, que a bola veio da direita e atravessou até a esquerda, era o Arthur que tinha que fechar aquele lado, fechar o corredor do meio, e por isso que eu acho que o Dorival não corrigiu essa dificuldade que o São Paulo tinha no meio, e aí a jogada, quando foi para o outro lado, pegou a defesa aberta, né? O Arthur nem fechou aqui e nem conseguiu fazer o balanço para fechar o corredor do lado direito. Então o São Paulo deu oportunidade pro Boca de fazer o gol, e no segundo tempo até aqui o São Paulo não criou nada. Teve a finalização do Domingos, naquela falta que foi levantada na área, mas eu acho que se a bola entra, o VAR ainda é acabado assinalando impedimento.
10: Verdade.
7: Então o São Paulo não conseguiu criar no segundo tempo. O Dorival, nessa mexida que ele fez também, não mudou muita coisa não, né? Tirou um jogador de frente, que era o Luciano, que estava jogando mais adiantado junto com o Caleri, colocou o Gustavo, que também faz a mesma função. Então, dentro da estrutura do time, não mudou nada. O que o São Paulo e o Dorival precisam ajustar agora é esse meio de campo, porque a bola não está chegando até os jogadores de frente.
10: É isso, aproveitar esse tempinho, Gaviva, tem gente com a gente!
9: Tem gente com a gente, tem aqui o Reinaldo em Barreiras, na Bahia. Se o meu Bahia tivesse nessa Sul-Americana, ganhava de 5 desse Boca. O Danilo Cardoso, que decadência, São Paulo e Boca disputando Sul-Americana. Rodrigo Carvalho, ele tava apostando em 1-0 pro Boca, só errou quem marcou o gol, ele falou que foi o Paredes. Quem marcou o gol, Gamarra?
10: Merentiel.
9: Isso. E o Fernandão, tô aqui em casa e tô com o secador ligado, secando o tricolor.
10: Tá dando certo por enquanto aí, o secador ligado. Fala, Felipe.
1: Amarelo pra Jonathan Caleri, na discussão que a gente comentava com o Belmonte, o Caleri falou tanto sobre jogo contra o Boca Juniors, tava pendurado, toma cartão amarelo, não joga o jogo da volta, atacante do Jonathan Caleri, até a reação dele foi de infelicidade, depois do lance, tá amarelado, pendurado pro restante da partida e não joga a partida de volta contra o Boca Juniors no Morumbi.
10: Apesar que nos jogos que ele não jogou, o menino foi bem, né? né? Fez 2 gols em 2 jogos o Gustavo Santana. Isso aí pode ser uma boa notícia também pro garoto que pode ter oportunidade, né, Felipe?
11: Exatamente. Ele fez 1 no jogo contra o Red Bull Bragantino. Ele começa o jogo como titular contra o Galo e faz outro, mas que estava em posição regular, e vem o Boca.
10: E vem o Boca, lançamento pra área. Chega Arboleda, tira a bola, volta a rebandeada pra Blanco. Blanco dominou, Velasquez passou. Ele prefere o passe pela meia esquerda. Olha o Paredes aí, ó. Rodopia pra cima da marcação. Ele dá o tempo da jogada certinha. Vira o jogo na meia esquerda pra meia direita. Toca a bola pra Dilolo. Dilolo abre a bola pro setor direito pra chegada do Lozano. Lozano pra Dilolo. Dilolo recepcionou. Mudou o lado da bola da zaga central pra quarta zaga pra chegada aqui do Herrera. Herrera pra Blanco. Blanco pra Herrera. Herrera domina na aproximação. Ele tem opção de passe aqui com Paredes. Ele prefere pela meia pra Velasquez. Foi desarmado. Ficou com a bola a equipe do São Paulo ainda também. Houve o desarme. Recupera a equipe do Boca. Arthur foi desarmado. Volta o Boca Juniors. Merentiel. Rolou a bola pela meia pra Velasco. Abre a bola Belmonte pelo setor direito pra Lozano. Passou Flores. Lozano dominou. Rolou pra Belmonte. Bateu! Pra fora! Uma pancada de fora da área! Foi o Velasco. Mandou um peito de pé na bola buscando o ângulo e a bola passou muito perto, Felipe.
11: E aqui eu vi essa bola morrendo na gaveta do Rafael. Arriscou de fora da área, da entrada da grande área pela ponta direita. O Velasco, pé direito na bola, chute forte, seco, passou tirando tinta da trave do goleiro Rafael. Trave direita, apenas tiro de meta para o tricolor. Segue 1-0 na Bombonera.
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10: Flores domina pelo setor direito do gramado, tenta o break diante da marcação. Fala, Gaviva!
9: O nosso repórter, o Rufino, me mandando mensagem.
10: Opa.
9: Aqui, mano.
10: É piada?
9: Ele falou que ele tem uma camisa do Boca, só que ela veio errado com o nome, puseram um acento agudo, nas costas dele tá escrito de Loló. É o de Lolo, virou de Loló. Mas diz que ele usa camisa, desfila no bairro dele, tá tudo certo.
10: Que beleza, hein? Meteram um acento agudo aí nas costas do nosso Rufino, hein? Cuidado, hein, Rufino, que esses acentos aí agudos das costas compliquem, hein? Lateral favorito.
9: De Loló.
10: É, rapaz. Tem outros negócios aí, né? Ih, rapaz, o Dorival Júnior tirou óculos, hein? Tá pé da vida por ali. E você sabe, quando o Dorival tira o óculos, não acontece nada, né, filho?
11: Mas não tá feliz. O Dorival Júnior reclamando bastante com a arbitragem, mandando alguns atletas pro aquecimento e cartão amarelo pro técnico do São Paulo. Dorival Júnior tá amarelado, pendurado. Esse não tava pendurado pra próxima partida. Estará no banco de reservas no jogo de volta. Volta no Morumbi daqui uma semana.
10: Sai jogando Marcos Antônio para a equipe do São Paulo. Na intermediária defensiva, lado esquerdo, abre a bola pela lateral para Iago Borducci. Recua a bola até Sabino, muda o lado da bola da esquerda lá para direita. Toca a bola pela linha, vai chegando Domingos Duarte. Abre para Lucas Ramon. Lucas Ramon tentou para Domingos Duarte. Foi com o pé alto ali, hein? Tá expulso de campo. Tá expulso de campo Domingos Duarte. Eu vi o pé dele alto. Ele foi com o pé baixo e subiu. Mas foi no lance rápido, não vimos o replay, mas tá expulso de campo o Domingos Duarte, Felipe.
11: Cartão amarelo, cartão vermelho direto. O Piero Maza, árbitro chileno, que tá deixando o jogo correr, não hesitou, foi direto mostrar o cartão vermelho pro camisa de número 22, o Domingos Duarte, zagueiro do São Paulo. O banco tricolor, na hora, se revoltou. Foram todos os jogadores cobrar a arbitragem, seja de comissão técnica ou dos atletas do banco de reserva. O Domingos Duarte dividiu a bola com o Paredes e aparentemente chega na bola primeiro. É lance para o árbitro de vídeo Fernando Verrar analisar. Vem polêmica na Bombonera, mas o Domingos Duarte, até o que fica aqui, cartão vermelho para o camisa de número 22 e o árbitro
7: está
11: indo
7: no VAR. Já foi pro VAR, não vai tirar o cartão, foi nada, disputou a bola por baixo, chutou a bola e depois nem pega.
10: Quem chuta o pé dele é o Paredes, né?
7: É, não, vai tirar o vermelho, vai. Nem amarelo ele vai tomar, porque ele toma um chute ainda no Paredes, não teve nada.
10: Mas o que chama atenção, Veloso, enquanto o VAR tá sendo, o árbitro tá vendo a imagem, é o destempero do banco. Você tem motivo pra isso? O Dorival tá totalmente destemperado no banco de reservas e tá passando esse nervosismo pros jogadores, né?
7: É verdade, o Dorival não entendia o amarelo que o Dorival tomou, por que que ele tava reclamando. Agora, a reclamação foi porque foi na frente do banco. Se toma um cartão vermelho ali, com 1-0 pro Boca, São Paulo pode perder a classificação aí. Então, a revolta volta do banco, de um erro da arbitragem que foi corrigido pelo VAR, e aí o Domingos está de volta no jogo.
10: Decisão final, não cartão vermelho, né, Felipe?
11: E o banco tá revoltado justamente pelo que vocês comentavam, pedindo apenas o lateral, que não, pedindo uma anulação da falta marcada, porque justamente o Domingos Duarte chega na bola primeiro.
10: Será que eles estão pedindo a expulsão do Paredes?
11: Pode ser também, expulsão do Paredes depois dessa, do chute no Domingos Duarte, pode ser também, mas o banco do São Paulo, como o Veloso falou, completamente destemperado nessa reta final de primeiro tempo, viu?
10: Do outro lado, Veloso, você comentou do Domingos, cabe a expulsão pro Paredes?
7: Eu acho que ele não vai dar cartão vermelho pro Paredes, não. Foi uma disputa ali por dentro, o Paredes foi pegar a bola, o Domingos chegou primeiro, acabou acertando, mas a perna do Domingos estava no chão, então ele faz um movimento para chutar a bola no chão. Então eu acho que não cabe um cartão vermelho também pro Paredes, talvez até um amarelo, né, pela chegada mais forte, mais dura, ríspida na dividida, mas não vejo lance para cartão vermelho para nenhum dos lados.
10: É isso, vai ser reiniciar a partida agora, mas o fato é que o São Paulo tá com um tom acima, e eu não tô, não sei, o Veloso pode falar melhor, mas a arbitragem não tem lances capitais que prejudicaram o São Paulo, né, teve? Não sei.
7: Não, não teve. Eu acho assim, que pode estar enervando um pouco, porque as faltinhas que são pro Boca ele dá, e as faltinhas que são pro São Paulo normalmente ele não está dando, isso vai enervando um pouco os jogadores, mas erro grave na partida que comprometa, lance no gol do Boca, nada, tudo normal.
10: Acima do tom ali o banco do São Paulo, vamos ver. É, rapaz, acho que o Vi já entrou, hein?
11: Isso mesmo, mudança na equipe do Boca Júnior, saindo com o número 16, o Merentiel, artilheiro dessa noite, marcou o gol da vitória do Boca Juniors até aqui, entrada do 22, Sebastian Vidia. A primeira alteração do Boca Júnior, sai com a 16, Merentiel, entra com a 22, Sebastian Vidia. A primeira e única substituição do Boca até aqui.
10: Já tá um tempão Vidia aí no Boca Juniors, hein? Que você achou da alteração aí, Veloso?
7: Olha, o Merentiel é o cara que fez o gol, né? Não entendi a saída do Merentiel para a entrada do Vidia. A gente tem aí 10 minutos de jogo, mais 12, mais os acréscimos, né? O Merentiel é o cara do jogo até aqui. Não entendi, só algum probleminha talvez, né? Poupar até pro segundo jogo, se ele pode ter sentido alguma coisa. Mas uma substituição para melhorar o time eu não vejo, não, porque o Merentiel fazia uma boa partida.
10: Iago Borducci dominou para a equipe do São Paulo. Tinto, passe por dentro, chega bem na cobertura. Corta a zaga da equipe do Boca, cor intermédio do Dilulo. Ficou com a bola, vem o Vigia na primeira dele. Escapou, rolou pro Flores, está na área. Lado esquerdo, preparou. Já tá fechado pro bate, perdeu a bola. Arboleda vai bem na jogada, desarma. Fica com a bola para a equipe do São Paulo. Solta a bola pela linha, reconectando a jogada pelo setor direito. Vai chegando o Marcos Antônio. Na linha intermediária defensiva da equipe do São Paulo, vai conduzindo a bola em progressão. São Paulo parece estar mal fisicamente também, a transição tá lenta, fica com a bola Iago Borducci, recua a bola para Marcos Antônio, tem Pablo Maia pedindo ao seu lado, ele solta a bola para Pablo Maia, da esquerda para direita, ele abre a bola pelo setor direito para Domingos Duarte, próxima linha aqui, linha lateral, dominou, rolou a bola para metade do campo, para Marcos Antônio, toca a bola pela meia, vai chegando com Arthur, Lucas Ramon, passa na direita, Arthur prefere recuar a bola para Arboleda, recepcionou, dominou, prendeu, largou o passe pelo setor esquerdo, reconecta a jogada com Sabino pela meia esquerda, vai trocando passes da equipe do São Paulo. Marcos Antônio recebe a bola, organiza o time, pede a presença dos seus companheiros, todo mundo tá escondido na linha, ele abre a bola pra chegada aqui do Domingos Duarte, tocou pela direita pra Lucas Ramon, que erra o passe pro Arthur, no meio do caminho, corte da zaga, erra também o Boca, sai jogando mal, recupera o São Paulo com o Arthur, abre a bola pela meia pra Marcos Antônio, muda o lado da bola pela meia esquerda, agora tem um certo espaço, vem o São Paulo com Gustavo Santana, abriu na lateral para Borducci, cruzou para a área, o toque de cabeça, passa na pequena área. Faltou o Caleri lá, o garoto fez certo, mas o Caleri não foi para a bola, hein, Felipe?
11: E foi justamente essa reclamação. O Iago fez a jogada pela ponta esquerda, o Gustavo Santana apareceu no primeiro pau, fez o cabeceio e a bola passou tirando tinta da trave do outro lado. O Caleri não apareceu, o Gustavo Santana reclamou justamente que o Caleri não apareceu na segunda trave, no momento em que tem substituição na equipe do São Paulo, saindo com a número 8, Marcos Antônio, para entrada do 94, Danielzinho, e deixa o gramado também com a 9, Jonathan Caleri, amarelado, e depois de não ter feito realmente uma boa partida, para entrada do 11, Ferreirinha. Duas substituições, a segunda e terceira do Dorival Júnior, deixando o gramado 8, Marcos Antônio, para entrada do 94, Danielzinho, deixa o gramado também o capitão 9, Jonathan Caleri, para a entrada do 11, Ferreirinha, duas substituições no tricolor, Gamarra.
0: E aí, Veloso, Ferreirinha e Danielzinho em campo.
7: Ah, o Calleri tava morto, né? O Calleri, nessa bola que desviou o Gustavo agora, se ele é o centroavante que tá ali dentro da área esperando uma bola como essa, estaria melhor posicionado para finalizar. Tava cansado, morto, foi substituído, errou o Dorival, que tinha que ter saído primeiro o Calleri e deixado o Luciano em campo. E agora, a entrada do Danielzinho no lugar do Marcos Antônio, o Danielzinho era o cara que tava organizando o meio campo de São Paulo. Então, o Marcos Antônio tinha que continuar com o Danielzinho. Dorival, pra mim, mexe mal no time de São Paulo hoje.
0: Flores domina, recua a bola pra metade do campo, volta a bola pela linha. E vamos girar o tempo e o placar do Nova Brasil em campo. Chega na marca de 37 minutos da segunda etapa. Copa Sul-Americana, jogo de ida na Argentina, La Bombonera tem Boca 1, São Paulo 0, Weber Lima.
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0: É isso, Felipe Camargo dá o recado direto da Arena do Verde. E aí, Gaviva, tem gente com a gente ou não, Gaviva?
9: Tem gente de monte ouvindo a gente. O Ivan Nilson, não dá pra confiar no São Paulo. Já era. Não, já era, mano.
0: Ah, tá aberto.
9: O jogo de volta ainda. Luciane Soares, pra cima dele, São Paulo. O Marquinhos em Santa Cecília. Calleri parece que fez de propósito tomar cartão. Aliás, tem muita mensagem nesse sentido que o Calleri deixou a desejar hoje. Caio de Piracicaba, hoje o Calleri parece que entrou pra jogar pro Boca e ainda levou cartão. Aí o pessoal revoltaram com o Calleri, viu, Gamarra?
0: Foi mal no jogo, realmente, até com a ascensão do menino que já fez 2 gols em 2 jogos, o Gustavo. Aí realmente a pressão fica maior pro Calleri, tem que melhorar, né, Veloso?
7: Eu não entendi a escalação do Calleri, eu não entendi porque ele não foi o primeiro a ser substituído quando ele tirou o Luciano. E se a gente for olhar o que fez o Calleri dentro de campo hoje, foi nada, zero. O Calleri não participou de nenhuma jogada ofensiva, a única que chegou no pé dele à vontade para finalizar, ele errou.
0: Verdade, o Gustavo Santana pedindo passar, tem que acreditar nos garotos, Dorival, para pão de alhozinho, com pão de alhozinho dá jogo.
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0: Domina Lozano aqui pela lateral direita, deixa a bola sair, a lateral favorecendo a equipe do Boca, 39 minutos, reta final. Com esse resultado, São Paulo precisa de 2 gols de diferença para passar de forma direta para semifinais, conquistar essa vaga. Um gol leva para os pênaltis, o empate é do Boca Juniors. Essa é a situação de momento, terminando assim o jogo. 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
0: É, ele vem aí, o cara que não faz gol nunca, ele vem aí, Felipe.
11: Tá deixando o gramado com a 20, o Alan Velasco, pra entrada do 30, Ener Valencia, ex-jogador da equipe do Internacional, tá entrando no gramado agora com a número 30, a segunda substituição do Boca Juniors, deixando o gramado 20, Alan Velasco, pra entrada do 30, Ener Valencia na equipe do Boca.
0: É isso, Ener Valencia, portanto, em campo, Veloso.
7: É, o Ener Valencia é o homem de referência agora, né? Quando ele tirou o Merentiel, não tinha ninguém, porque o vídeo já deu pra perceber que é um jogador de velocidade, que gosta, mas talvez era essa a intenção, né? Encaixar um contra-ataque ali nas costas da zaga do São Paulo. Agora ele tem o Vidia de um lado, o Flores do outro, e o Ener Valencia na frente pra tentar aí aumentar a vantagem do Boca.
0: É isso, tá aí. Portanto, a torcida do Boca vai comemorando a vitória. Lançamento lá pelo setor esquerdo do gramado, domínio de bola pela linha, tentativa de passe com o Vigia. Deixa eu perguntar pra você uma coisa, Felipe. Cadê o Advíncula? Advíncula tá no Boca ainda ou não?
11: O Advíncula não tá no banco de reservas. Eu vou buscar essa informação, viu?
0: Porque eu gosto do Advíncula.
11: É um jogador que,
0: lateral direito,
11: desde que me conheço por gente, é jogador do Boca Juniors, né?
0: É isso. Cadê o Advíncula? Tô sentindo falta. Tá na Advíncula, sai jogando pelo setor esquerdo do gramado, aí que vem o São Paulo com o Sabinão. Sabinão toca a bola pelo setor esquerdo pra Borducci, Borducci pela meia esquerda pra
11: Aliança
0: chegada.
11: Lima.
0: Ah, então saiu do Boca, tá no Aliança Lima do Peru, o nosso glorioso Advíncula.
12: Quantos anos tem o Edvínculo, hein?
11: Tem 36 anos o Edvínculo, chegou na Aliança Lima nessa temporada.
12: Tem a lenha pra queimar ainda. Sai jogando pela quarta zaga, domínio de bola, muito obrigado, domina Herrera. Herrera vai pra cima, volta a bola pra Paredes, Paredes na perna direita, abre a bola pra Dilulo, Dilulo recepcionou pela zaga central, muda o lado da bola da zaga central pra quarta zaga, reconecta a jogada com o Herrera, o São Paulo tenta fazer a pressão, o Herrera isola a bola, rifa ela, fica a bola com o goleiro Rafael. 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
12: Sai jogando, vem Danielzinho para a equipe do São Paulo, abre a bola pela meia esquerda, reconecta, olha o Ferreirinha aí, quem sabe agora, hein, Ferreirinha, ele dominou, chamou na tabela Danielzinho na aproximação com o Ferreirinha, rolou para Pablo Maia, tocou a bola pela meia, para Arthur, abriu para Lucas Ramon, recua a bola para Domingos Duarte, perto da canhota, puxa a bola para a perna direita, recua a bola pela linha para Arboleda, os três zagueiros da equipe do São Paulo se mantêm no campo de ataque, volta a bola pela meia direita para Domingos Duarte para Danielzinho, Danielzinho, corredor central, tem o espaço, era pra carregar, ele tentou o passe, desviou a bola na marcação, Gustavo Santana recua a bola pela meia esquerda pra Danielzinho, bateu mal, recuperou Flores, domina pela ponta pra equipe do Boca, tenta puxar o contra-ataque, Danielzinho, desarma, manda a bola pela linha lateral, arremessou pra equipe do Boca aqui pro setor direito. É, rapaz, jogo rolando com pão de alhozinho, dá jogo!
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12: Amanhã, Arena do Palmeiras, jogo de ida, Libertadores, quartas de final, Palmeiras e LDU, Felipe Camargo, gol, dá o recado pra você. E na sequência estaremos juntos com Estudiantes e Corinthians em La Plata. É o jogo de ida nas quartas de final da Libertadores da América. 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Sai jogando pelo setor direito, dominou Lozano, recua a bola, novamente pra Dilulo, Dilulo centraliza. Quer falar, Felipe?
7: Não.
12: É que você tá assim com o microfone, pensei que você ia chamar. Mas tudo bem, não tem problema. Vija, tô atento em tudo aqui, minha visão periférica pega tudo aqui. Lançamento lá pelo comando, gostou, Gaviva, domina, vem o Ener Valência, lá pela ponta esquerda, recolhe, domina, prende, abre a bola pela lateral pra Blanco, pode cruzar, cruzou, a meia altura, Arboleda cortou, Danielzinho pega o rebote, recupera, domina pra equipe do São Paulo, tentativa de passagem, o árbitro não marcou falta, recuperou, Paredes, domina, centraliza o passe, toca a bola aqui pro setor ofensivo, dominou lá pelo lado direito, Flores, rodopiou para cima da marcação, puxa a bola pela meia, recua a bola até Paredes, cortou a marcação, não conseguiu evoluir, mesmo assim conseguiu o passe, ele corrige a jogada para Lozano, Lozano volta a bola para Dilulo, a Paredes, Paredes, a Dilulo, Dilulo domina na linha intermediária defensiva, próximo ao meio de campo, ele leva a bola para metade do campo, 44 minutos, este é o segundo tempo, placar de 1 para a equipe do Boca Juniors, Merentiel marcou 0, São Paulo. Ô Gaviva, tem gente com a gente, Gaviva!
9: O Jean é de Fortaleza, aqui tô curtindo vocês, parabéns pelo trabalho, valeu, irmão. É que o Jaime, Interlagos, nem a torcida do Boca tá vibrante como sempre foi. Charles e Ribeirão Preto, o Dorival tá estressado demais, ele tá passando insegurança pro time. Eu tava vendo aqui, Felipe Oliveira, negocinho não, já que você tá com o negócio na mão, fala aí, Felipe Oliveira.
11: Pera aí, Gavi.
12: Que beleza! Sai jogando a equipe do São Paulo, domina pelo setor direito do gramado, esquerdo, digo, Arthur. Arthur abre a bola pela ponta, Ferreirinha, ele rodopia, cisca, toca a bola pela meia esquerda pra Danielzinho, tem aberto o Lucas Ramon lá na direita, eu tô vendo aqui, pra Arthur, dominou, demorou pra passar a bola, Vija recuperou. Diga, vamos até
11: 50 minutos na segunda.
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12: E vamos girar o tempo e o placar do Nova Brasil em campo. Chegando a marca de 45 minutos da segunda etapa. Copa Sul-Americana, jogo de ida, La Bombonera tem. Boca 1, São Paulo 0, Eber Lima.
6: Leiton Gamarra, hoje tivemos pela Libertadores do Maracanã a vitória do Fluminense 2-0 para cima do Platense.
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12: e o São Paulo mexe, Felipe.
11: Isso mesmo, duas mudanças, as últimas do técnico Dorival Júnior, deixando o gramado com a 37 o Arthur, para entrada do 17 André Silva, e entra também no gramado com a 28 Nilton, para entrada para saída do Pablo Maia com a 29. Para completar, para confirmar, saindo com a 29 Pablo Maia, para entrada do 28 Nilton, deixa o gramado também com a 37 o Arthur, para entrada do 17 André Silva, as últimas duas substituições de Dorival Júnior nessa noite.
12: E aí, Veloso, Nilton e André Silva em campo.
7: Pois é, o André é uma tentativa de colocar mais um jogador lá dentro da área, né, junto com o Gustavo, para que a bola possa chegar para finalização. E o Nilton no meio de campo é para fortalecer um pouco, o Pablo Maia já desgastado, né? Ele tem agora o Danielzinho e o Nilton ali à frente das águas, os dois volantes do São Paulo.
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12: Esquece a bola, o Ferreirinha, perde a bola, comete falta, o árbitro não marcou, marcou nada, segue o jogo, agora sim ele marcou, e demorou tanto pra marcar que quase os caras se pegaram por ali, Felipe.
11: Exatamente, no empurra, o Iago ficou puxando o jogador do Boca Juniors, o camisa de número o 17, o Lozano, lateral pela direita, e o Boca não tem pressa alguma. A gente sabe que o futebol argentino, os jogadores argentinos são bons de ser, pressa alguma pra cobrar essa falta, Gamarra.
12: Imagina aqui no Morumbi, então, hein? Ih, rapaz, não teve domínio ali. Tava dormindo o Blanco, deixou a bola, passou por baixo do pé dele, a bola saiu à lateral da chance pro São Paulo tentar mais um ataque ali pro empate. Lançamento aqui pela ponta, já erra o passe do São Paulo, recupera ainda lá pelo setor direito, vai pra cima da marcação, tentativa de escapar, a bola bate no Blanco e sai. É lateral favorecendo a equipe do São Paulo, lá pelo setor direito, o São Paulo que pega o Palmeiras no sábado, com cobertura total aqui da Nova Brasil, mas na terça-feira é Morumbi. Terça-feira é o jogo de volta, valendo vaga nas semifinais. Torcida do São Paulo vai lotar o Morumba. Vem o São Paulo tentando empate. Passe errado do Danielzinho. Recupera a posse ainda a equipe do São Paulo, Lucas Ramon. Quem chega ali é o Domingos Duarte, toca de cabeça pra fora. A bola sai, linha lateral, arremessou pra equipe do Boca, lado esquerdo. 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
12: Vem o São Paulo, carregou em progressão, falta, o árbitro deu vantagem e deu nada, deu falta e cartão, hein, Felipe?
11: Cartão amarelo pra Ener Valência, sabia, progredia no ataque, no círculo que divide o gramado, aí o Ener apelou, deu um trança-pé no zagueiro do São Paulo, cartão amarelo pro camisa de número 30 da equipe do Boca, tá pendurado pro restante da partida, Gamarra.
12: Foi em 22, né, que o Valência fez uma boa Copa e enganou todo mundo.
11: Isso mesmo.
12: Aí ele veio pro
11: Na estreia da Copa do Mundo. E aí virou ídolo do Fluminense.
8: Contra o Catar, né?
12: Aí ele veio pro Inter a peso de ouro. Agora vai. Meu Deus do céu. Foi um pesadelo pra torcida do Inter. E até hoje o Inter não achou o centroavante. Veio o lançamento lá pela ponta muito forte. A bola saiu à lateral um minutinho pra terminar. O São Paulo vai perdendo, mas pela uma vantagem mínima, hein? Aí dá pra virar o São Paulo, hein? Na terça que vem. Dominou pela meia esquerda, Danielzinho. Danielzinho abre a bola pra Iago Borducci. Toca pela ponta, recebe de volta. Ainda pelo setor de meia esquerda. Levantamento, a bola pela ponta. Vai pra cima da marcação. Lucas Ramon tentou o lançamento aqui pra dentro da área, tira Blanco, dá um pico na bola, corta para a equipe do Boca. 30 segundinhos, tem tempo para mais um ataque. O São Paulo, Domingos Duarte abre, quiser afastar mais a câmera, deixa a bola lá do drone logo. Meu Deus do céu, hein? Tá difícil, hein, Veloso? Danielzinho, os caras tá cada vez afastando mais.
7: Chegar aí esse uniforme do Boca, não dá pra ver um número ainda.
12: Não dá, pô. Não, mas cada hora tá, eu não sei se eu tô enxergando mal, os caras estão afastando a câmera, né?
7: O Gama, agora o Weber fala da bola de cristal dele, mas cravei os dois, viu? Fluminense 2-0 e Boca 1-0.
12: Cadê aí o efeito, Celcinho, da bola de cristal pro nosso Veloso, que acertou?
13: Mandou um chupa o Weber.
12: Aí, ó. Boa, Veloso, cravando os dois resultados, chupa o que, Gaviva?
13: Mandou um chupa o Weber. O Veloso, ele que tem uma bola de pratina.
12: Bola de prata, rapaz. Vamos lá, quando nesse momento apita o árbitro. Termina o jogo na Argentina, La Bombonera. e deu o Boca Juniors. Miguel Merentiel marcou. Boca Juniors 1, São Paulo 0. A tarefa do São Paulo é simples: é vencer por 2 gols de diferença para passar ou vencer por 1 gol de diferença para levar a definição da vaga para os pênaltis no Morumbi semana que vem. Vamos agora com Confira Comigo no Replay, com a apresentação dele. Ele vem aí. Vai daí, Weber Lima!
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6: 11:28, você está no melhor pós-jogo no rádio, o Confira Comigo no Replay e deu Boca Juniors. Tô falando, quando o São Paulino ouviu o que eu falo, é um time amarelão. Luciano teve uma oportunidade de ouro dentro da pequena área sozinho, conseguiu perder um gol fácil, uma bola que veio açucarada, sem nada. É isso que eu falo, quando você depende desse tipo de jogador, ele não resolve. Ele não resolve. E a torcida Tricas idolatra esse tipo de jogador. Pra você ver como a fase do São Paulo é péssima na sua história. Felipe Oliveira, o seu destaque nesta derrota do São Paulo, que vai precisar vencer no Morumbi por 1 para levar aos pênaltis, por 2 para conseguir a classificação. Felipe.
11: Não só isso, Eberlinho. Um abraço pra você que está ligado no nosso Confira Comigo, comigo no Replay, o melhor pós-jogo do rádio. O São Paulo não só tem um trabalho difícil na próxima semana, que é contra o Boca Juniors, duelo de volta no estádio do Morumbi, com expectativa de casa cheia. As parciais e os ingressos começaram a ser negociados nessa semana para o público geral e pouquíssimos setores restam nessa noite. Então, expectativa de uma casa cheia para o São Paulo buscar a classificação contra o Boca Juniors nesse duelo de volta. O problema tá no final de semana. O São Paulo não preservou contra a equipe do Boca Juniors, foi com força máxima. Nesse final de semana tem um clássico contra o Palmeiras lá na Casa Alviverde. Sábado às 18h30 enfrenta o Palmeiras. Então tem um duelo complicadíssimo entre esses dois jogos. Tem um duelo complicado pelo Campeonato Brasileiro, que ainda é a prioridade do São Paulo, apesar do São Paulo estar 8 pontos da zona do rebaixamento, sabe da prioridade que tem no Campeonato Brasileiro. E aí tem um duelo contra o Palmeiras nesse final de semana e a volta contra o Boca Juniors na próxima semana. Não vai ter vida fácil o time de Dorival Júnior. Já o Dorival falará na coletiva de imprensa, falará sobre essa partida e não terá vida fácil. São Paulo tem agora Palmeiras fora de casa e também o Boca Juniors na volta da Copa Sul-Americana.
6: Eu espero que o Dorival Júnior não invente de poupar no clássico. Isso daí pode pedir o boné. Se fizer esse tipo de coisa no clássico contra o Palmeiras, pode pedir o boné, porque será vergonhoso entrar com o time reserva.
12: Mas aí ele tá entre a cruz e a espada agora.
6: Não.
12: É uma decisão difícil.
6: Agora,
12: cobertor curto.
6: Não, se lasque. Coloque aí. Era bom ter tomado 2 hoje.
12: Não, mas não tá 7 já do Z4 ou não?
6: Tá, 8.
12: Então, pô. 8 pontos.
6: Mas não dá, Ô, Gamarra, não dá. Da última vez que o São Paulo fez esse tipo de coisa.
12: Eu acho que ele vai poupar.
6: Da última vez que o São Paulo fez esse tipo de coisa, alimentou a reação do Palmeiras pro título de 2023, tomou uma sapecada na Arena do Palmeiras. Isso daí é vergonhoso. Clássico tem que ir com força máxima. Depois se vira na terça.
12: O Caleri vai, né?
6: O Caleri tá confirmado.
12: Tem o negócio do sintético aí que ele machucou lá também, lembra?
6: É.
12: Não sei, de repente, se tem alguma coisa nesse sentido, mas aí deu pra ver alguns jogadores, inclusive o Luciano, cansados hoje.
6: Sim.
12: Então, assim, pode ser realmente, eu concordo com o Veloso.
6: O Luciano pode poupar aqui esse reforço.
12: Eu concordo com o Veloso, a chance de poupar é enorme. Eu
11: acho que é grande.
12: Não, acho que o trio de zaga vai, mas meio campo, de repente, o Marcos Antônio. Antônio, alguma coisa assim, ele deve poupar.
8: E na sua opinião, Veloso, sobre essa derrota do São Paulo na Argentina?
7: A derrota foi por um gol de diferença, São Paulo tá vivo na disputa e acho que o Dorival não vai arriscar tudo no clássico, porque o São Paulo tem uma situação mais confortável depois de duas vitórias. Se não tivesse ganho os dois jogos, eu acho que ele ia com força máxima. Como tem um respiro aí, uma certa tranquilidade com relação à zona do rebaixamento, eu acho que passa a ser o jogo mais importante para o São Paulo, a tentativa aí de classificação nas quartas de final. Então, acredito sim que o Dorival deve mexer no time pro clássico de domingo. Não completamente, mas uns 3-4 jogadores, acredito que ele vai mudar.
8: Gaviva,
12: fala. Weber, não, só acrescentar, sabe por quê também? Vale premiação, Weber. São Paulo tá precisando de dinheiro. Então, assim, vai tentar classificar, não só pelo campeonato. Eu entendo a Sul-Americana não ter tanta relevância, mas a grana, né? A premiação. O jogo do Palmeiras não vale muita coisa, claro, ficar ali afastado da zona de rebaixamento. Mas a grana mesmo pesada que vale é a classificação contra o Boca, por isso que eu acho que ele poupa.
8: Gaviva, sua participação do ouvinte, Gaviva.
13: E é pro Veloso. O Sidney de Mococa tá perguntando pro Veloso: se o São Paulo tivesse entrado assim com um time mais mistão, com mais reservas, você acha que dava pra ter mantido esse mesmo resultado, perder só de 1-0?
8: O Veloso vai responder depois do nosso break aqui no Confira Comigo no Replay com Pão de Alhozinho. 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
2: Horas e 40 minutos, voltamos com o Confira Comigo no Replay, o melhor pós-jogo do rádio. Gaviva, faça novamente a pergunta pro nosso Veloso, do nosso ouvinte que participou pelo 11 994 33 21 21. Gaviva.
3: Rapaz, agora onde que tá essa pergunta aqui, porque tem tanto papel que tem aqui na minha frente. Acho que foi o Siqueira do Jardim Elba, não é?
4: É de Mococa,
3: que...
4: de Mococa.
3: Onde que tá, Giscreza?
2: É o de Mococa.
3: Aqui de Mococa, achei aqui, ó. Giscreza me orientou aqui, o Sidney de Mococa. Veloso, São Paulo poderia ter colocado até as reservas hoje contra esse time do Boca.

0: que seria mais ou menos a mesma coisa, o mesmo resultado final?
1: Olha, Gaviva, o São Paulo no segundo tempo não conseguiu jogar contra o Boca. No primeiro equilibrou bem o jogo e teve as melhores oportunidades. Eu não arriscaria um jogo como esse fora de casa, valendo vaga para a semifinal da Sul-Americana, entrar com um time misto. Acho que o Dorival fez certo, botou um time forte, um time bem posicionadinho. No segundo tempo, o São Paulo perdeu força na marcação, o Arthur ficou perdido naquela função que ele tinha que fazer ali no meio de campo, o gol até saiu do momento que ele não conseguiu encaixar. Eu acho que o Dorival foi com uma escalação boa e tá vivo na disputa. 1-0, o jogo tá aberto, a decisão tá aberta, o São Paulo tem condição de reverter na terça-feira no Morumbi.
0: É que o Jacinto de Santana de Parnaíba, Veloso, você esperava um Boca assim tão enfraquecido? Te surpreendeu negativamente o Boca Juniors?
1: Eu esperava assim um Boca melhor, uma pressão maior, principalmente no primeiro tempo. O Boca não conseguiu exercer essa pressão, até porque quando você joga na Bombonera, essa pressão é até natural, né? Que a torcida faz e todo esse clima ali de decisão, empurra o Boca para frente, mas o São Paulo fez uma partida tranquila. Foi uma jogada, um lance único ali que chegou até a frente do Rafael para fazer o gol ali, o Merentiel, que teve uma grande oportunidade e conseguiu finalizar muito bem. O São Paulo não teve assim, foi o São Paulo teve mal na partida e o Boca teve chance de golear o São Paulo. Não, foi uma partida equilibrada com o Boca melhor no segundo tempo e aproveitando a oportunidade com o Merentiel para fazer o 1-0, mas está aberto, viu, Gaviva? Mas o Dorival, para mim, acertou na escalação do time.
0: Beleza, e Celcinho, soltando os dois áudios que tem aí, né, galera do WhatsApp, com dois áudios. Vai lá, Celcinho.
2: Fala, Gavião, Márcio Vieira aqui de Campinas. Esse Veloso comenta bem, né? Mas o narrador também, esse Gamarra narra demais. Você sabe por que o São Paulo ganhou hoje, né? Porque hoje não teve bicho molhado. Por isso que o São Paulo ganhou. Nada.
3: Boa noite, Gaviva. Boa noite, Weber Lima, o Veloso e a todos da Nova Brasil. A minha pergunta hoje vai pro Gaviva. Gaviva, eu queria saber se você está dormindo no sofá desde quando o Palmeiras perdeu a liderança do Brasileirão. Edson do Grajaú.
0: Vou falar, Edson do Grajaú. Os meus banhos, que era de 5 minutos, foi pra 15 minutos. Só vou te falar isso, mano. Giz Creuza não deixa mais eu dormir na cama com ela, não. É só sofá, viu, Weber Lima?
4: Maravilha. Felipe Oliveira, o seu destaque final. Um grande abraço, Felipe. Até amanhã com as informações do Tricolor na volta ao Brasil. Felipe.
5: Grande abraço, Weber. Grande abraço. São Paulo que volta pra São Paulo na tarde de amanhã e se representa no CT da Barra Funda na próxima quinta-feira, já avisando esse clássico contra o Palmeiras, duelo decisivo também no Campeonato Brasileiro para o time de Dorival Júnior, que entra em campo às 18h30. Provavelmente responderá questão de se vai poupar, se não vai poupar na próxima semana, no próximo final de semana contra o Palmeiras. Qual será o planejamento de Dorival Júnior para essas próximas duas partidas decisivas no calendário do São Paulo Futebol Clube? Tricolor Paulista volta a campo nesse sábado, 18h30, contra o Palmeiras, e depois volta no jogo de volta na próxima terça-feira, às 21h30 no estádio do Morumbi, expectativa de casa cheia. Boca Juniors também enfrenta, tem compromisso no meio dessa partida de volta, nessa sexta-feira, pelo Campeonato Argentino, encara o Central Córdoba nessa sexta, às 21h30, pelo campeonato local, e na próxima terça viaja a São Paulo para encarar o Tricolor Paulista. Grande abraço, amanhã estaremos no Nova Brasil em Campo, trazendo toda a repercussão de São Paulo e Boca Juniors, Boca Juniors e São Paulo, e com todas as declarações de Dorival Júnior. Grande abraço.
4: Grande abraço, Felipe Oliveira, Cleiton Gamarra, o seu destaque final. Um grande abraço, Gamarra, e estaremos juntos amanhã para Estudiantes e Corinthians, Gamarra.
6: Valeu, valeu, Weber, valeu, Veloso, nosso Felipe Oliveira, todos os ouvintes, nosso Gaviva, a área técnica aqui da Nova Brasil. Eu acho que é um resultado realmente bem reversível para o São Paulo no Morumbi, até porque o Boca demonstrou hoje, né, confirmou as fragilidades que tinha, e o São Paulo acho que até o favorito para passar na terça-feira. Como você disse, amanhã estaremos juntos aí em Estudiantes e Corinthians. Valeu, Weber, boa noite.
4: Valeu, Gamarra. Veloso, seu destaque final. Um grande abraço, Veloso, e até a próxima.
1: Valeu, Weber, um grande abraço, até a próxima. Agora eu também vejo assim, viu? O São Paulo fez uma partida boa na Argentina, embora para mim o Dorival entra com o time titular que deveria ter feito isso, mas erra muito nas alterações que faz na segunda etapa e o São Paulo piora. Por isso perde de 1-0, placar final aí é uma vantagem mínima pro Boca e acredito sim que o São Paulo tem todas as condições de reverter o jogo no Morumbi, até porque, Weber Lima, aqui no Morumbi vai ter bicho molhado, hein? Uma boa noite pra você.
4: É, essa história aí é essa conversa aí de bicho, rapaz. Eu vou te falar, é uma vergonha. 11 horas e 47 minutos, antes do Gaviva com as últimas mensagens, trazendo aqui a Sul-Americana, que teve hoje Boca 1, São Paulo 0. O Vasco, numa noite inspirada do Léo Jardim, pegou tudo e mais um pouco. No El Campinho, Santa Fé ficou no empate com o Vasco em 0-0. Amanhã, às 7 horas da noite, na Vila Belmiro, tem Santos e Atlético Mineiro. E na quinta-feira, às 9:30 da noite, no Garcilaso de la Vega, no Peru, tem Cienciano e Montevideo, City Torque. Amanhã também, Libertadores da América, mas hoje tivemos a vitória do Fluminense 2-0 no Maracanã para cima do Platense. Amanhã teremos na Nova Brasil Palmeiras e LDU às 18:45, colado no Nova Brasil em campo, e a partir das 9 tem Estudiantes e Corinthians na Argentina. E lembrando que na quinta, Independiente del Valle e Flamengo se enfrentam no Olímpico Atahualpa às 9:30 da noite. Tem só vamos ouvir uma resposta do Dorival Júnior em coletiva neste momento antes do Gaviva. Vamos lá.
7: A torcida, que na minha opinião é o maior patrimônio que o clube tem, então eu queria saber sua opinião. Muito obrigado.
8: Bom, eu acho que isso daí é um espetáculo você poder ver uma torcida como a do Boca, assim como a torcida de São Paulo, que fez um esforço muito grande para poder estar aqui, para poder comparecer, prestigiar e torcer por todos nós. Eu acho que isso daí nós temos que ter um agradecimento e um reconhecimento pela força que eles fizeram. Eu espero que nós tenhamos um Morumbi, como nós vimos aqui, a Bomboneira totalmente tomada, a torcida apoiando, incentivando. Podem ter certeza que nós vamos fazer de tudo para que nós possamos também passarmos e retribuirmos a confiança do nosso torcedor. Eu pontuei que seriam dois grandes jogos, jogos difíceis, disputados, como foi. Não foi um jogo simples, não foi fácil para nenhuma das duas equipes. E eu espero que nós possamos ter novamente um Morumbi tomado e que possamos fazer um grande jogo, retribuindo assim a confiança do nosso torcedor.
9: Dorival, buenas noches. Maxi de Vitaleum para Latinizados Brasil. Preguntarle primero si, pese a la derrota, es una diferencia alentadora para dar vuelta a la serie allí en Brasil. ¿Y cómo sintió al equipo después del gol de Merentiel? ¿Si lo sintió con algún signo de debilidad o lo sintió más firme que nunca?
8: Olha, eu acho que ninguém quer sair perdendo numa partida de 180 minutos. É natural isso. Nós gostaríamos de ter tido um resultado melhor do que foi. O Boca fez por merecer, aproveitou a oportunidade que foi criada e acabou saindo na frente. Eu acho que nós teremos ainda 90 minutos de um jogo que com certeza será tão disputado como foi aqui dentro. Volto a falar e a pontuar, duas equipes que se conhecem, que se respeitam, que têm uma história maravilhosa e que com certeza farão de tudo para que possam estar na fase seguinte dessa competição.
10: Dorival, boa noite. Alexandre Salvador, canal Três Zagueiros e Arnaldo Tirone. Queria te perguntar em relação ao meio campo, você optou hoje por colocar o Pablo no lugar do Danielzinho. Queria entender qual foi a sua intenção e se você acha que talvez o resultado, que não foi tão bom, porque a primeira etapa foi muito boa, se na segunda etapa o jogo não se construiu no meio campo.
8: Não foi isso. O Boca teve uma oportunidade e soube aproveitar. Nós tivemos duas oportunidades e não tivemos a mesma felicidade. não é a entrada ou a saída de um único atleta que possa modificar um contexto. O que nós pensamos para essa partida é termos um jogador um pouco mais fixo, um pouco mais posicionado à frente da nossa área, o que seria muito importante, e o foi. Nós não tivemos problemas por dentro, tendo do outro lado um meio campo muito criativo, um meio campo que joga, um meio campo que tem uma troca de passes, uma ótima troca de passes, e com isso nós inibimos talvez a melhor condição possível da equipe do Boca. O que eu acredito é que nós estamos no caminho, a equipe vem evoluindo, vem melhorando, vem mostrando uma consistência importante, e eu espero que continue com esse crescimento.
11: Buenas noches, Dorival. Aquí Nicolás Tedeschini de Fútbol Pasión Permanente AM1010. Tuvieron el control del mediocampo en el primer tiempo.
4: 11 horas y 53 minutos. 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
0: Aê, com imagens de Lucas Monteiro e também o áudio aí do nosso Celcinho, né? Celcinho sem vergonha. Vamos falar de Xanadu. Já ouviu falar de Xanadu? Eu lembro que você, ô Weber, você já dançou muito aquela música da Olivia Newton-John, né? Xanadu. Você lembra dessa música ou não?
12: Lembro.
0: Tá mais velho que eu, viu, Weber?
12: É, rapaz.
0: Xanadu, um paraíso perdido, uma cidade perdida. Olha aqui, ó. Pra quem tá no YouTube, hein? Nova Brasil em Campo ou Jornalismo Nova Brasil. Cola lá que você vai ver como era Xanadu. Tem imagens ilustrativas aí, ó. No YouTube, Nova Brasil em Campo e Jornalismo Nova Brasil. Era tudo à vontade, era uma cidade maravilhosa. O imperador Kublai Khan, que era neto de Gengis Khan, né? Naquela região da China lá e tal. E ele fez um lugar, né, pra poder ter contatos com mercadores. O pessoal era uma rota de passagem para quem fazia negócios. E o Kublai Khan, ele começou a achar que vou colocar umas mulheres peladas andando aqui e tal, os rapazes pelados também andando ali e tal, e vamos fazer um paraíso, né? Pôs piscinas, fez lago, e o pessoal fazia muitos negócios, né? Você sabe que quando envolve esse prazer em negócio, sempre dá certo, né?
12: Ah,
0: Weber
12: dá,
0: Lima.
12: Tá
0: certo. Eu vou falar uma coisa, só sei que era mulher pelada pra todo lado, né? E aí, o negócio, o Kublai Khan, que era neto do Gengis Khan, ele ganhava muita coisa de terras, negócios, ele ficava sempre de antena ligada, ele era muito malandro, porque o avô dele, o Gengis Khan, era matador, ele conquistava terras matando. O neto dele, não. O Kublai Khan, ele era malandro, ele ia, ó, o cara tem um terra não sei aonde, e ele, na surdina, ele ia tomando os negócios, e essa terra, infelizmente, sumiu. Olha como é que era, pra quem tá no YouTube, era só, já puseram imagem dos achados arqueológicos aí, ó, na sua frente, Weber Lima.
12: É, eu tô vendo.
0: Achados arqueológicos, acharam a placa da última boate que existiu lá em Xanadu, a Xanadrinks. Olha aí.
12: Tá vendo? Xanadrinks, cara.
0: Eu não tô mentindo, Weber, tá na sua frente aí, velho.
12: Eu tô vendo.
0: Isso aí é achado arqueológico.
12: É, sei.
0: O pessoal pesquisou lá, tal, foram escavando aí, ó. Acharam a praquinha da única boate que tinha lá, a Xanadrinks. Então, quer dizer, um paraíso perdido. A dica cultural encerrando. E quem sabe, né, na terça-feira que vem, o São Paulo reverte esse resultado no Morumbi. E o Luciano não marcou o gol, hein, Weber Lima?
12: Ah, Gaviva. E olha que achado espetacular que dá pra ver ali mesmo as construções antigas, né, Gaviva? Olha lá, que beleza, rapaz. Não acharam nenhuma das moças aí, não, Gaviva?
0: Não, então, eu queria pedir até pro Lucas Monteiro, na imagem anterior, por favor, colocar na imagem anterior pra quem tá no YouTube. Você tá vendo aqui, ó, Nova Brasil em Campo e Jornalismo Nova Brasil. Você tá vendo que uma moça tá com um rapaz no primeiro ângulo.
12: Sim.
0: Mas você tá vendo na piscina, no cantinho ali ou não? Você consegue ver,
12: não? Não consigo, rapaz.
0: Não.
12: Cadê? Aumenta.
0: Ele
12: põe,
0: sozinho.
12: Põe na tela toda. Ah, agora sim.
0: Tem as duas moças se pegando lá.
12: É, mano. Rapaz.
0: Tá vendo? E antes da gente encerrar, eu queria até pedir pro nosso Lucas Monteiro mandar aquela imagem, né? Aqui no YouTube, da Boate Enigma. Chegou aí as primas do...
12: Ô, louco!
0: Olha aí, ó. As primas do Antônio Lima.
12: Ah, não.
0: Olha aí, ó.
12: Essas primas aí vem...
0: Aumentou o fã-clube.
12: Tá com... Esse daí vem com surpresa.
0: Aumentou o fã-clube das primas do Antônio Lima, olha aí.
12: Rapaz, olha aí. Tem uma forte ali.
0: Olha, rapaz. Tem uma moça diferente aí.
12: É, rapaz.
0: Tem uma moça diferente aí, Weber. Tá diferente.
12: Tá diferente. Um grande abraço, Gaviva.
0: Valeu. Mano, não deixa ficar até o final, porque senão eu tiro a rádio do ar. Um abraço, valeu, Weber.
12: Um abraço. Você curtiu o futebol da Nova Brasil com pão de alhozinho, com Boca 1, São Paulo 0, com Cleiton Gamarra, Veloso, Felipe Oliveira, Gavião e comigo, Weber Lima, nos trabalhos técnicos do Clodoaldo Júnior, do Lucas Monteiro, na mesa de som, Celcinho Roberto, na produção de Antônio Lima. Voltamos amanhã às 5:30 da tarde com o Nova Brasil em campo. Obrigado pela audiência, pelo carinho. Vamos fechar que dá tempo com o gol do Boca, o gol do time argentino, na voz de Cleiton Gamarra. Um grande abraço, até amanhã. Tchau.
13: Flores abriu pra Blanco, cruzou rasante pra dentro da área, dominou, vai pintar o gol, a batida, Rafael, a bola voltou, rebotou, o toque pro gol! Merentiel!

0: pressionou o Blanco, cruzou a bola pra dentro da área pro Merentiel. No domínio ele fintou dois. Na saída do goleiro Rafael de pé direito, ele tentou cavar. O Rafael fez uma grande defesa, mas deu azar, porque a bola voltou pro próprio Merentiel. No pé direito, o gol aberto, ele mete o pé na bola e manda a bola pro fundo do gol. Merentiel abre o placar em La Bombonera. Merentiel faz a festa da torcida do Boca Juniors em La Bombonera e em toda a Argentina. O Merentiel é embaçado. O Merentiel é muito embaçado.
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0: Brasil e a Rita Lee com Desculpe o Aue. São 5h21, bom dia.
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0: Brasil e Marisa Monte, O Que Me Importa. A gente ouviu também Titãs, Epitáfio, 5:41.
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0: Brasil, e esse foi Raul Seixas, Tente Outra Vez. São 6 em ponto, você fica agora com o Jornal Nova Brasil e eu, Cláudia Nakazato, volto logo mais a partir das 8 horas da manhã. Até já.
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2: Advocacia Geral da União entra com recurso e presidente do Supremo Tribunal Federal, Edson Fachin, dá 72 horas para o ministro André Mendonça se manifestar sobre afastamento do diretor da Polícia Federal, Andrei Rodrigues.
3: Um relatório de inteligência da Polícia Federal usado por Alexandre de Moraes para pedir investigação sobre André Mendonça motivou o pedido de afastamento de Andrei Rodrigues.
2: Ex-número 2 e novo chefe da PF, William Murad, diz confiar em Andrei Rodrigues.
3: Sem confirmações de Lula e Flávio Bolsonaro, pool de veículos de imprensa cancela debate presidenciável.
2: Pelas quartas de final da Copa Sul-Americana, o São Paulo perde o jogo de ida para o Boca Juniors. E na Libertadores, o Fluminense faz 2-0 na Platense.
3: E Carlo Ancelotti convoca hoje a nova geração da seleção brasileira. Vamos juntos a partir de agora. Hoje é quarta-feira, dia 9 de setembro de 2026. Que seja um excelente dia.
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2: Um excelente dia para você, Stephanie Alves. Bom dia também para todo mundo que nos acompanha em toda a Rede Nova Brasil, em Andradas, Araçatuba, Brasília, Campinas, João Pessoa, Mococa, Recife, Rio de Janeiro, Salvador, São José dos Campos, São Paulo e Ribeirão Preto. Obrigado a você que nos acompanha no seu radinho, na frequência do rádio. Você também que sintoniza a Nova Brasil pelo aplicativo, da Nova Brasil, para você baixar no seu celular. Estamos também no site novabrasil.com. E transmitindo com imagens no nosso canal do YouTube, que é o Jornalismo Nova Brasil, nosso canal no YouTube. São 6:04. Atenção para o horário, 6:04. A gente abre os trabalhos de hoje com a visão de futuro.
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4: Você viu que o Arrascaeta chegou num dos últimos jogos do Flamengo com aquele óculos futurista de luz verde? A torcida brincou que ele tava de olho no Palmeiras, né? Mas o óculos não é de grau, não é enfeite. É um óculos de luz, de fototerapia, e tem ciência de verdade por trás disso. Eu sou Marco Negreiros, oftalmologista e CEO da iCare, e eu vou te explicar como o óculos funciona, tá? Ele funciona assim. No fundo de olho, existem algumas células que não servem para enxergar a imagem. Elas servem para avisar o cérebro se é dia ou noite. E elas são muito sensíveis a uma luz na faixa do azul esverdeado. Quando essa luz bate nelas, o cérebro entende que é dia. Derruba a melatonina, que é o hormônio do sono, e sobe o estado de alerta e foco. Os óculos do Arrascaeta joga essa luz direto no olho para ligar o modo dia antes de uma partida, ainda mais num jogo à noite ou depois de uma viagem de fuso. E aqui é a parte honesta, tá, gente? A ciência da luz e do relógio do corpo, ela é real e ajuda mesmo no sono e no jet lag. Mas que esses óculos faz você jogar melhor, aí a evidência é fraca. É mais marketing, tá? E tem um detalhe. Essa mesma luz que acorda o corpo vem de graça e sobra no sol da manhã. Tomar sol logo cedo faz pelo seu relógio biológico o que nenhum óculos caro precisa fazer. E ainda, comprovação científica do produto em si, com registro de Anvisa. Bom, eu não sei muito bem se esse produto tem. Está à venda não é o mesmo que está comprovado, né? A luz certa acorda o corpo. E o sol da manhã faz isso melhor e de graça. Eu sou Marco Negreiros, até semana que vem, na Visão de Futuro.
3: E olha, falando em visão de futuro, ele pode começar hoje para a seleção brasileira.
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3: O que nos aguarda no futuro? É o que vai dizer Carlo Ancelotti a partir de hoje, né? Tem convocação da seleção brasileira, o Weber Lima tá chegando com esse assunto e muito mais pra gente.
5: Bom dia, Mauro, bom dia, Stephanie, bom dia, ouvinte da Nova Brasil. Vamos falar da Copa Sul-Americana, começar com a competição que a Nova Brasil transmitiu ontem à noite, a vitória do Boca Juniors, 1-0 para cima do São Paulo. O tricolor precisa de um gol gol de diferença no Morumbi na próxima terça para levar as penalidades ou vencer por mais de 2 gols ou 2 gols de diferença para ficar com a vaga na semifinal da competição. Tivemos ontem também o Vasco da Gama, que conseguiu bom resultado em Bogotá, na Colômbia, no El Campín, empatou com o Santa Fé em 0-0, decide em São Januário. Hoje, às 19h, na Vila Belmiro, tem Santos e Atlético Mineiro, e no Peru, amanhã, às 9h30, o Cienciano recebe o Montevideo City Torque. Ontem também tivemos a abertura das quartas de final da Libertadores da América no Maracanã. O Fluminense começou bem, venceu por 2-0 o Platense, portanto pode perder por 1-0 na Argentina, que estará na próxima fase da competição. Libertadores, que segue hoje a partir das 18h45, colado no Nova Brasil em campo, tem Palmeiras e LDU, transmissão da Nova Brasil, que na sequência transmite a partir das 9h Estudiantes e Corinthians na Argentina. Quinta-feira, o fechamento das quartas, partidas de ida das quartas da Liberta, às 9h30, no Olímpico Atahualpa, tem Independiente del Valle e Flamengo. Dia especial hoje, porque tem convocação da seleção brasileira, a primeira do ciclo da Copa do Mundo de 2030. O treinador italiano, o técnico italiano, Carlo Ancelotti, vai convocar pela primeira vez uma lista que deve ter muitas novidades para o ciclo. Será realizada às 15h, horário de Brasília, na sede da CBF, na Barra da Tijuca, no Rio de Janeiro. E para fechar, a revista France Football divulgou ontem 30 indicados à Bola de Ouro, prêmio dado aos melhores da última temporada no futebol. Cerimônia que será no dia 26 de outubro, em Londres, na Inglaterra. 3 brasileiros estão entre os indicados: Vini Júnior, Gabriel Magalhães e Marquinhos. Rafinha ficou de fora da lista, jogador do Barcelona, e Cristiano Ronaldo, também um dos grandes nomes do futebol, ficou fora da disputa. O clube com mais indicados foi o Paris Saint-Germain. Lionel Messi aparece. O Cristiano Ronaldo ficou fora, mas o Lionel Messi aparece entre os 30 selecionados. Eu volto às 5h30 com Nova Brasil em Campo, o seu programa de futebol diário. Um grande abraço e até lá.
2: É isso, Weber Lima trazendo as notícias do esporte depois de mais uma noite normal nas competições aqui pelo Brasil e pela América do Sul também. Tudo normal. 6h10, vamos falar de eleições.
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2: A urna eletrônica completa 30 anos agora em 2026. Ela mudou a forma como os brasileiros votam, e São José dos Campos, no interior de São Paulo, tem um papel importante nessa trajetória. De lá, a repórter Dani Rivas mostra a participação de pesquisadores da cidade na criação da tecnologia e as transformações pelas quais as urnas passaram ao longo dessas 3 décadas.
6: Há mais de 30 anos, mais precisamente no dia 13 de maio de 1996, as primeiras urnas eletrônicas destinadas ao voto informatizado foram enviadas pelo Tribunal Superior Eleitoral aos estados. Um grande passo para nossa democracia. E São José dos Campos, no interior de São Paulo, tem participação importante nessa história, viu? Foi nos centros de pesquisa do INPE, do então CTA, que engenheiros e pesquisadores começaram a desenvolver soluções que ajudariam a transformar o sistema de votação brasileiro. E esse grupo ficou conhecido como os Ninjas, e entre os integrantes estava o Antônio Ézio Salgado, o Toné, pesquisador do INPE.
7: A urna eletrônica é um computador customizado, ele é feito especialmente para trabalhar no dia da eleição. Ele opera sem energia elétrica, se precisar, durante as 11, 12 horas necessárias diárias e ela não tem nenhuma conexão com internet, conexão com nada.
6: Até a última eleição, em 2024, 14 modelos de urnas já haviam sido usadas aqui no país. E ao longo dos anos, as versões tiveram melhorias, como acessibilidade, com recursos para pessoas com deficiência visual e auditiva, além da biometria e da sustentabilidade, pois hoje elas consomem menos energia e foram projetadas para durar mais. E o modelo ganhou projeção internacional. Mais de 30 países já adotaram algum tipo de votação eletrônica, embora com sistemas e regras próprios. Mas, mesmo após 3 décadas, a urna eletrônica ainda é alvo de questionamentos, principalmente sobre a segurança do equipamento e a confiabilidade do processo de votação.
7: Com relação às críticas, elas são bem-vindas, as críticas, porque muitas vezes são críticas construtivas, mas às vezes as críticas são infundadas ou feitas por quem não conhece efetivamente o funcionamento do sistema. Posso afirmar que a urna eletrônica passa por todos os testes, assim como qualquer sistema que é bastante crítico de eletrônica digital, e elas contêm todos os procedimentos seguros. Naturalmente, essa questão de imprimir o voto causa bastante polêmica, mas a urna está preparada. O que interessa para a gente agora é saber se imprimir, que haja uma lei adequada.
6: De São José dos Campos, Dani Rivas.
3: São 6:13, já já a gente volta a falar de eleição aqui pra você, porque ontem foi um dia tumultuado aqui na nossa república, mas agora a gente vai te contar o que mais importa na manhã desta quarta-feira.
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3: A Receita Federal identificou mais de R$1 bilhão, bilhão com B de bola mesmo, R$1 bilhão, em pedidos suspeitos de reembolso de salário maternidade e bloqueou esses valores antes que o dinheiro saísse das contas dos cofres públicos. A fiscalização encontrou solicitações apresentadas por empresas de fachada e organizações com indícios de irregularidades. Entre os casos identificados estão aí empresas sem faturamento compatível com os valores pedidos e situações em que uma mesma pessoa aparecia em diferentes solicitações.
8: A Receita também chama a atenção para a atuação de intermediários que oferecem ajuda, principalmente pelas redes sociais, para conseguir o salário maternidade. O benefício é um direito de quem atende aos requisitos da Previdência e o pedido pode ser feito gratuitamente pelos canais oficiais. A orientação é desconfiar de pessoas que cobram para liberar ou para antecipar o benefício.
3: E a Comissão de Valores Mobiliários condenou Daniel Vorcaro, esse mesmo que está aí todos os dias no nosso noticiário, foi condenado pela CVM ao pagamento de uma multa de R$20 milhões por participação em uma fraude envolvendo um fundo imobiliário. Esse caso específico envolve o Brasil Realty Fundo de Investimento Imobiliário e operações realizadas entre os anos de 2018 e 2019. Segundo a acusação acolhida pela CVM, o esquema envolveu a supervalorização de ativos do fundo e negociações artificiais de cotas no mercado.
8: Além de Daniel Vorcaro, outras pessoas e empresas foram punidas. As multas aplicadas no processo somam R$201.500.000. O Banco Master recebeu uma multa de R$12.500.000. Henrique Vorcaro, pai de Daniel Vorcaro, também foi condenado a pagar R$20 milhões. A defesa de Daniel Vorcaro nega que existam provas de participação dele nas irregularidades. A decisão ainda pode ser contestada por meio de recurso.
3: Tá aí, nas mãos da justiça, mas é o mesmo modus operandi que a gente vê até recentemente, né? Envolvendo principalmente o caso do BRB aqui em Brasília, segundo o ministro da Fazenda, comprou guardanapo. Bom, são 6:16, a gente vai começar a te contar agora sobre o fato do dia de ontem. O ministro André Mendonça, do Supremo Tribunal Federal, determinou ontem a soltura do ex-procurador-geral do INSS, Virgílio Antônio Ribeiro de Oliveira Filho, um dos indiciados pela Polícia Federal no esquema de descontos irregulares em aposentadorias e pensões. Virgílio estava preso desde novembro do ano passado. Segundo essa investigação, ele teria recebido R$11.900.000 de empresas ligadas a associações investigadas. Os valores teriam passado por empresas e contas bancárias da esposa dele.
8: Mendonça afirmou que a prisão preventiva não se justifica mais diante do avanço das investigações. Virgílio terá que usar tornozeleira eletrônica, não poderá deixar o país nem manter contato com outros investigados. Também está proibido de acessar entidades associativas e instalações do INSS e da Dataprev. Na mesma decisão, Mendonça substituiu por tornozeleira eletrônica a prisão de Samuel Bonfim Júnior, apontado como operador financeiro do esquema. O ministro também retirou a tornozeleira de outros três investigados, entre eles o ex-ministro da Previdência, José Carlos Oliveira. Daqui a pouquinho a gente vai falar, vai contar tudo para você sobre a decisão de André Mendonça de afastar o diretor-geral da Polícia Federal, Andrei Rodrigues.
3: É, porque essa soltura foi apenas uma das decisões polêmicas de André Mendonça lá no Supremo Tribunal Federal ontem. Já já a gente vem com esse outro assunto para você por aqui. Por enquanto, a gente te conta que a Agência Nacional de Vigilância Sanitária, Anvisa, aprovou o registro de dois medicamentos genéricos à base de ligaraglutida. A substância é usada em canetas para o tratamento da obesidade e do diabetes tipo 2. As autorizações foram concedidas à farmacêutica brasileira EMS. A empresa já comercializa duas canetas com ligaraglutida, o Olire, que é voltado para o controle do peso em adultos e adolescentes, e o Lirux, destinado ao gerenciamento da glicemia. Os dois medicamentos ajudam a reduzir o apetite e a controlar os níveis de açúcar no sangue. A novidade agora é a aprovação das versões genéricas. Com isso, os produtos podem ser vendidos pelo nome do princípio ativo, sem a obrigatoriedade de estarem vinculados a uma marca comercial específica.
8: São 6:19 e falando de economia, analistas do mercado consultados pelo Banco Central voltaram a reduzir a expectativa de inflação para esse ano. Dessa vez, de 5,01% para 5%. Pouquinho só, mas reduziu. Isso segundo o boletim Focus publicado ontem. Esse boletim é normalmente publicado toda segunda-feira, mas no caso dessa semana, segunda-feira foi feriado. A previsão de 5% de inflação ainda está acima do teto da meta do Banco Central, que é de 4,5%, isso já incluindo aquela margem de tolerância. A expectativa de crescimento do PIB foi revista de 1,92 para 1,93% neste ano.
3: São 6:19. Vamos dar uma olhada para além do nosso território agora. Vamos girar o mundo.
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3: E vamos falar dela, da guerra. Camilo Mota, muito bom dia para você. A notícia de hoje é que os Estados Unidos destruíram petroleiros, navios petroleiros do Irã, depois de ataques com mísseis. Nos atualize, por favor.
9: Isso, Stephanie, ótimo dia para você, Mauro. Ou seja, tensão aumentando novamente no Oriente Médio. Os Estados Unidos destruíram petroleiros iranianos no Golfo de Omã, depois que o Irã disparou aí mísseis balísticos contra um navio de guerra americano. E retomou aí essa onda de violência no Oriente Médio. O ataque, que foi em retaliação do Comando Central dos Estados Unidos, foi seguido por disparos do Irã contra uma base militar americana na Jordânia e por ofensivas de rebeldes hutis a instalações de petróleo na Arábia Saudita, ou seja, o conflito se espalhando também por países da região, que deixou inclusive dezenas de feridos. A rápida escalada desse conflito fez o preço do barril de petróleo ultrapassar de novo os $100 no mercado internacional e está aprofundando aí as preocupações no cenário internacional e também de lideranças internacionais sobre o bloqueio do Estreito de Hormuz, onde a gente sabe passa grande parte do petróleo mundial.
8: Pois é, e o Irã também já bombardeou bases americanas na Jordânia, preço do petróleo disparando, chegando perto de $100. A confusão que Estados Unidos e Israel meteram o mundo, né, e a economia mundial de uma forma geral, com essa aventura lá no Irã. Vamos em frente, mais um fracasso da humanidade, né, Camilo, agora em relação ao aquecimento global.
9: Isso, e foi admitido aí pela primeira vez em documento pelas Nações Unidas. A meta mais ambiciosa do Acordo de Paris, há 11 anos atrás, ruiu. O Programa das Nações Unidas para o Meio Ambiente admitiu aí pela primeira vez que a temperatura média da superfície da Terra vai ultrapassar o limite de 1,5 grau até 2030. A projeção atual aponta para um aumento de até 1,8 graus em 2100. Diante do fracasso em cortar as emissões de gases poluentes a tempo, a ONU agora foca em conter o pico de temperatura abaixo dos 2 graus, mas romper a barreira do ponto 5, aliás, de 1,5 grau, muda o patamar de risco do planeta, como alerta Carlos Bocuí, presidente do Instituto Brasileiro de Proteção Ambiental, com quem eu conversei ontem.
10: Toda infraestrutura construída pela humanidade previa 1,5 graus. E você passa desse patamar, significa que você tem que rever todo o processo de infraestrutura já construído, e aquilo que não era risco passou a ser risco. Né? Nós chamamos isso de incerteza radical, porque você não sabe exatamente até onde vai o risco e você não tem uma série histórica mais válida que possa dimensionar esse fato. Né?
9: Basicamente, não é mais evitar que o problema aconteça, agora é como fazer com que o problema cause menos danos quando ele vier. E sem a devida redução desses danos, a única saída passa a ser a adaptação das cidades e dos serviços. Enquanto governos europeus já projetam cenários mais severos para se proteger, Bocuí cobra pragmatismo aqui do Brasil.
10: Os países que têm maior capacidade política de adaptação, como a França, vem trabalhando com cenário para 2100 de 4 graus de temperatura. Então aí faz com que a sociedade se mova para essa adaptação necessária, porque a adaptação demora. Então, enquanto nós estamos batendo na tecla de 1,5 e olhando para o cenário internacional e percebendo que não há vontade política para essa transformação, o Brasil, por exemplo, deveria minimamente se preparar para 2,5, 4 graus até 2100. Porque quando você não sinaliza o risco, você não se protege do perigo.
9: E aí, pouquíssimas pessoas falando sobre esse tema e sobre a pauta ambiental nessas eleições, infelizmente. E segundo a ONU, para finalizar, estourar a meta não é pretexto para desassistir à pauta climática, mas um alerta de que, sem transparência sobre riscos reais, o país, o Brasil, vai seguir vulnerável a tragédias anunciadas, assim como o restante do mundo.
8: É isso aí. É uma pauta, como você falou, que tinha que estar sendo discutida assim o tempo todo nesse debate eleitoral, o que a gente vai fazer aqui no Brasil, né? Para mitigar, para prevenir, para também indenizar, né? Socorrer.
9: Evitar tragédias ainda piores.
8: Evitar tragédias, exatamente, né? Das pessoas que podem ser vítimas aí de eventos climáticos extremos. Camilo, obrigado por hoje. São 6:25. Você continua bem informado, bem informada aqui no Jornalismo da Nova Brasil.
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3: Muito bom dia para você, ouvinte sintonizado conosco na Nova Brasil. Eu sou Stephanie Swerdick e passo aqui para te lembrar que daqui a pouquinho a gente se encontra no Jornal Nova Brasil Salvador, às 7:30, com as principais notícias e informações da nossa região. Você começa o dia bem informado e nesta quarta também acompanha a nossa coluna Liderança Empresarial. João Gomes conversa com Carlos Falcão, presidente da Business Bahia. Também é dia de futebol com Jorge Alain e você também vai saber da previsão do tempo com o indicativo de chegada de uma frente fria que vai causar instabilidade aqui na capital baiana. Eu espero você daqui a pouquinho. Até já!

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5: Movimentação tranquila na Avenida Oceânica, sendo uma ótima opção para você que sai agora de Barra em direção a Rio Vermelho. Na Avenida Bonocô, trânsito segue fluindo sem retenções nos dois sentidos. 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
7: Não vai perder a hora na sua quarta-feira, são 6h28, nós estamos aqui ao vivo para toda a nossa rede, para te deixar muito bem informado, muito bem informada, e agora a gente vai saber o que mais é essencial para você.
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7: Ontem foi mais um dia, tá, minha gente? Mais um dia histórico, né? Se isso é bom, se isso é ruim, aí o juízo de valor faça cada um. Mas foi mais um dia histórico aqui nesse país, mais um caso sem precedentes na história da nossa República. O ministro André Mendonça, do Supremo Tribunal Federal, agora tem 72 horas para se manifestar sobre um pedido feito pela Advocacia Geral da União, que tenta reverter o afastamento do diretor-geral da Polícia Federal, Andrei Rodrigues, e do diretor de inteligência da corporação, Leandro Almada. O prazo foi dado pelo presidente do Supremo Tribunal Federal, Edson Fachin, na noite da terça-feira, na noite de ontem. Depois da resposta de André Mendonça, o processo volta para a presidência do Supremo Tribunal Federal. A AGU pediu em caráter de urgência a suspensão desses afastamentos. O órgão, né, a AGU, argumenta que a decisão interfere na atribuição do presidente da República a quem cabe nomear e exonerar o diretor geral da Polícia Federal. A Advocacia Geral da União também sustenta que uma mudança repentina no comando da Polícia Federal pode comprometer investigações e provocar desorganização dentro da corporação.
9: A decisão de ontem caiu como uma bomba em Brasília, é mais um capítulo na escalada da crise do Supremo Tribunal Federal. A gente está se referindo à decisão do ministro André Mendonça, que afastou cautelarmente Andrei Rodrigues do cargo de diretor-geral da Polícia Federal. Na semana passada, o próprio André Mendonça retirou o sigilo de um relatório da Polícia Federal mostrando mensagens encontradas no celular de Daniel Vorcaro, o ex-detentor do Banco Master. Em uma das mensagens, no fim de outubro de 2025, Vorcaro escreveu ao ministro Alexandre de Moraes, abre aspas, é importante reforçar com Andrei e Paulo para não deixar ninguém de baixo fazer uma sacanagem, que aí vai tudo pro saco, fecha aspas. Vorcaro foi preso pouco mais de 2 semanas depois dessa mensagem e, segundo esse relatório da Polícia Federal, Andrei e Paulo podem ser Andrei Rodrigues e o procurador-geral Paulo Gonet.
7: As mensagens também mostram parte do planejamento para Andrei ser convidado para o Fórum Jurídico em Londres. É um evento realizado, realizado no ano de 2024 e patrocinado pelo Banco Master, com todas as despesas dele pagas pelos organizadores. Na decisão de ontem, André Mendonça atendeu parcialmente a uma petição do Partido Novo, que pediu a prisão preventiva de Andrei Rodrigues por ele ter supostamente participado, abre aspas, ó, da rede de influência a que Daniel Vorcaro, do liquidado Banco Master, teria acesso para possibilitar a sua engenharia criminosa, fecha aspas.
9: para André Mendonça, o que pesou para afastar André Rodrigues foi a produção de relatórios de inteligência cuja existência foi divulgada pelo ministro Alexandre de Moraes. Moraes citou um desses relatórios na decisão em que ele pediu investigação de Mendonça por supostamente direcionar as investigações da Polícia Federal contra ele próprio, contra o Moraes, e contra o presidente do Senado, Davi Alcolumbre, entre outras irregularidades. O presidente do Supremo, Edson Fachin, já retirou esse pedido do inquérito das fake news. A segunda turma do Supremo formou ontem maioria para manter a decisão de André Mendonça, com os votos a favor de Luiz Fux e Cássio Nunes Marques, essa decisão de afastar André Rodrigues. O ministro Gilmar Mendes pediu vista, interrompendo o julgamento. Mas a decisão liminar de Mendonça permanece válida e, portanto, André Rodrigues está, sim, afastado do cargo.
7: Olha, e aí, com esse afastamento do chefe da Polícia Federal, do comandante da Polícia Federal, André Rodrigues, o diretor executivo da Polícia Federal, ou seja, o número 2, o sub dele, né, William Murad, assumiu a chefia do órgão. Em um discurso que fez na abertura do curso de formação profissional para agentes da Polícia Federal aqui em Brasília, Murad disse confiar em André Rodrigues. A gente separou um trecho desse discurso.
0: E cabe a todos nós exercer nossas funções com firmeza no interesse da inegociável missão de promover a justiça e assegurar o Estado de Direito. Por isso, não nos deixaremos abalar por ataques. Repito, venham de onde vier. E aqui reafirmamos e reafirmamos a nossa total confiança na direção-geral, no diretor-geral da Polícia Federal, André Rodrigues.
7: São 6:34, a gente vai continuar falando desse assunto, mas agora vamos trazer para cá a nossa reportagem.
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7: Porque é uma crise, né? É uma crise que estava ali no ambiente do Supremo Tribunal Federal e agora atinge em cheio o coração da Polícia Federal e provoca uma reação dentro da própria corporação. Ontem também, 11 integrantes da cúpula da Polícia Federal colocaram seus cargos à disposição depois do afastamento do diretor-geral André Rodrigues e do diretor de inteligência Leandro Almada. A Stephanie Ferreira, ao vivo de Brasília, tem mais informações. Muito bom dia.
8: Muito bom dia, Stephanie, Mauro, ouvinte da Nova Brasil. Pois é, Stephanie, 11 dos 13 diretores da Polícia Federal colocaram os cargos à disposição depois, como você disse, né? A gente vem falando aqui durante todo o programa, o afastamento do diretor-geral André Rodrigues e do diretor de inteligência Leandro Almada. O movimento, como você disse, também atinge ali praticamente toda a cúpula da corporação, mas os 11 diretores ainda não deixaram os postos. Eles continuam nas funções até que o diretor-geral interino, William Murad, decida se aceita ou não a saída de cada um. Todos foram nomeados durante a gestão de Andrei e comandam áreas estratégicas da Polícia Federal, como o combate ao crime organizado e à corrupção, crimes cibernéticos, cooperação internacional, perícia, tecnologia e proteção da Amazônia. Em um manifesto conjunto, os diretores deram apoio a Andrei e Almada, disseram que os dois foram alvos de ataques injustificados e rejeitaram as acusações de uma atuação não republicana da Polícia Federal. O grupo também afirmou que interesses políticos eleitorais não podem interferir na atuação da corporação. Dos 13 integrantes da diretoria, apenas 2 não assinaram o documento. São eles Leandro Almada, porque também foi afastado, e o William Murad, que era o número 2 da PF e assumiu interinamente o comando. Agora Murad terá de decidir se mantém os 11 dirigentes nos cargos e uma eventual saída em bloco pode provocar cair uma ampla mudança justamente nas principais áreas de comando da Polícia Federal. Então a gente vai aguardar a análise aí do presidente interino e como eu tô falando, né? Se sair muito provavelmente vai atrasar as investigações porque vai mudar toda a corporação aí da Polícia Federal, Stephanie.
7: Mudam os diretores, mudam os rumos de muita coisa, né, Stephanie Ferreira? Então estaremos atentos a esse desdobramento, né? Se os 11 diretores que colocaram seus cargos à disposição terão, né, seu pedido atendido. Estaremos atentos a isso aqui em Brasília, Mauro.
9: É isso, são 6:36. A gente lembra para você que nos acompanha em todo o Brasil, pela Rede Nova Brasil, que o Jornal Nova Brasil durante o período da propaganda eleitoral, o Jornal Nova Brasil está em horário diferente. A gente está começando mais cedo, estamos começando às 6 da manhã e vamos até às 7 horas. Aí entra a propaganda eleitoral e depois a gente volta com as notícias locais, as notícias da sua cidade, da sua região, a partir das 7h25. 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São 6h37, vamos falar de eleições aqui no Jornal Nova Brasil.
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9: Os candidatos à presidência dividiram a agenda de ontem entre entrevistas, encontros políticos e manifestações sobre a crise envolvendo a Polícia Federal. O presidente Lula convocou uma reunião de emergência no Palácio da Alvorada, depois que o ministro André Mendonça, do Supremo, determinou o afastamento do diretor-geral da Polícia Federal, Andrei Rodrigues, como a gente noticiou aqui para você. Participaram desse encontro com Lula o advogado-geral da União, Jorge Messias, e o ministro da Justiça, Wellington César Lima e Silva. A reunião não estava prevista na agenda oficial e discutiu a reação do governo à decisão de André Mendonça.
7: Flávio Bolsonaro não teve a agenda pública de campanha divulgada, mas ele se manifestou sobre essa crise aí na Polícia Federal. O candidato comemorou o afastamento de Andrei Rodrigues e afirmou que a medida pode devolver autonomia à corporação. A campanha também lançou ontem uma plataforma de transmissões pela internet com programação 24 horas e conteúdos de campanha.
9: 6h39. Augusto Cury cumpriu a agenda de entrevistas em São Paulo. O candidato também recebeu o apoio do deputado federal Paulinho da Força, que é presidente do partido Solidariedade. Paulinho afirmou que decidiu apoiar Cury por considerar o candidato uma alternativa à polarização entre Lula e Flávio Bolsonaro.
7: Ronaldo Caiado cumpriu a agenda no interior de São Paulo. Em Campinas, ele visitou o Centro Nacional de Pesquisas em Energia e Materiais, onde funciona o Sirius, um dos principais complexos científicos do país. Depois, Caiado participou de um encontro com lideranças da região de Jaguariúna. O candidato também apoiou a decisão que afastou Andrei Rodrigues do comando da Polícia Federal.
9: Romeu Zema, do Partido Novo, esteve em Brasília e participou, ao lado do candidato a vice, Eduardo Girão, de uma reunião com representantes da Associação Brasileira de Rádios e Televisão, de emissoras de rádio e televisão. Depois do encontro, Zema também defendeu o afastamento de Andrei Rodrigues, a

0: Visão, do qual a Nova Brasil faz parte, anunciou ontem o cancelamento dos debates para a presidência da República e para o governo de São Paulo. Esses debates estavam marcados para a semana que vem. O PUL reúne CNN Brasil, Exame, Metrópolis, Nova Brasil, Rádio Itatiaia, Rede TV, Rede Vida, SBT, SBT News, Terra e Veja Mais TV. O PUL havia estabelecido dia 7 de setembro como prazo para definição sobre a participação dos candidatos convidados. Diante da ausência de confirmação de Lula e de Flávio Bolsonaro, os veículos optaram pelo cancelamento do debate presidencial. Da mesma forma, o governador Tarcísio de Freitas, candidato à reeleição, não confirmou sua participação no debate entre os candidatos ao governo de São Paulo. Assim, o PUL decidiu também cancelar esse encontro. Lamentável que os candidatos não estejam indo, parte deles não estejam indo aos debates, que os debates estejam sendo cancelados, porque é sempre uma oportunidade para o eleitor comparar candidatos, comparar proposta e decidir o seu voto.
1: É um novo momento da política brasileira, né? E falando em política brasileira, quem entende dela melhor do que nós aqui é Diego Amorim, que está chegando para o nosso papo.
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1: Diego Amorim, cansados estamos todos de escrever todos os dias um novo capítulo na história dessa república, né? Nos conte mais, você que entende dos bastidores, desse agravamento dessa crise aqui em Brasília.
3: Bom dia, Stephanie, bom dia, Mauro, bom dia, ouvinte do jornalismo da Nova Brasil. É realmente cansativo, estafante e, ao mesmo tempo, bastante preocupante, né? A gente está diante dessa guerra política, dessa guerra jurídica sem precedentes no país. E a palavra é essa mesmo, a expressão é essa. Alguns chamam de briga de rua, de crise sem precedentes, de vale tudo em Brasília. É, todo mundo tentando palavras, encontrar palavras para definir o que a gente está vivendo, que é realmente tudo muito novo. Quem disser que sabe como é que isso vai acabar, tá blefando, né? Tá todo mundo pisando em ovos e, ao mesmo tempo, Stephanie, Mauro e ouvinte, e tem uma campanha eleitoral acontecendo e nós estamos a menos de um mês do primeiro turno. Então tá todo mundo nos estados, os candidatos a governos estaduais, por exemplo, todo mundo tentando fazer a sua campanha, mas mantendo um olhar atento sobre Brasília. Quem se aproximar do palanque presidencial pode ser alvejado por essa crise, né? Há um esforço muito grande agora nos estados de candidatos ao governo, a governos estaduais, de não se meterem muito nessa briga de Brasília e do Supremo Tribunal Federal para não respingar, porque como está um jogo de vale tudo, sobra para quem tiver pela frente mesmo. Já na disputa pelo Senado, há uma movimentação estratégica de candidatos tentando explorar essa crise no Supremo. Eu ontem conversei com um presidente de partido de centro que me disse o seguinte: olha, essa crise toda no STF favorece os discursos mais radicalizados contra o Supremo, né? Favorece os candidatos monotemáticos, né? Que defendem mesmo uma solução imediata e urgente e impeachment de ministro do Supremo. Isso vai favorecer e muito candidatos que estavam até mais atrás nas pesquisas, candidatos mais laterais nessa disputa e que, se começarem, já estão começando a explorar essa crise, a falar de impeachment de ministro Supremo, isso pode mudar muito o jogo na corrida pro Senado. E aí, quem é mais equilibrado, quem é o candidato de centro, que não quer ver sangue, né, no sentido figurado aqui da política, esse perde força, né? Essa é a avaliação que eu escutei ontem de um presidente de partido de centro. A gente está vivendo um momento que, na minha visão, Mauro e Stephanie, é muito cansativo, porque o Brasil acaba se repetindo nas suas crises, embora essa seja sem precedentes e seja realmente uma crise nova, mas os argumentos de um lado e de outro, desse país extremamente dividido e cristalizado nessa divisão, os argumentos vão se repetindo. Ah, agora é interferência, teve interferência 4 anos atrás, agora é outra interferência, né? Quando é interferência a meu favor, tá tudo bem. Quando é interferência contra o time que eu acredito de coração, aí é um problema. O mesmo vale para o abuso de autoridade. Tivemos abuso de autoridade nos últimos 4 anos todinho, mas não não era abuso de autoridade, era defesa da democracia. E agora, quando é do outro lado, vira abuso de autoridade.

0: Então vira um duelo ideológico, um duelo de narrativa. A gente vai fugindo dos fatos e vai torcendo. Agora é isso que está todo mundo falando, que é muito sintomático da nossa crise. Agora a gente tem torcedores de ministros de Supremo. Não bastasse a gente ter um político de estimação, agora a gente tem um ministro do Supremo de estimação. Ah, e o ministro do meu coração é o André Mendonça, o ministro do meu coração é o Alexandre de Moraes. E a gente vai, ao escolher um lado, né, jogando a nossa régua moral lá no chão. E eu finalizo o meu comentário de hoje, Mauro e Stephanie, com essa figura dessa imagem emblemática, sintomática desse momento que a gente está vivendo, na minha avaliação, que foi divulgada em primeira mão ontem pela coluna do Lauro Jardim no jornal O Globo e depois viralizou nas redes sociais, do decano. Que é o decano? O decano é o ministro mais antigo, ele é em tese o ministro mais respeitado do Supremo, né? Porque tá lá há mais tempo. O decano do Supremo Tribunal Federal, Gilmar Mendes, no meio dessa confusão toda, sem precedentes em Brasília, está na Itália participando de um casamento de um filho ou de uma filha, de um grande empresário. De um grande empresário brasileiro. Isso é tão sintomático. Na hora que eu vi essa imagem ontem, eu falei, puxa, vou finalizar minha coluna de amanhã na Nova Brasil falando justamente sobre isso, porque, veja só, você ouvinte, se coloque no lugar do ministro. Você não cancelaria a saída para a Itália, não? Se fosse o casamento do meu filho, da minha filha, eu acho que eu suspenderia o casamento e colocaria para um outro dia, porque, veja, mas hoje em dia tem um telefone, meu Deus do céu, Brasília pegando fogo em polvorosa, o cara pega o avião e vai para um casamento na Itália de um filho de empresário. E aí eu finalizo, Mauro e Stephanie, dizendo justamente isso. Eu ontem conversei com várias lideranças políticas e jurídicas para fazer uma nota na minha coluna do Platô BR sobre isso, tá lá para quem quiser ler. Como que o Supremo chegou a essa crise sem precedentes? Como foi? Não foi da noite pro dia, não foi ontem, de ontem para hoje que o Supremo virou o que virou, essa bagunça, esse vale tudo, essa casa da mãe Joana, para usar um jargão bem brasileiro. O que que eu ouvi? Três pontos. Um vazio de lideranças na corte já há alguns anos, os negócios de ministros fora do tribunal que se tornaram uma coisa muito banal, e o fato dos agentes jurídicos, que são os ministros do Supremo, terem virado cada vez mais agentes políticos. E aí, a partir daí, tudo desanda, tudo fica escancarado. Antes tinha um esforço para se manter as aparências, hoje nem isso mais. O nível de tolerância foi aumentando, e pum! Chegamos até aqui, no meio de uma grande crise, com um decano do Supremo participando de um casamento na Itália de um filho de um empresário. Então, essa é a imagem mais simbólica que eu vejo para esse momento sem precedentes que a gente está vivendo, e nós vamos acompanhando juntos aí, dia após dia, os desdobramentos dessa crise. Mauro e Stephanie.
1: Diego Amorim, obrigado por hoje, Diego. Só suspirar e seguir em frente. Vamos tocar nossa vidinha aqui, porque entre eles a coisa tá feia. Obrigado, Diego, bom dia pra você.
0: Obrigado, Mauro. Tem ouvinte dizendo que eu sou muito de esquerda. Hoje eu sou de esquerda. Ontem eu tava recebendo mensagem no Instagram dizendo que eu era muito de direita. Legal. Agora amanhã, hoje eu sou de esquerda.
1: Amanhã você vem de centro, aí pronto, atende todo mundo, tá tudo
0: tá
1: certo.
0: Bom.
1: Tchau, Diego, obrigado.
2: Coragem. Quando estiver confundindo, tá certo, hein, Diego?
1: É isso. Coragem, coragem.
0: Um abraço.
1: 6h49, vamos respirar, estamos precisando, né? E pensar um pouco juntos. O Gabriel Chalita tá chegando.
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1: Chalita, não tá fácil não, Chalita. A coisa tá complicada nesse país, mas hoje vamos falar de um dos maiores nomes da literatura russa, um dos maiores nomes da literatura mundial, Tolstói. Hoje seria aniversário, a data do aniversário de Tolstói. Tudo bem, Chalita? Bom dia pra você.
4: Bom dia, Mauro. Bom dia, Stephanie. O legal, né, Mauro, que a gente precisa falar de política, precisa falar de cotidiano, da relação entre as pessoas, e precisa falar de literatura também, para a gente respirar e até para a gente olhar a política com mais racionalidade, sem ódios, né? Uma das questões piores da política é quando você acaba decidindo por ódio, agindo por ódio. Essas guerras de um lado e de outro não fazem bem em nenhum lugar. E Tolstói dizia exatamente isso no seu tempo, né? Ele é autor de uma obra clássica chamada Guerra e Paz, E ele viveu na guerra, ele foi para a guerra, ele ficou horrorizado com a guerra da Crimeia, e ele escreve uma obra e dedica toda uma vida a trabalhar pela paz. Tem uma coisa tão bonita, Stephanie e Mauro, sobre a reflexão dele do agir humano, quando ele diz que a alegria de fazer o bem é a única felicidade verdadeira. Eu vou repetir isso. Alegria de fazer o bem é a única felicidade verdadeira. Ele chega até a dizer, analisando os políticos do seu tempo, as pessoas que tinham poder, poder religioso, né, poder do Estado em que ele estava, que algumas pessoas, elas tinham tanto ódio no seu agir, que elas pareciam que estavam felizes quando elas perseguiam alguém, quando elas destruíam alguém, quando elas acabavam com alguém, mas Tolstói dizia, não, elas estavam eufóricas, não felizes. A felicidade é algo mais profundo. É um pensar no que eu faço com o meu poder, no que eu faço com o meu agir, no que eu faço com a relação do outro, na responsabilidade que eu tenho diante da vida do outro, do poder que eu recebi, qualquer tipo de poder. Qualquer tipo de poder que eu tenha na minha vida, o poder de um médico, né? O poder de um jornalista, o poder de um professor, o poder de um ministro do Supremo, o poder de um governante, o poder de um dono de uma empresa, o que eu faço com esse poder? E aí ele vem com esse conceito bonito, que é a base da sua obra, que é fazer o bem. Não existe beleza longe da bondade, não existe felicidade longe da bondade, não existe realização humana quando a gente não percebe que o nosso agir humano é o que vai dignificar o mundo e a nossa vida interior. O desenvolvimento da nossa vida interior. Então é isso aí, é uma menção aqui a esse grande homem que tem lindas frases, lindas obras e que viveu a guerra, que viveu o sofrimento, que viveu as arrogâncias e optou pela paz, pela literatura, pela arte de fazer o bem.
1: Pode servir de inspiração a quem tem poder hoje em dia, né, Chali?
4: É muita gente querendo mostrar o poder, muita gente querendo dizer quem manda, é muita gente querendo acabar com gente do outro lado, muita gente querendo pisar nas pessoas. A gente fala das grandes questões da política, né, Mauro? Mas às vezes é numa empresa, a pessoa era gerente, virou diretor, sai pisando em todo mundo, né? Agora eu tenho poder. Tudo é bobagem, o ser humano é mortal, a gente morre, não leva nada. Talvez a gente só leve a consciência do bem que a gente fez, né?
1: Dizem que pra gente conhecer o caráter de uma pessoa é só dar poder a ela, né? Então, tá aí, né? A gente conhece melhor as pessoas dessa forma.
4: Tá toda boazinha ali, deu poder, né, Mauro? Quem é que sabe o que ela vai fazer, né?
1: Vira um bicho, é isso aí. Chalita, obrigado por hoje, boa quarta pra você e até semana que vem.
4: Até semana que vem, boa quarta.
1: É isso, Stephanie, cuidado com o seu poder por aí.
2: Ainda bem que eu não tenho nenhum, Aldo. Nem em mim direito eu ando mandando, hein? Quem manda mais é minha filha, de 1 ano e meio, que já fala mamãe isso, mamãe aquilo, e eu sim, senhora.
1: É isso aí. Tá certa ela. Stephanie, obrigado por hoje também. Daqui a pouquinho, Stephanie Alves volta com você, que tá no Distrito Federal, para saber das notícias locais. Valeu por hoje, Stephanie.
2: Valeu, Mauro. A gente volta a se ver em rede amanhã. Obrigadão.
1: E eu volto daqui a pouquinho também para você que nos acompanha aqui na Grande São Paulo, no estado de São Paulo, para você ficar sabendo também das notícias locais. Você vai ter agora propaganda política e fique por aí. Daqui a pouquinho tem as notícias da sua região, tem as notícias da sua cidade. O Jornal Nova Brasil em edição nacional volta amanhã a partir das 6 da manhã. Você sabe que ao longo de toda a nossa programação também tem os boletins do jornalismo da Nova Brasil para te manter sempre atualizado, atualizada. Obrigado por hoje, pessoal. Uma ótima quarta-feira para você. E até daqui a pouco, para quem é de São Paulo, até amanhã, para você de todo o Brasil. Tchau, tchau.
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7: Bom dia para você, ouvinte sintonizado conosco na Nova Brasil. Eu sou Stephanie Suerdic e passo aqui para te lembrar que daqui a pouquinho a gente se encontra no Jornal Nova Brasil Salvador, às 7h30, com as principais notícias e informações da nossa região. Você começa o dia bem informado e nesta quarta também acompanha a nossa coluna Liderança Empresarial. João Gomes conversa com Carlos Falcão, presidente da Business Bahia. Também é dia de futebol com Jorge Alain e você também vai saber da previsão do tempo com indicativo de chegada de uma frente fria que vai causar instabilidade aqui na capital baiana. Eu espero você daqui a pouquinho. Até já!

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9: Na Avenida Paralela, trânsito tá intenso em direção ao centro. Tem retenção desde a estação Tamburugi até as imediações da estrada da Muriçoca, mas não tá valendo a pena, desvios. 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
33: Bom dia, ouvinte Nova Brasil. Para ir de Cajazeiras para o centro da cidade, eu prefiro a BR, mesmo encontrando lentidão entre Porto Seco e a Jaqueira. Na paralela, tem lentidão perto da estação Flamboyant do metrô e também entre o Imbuí e a região do Iguatemi. 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
1: Sete horas 33 minutos, muito bom dia para você sintonizado conosco na Nova Brasil, desde cedo na nossa sintonia nesta quarta-feira, dia 9 de setembro. Jornal Nova Brasil Salvador começa agora para você com as principais notícias da nossa região. Eu sou Stephanie Swerdick e ficamos juntos até as 8 horas para você começar o seu dia bem informado. 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Nosso WhatsApp é o 993471047. E a gente já segue para os destaques desta quarta-feira. Ministério Público da Bahia processa 3 empresas por intermediação de pagamentos para bets ilegais. Nova pesquisa eleitoral sai e aponta mais uma vez empate técnico entre Jerônimo Rodrigues e ACM Neto no primeiro e no segundo turno. EMOBA alerta para níveis críticos de 5 tipos sanguíneos. Jorge Alan traz pra gente as notícias do futebol. E na nossa coluna Liderança Empresarial desta quarta-feira, João Gomes conversa com Carlos Falcão, presidente do Business Bahia.
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0: 7h36 e a gente começa a nossa edição com as informações da previsão do tempo.
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0: Olha, a gente segue com o sol brilhando forte aqui na capital baiana desde o fim de semana, passando aí pelo feriado de 7 de setembro. E a gente já traz aí informações de como é que fica o clima para esta quarta-feira, que segue com predomínio de sol, apesar de aumentar aí as chances de períodos de céu nublado, especialmente no período da manhã. À tarde, o sol fica mais firme aqui na capital baiana e a noite será limpa, com poucas nuvens no céu. As temperaturas variam entre a mínima de 24 e a máxima de 28 graus nesta quarta-feira aqui na capital baiana. E esse cenário deve se repetir na quinta, mas a gente começa a ter um pouquinho uma virada de clima na noite desta quarta para quinta-feira, quando chega aí algum impacto da frente fria que avança pelo sul da Bahia. E a gente pode ter aumento das chuvas nessa virada, principalmente na madrugada de quinta-feira e início da manhã. Amanhã o sol volta aqui à capital baiana, mas deve aparecer mais em coberto pela nebulosidade, pelas nuvens, especialmente aí a partir do meio da manhã, quando a chuva diminui aí de intensidade. E a gente volta amanhã a trazer atualizações da previsão do tempo para você aqui no Jornal Nova Brasil Salvador. Informações importantes para você se atualizar, e a gente traz aqui no nosso noticiário que o Ministério Público da Bahia processou 3 empresas que, segundo a investigação, participaram de uma estrutura usada para intermediar pagamentos destinados a plataformas de bets ilegais. O Ministério Público entrou na justiça com uma ação civil pública que tem como alvo essas 3 empresas. Para o órgão, elas teriam atuado em operações que dificultavam a identificação dos destinatários finais do dinheiro movimentado por apostadores. A investigação começou após a denúncia de um consumidor que afirmou ter perdido mais de 100 mil reais em um golpe envolvendo plataformas de apostas e intermediadoras de pagamento. O Ministério Público aponta ainda que essas empresas teriam intermediado pagamentos para casas de apostas não autorizadas, sem realizar verificações consideradas necessárias sobre as empresas beneficiárias e também sem monitorar adequadamente as transições atípicas. Essa investigação aponta que as plataformas de apostas não receberiam diretamente os valores enviados pelos jogadores, e fintechs, intermediadoras de pagamento e outras empresas seriam usadas então na movimentação desses recursos, dificultando o rastreamento do destino final do dinheiro. Em alguns comprovantes analisados pelo Ministério Público da Bahia, nem mesmo o nome das plataformas de apostas aparecia. Esse inquérito também cita aí algumas empresas recém-criadas, endereços repetidos, documentos com indícios de edição e também mudanças frequentes na composição societária, como situações consideradas incompatíveis com as operações financeiras regulares. A gente traz dados, inclusive, de um levantamento feito em julho do ano passado, onde o Ministério Público aponta que identificou mais de 1.500 registros relacionados à NuroPay, uma das plataformas de reclamação aí dos consumidores e que movimentou esse inquérito, incluindo relatos de pedidos de estorno, golpes e também fraudes financeiras envolvendo jogos e apostas. O Ministério Público pede aí o bloqueio de 5 milhões de reais em bens, direitos e ativos financeiros dessas empresas e dos seus sócios. Agora informações sobre o balanço de acidentes registrados no feriado prolongado do 7 de setembro. Tivemos a Operação Independência 2026, realizada pela Polícia Rodoviária Federal da

0: e o interior e aparece aí com mais de 53 mil passageiros, 5 mil passagens de veículos somente na sexta-feira, ou seja, o movimento de ida para o feriado prolongado. Na BR-116 foram registrados 46 mil veículos também no mesmo dia, a sexta-feira, enquanto a BR-101 registrou aí um crescimento de 18% em comparação com os demais dias da semana, ou seja, mostrando que houve aí um aumento do fluxo de veículos durante esse feriado prolongado e resultando aí nesse balanço de acidentes. A Polícia Rodoviária Federal aponta aí que circulação na contramão, falta de reação do condutor, velocidade incompatível e também acesso à pista sem observar os demais veículos foram aí motivos de alguns dos acidentes registrados. E a gente, claro, fica aí de olho nesses números nas rodovias. Tivemos aí um diferencial que foi a vaquejada de Serrinha acontecendo também durante esse fim de semana e aumentou aí o policiamento na BR-116, que teve esse incremento também de fluxo, especialmente no período do evento. Agora são 7h42 e a gente vai pro futebol, saber as informações com Jorge Alan.
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0: Bom dia, Jorge.
2: Bom dia, Stephanie, amigas, amigos da Nova Brasil Salvador. Meio de semana de Copas Internacionais. E, infelizmente, estamos fora delas. Aí, tempo de sobra para descansar e treinar para a rodada 27 do Campeonato Brasileiro da Série A, que começa na sexta-feira e vai até a segunda-feira da semana que vem. Mas, mesmo assim, temos razão para ficar atentos, principalmente os torcedores do Bahia, de olho na Libertadores. Isso porque três dos quatro primeiros colocados do brasileiro da Série A estão nas quartas de final da Libertadores e qualquer um deles sendo campeão, abre uma vaga para a fase de grupos da Libertadores do ano que vem na Série A. O G4 vira G5. Aí as chances do Bahia aumentam, claro. Ontem o Fluminense jogou em casa e venceu o Platense da Argentina. Hoje o Palmeiras enfrenta o LDU do Equador também em casa. E amanhã o Flamengo joga no Equador contra o Independente del Valle. Mas vamos voltar aqui para nossa realidade atual. O Vitória joga no domingo em Mirassol, interior de São Paulo, contra o Mirassol. E o Bahia somente na segunda-feira, na Fonte Nova, contra o Remo. Um desafio para os nossos representantes. Os dois vencerem na mesma rodada. Já aconteceu 4 vezes, mas nunca com o Vitória jogando fora e o Bahia em casa. As 4 vezes foram sempre com o Vitória atuando no Barradão e o Bahia como visitante. A primeira vez foi logo na primeira rodada. O Vitória deu 2-0 no Remo, no Barradão, e o Bahia ganhou do Corinthians, 2-1. Essa partida foi na Vila Belmiro, em Santos. Depois, na sexta rodada, Vitória de novo venceu por 2-0, em cima do Atlético Mineiro. E o Bahia deu 1-0 no Internacional, na Arena Beira Rio, em Porto Alegre. E na rodada 11, de novo, Vitória 2-0 no Barradão, agora em cima do São Paulo. E o Bahia derrotou o adversário do Vitória no próximo domingo, o Mirassol, lá em Mirassol. 2-1. E por fim, agora na rodada 26, o Vitória deu 1-0 no Grêmio, no Barradão, e o Bahia venceu o Bragantino em Bragança Paulista por 3-2. É isso aí, Stephanie. Na sexta-feira eu volto para falar da expectativa para os jogos do fim de semana. Até lá!
0: Até, Jorge Alan, e a gente aguarda esse retorno. Já partindo para falar de eleições aqui no Jornal Nova Brasil Salvador.
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0: E a gente tem pesquisa eleitoral fresquinha, saiu hoje, na manhã desta quarta-feira, aí um levantamento da Real Time Big Data, trazendo aí mais uma vez empate técnico entre os principais candidatos ao governo da Bahia. Jerônimo Rodrigues e ACM Neto aparecem nessa situação, tanto nos simulados de primeiro quanto de segundo turno. A gente traz aqui os dados que mostram aí que o governador Jerônimo Rodrigues do PT, candidato à reeleição, tem 45%. 60% das intenções de voto para o governo da Bahia, contra 44% do ex-prefeito de Salvador, ACM Neto. E a gente traz aí esse empate técnico, porque pela margem de erro da pesquisa, que é de 2%,

0: pontos percentuais. Para mais ou para menos, os dois seguem tecnicamente empatados. Ronaldo Mansur, do PSOL, e Estevam, do Democracia Cristã, têm 1% cada. Em um eventual segundo turno, o cenário permanece equilibrado. Jerônimo Rodrigues com 46% e ACM Neto com 45%, também com empate técnico. Votos brancos ou nulos somam 5% nessa pesquisa, enquanto 4% não souberam ou não responderam. Esse levantamento ouviu 1.600 eleitores aqui na Bahia entre os dias 4 e 8 de setembro, com nível de confiança de 95%. E como a gente já trouxe, nível aí os pontos percentuais da margem de erro, 2 para mais ou para menos. Assim a gente encerra nosso bloco de eleições, mas sempre trazendo atualizações para vocês aqui no Jornalismo Nova Brasil.
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0: Agora às 7:47 e a gente vai para nossa coluna Liderança Empresarial. Hoje João Gomes conversa com o presidente do Business Bahia, Carlos Falcão.
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0: Bom dia, João.
3: Bom dia, Stephanie, os amigos ouvintes da Rádio Nova Brasil Salvador. É um prazer estar aqui com vocês. Hoje vamos ter a oportunidade de ouvir um expoente do mercado empresarial baiano, o engenheiro Carlos Falcão, presidente do Business Bahia. Carlos Sérgio Falcão iniciou sua trajetória profissional como executivo financeiro na Gosco Habita, na época uma das maiores construtoras do Nordeste, de onde saiu já como diretor financeiro, em meados da década de 90, para fundar a Weimers Engenharia Financeira, empresa que lidera até hoje. Falcão construiu carreira próspera e consolidada como consultor de empresas, com ênfase em projetos econômicos e na implantação e ampliação de indústrias na Bahia. Engenheiro civil, graduado pela Católica, possui especializações em engenharia econômica, planejamento financeiro, gestão em negócios e diversos cursos na área de mercados de capitais. Foi vice-presidente do Esporte Clube Vitória entre os anos 2007 e 2013 e presidente entre 2013 e 2015. Em 2018, criou a comunidade digital Business Bahia, que congrega 276 membros C-Level, empreendedores e pensadores do mercado nacional baiano ou na Bahia, e que criou também o selo Made in Bahia. Muito bem-vindo, Falcão. Bom dia. Prazer conversar com você.
4: Bom dia, João. Bom dia, Stephanie. Bom dia, amigos da Nova Brasil FM aqui de Salvador. É um prazer estar hoje conversando com vocês, bater um papinho sobre liderança empresarial. Estou à disposição, João, de Stephanie e também dos ouvintes da Nova Brasil.
3: Falcão, antes de mais nada, quero lhe parabenizar pelos 8 anos do Business Bahia. Eu queria lhe pedir para que compartilhasse com nossa audiência como surgiu a ideia e o que é o Business Bahia e os marcos alcançados nesses 8 anos.
4: Bem, João, o Business Bahia nasceu há 8 anos de uma ideia muito simples: aproximar empresários, executivos e lideranças, criar um relacionamento e principalmente transformar esses relacionamentos em oportunidades de negócios. Começamos de forma muito espontânea com um grupo pequeno de empresários que queria trocar informações, experiências e negócios sobre temas específicos. E aquilo foi crescendo, ganhando relevância e se transformou numa grande comunidade empresarial, sem perder a essência que nos trouxe até aqui. Ao longo desses 8 anos, promovemos inúmeros debates, encontros, almoços, conexões empresariais e trouxemos grandes lideranças para discutir os rumos da economia. E ampliamos nossa interlocução com o setor produtivo e também com o poder público. Nós criamos iniciativas importantes, como o selo Made in Bahia, uma campanha histórica de valorização dos produtos e serviços baianos, e em parceria com a Azul Brasil e a Azul Imagem, o Summit Made in Bahia, a maior feira de negócios do Norte e Nordeste, valorizando assim as empresas que produzem, investem e geram empregos no nosso estado. Mas talvez, João, a nossa maior conquista seja a credibilidade, o engajamento e a capacidade de articulação que construímos nesses anos. O Business Bahia hoje é exatamente isso: uma comunidade que conecta pessoas, ideias, oportunidades e que acredita profundamente no potencial de desenvolvimento da Bahia.
3: Eu sou testemunha da envergadura desse projeto e comunidade e posso assinar embaixo sobre o que você falou, Falcão. Agora, com sua experiência e vendo, interagindo, ouvindo e sendo também um analista de ponta do mercado, o que lhe chama mais atenção nesse momento de mundo e país referente a presente e futuro? E ainda, o que desafia mais as agendas dos empresários baianos?
4: Olha, eu diria que a palavra que melhor define esse momento hoje é incerteza. Nós temos tensões geopolíticas, nós temos guerra, disputas comerciais, transformações tecnológicas aceleradas, e no Brasil ainda estamos convivendo com juros elevados, questões fiscais muito preocupantes e um ambiente regulatório bastante complexo. Sem esquecer, obviamente, a polarização política e o período eleitoral. Para o empresário baiano, tudo isso traz um desafio adicional. Como planejar e investir num ambiente que muda tão rapidamente e com tantas incertezas? Na minha opinião, o empresário hoje precisa desenvolver três capacidades: resiliência, produtividade e visão de longo prazo. Não podemos controlar os juros, a geopolítica ou as decisões do governo, mas podemos controlar a eficiência das nossas empresas. E, obviamente, votar em candidatos comprometidos com ajuste fiscal, com simplificação tributária e no efetivo combate à corrupção. Talvez a grande mudança dos próximos anos seja a inteligência artificial no mundo corporativo. Durante muito tempo, bastava termos tamanho, capital, pois essas eram as grandes vantagens competitivas. Hoje, a velocidade de decisão, a tecnologia e a capacidade de adaptação podem ainda ser mais importantes. Essa é uma agenda desafiadora, mas também repleta de oportunidades. Quem souber interpretar essas transformações, se adequar a elas, com certeza sairá na frente.
3: A economia baiana é diversificada, mas ao mesmo tempo concentrada. Como você vê nosso futuro na indústria, serviços e agro?
4: Olha, eu sou apaixonado pela Bahia. Nós temos, sim, grandes vantagens competitivas. Nós temos uma economia diversificada, onde os serviços representam a maior parcela dessa nossa economia. E a vocação turística do estado, ela é inegável. Mas também temos uma indústria relevante, um agronegócio extremamente competitivo. Hoje, aproximadamente 65% do PIB baiano vem de serviços. Os 24 da indústria e 11 da agropecuária, não do agronegócio, da agropecuária. O desafio é fazer esses três setores crescerem de forma cada vez mais integrada. Na indústria, eu vejo oportunidades extraordinárias na transição energética, na mineração, nas energias renováveis, na indústria verde. No agro, a Bahia já demonstrou que pode competir globalmente, especialmente no oeste. E ainda existe muito espaço para agregar valor àquilo que produzimos. Serviços têm um enorme potencial em tecnologia, no turismo, na saúde, na educação, na economia criativa. Mas existe uma palavra fundamental para todos eles: a produtividade. A Bahia precisa investir em infraestrutura, qualificação profissional, inovação e ambiente de negócios. Nosso desafio não é apenas crescer, é crescer agregando valor, gerando empregos qualificados e tornando a Bahia mais competitiva. Os nossos déficits educacionais são históricos e não podemos imaginar um estado desenvolvido sem corrigir esse nosso calcanhar de Aquiles.
3: Não tem como não falarmos sobre a inserção da tecnologia e toda a transformação digital que ocorre no mundo em escala exponencial e em vários processos, horas ameaçando empregos e competitividade das empresas e horas aumentando a produtividade. Como você analisa esse equilíbrio entre as situações?
4: Olha, eu não vejo a tecnologia como ameaça. Eu vejo muito mais como uma oportunidade do que ameaça. É evidente que algumas funções desaparecerão ou serão profundamente modificadas. Isso aconteceu em todas as grandes revoluções tecnológicas da história. Empregos e empresas desaparecerão e novas oportunidades surgirão. A diferença, amigos, agora é a velocidade. A inteligência artificial vai automatizar muitas tarefas, mas também vai aumentar enormemente a capacidade das pessoas e das empresas. Portanto, eu não acredito simplesmente na substituição do homem pela máquina. Eu acredito cada vez mais na substituição de profissionais, aqueles que não utilizam tecnologia, por profissionais que saibam utilizá-la. Para um empresário, isso significa transformação digital, que deixou de ser uma agenda de tecnologia e passou a ser uma agenda estratégica em todos os segmentos. E existe um desafio social importante, como já falamos aqui: qualificação. Precisamos preparar as pessoas, os profissionais baianos, para essas novas funções que serão criadas. No Business Bahia, por exemplo, nós temos defendido muita competitividade e a inovação, que foram temas do primeiro Summit Made Bahia em 2024. E hoje é impossível discutir competitividade sem discutir tecnologia. Quero incorporar essas ferramentas no nosso dia a dia aqui no Business. E quem souber fazê-lo ganhará produtividade. E quem ignorar provavelmente vai perder espaço.
5: Já estamos em setembro e há poucos meses de encerrar o ano. Ainda nesse ano, muitas guerras, questões tarifárias pesadas, além de desafios internos do país, consomem muito o nosso empresariado e empreendedores. Como você avalia o ano de 2026 e o que prevê para 2027 para a economia e mercado?
4: Eu definiria 2026 como um ano de resiliência. Tivemos guerra, tensões comerciais, tarifas, incertezas políticas e fiscais e um custo de capital que continuou pesando muito sobre as nossas empresas. Vejam quantas RJs de grandes empresas nós estamos tendo esse ano: Raizen, a Braskem, a Casas Bahia e muitas outras. O próprio Banco Central trabalhou ao longo do ano todo com a perspectiva de crescimento moderado da economia. O boletim Focus aponta um crescimento ainda menor em 2027. Apesar disso, o Brasil mostrou resiliência e continuou com sua capacidade importante atravessar ambientes adversos. E a Bahia também vem demonstrando essa capacidade. Para o futuro, eu sou cautelosamente otimista. Eu prefiro aguardar o Brasil que sairá das urnas para me posicionar de forma mais afetiva. Se tivermos um governo que consiga entregar a inflação mais controlada, redução do déficit fiscal e, com isso, espaço para a redução consistente dos juros, podemos sim iniciar um ciclo melhor de investimento, consumo e crédito. Mas existe uma variável fundamental: confiança. O empresário investe quando consegue enxergar minimamente as regras do jogo. E aí a insegurança jurídica que vivemos não ajuda. Portanto, precisamos avançar na responsabilidade fiscal, na segurança jurídica, ajustar a reforma tributária, investir na infraestrutura e na melhoria do ambiente de negócios. Temos enormes oportunidades no Brasil e na Bahia. O nosso desafio é transformar potencial em investimento, investimento em produtividade e produtividade em desenvolvimento. Já chega, né, amigo, de sermos sempre o eterno país do futuro.
5: Carlos Falcão, muito obrigado por sua participação. Foi um prazer conversar com você. Muito sucesso para você e para todos da comunidade Business Bahia.
4: Beijão, eu quero agradecer à Rádio Nova Brasil Salvador, eu quero agradecer aos ouvintes que estiveram aqui conosco. Eu gostei muito de participar do quadro Liderança Empresarial essa semana. Até a próxima e me convide que estarei aqui novamente. Um abraço a todos.
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0: Aí, mais uma edição do nosso Liderança Empresarial, hoje trazendo esse papo aí de João Gomes com Carlos Falcão, presidente do Business Bahia, e na próxima quarta-feira tem mais Liderança Empresarial para você. 8 horas em ponto, antes da gente encerrar, um recado para você. Já trouxemos aí nos nossos destaques do dia, a Fundação Emob emitiu um alerta ontem, terça-feira, para estoques críticos, principalmente em 5 tipos sanguíneos: A positivo e negativo, também o B positivo, O positivo e o O negativo. No início de maio deste ano, a Fundação havia feito uma força-tarefa ali por volta do feriado do Dia do Trabalho para receber doadores de sangue desses tipos, e nesta semana as unidades aí registraram uma queda nesses estoques e por isso a EMOBA volta aí a convocar os doadores de sangue. As unidades móveis já estão aí em diferentes pontos aqui da capital baiana, onde é possível doar, no Salvador Norte Shopping, Shopping Bela Vista e também no Centro Universitário Jorge Amado, na Avenida Luiz Viana Filho, a paralela. Lembrando que também é possível realizar doação nas obras sociais Irmã Dulce, no Hospital Geral Roberto Santos e ainda na sede aí da Fundação EMOBA, ali próximo ao HGE, na Avenida Vasco da Gama. Todos os critérios para triagem e doação você encontra no site oficial da Fundação EMOBA, assim como todos os pontos e horários para doação. E assim a gente se despede de mais uma edição do Jornal Nova Brasil Salvador. Agradeço a sua companhia, já desejando uma excelente quarta-feira para você. Ao longo do dia, na nossa programação musical, a gente volta com informações do jornalismo para você que acompanha a Mais Que Moderna Brasileira e toda a nossa programação. Amanhã a gente se encontra aqui, quinta-feira, às 7:30 da manhã, no Jornal Nova Brasil Salvador. Tchau, tchau.
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2: A CMD Trans está congestionada no sentido paralela desde o acesso norte, saindo do acesso norte do Retiro, a Avenida Luiz Eduardo Magalhães é o melhor caminho para você chegar à paralela com tranquilidade. 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

Nova Brasil, e essa foi Simone com Zélia Duncan, A Idade do Céu. 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A gente ouve agora Alceu Valença com Girassol.

Nova Brasil, e esse foi Vini Versilo, é sobre. A gente ouviu também Ana Carolina, A Canção Tocou na Hora Errada. E seguimos com Marina Lima, Pessoa.

0: Nova Brasil, e esse foi o Maneva com Anunciação. A gente ouviu também a Adriana Calcanhoto, Fico Assim Sem Você, fechando Sob Medida. Próxima edição, a partir do meio-dia, com a Ana Pellicer.
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0: E a Agência Nacional de Vigilância Sanitária aprovou 2 medicamentos genéricos à base de liraglutida, substância usada no tratamento da obesidade e do diabetes tipo 2. As autorizações foram concedidas à farmacêutica EMS e publicadas no Diário Oficial da União de ontem. Com a aprovação, os produtos vão poder ser vendidos pelo nome do princípio ativo, sem vínculo obrigatório com uma marca específica. A substância ajuda no controle do apetite e também da glicemia. Nova Brasil, faltando 4 para as 9. Bom dia para você. 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
5: A Fundação Emoba alertou ontem para estoques críticos, principalmente de 5 tipos sanguíneos. Principalmente de 5 tipos sanguíneos. A positivo e A negativo, B positivo, O positivo e O negativo. E convocou doadores. Nesta semana, as unidades móveis de coleta estarão em diferentes pontos de Salvador. Até sexta-feira, no Salvador Norte Shopping, das 8 às 17 horas. Até sábado, no Shopping Bela Vista, das 9 às 18 horas. E no sábado, no Centro Universitário Jorge Amado, das 9 às 18 horas. As unidades móveis fazem um intervalo de 1 hora para o almoço. Também é possível doar sangue no HGE, no Roberto Santos e no Hospital do Subúrbio, além das obras sociais Irmã Dulce e da unidade central da Emoba na Avenida Vasco da Gama.
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8: Pra ir da Orla para a Avenida Tancredo Neves, suba pelo Costa Azul. Tem congestionamento no Ixeb atrapalhando o motorista e quem pega Magalhães Neto encontra tráfego intenso. 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Lucas Barbosa, Nova Brasil, Salvador, 104.7.

0: Nova Brasil, e esse foi um super clássico de Gilberto Gil, do ano de 77, Sítio do Pica-Pau Amarelo. A gente ouviu também Flávio Venturini, Clube da Esquina 2, 9 e 16.
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16: 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Novas dicas para quem vai de Salvador para Lauro de Freitas, evite a Avenida São Cristóvão que tem lentidão, pela Avenida Caribel o caminho está livre, e quem faz o trajeto do Bambus lá do aeroporto também pega trânsito bom, ainda tem lentidão para quem usa o viaduto da estação aeroporto do metrô. 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
0: De volta com Lenine, é o que me interessa.

0: Nova Brasil e o Tim Maia, Pudera. Também teve Ana Rato, Passa em Casa, 9:37.
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3: A Enjoei, a maior empresa de moda usada, né, que é compra e venda online de roupas usadas e que tem ações listadas na Bolsa Brasileira, anunciou uma mudança importante: a saída de Thier Lima da presidência da empresa e agora a entrada de Marcos Leite, executivo que vende uma passagem pela OLX, plataforma de classificados que ele ajudou a expandir. A ideia da Enjoei é clara: buscar alguém com experiência em crescer marketplaces digitais para dar um novo fôlego ao negócio, numa fase em que o Enjoei tenta se firmar financeiramente depois de anos de resultados apertados desde a abertura de capital. É um caso interessante para acompanhar, porque mostra como startups que já viraram empresas de bolsa continuam em busca de fórmula certa de gestão para finalmente entregar lucro de forma consistente. Vale dizer que as ações da Enjoei acumulam queda de mais de 90% em relação ao preço que foi ofertada na bolsa.
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3: A Enjoei, a maior empresa de moda usada, né, que é compra e venda online de roupas usadas e que tem ações listadas na Bolsa Brasileira, anunciou uma mudança importante: a saída de Thier Lima da presidência da empresa e agora a entrada de Marcos Leite, executivo que vende uma passagem pela OLX, plataforma de classificados que ele ajudou a expandir. A ideia da Enjoei é clara: buscar alguém com experiência em crescer marketplaces digitais para dar um novo fôlego ao negócio, numa fase em que o Enjoei tenta se firmar financeiramente depois de anos de resultados apertados desde a abertura de capital. É um caso interessante para acompanhar, porque mostra como startups que já viraram empresas de bolsa continuam em busca de fórmula certa de gestão para finalmente entregar lucro de forma consistente. Vale dizer que as ações da Enjoei acumulam queda de mais de 90% em relação ao preço que foi ofertada na bolsa.
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0: Nova Brasil e o Pepeu Gomes, Deusa do Amor. Também teve Tribalistas, Velha Infância.
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0: Hora da gente curtir Sangue Latino, clássico de Secos e Molhados. Essa música foi lançada em 73 no álbum de estreia do grupo e a faixa combina a melodia de João Ricardo, a poesia de Paulinho Mendonça e a voz marcante de Ney Matogrosso. Em pleno período de ditadura militar, a canção virou um hino de resistência, liberdade e afirmação da nossa identidade. Bora curtir então no arquivo Nova Brasil, Secos e Molhados, Sangue Latino.

0: Brasil e a Roberta Campos com um grande hotel.
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0: A Agência Nacional de Vigilância Sanitária ampliou a indicação da vacina contra a meningite. O imunizante, que antes era indicado a partir de um ano de idade, agora vai poder ser aplicado em bebês a partir das 6 semanas de vida. A vacina protege contra a doença meningocócica causada pelos tipos A, C, W e Y da bactéria. A autorização amplia a indicação do produto no Brasil, mas não significa a inclusão automática da vacina no calendário do SUS. Nova Brasil, mais que moderna, brasileira, são 10h01. Eu, Cláudia Nakazato, tô indo embora, mas quem já tá por aqui é a Ana Pellicer. Beijo pra você e uma ótima quarta-feira. Tchau.
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5: A proteína virou tendência na alimentação, mas pesquisas mostram que a maioria dos brasileiros já consome nutriente em quantidade suficiente. A recomendação diária varia de acordo com o peso e o nível de atividade física. O perigo real está no excesso, que pode sobrecarregar os rins e o fígado, além de comprometer a diversidade do prato. Priorize fontes de alimentos naturais, como carnes magras, ovos, feijão e lentilha, sem exagero na suplementação.
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8: O governador Jerônimo Rodrigues, candidato à reeleição pelo PT, tem 45% das intenções de voto contra 44% do ex-prefeito de Salvador, ACM Neto, do União Brasil, na disputa pelo governo da Bahia. Os dados são da pesquisa Real Time Big Data, divulgada hoje. Pela margem de erro de 2 pontos percentuais para mais ou para menos, os dois estão tecnicamente empatados. Ronaldo Mansur, do PSOL, e José Estevão, do Democracia Cristã, têm 1% cada. Nulos e brancos somam 5%, enquanto 3% não souberam ou não responderam. Em um eventual segundo turno, o cenário permanece com um empate técnico entre Jerônimo e Neto. A pesquisa ouviu 1.600 eleitores da Bahia entre os dias 4 e 8 de setembro.
9: O Bahia está de volta aos trabalhos. Após a sequência positiva no Campeonato Brasileiro, o Tricolor iniciou a preparação pensando no próximo compromisso na temporada. Na próxima segunda-feira, o esquadrão recebe o Remo às 20h na Arena Fonte Nova, em Salvador, em mais um duelo importante pelo Brasileirão. O Bahia chega embalado, são 3 triunfos consecutivos na competição, sequência que colocou a equipe na 5ª colocação com 43 pontos, cada vez mais presente na briga pelas primeiras posições da tabela. Agora o foco total é na preparação. A comissão técnica trabalha para manter o bom momento da equipe e buscar mais 3 pontos diante da sua torcida. Segunda-feira tem Bahia e Remo na Arena Fonte Nova. O esquadrão quer manter a sequência de triunfos e continuar subindo cada vez mais na tabela de classificação do Campeonato Brasileiro. Nova Brasil FM Salvador, do Departamento de Esportes, Ivo Ferraz.
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14: 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Tem lentidão agora no contorno do Dique do Tororó no sentido Barris, você que sai do Vale de Nazaré ou então da Avenida Bunocô deve usar o Vale do Ogunjá para conseguir chegar com tranquilidade até a Avenida Vasco da Gama. Mais da metade das mortes no trânsito de Salvador são de motociclistas, a velocidade é a maior causa, a pressa passa, a perda fica, desacelere. 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

dia! Como que você tá? Tudo bem? Bem-vindo, bem-vinda, quarta-feira. Meio da semana já, hein? 9 de setembro de 2026. Que honra ter sua companhia. Bem-vinda, bem-vindo. Se a gente ainda não se conhece, prazer, eu sou Ana Pelicep. Agora, se a gente já se conhece, ó, bom demais ter você aqui com a gente, viu? Você que ouve a Nova Brasil pelo rádio, dando carona aí no seu carro, no seu táxi. Pra você que tá ouvindo pelo aplicativo, que baixa gratuitamente aí no seu celular, pelo aplicativo Nova Brasil, se você quiser, ou pelo nosso site novabrasil.com. Juntos até às 3 da tarde. E começando muito bem com o Encontro da Galpão.

0: Frisson. Teve também sua Jorge Arruda, agora 10 e 18. 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

0: Teve também o Jorge Versilo, todo sempre, agora 10h38. 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
1: Nova Brasil, fechando essa hora com Zélia Duncan, Catedral, teve também Cláudio Zoli, Cada Um, Cada Um.
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1: O governo identificou 97 perfis no YouTube que usam inteligência artificial para simular médicos e outros profissionais de saúde e espalhar informações falsas. A Advocacia Geral da União notificou o Google e pediu a remoção dos conteúdos em até 72 horas ou que eles sejam identificados claramente como personagens artificiais. Segundo o Ministério da Saúde, alguns perfis chegam a prometer curas sem comprovação científica e são direcionados principalmente ao público idoso. Nova Brasil, 10h57. 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
6: O show da banda norte-americana Maroon 5 aqui em Salvador acontece amanhã na Arena Fonte Nova e uma série de serviços foi divulgada para facilitar o deslocamento do público. Terá esquema especial no metrô e a estação Campo da Pólvora vai ampliar o funcionamento até 1 hora da madrugada de sexta-feira e as demais estações ficarão abertas somente para desembarque até esse horário. Em parceria com a CCR Metrô Bahia, o Shopping da Bahia terá esquema com estacionamento aberto também até 1 hora, assim como o Shopping Piedade, que estabeleceu tarifa única para os veículos que estacionarem no local. Eu sou Stephanie Swerdick, de hora em hora, eu volto com mais informações do Jornalismo Nova Brasil.
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5: Avenida Jequitaia está congestionada na Cidade Baixa, da saída da Via Expressa até a calçada. Aproveite o acesso norte para o comércio, use a Avenida Bonocô. Para chegar à suburbana em Uruguai, pegue a Avenida San Martín. 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Lucas Barbosa, Nova Brasil, Salvador, 104.7.
6: Mais moderna brasileira, 11 horas, mais 2 minutos. Uma ótima manhã para você. Agora com Rita Lee, lança perfume.

0: música que foi de Javan. Se teve também Ana Vilela, Promete, 11:17.
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3: Olá pessoal, sou o chefe Tom Rosa do Vale do Capão do Bistro Gato 7. Nessa semana eu tô falando de carne do sol. Então, lembrei de um papo que meu avô falava muito, porque o pai dele nasceu aqui na Bahia, quer dizer, o meu bisavô, né? Em épocas de deslocamento, nas viagens, os cangaceiros alimentavam-se basicamente de carne do sol e farinha. Conservada no sol, a carne inicia altas temperaturas. Os produtos eram adquiridos nas feiras de pequenas cidades, ocasiões em que Lampião, segundo consta, pagava os preços cobrados pelos comerciantes, sem pechinchar absolutamente nada. Um choro por um desconto. Prática habitual nesse comércio ao ar livre, que era evitado por Virgulino. E tinha uma coisa que rolava aqui também interessante, é bom citar. A água era extraída das raízes dos umbuzeiros, típico da Caatinga, tido por alguns sertanejos como uma espécie de árvore sagrada. É isso aí, na próxima tem mais sobre carne do sol. Fui.
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Radioatividade leva até vocês mais um programa da série a série. Dedique uma canção a quem você ama. Eu tenho aqui em minhas mãos uma carta. Uma carta de um ouvinte que nos escreve e assina com um singelo pseudônimo de mariposa apaixonada.

0: Brasil, a dois passos do paraíso, Blitz. A gente ouviu também Felipe Toca, o Sabiá e a Lua, 11:36.
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0: Brasil com Luísa Posse, além do arco-íris, agora 11h52.
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0: Nessas eleições, lembre-se, hein, não há tempo limite para votação, mas para facilitar o processo, é permitido levar uma cola eleitoral em um papel com o número dos candidatos em que você vai votar. No site do Tribunal Superior Eleitoral é possível imprimir um documento para preencher os números dos candidatos e usar como cola na cabine de votação. O eleitor deve deixar seu celular na mesa antes de entrar na cabine de voto. Em caso de desobediência, o infrator corre risco de sofrer punições como multas. 11h52 agora, a gente vai para o intervalo. Na sequência, tem o programa eleitoral gratuito. Lembrando que você pode continuar ouvindo a nossa programação pelo aplicativo da Nova Brasil.
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3: O Ministério Público da Bahia entrou na justiça contra três empresas que, segundo a investigação, participaram de uma estrutura usada para intermediar pagamentos destinados a plataformas ilegais de apostas. A ação civil pública tem como alvo a Nuouropay, a Select Credit e a Cartus. Para o MP, as empresas teriam atuado em operações que dificultavam a identificação dos destinatários finais do dinheiro movimentado por apostadores. A investigação começou após a denúncia de um consumidor que afirmou ter perdido mais de 100 mil reais em um golpe envolvendo plataformas de apostas e intermediadoras de pagamento. De hora em hora, eu volto com mais informações e notícias do Jornalismo Nova Brasil para vocês.
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0: Nova Brasil com Mariana Eidar, melhor sozinha.
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0: E agora aqui no Arquivo Nova Brasil, a gente recorda um dos maiores sucessos de Geraldo Azevedo, Dia Branco. Composta em parceria com Renato Rocha, a canção foi gravada primeiro por Amelinha e ganhou o país na voz do próprio Geraldo em 1981 no álbum Inclinações Musicais. Usando o Dia Branco como imagem de paz e recomeço, a faixa é uma declaração sobre a beleza do amor simples e verdadeiro.

0: Ora, na paz do seu sorriso, com Pedro Mariano, teve também Marina Lima, Fugaz.
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0: O Hotel das Cataratas, em Foz do Iguaçu, no Paraná, aparece na 77ª posição do ranking internacional Os Melhores Hotéis do Mundo de 2026. É o único brasileiro entre os hotéis já anunciados. Instalado dentro do Parque Nacional do Iguaçu, o empreendimento tem 176 quartos e suítes. Os 50 primeiros colocados serão divulgados em 15 de setembro em Paris. Agora faltando 4 minutos para uma.
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3: O Bahia está de volta aos trabalhos. Após a sequência positiva no Campeonato Brasileiro, o Tricolor iniciou a preparação pensando no próximo compromisso na temporada. Na próxima segunda-feira, o esquadrão recebe o Remo às 20 horas na Arena Fonte Nova, em Salvador, em mais um duelo importante pelo Brasileirão. O Bahia chega embalado, são 3 triunfos consecutivos na competição, sequência que colocou a equipe na 5ª colocação com 43 pontos, cada vez mais presente na briga pelas primeiras posições da tabela. Agora o foco total é na preparação. A comissão técnica trabalha para manter o bom momento da equipe e buscar mais 3 pontos diante da sua torcida. Segunda-feira tem Bahia e Remo na Arena Fonte Nova. O esquadrão quer manter a sequência de triunfos e continuar subindo cada vez mais na tabela de classificação do Campeonato Brasileiro. Nova Brasil FM Salvador, do Departamento de Esportes, Ivo Ferraz.
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Brasileiro. Uma hora, mais um minuto. Excelente tarde de quarta-feira pra você. Obrigada pela companhia. A gente abre essa hora com a banda do Zé Pretinho, Jorge Benjor.

0: Brasil, mais uma hora, mais 4 minutos. E agora a gente ouve lançamento aqui pela Nova Brasil, em primeiríssima mão, Fibueno, a mais bonita.
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0: Rosa, som do Zé Cabaleiro. Teve também o Mosca, Pensando em Você. Agora 1:18.
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0: Nova Brasil, 1h47.
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0: Olha só, o Lulu Santos fechando essa hora. Teve também Isabela Taviani, Canção para um Grande Amor.
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0: Depois do 7 de setembro, o próximo feriado nacional será em 12 de outubro, uma segunda-feira, formando um fim de semana prolongado de 3 dias. A data é feriada em todo o país por ser dedicada a Nossa Senhora Aparecida, padroeira do Brasil. E até dezembro, o calendário de finados de feriado ainda terá Finados, em 2 de novembro, Consciência Negra, em 20 de novembro, e o Natal, em 25 de dezembro. Bom, o que tem em comum, todos eles são feriados de 3 dias. Tá bom pra você? Mais que moderna brasileira, agora 1h56.
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tarde de quarta-feira, abrindo essa hora com mais um nome confirmadíssimo pro Festival Nova Brasil 2026, Banda Maneva. O festival acontece no dia 14 de novembro no Parque Vila Lobos, em São Paulo. E já estão confirmados também Isabela Taviani, Rael, Juliana Linhares, Dora Morelenbaum, Lenine, Fernanda Abreu, Patufu e Elba Ramalho. A 13ª edição do Festival Nova Brasil terá curadoria e apresentação de Zélia Duncan. Imperdível essa grande festa da nossa música, da nossa música brasileira. 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Maneva promete aqui pela Nova

0: Nova Brasil, meu guri, Chico Buarque, teve também Adriana Calcanhoto, Devolva-me, agora 2h19.
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0: começar, Guilherme Arantes. Antes a gente ouviu Pontes no Ar com a Zélia Duncan e o Alberto Continentino, agora 12h39.
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0: fechando essa hora, Me Chama. Teve também Dani Black, Muda Tudo.
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0: Um aposentado de 74 anos passa bem após a primeira telecirurgia robótica de longa distância realizada pelo Sistema Único de Saúde, o SUS. João Barnabé Sobrinho estava em Porto Velho enquanto médicos em Barretos, no interior de São Paulo, controlavam parte da operação a cerca de 2.700 quilômetros de distância. O procedimento retirou um tumor maligno no intestino e durou aproximadamente 5 horas. Nova Brasil, agora faltando 1:03 da tarde. Eu sou a Ana Pelissério e tô indo nessa, agradecendo sempre o carinho da sua companhia. Fique bem, cuide-se bem. Excelente tarde de quarta pra você. Tô de volta amanhã, hein? A partir das 10 da manhã. E já já você fica na boa companhia do Júlio César. Um beijo pra você e até amanhã.
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7: A Polícia Rodoviária Federal registrou 56 acidentes nas rodovias federais da Bahia durante a Operação Independência 2026. Do total, 20 foram considerados graves. As ocorrências deixaram 78 pessoas feridas e uma morte foi registrada durante o feriado prolongado do 7 de setembro. De acordo com a PRF, o movimento nas principais rodovias federais do estado aumentou em média 25%. A PRF fiscalizou cerca de 5.600 veículos. Realizou quase 4.500 testes de alcoolemia e foram emitidos mais de 2.700 autos de infração. Eu sou Stephanie Swerdick, de hora em hora eu volto com mais informações do Jornalismo Nova Brasil.
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24: 3:05, boa tarde.

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0: horas e o encontro de Jota Quest, Negra ali, o descobridor dos sete mares. Mais que moderna brasileira, 3:18.
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2: O Bahia está de volta aos trabalhos. Após a sequência positiva no Campeonato Brasileiro, o Tricolor iniciou a preparação pensando no próximo compromisso na temporada. Na próxima segunda-feira, o esquadrão recebe o Remo às 20 horas na Arena Fonte Nova, em Salvador, em mais um duelo importante pelo Brasileirão. O Bahia chega embalado, são 3 triunfos consecutivos na competição, sequência que colocou a equipe na quinta colocação com 43 pontos, cada vez mais presente na briga pelas primeiras posições da tabela. Agora o foco total é na preparação. A comissão técnica trabalha para manter o bom momento da equipe e buscar mais 3 pontos diante da sua torcida. Segunda-feira tem Bahia e Remo na Arena Fonte Nova. O esquadrão quer manter a sequência de triunfos e continuar subindo cada vez mais na tabela de classificação do Campeonato Brasileiro. Nova Brasil FM Salvador, do Departamento de Esportes, Ivo Ferraz.
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1: O trânsito segue livre nos dois sentidos da Avenida Centenário, entre a Barra e o contorno do Dique do Tororó. Inclusive, as saídas da Centenário para o Vale do Canela também são sem dificuldades. 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
3: 3:23. Muito boa tarde. De volta ao som de Seu Jorge. Quem não quer sou eu.

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0: Nova Brasil, encontro de Jorge Vercillo e Dudu Falcão. Coisas que eu que sei. Mais que moderna brasileira, 3:37.
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29: 3:43, boa tarde.

0: Nova Brasil com Jorge Benjó, Santa Clara Clariô.
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0: A Agência Nacional de Vigilância Sanitária, Anvisa, autorizou a importação de um medicamento experimental para Lito Souza, especialista em aviação, diagnosticado com a rara doença de Creutzfeldt-Jakob, que compromete progressivamente o cérebro. O remédio ainda está em fase pré-clínica e não teve segurança ou eficácia comprovadas em humanos para doenças priônicas. A autorização foi concedida para uso compassivo e não equivale à aprovação do medicamento. Nova Brasil FM, agora 5 para as 4. Boa tarde.
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2: A proteína virou tendência na alimentação, mas pesquisas mostram que a maioria dos brasileiros já consome nutriente em quantidade suficiente. A recomendação diária varia de acordo com o peso e o nível de atividade física. O perigo real está no excesso, que pode sobrecarregar os rins e o fígado, além de comprometer a diversidade do prato. Priorize fontes de alimentos naturais, como carnes magras, ovos, feijão e lentilha, sem exagero na suplementação.
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8: Uma decisão judicial levou a Companhia de Transportes da Bahia, CTB, a suspender por tempo indeterminado a licitação para a compra de 40 novos vagões para o sistema metroviário. A decisão consta no Diário Oficial do Estado de hoje e interrompe o processo há apenas 8 dias da abertura das propostas que estava marcada para 17 de setembro. A aquisição de novos trens tem o objetivo de ampliar a capacidade de atendimento nas linhas 1 e 2. Com a suspensão pela Justiça, o cronograma agora está sem previsão de retomada. Eu sou Stephanie Swerdick e de hora em hora eu volto com mais informações do jornalismo Nova Brasil.

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14: Duas dicas para o ouvinte Nova Brasil, vindo de Lauro de Freitas para Salvador, pegue a Avenida São Cristóvão para evitar congestionamento na Avenida Caribé. E saindo da Vasco da Gama, querendo chegar a Bonocô, vindo da Centenário, pegue o Vale do Ogum já para evitar lentidão no contorno do dique. 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Lucas Barbosa, Nova Brasil, Salvador, 104.7.

0: Nova Brasil, mais que moderna, brasileira, agora 4h32, Mosca, mulher, e atenção, porque tá chegando o Festival Nova Brasil 2026, a sua 13ª edição, imperdível, você não pode ficar de fora. 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Não fica de fora. A classificação é 18 anos. 4h32, seguimos no Sob Medida.
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0: Nova Brasil com o kit de abelha, pintura íntima.
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0: O eclipse solar total previsto para 2 de agosto do ano que vem poderá encobrir completamente o sol por até 6 minutos e 23 segundos. Fenômeno será visível em uma faixa que atravessa regiões da Europa, África e Oriente Médio, com maior duração nas proximidades do Egito. Durante as fases parciais, a observação exige filtros solares específicos para evitar lesões nos olhos. Infelizmente, o Brasil ficará de fora até mesmo da área de eclipse parcial. Mais que moderna brasileira, agora 4 para as 5.
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5: Mais de 105 mil consumidores baianos podem renegociar dívidas com descontos de até 99% no feirão Limpa Nome da Serasa, que segue até amanhã. No estado estão disponíveis mais de 550 mil ofertas com desconto máximo. De acordo com a Serasa, na Bahia são mais de 5 milhões de inadimplentes. Entre os principais segmentos de dívidas aqui no estado estão as relacionadas a bancos e cartões, seguidas por financeiras, varejo e contas de consumo. Os interessados podem consultar e também negociar os débitos através do aplicativo ou site da Serasa. Eu sou Stephanie Swerdick e de hora em hora eu volto com mais informações do Jornalismo Nova Brasil.
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16: Para ir agora do Rio Vermelho para Pituba e Itaigara, evite a Juraci Magalhães, que está congestionada da Lucaia até o Complexo Viário João Gilberto. Vale a pena pegar a orla, que tem pista livre em Amaralina e também na orla da Pituba. 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

0: Nova Brasil, som de Flávio Venturini, Noites com Sol, agora 5h24, pra você uma ótima tarde, daqui a pouco tem o Weber Lima e Nova Brasil em campo, com todos os detalhes do que vem por aí e também a fase nova aí do Brasileirão. Fique na sintonia.
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7: A Bonocô já apresenta lentidão no sentido acesso norte, ali na entrada para o Vale do Ogunjá. Vindo da Cidade Baixa, o 20 Nova Brasil deve escolher a Via Expressa para chegar ao Cabolo BR-324 com tranquilidade e mais rapidez. 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

0: Se Deus é por nós, quem será contra nós? Salve, salve, galera brasileira. Nosso abraço, uma ótima tarde. Vamos juntos nas ondas do rádio no pique, liberando geral no som da Nova Brasil FM, galera. Vamos que vamos. São 5:28, agora 5:29 na capital baiana. Estamos começando o nosso Nova Brasil em Campo nesta quarta-feira já, né? Quarta-feira, né? Quarta-feira, olha quem chegou aí, ó. Quarta-feira, galera brasileira. Quarta-feira. Hoje é dia de muita notícia no Nova Brasil em Campo, Salvador. Vamos embora, galera. Toninho Maravilha, Lorena Vinha, Genildo Lavinsky, Rafa Seixas, Gabriel Bacelar, Roberto Ivelino. Hoje o programa tá cheio, galera. Vamos juntos até 7 da noite trazendo todos os destaques. Vamos começar dando boa tarde, Toninho Maravilha. Venha, garotão.
1: Muito boa tarde, um abraço pra
0: tudo
1: você.
0: Tudo bem, Toninho?
1: Saudade de você, viu, cara?
0: Cara, você tava onde, meu irmão? Você foi lá visitar o pessoal lá em Santos?
1: Eu tava em São José do Rio Preto, depois fui pra São Paulo, fiquei 4 dias em São Paulo.
0: Tomou um caldinho de cana lá com pastel, hein?
1: Com certeza, muito bom.
0: Você não foi
1: bom.
0: Pra lá comer feijoada?
1: Mas não. Eu já voltei, já comentei o jogo do Bahia, né?
0: É verdade, mas eu não tinha visto você pessoalmente ainda.
1: Eu não tinha visto
0: ainda,
1: também,
0: né?
1: Não.
0: Só, e aí, já tomou um cafezinho aí, né?
1: Eu só ouvi você.
0: Já viu as meninas aí?
1: Eu vi as meninas, essas meninas.
0: Já viu que Lorena virou a folha, né?
1: Olha ali.
0: Hã? Virou a folha.
1: É mesmo? É. Opa, parabéns.
0: Ela agora é torcedora do Palmeiras.
1: É do Palmeiras?
0: É.
1: Eu tô pensando que é do Bahia.
2: Em cima.
0: É, torcedora do Palmeiras. Torcedora do Palmeiras.
1: Tá certo, você tá certo, minha filha. É isso aí.
0: Ó, o microfone aqui pra.
1: Bom,
0: pra
1: e então aqui. Eu tô feliz e tô tranquilo, sem problema nenhum. O Vitória deu aquela situação, mas já recuperou, bola pra frente. E vamos que vamos, né? Bora pra frente. Hoje a grande notícia aí vem do zagueiro do Bahia que pode estar indo embora. Graças a Deus, que bom, rapaz. Que ótimo.
0: Você que sempre disse que ele era um bom zagueiro. Quer que ele vá embora?
1: Ele é um bom zagueiro, só que ele falha muito. Eu tô com o Genildo.
0: Antônio, mas ele teve umas fases boas no Bahia.
1: Eu tô com o Genildo Lavins, que ultimamente. Pega os vídeos. Eu vou na vibe do.
0: Mas o Genildo não pede calma o tempo todo?
1: Não, olha os vídeos.
0: Entregou mais a Alejo Vélez ou Ramos Mingo ou Kiki Savero?
1: O Ramos
0: que vocês
1: Mingo.
0: Toleraram, ficaram pedindo o calmo o tempo todo.
1: Ramos Mingo ali atrás falhou muito. Ele fez um gol contra no último jogo, posicionamento errado. O cara cai, tá aparecendo.
0: Ele não tá. Não, mais o mesmo.
1: Boa, não tá.
0: Ele chegou aqui numa fase até, né? De a gente olha assim, olha que zagueiro bom, tocando bem.
1: E vai abrir espaço pra outro estrangeiro, né?
0: É uma fase, né, Toninho? Também, né? Não pode. O grande detalhe aí não é nem o futebol dele apresentado no momento. É o que eu digo a você?
1: É
0: o dinheiro.
1: É dinheiro.
0: Que o Bahia encontrou nele.
1: Claro.
0: Comprou por 27, claro. Tá vendendo por 53.
1: Ah, esse aqui é o quê?
0: Quer dizer, o que a gente tá sabendo, né?
1: É o que a gente sabe, né? É isso. Mas de qualquer forma é um bom dinheiro, é o objetivo do City aqui.
0: Dobrou.
1: É isso mesmo.
0: Imagina, eu tô dizendo, o cara enricou, City botou aí quase 30 mil, vai botar mais de 30 milhões no bolso.
1: Ah, bota na poupança aí, a hora que chegar em janeiro, traz mais um outro, chega um grande jogador. Aí acabou, vamos embora pra frente.
0: Então, assim, nenhuma surpresa.
1: Nenhuma surpresa
0: a saída do Ramos Mingo. Mas vamos girar com a turma aqui. Roberto Rivelino, boa tarde, garotão. Cadê o Robertão? Venha. Roberto
3: Rivelino. Um abraço para você, Ivo, abraçando todos os colegas. Hoje o programa recheado aí de tantas férias da comunicação esportiva e muitos assuntos para serem debatidos por aqui. E o Bahia tendo aí através do Grupo City a conquista de um dos seus objetivos, que é exatamente essas transações, faturamento. Você vê que o valor que foi essa negociação já tem aí cerca de 50% a mais do que o Bahia investiu no jogador. Então é certamente um retorno financeiro que o grupo consegue, que planeja exatamente trabalhar com essas conquistas também do ponto de vista financeiro.
0: Roberto Rivelino, Rafa Seixas, boa tarde, Rafa, o homem do condomínio, o homem do furo, galera.
4: Boa tarde pra você, pra bancada e pra todos que são ligados.
0: Liga o microfone aí, Rafa, por favor, tá ligadão? Ah, pera aí,
4: um
0: só.
4: Vamos lá.
0: Bora.
4: Um abraço pra você.
2: Um abraço para você e a todos ligados aqui na Nova Brasil. Boa tarde, bancada. Bom, tem um zagueiro, Toninho. É para você levar, viu? Depois eu vou te indicar aí para você levar um zagueiro bom, rapaz. Bom, barato. Você vai gostar. É, o Vitória treinou. Vitória segue aí a preparação pro jogo contra o Mirassol. Tem novidades na Toca do Leão. Tem reforço chegando. Janela fechando. E já já eu trago novidades do Esporte Clube Vitória, que tem mais uma estrada para caminhar, né? Para tentar se livrar de vez dessa zona de rebaixamento, abrir mais vantagem. Contagem regressiva. Faltam 10 pontos pro Vitória se manter na Série A. É possível. É possível. Agora só depende de Jair Ventura e companhia.
0: Beleza, Lorena Vinhas tá com a gente hoje com a camisa do Palmeiras, pelo amor de Deus, depois vamos pegar no seu pé e você vai achar ruim, Lorena. Boa tarde, tudo bem com você, Lorena?
5: Boa tarde, Ivo, tudo bem comigo? Boa tarde pra vocês.
0: Ah, tava limitando aí.
5: Ah, foi, não quero, não tô gostando disso, viu? Boa tarde pros nossos ouvintes, não virei a folha não, mas é bom.
0: Tô aqui, Toninho.
5: Às vezes é boa tua camisa pesada assim, né? É muito bom.
0: Já viu como é que ela fala na galera? Tô aqui. Torcedor! Lorena,
6: já virou a marca.
0: Já virou a marca, hein?
5: Boa tarde, vendo aí, torcedor, que eu tenho que passar aqui por causa de vocês. Muito boa tarde. A gente vai junto aqui até 19 horas pra falar de Bahia, de Vitória. Vitória que já tem possíveis nomes chegando aí na toca. O Bahia que tem nomes indo embora.
0: Vitória contratou um baita zagueiro, você tá sabendo,
5: né? É, um baita zagueiro.
0: Não há nada contra, não, mas assim, daqui a pouco eu vou falar sobre isso.
5: Ai. Então a gente vai junto aí pra falar de Bahia e Vitória até 19 horas. Fica aí com a gente.
0: Bora. O detalhe, o Rafa já adiantou aí, o Vitória contratou um zagueiro do Gama.
2: Do Gama?
0: Aí eu pergunto, gente, com todo respeito, nada, tomara que queime a minha língua, que jogue um bolão, que arrebente, que faça o maior sucesso com a camisa do Vitória. Não tô aqui querendo queimar ninguém, não tô aqui falando mal de ninguém, porque vão logo dizer que eu tô querendo, o cara nem jogou ainda, eu tô querendo falar. Agora, sinceramente, é mais uma aposta do Vitória. Trazer um cara que tá jogando numa série, qual é a série do Gama? Série D, série C.
2: Não, série D.
0: Imagine.
2: Acabou de subir, tá?
0: Acabou de subir pra série C. Aí traz um cara desse pra jogar no Vitória. A Série A do Campeonato Brasileiro. E aí?
1: Aí é o seguinte: pra quem não tem dinheiro, tem que arriscar. Né?
0: E é por isso que o Vitória tá com um estaleiro cheio de gente machucada, gente
1: é isso,
0: que foi embora.
1: Esse é o problema.
0: Gente que botou o clube da justiça, que não.
1: Entendeu? Esse é o problema. Então, eu tava vendo uns vídeos aí, eu fico indignado com esse tipo de coisa. Não é melhor você fazer uma administração e ficar caladinho, sem provocar os outros. E aí você fica fazendo contratações de risco, né? Aliás, toda contratação é um ato de risco, né?
5: Sim.
1: Você pode contratar um grande jogador e ele chegar aqui e não corresponder. Aconteceu isso com Bahia, aconteceu isso com Vitória. Acontecer com todas as equipes, mas você trazer um jogador absolutamente desconhecido é apostar no desconhecido, e isso só acontece com quem não tem dinheiro para contratar, e não é novidade nenhuma, e não é demérito nenhum, ele vai arriscar, o cara vem aí, vai acontecer, talvez possa acontecer ou não, o que aconteceu com aquele jogador que veio aqui de Alagoinhas, jogou no Atlético aí, ficou aí um tempo aí, e não jogou, ficou um tempão no elenco e foi embora, né?
0: Um monte aí, né?
1: Um monte.
2: Ele foi campeão estadual e eleito o melhor zagueiro do campeonato.
1: Pronto. É isso, então, mas contra quem jogou? Dele.
5: Mas olha o campeonato.
1: Contra quem jogou?
0: No nível da competição.
1: Campeonato de Brasília.
5: Igual
1: contra quem jogou? Esse que é o problema.
0: A Série D jogou com que time?
1: É isso.
0: Quais os times que
1: ele enfrentou?
2: Mas a Série D não é fácil não, gente.
1: Peraí, não
5: é
1: não
5: fácil
1: aceitar
5: porque
1: isso
5: o nível
1: que você tá falando.
5: Mesmo entre eles.
1: Se não é fácil, bota os caras da Série D pra jogar aqui na arte pra ver o que vai acontecer.
5: Não é fácil porque todo mundo jogando no mesmo nível, então pra eles é difícil, mas
1: verdade.
5: Sair de lá pra vir pra cá é impossível.
0: É verdade, eu concordo com você,
5: dois. É
0: jogando,
5: difícil porque
0: jogar a Série D é uma coisa, não é fácil mesmo não.
5: Outro.
0: Não é fácil não, agora jogar
5: é
0: a Série A aí
5: é triplicado,
1: é outra coisa.
5: Você enfrentava dificuldade lá na Série D, imagina.
0: Quando vocês olham pra Série B, olha que o Vitória já teve na Série B, olha como é que era o nível da Série B.
2: Não, só escondei que você tá ironia aí com a Série D,
0: não,
2: não,
0: não.
2: Não, não é fácil.
0: Você falou muito, a sua visão foi perfeita, né,
6: Toninho? Na série D.
0: Ah, você compara a série D com
6: o
0: série A.
6: O filho chora e a mãe não vê.
2: Com a série A. Você falou que a série
0: não,
2: D
0: é você que não. A série D é difícil de se jogar. Pelo amor de
5: Qualquer
0: Deus.
5: Qualquer divisão
0: rapaz.
5: É difícil.
0: É difícil, sabe por quê? Porque o nível é ruim.
2: Mas o nível.
5: Mas
2: é o nível do Gama, Ivo.
6: Basta você.
2: O nível do time é difícil.
0: Ele vai encontrar a mesma facilidade do Gama no Vitória.
2: Você quer ver? Mas não vai.
6: Você quer ver?
0: Você já tá defendendo
6: o jogo. Observe aqui a série A hoje. Os times que forem rebaixados para a série B não permanecem com o mesmo elenco.
2: Não.
6: Eles vão montar uma equipe com jogadores de nível de série B. Sim. Por quê? Porque existe uma diferença de competição muito alta, de competitividade. Então, se ele vai para a série C, ele não permanece com a equipe da série B. Por quê? Por causa do nível de competitividade.
2: Mas ele vem só pra compor elenco, Toninho.
0: Ah, é?
5: É pra isso?
0: Só pra compor elenco?
6: Se for pra compor elenco, pega o menino da base que tá entrosado aqui.
0: Vamos fazer
2: isso. Você acha que ele vai ser titular?
0: Peraí. Deixa eu ver se eu consegui ouvir isso que você tá falando pra mim.
2: Ele vai botar o Lucadinho no banco?
0: Compor elenco?
6: Faltando quantas rodadas pra terminar o campeonato?
0: O Vitória contratou mais um jogador pra compor elenco ou pra jogar? Pelo amor de Deus.
2: Ele vai botar a Lucadinho no banco.
0: O que você está
2: ele vai botar Blitz no banco.
0: Não importa. Olha o que você está falando nesse microfone aqui, cara.
2: Não, ele vai jogar, mas vai ser reserva.
5: Ele não vai chegar já.
6: Reserva do reserva.
5: Com a titularidade.
0: Reserva
5: não mas ele vai ter que jogar. Ele vai ter que jogar.
0: Reserva não
5: vai jogar.
0: Então a diferença de ser reserva, que pode jogar, né, que pode entrar, pode ser hora titular, do que compor elenco.
5: Acho que
0: no Vitória, por exemplo, hoje tem quem? Tem alguns compondo elenco, agora não joga.
2: O Wagner Leonardo, que é do Santo Bahia, tá pedindo aí reserva do reserva.
0: Sim, não esqueça, nós estamos aqui
5: mas
0: falando de Bahia ainda, de Wagner Leonardo.
5: Não é um então, cara que vai vir agora pra sentar no banco e ficar ali eternamente. Ou nem
0: deixa você falar hoje, você deve dar uns conselhos ele pra Rafa hoje, tô até achando que ele não tomou o remédio dele, viu?
6: Ele chegou meio gripado, meio entupido.
5: A gripe tá...
0: Pelo amor de Deus, cara. Sinceramente, vamos falar sério aqui nesse microfone, porque você comparar série D com série A, dizer que série D é difícil, e a série A é o quê?
5: A série D é difícil pra eles lá, porque eles estão jogando no mesmo nível.
7: São difíceis dentro de cada uma das suas proporções, mas o nível de um atleta desse pra chegar numa Série A é completamente diferente. É como você tá colocando, que é uma aposta.
0: É isso que eu tô falando. O cara jogar uma Série D é uma coisa. Chegar e a Série D jogar, por mais que ele for o melhor jogador da competição, chegar na Série A, pronto, o Alex Bruno foi contratado. Tá jogando aonde? No Asa, de Roberto Rivelino. Roberto é torcedor do Asa. Tava jogando no Asa. Né, Roberto? No seu Asa de Arapiraca. Aí,
7: eu trabalhei muito lá, gosto do time do Asa.
0: Ele fica caladinho, ele é torcedor do Asa. Entendeu? Aí, o que acontece? Nem o Alex Bruno, que é atacante, que foi artilheiro, vice-artilheiro, tá jogando ainda. Então, assim, trazer jogador desse momento pra compor elenco, aí eu vou dizer, é bola fora.
5: É loucura.
0: É loucura. Porque o Vitória tem que trazer jogador agora pra botar Luan Cândido no banco.
2: Eu concordo com você.
0: Pra botar Zé Vitor no banco. Tem que trazer jogador agora pra botar Kaiser no banco. Botar René no banco. Não é trazer mais um pra compor elenco. Aí eu vou embora. Sinceramente, viu, seu Toninho?
6: Não, concordo plenamente, eu tô com você, não dá pra pensar dessa forma.
0: Olha o Bahia, contratou o Ramos Mingo por 27 milhões, tá vendendo por 51, já acabei de ver aqui, tá confirmada a venda dele.
6: 51, pronto.
0: Olha a diferença. Aí o cara, quando foi a negociação do jogador com o Vitória, do Gama?
5: Vem de graça.
2: Empréstimo com opção de compra no final.
0: Mas
6: quanto pagou de empréstimo?
0: Pagou quanto, Vitória?
6: Revelar, né?
2: Não, vou apurar aqui agora.
0: Pois é, então apure logo, antes de você vir pra resenha, tem que apurar. Não deve ter pagado nada, vai.
6: Pagou nada, vai.
0: Com opção de compra. É. Olha a diferença. Então, gente, não
5: pra
0: dá
5: ele
0: pra bater,
5: nível, né?
0: A conta não fecha.
6: Não fecha.
0: Não então,
6: fecha.
0: Assim, sinceramente, não tenho nenhuma perspectiva de mudança com jogadores. Não tô aqui querendo, sabe, pra depois alguém sair pra dizer, olha, o cara nem chegou, já estão lá criticando o jogador. Não. É assim, é a informação que eu tenho. É um zagueiro, não é nem conhecido no futebol ainda nacional. Tomara que estoure no Vitória, pra Vitória ganhar dinheiro, pra fazer negócio. Agora
6: Eu vou torcer por ele, claro.
0: Agora não temos, não dá pra ficar tão animado, né?
5: Espero que não traga prejuízo financeiro pro Vitória. Espero que quando o Rafa verificar aí informações de valores, né, não traga prejuízo, porque trazer um time, um jogador desse de série D pra vir pra cá e ainda perder dinheiro, acho que não é isso que o Vitória precisa nesse momento. O Vitória precisa contratar pontualmente e pensar em fazer investimentos. O Vitória precisa de um cara com rodagem, um cara com experiência, isso em uma contratação de nome. Eu acho que já deu do Vitória tá aí apostando o tempo inteiro em jogadores. Às vezes dá certo, mas às vezes não dá. E alguns mais não dá certo, do que dá.
0: Imagine, então.
5: É complicadíssimo. Ó,
0: é contratação de risco, tá? Quem sabe o Vitória tem hoje é dia 9. Então só tem. Amanhã
5: mais
0: é.
5: Mais dois dias.
0: Hoje é terça, né?
5: É. Não é 11, não?
0: Hoje é quarta.
6: Hoje é quarta, dia 9.
5: Acho que é 11.
0: Hoje é quarta, até sexta. Sexta-feira, fecha a janela.
6: Aqui, só olhando assim, se o cara tá vindo de graça, não pagou nada, não investiu nada, ótimo, tá, então tá bom. Tá de bom risco, tamanho, né? Vambora pro risco.
0: Vamos pra cá pra gente testar ele.
6: É isso, vamos testar ele. De com repente.
0: Essa hipótese ele é aceitável.
6: Eu agora conheci.
0: Contratamos um zagueiro pra resolver o problema da zaga. Veio de
5: não,
0: onde?
5: Não é isso.
6: Eu conheci um jogador do Corinthians, lá da década de 80.
0: Você jogou bola alguma vez, Toninho?
6: Já.
0: De quê? É teimoso, né?
5: Não fale assim.
6: Mas eu tô falando do jogador do Corinthians.
0: Tá.
6: Tá. Ele não passou por.
0: Você correndo
6: ele não passou
0: bola.
6: Por divisão de base. Ele não jogou em time nenhum. E foi um dos grandes zagueiros do Corinthians. Teve a oportunidade e foi.
0: Quem?
6: Esse zagueiro. Foi lá na década de 80. Então, isso acontece também. Eu não vou longe, não. Eu vou aqui agora. Gabriel, do que passou pelo Bahia, que veio lá do campo do Lasca. Não jogou em lugar nenhum.
0: É.
6: De repente, o Marcelinho lá trouxe ele pro Bahia e teve uma participação ótima, excelente, mas quanto custou?
0: São casos, são não exceções.
6: Exato, são exceções. Eu torço para que esse cara seja uma exceção, que ele tenha sucesso.
0: E se der certo, aí vai ser um grande acerto.
6: É
0: eu
6: isso.
0: Acho que do Centro de Inteligência do Esporte Clube Vitória.
6: Pronto, é por aí. Eu vou torcer para que isso aconteça. O Vitória tá precisando de um negócio desse, né?
0: Aqui nós estamos torcendo para que venha dar certo. Agora não temos tanta perspectiva, porque o cara não tava no,
6: eu olho assim, um nível um pouquinho diferente, mas a gente pode comparar. O Bahia não investiu nada no Juba, o Bahia investiu muito pouco no Eric Pulga, e hoje são dois jogadores referência no Bahia.
5: Sim, importantíssimo.
0: Então, mas o Pulga já vinha jogando muita bola.
6: Ah, já vinha, mas investiu
5: mais
6: um pouco.
5: Mas na Série B.
6: Né?
0: Mas num grande clube, o Sport é um time de tradição.
6: Não, o Pulga não veio da lá.
0: Não, o Pulga não.
6: Esse foi o Juba. O Juba veio de graça.
5: Tava
0: numa fase o quê?
6: É.
0: Cobiçado por muita gente.
6: Muita gente. O Sport vacilou e o Bahia trouxe. Legalmente. Não passou a perna, não fez nada. Trabalhou dentro da lei. Então, esse tipo de coisa acontece. E eu vou torcer para que isso aconteça pro bem do cara, né? De repente o cara vem aí numa situação difícil, pessoal. Aproveita uma oportunidade de jogar num grande clube como a Vitória. O cara chega com moral e vai buscar o espaço dele. Ótimo, ótimo. Tomara que assim o seja, né? Ele não vem para solucionar o problema da zaga do Vitória. Ele vem porque tá de graça e foi campeão lá do Distrito Federal. Quem são os clubes que participam do Campeonato Federal?
0: Não, mas ele tá disputando Série D, aí é nível Brasil.
6: Aí é nível,
0: né?
6: Brasil. Eu nem sei quem é. Eu não faço nem ideia.
5: Acho que mais de 30 clubes.
0: O Maruim lá de Sergipe.
6: O outro lá de Teresina. O
0: Flamengo
6: Picos,
0: do Piauí.
6: Então é isso aí. Vamos torcer por ele, né? Que Deus abençoe
0: nada
6: ele.
0: Contra,
6: que...
0: Contra o Vitória.
6: Não, e nem contra o menino.
0: É apenas uma observação, uma opinião. É. E aqui cada um tem o direito de opinar.
6: Vitória aproveitou um momento. Ó, esse cara é bom, traga ele pra cá. Então, tá de graça? Tá, venha.
0: Tomara que ele seja um Mateuzinho.
6: Pronto.
2: É, que era Matheus Fogaça, ninguém conhecia.

0: 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Ô, Roberto Rivelino, e o Bahia, hein? Vamos falar um pouquinho sobre o Bahia também nesse primeiro bloco, que agora vai enfrentar, Toninho, o maior rival de todos os tempos. Não é o Vitória, é o Remo de Belém do Pará.
1: Remo de Belém.
0: Porque
1: Belém.
0: Nos últimos três jogos o Bahia perdeu pro Remo, na Copa do Brasil e Campeonato Brasileiro, né?
1: Eu espero que não trema, né?
0: Não, eu acho que o Bahia vai dar uma coleada no Remo.
1: Você vai ver. Acho que não. Eu acho que é, se ganhar assim bem, 2-0, tá bom demais.
0: Você tá igual a Genildo, você tá querendo amaciar.
1: Ah, o Gabrielzinho tá daqui a pouco aqui com a gente, ele tá dizendo que foi 51 milhões, não, foi 59 milhões.
0: É, acabei de ver aqui, ó.
1: Aqui, ó, ele postou aqui, ó, 59 milhões, Bahia fica com 20% em futura venda e se voltar ao Brasil, jogar no Brasil, o Bahia tem prioridade. Isso é amarrar contrato, gente. Amarrar contrato e contrato bom.
0: É.
1: Vamos lá que.
2: Bem vendido, tá?
1: De repente o Barcelona se interessa pelo cara, e aí?
0: Aqui, tá vendo? Os sites falam, tá vendo? 21 milhões, tá vendo?
1: É. 51. É. Aqui o meu amigo Gabrielzinho tá dizendo aqui.
0: 59. Mas eu vou pela informação do Gabriel que
1: eu também. Tá meu repórter de confiança.
0: Né?
1: É, tem contato com a galera aí.
0: É
1: isso aí.
0: É. E o Romarinho, lembra do Romarinho?
1: Lembro.
3: Vai jogar português agora.
0: Vai jogar na Portuguesa.
1: É. Vai substituir o René lá?
0: Fim de carreira.
1: O Zé?
0: É, vai
1: Zé Vitor?
0: É.
1: Que fim de carreira, hein?
0: Do René.
1: Caramba.
0: Pois é. Então, assim. Voltando ao assunto Bahia, o Bahia vai enfrentar o Remo.
1: Você chamou o Roberto e não deixou o Roberto falar.
0: Mas ele vai falar. Eu falei, Roberto, o Remo agora tá no caminho do Bahia. O Bahia, pra mim, vai dar 3-0 no Remo, Roberto.
4: Se é um placar de 3-0, acho que é gravado, né?
1: É, eu tenho medo dos placares do Ivo.
0: Acertei semana passada. Acertei na outra semana. Tô acertando agora.
1: Onde?
0: Eu disse aqui, você tava viajando, que o Bahia ganharia do Remo ou do Bragantino. Falei, não?
3: Você lembra, mas foi Roberto? Quanto placar que você falou?
0: Bahia não dá menos de 3. Foram quantos
1: desde
0: gols?
1: Desde que nós chegamos na Nova Brasil FM, você não acertou um placar, só acertou agora que eu fui viajar.
0: Você só acertou um placar no Campeonato Baiano. Garrisa,
1: quem mais acerta placar aqui sou eu e o Gabriel.
3: Gabriel
0: é medroso. Você só fala 1-1, Lorena. E Gabriel é 1-0.
3: Eu já falo 2-1. Meu placar com força, 2-1.
0: Mais fácil acontecer 2-1.
1: Bom, o Bahia tá de 3-2, 3-2, 3-2, 3-2.
0: Pra mim, o Bahia vai dar, não dá menos de 3 no Remo.
1: Tomara.
0: O Bahia tá mordido com
1: tem
0: o Remo.
1: Tem futebol pra isso.
3: Toda
0: primeiro,
3: vez que o Bahia
0: eu vou
3: tá
0: explicar
3: devolver.
0: Porque o Bahia vai ganhar bem do Remo. Ó. O Bahia vem numa sessão, 3 jogos com 3 triunfos.
1: Uhum.
0: Quantos gols o Bahia marcou?
1: 3, 6, 8.
0: Marcou 3 contra o Inter. Marcou quantos contra o Bragantino?
2: 3, 6.
0: E marcou quantos contra o Vitória?
3: 2.
0: 8 gols o Bahia marcou em 3 jogos, marcou 9 pontos. Então, eu não tenho nenhuma dúvida que o jogo será um jogo fácil pro Bahia contra o Remo. O Bahia, acabou o problema do Bahia contra o Remo. Acabou o problema do Bahia contra o Remo. O Bahia vai dar uma goleada no Remo. Pode aí fazer corte, tá aí quem quiser fazer corte. Sei que o Gabriel tá chegando aqui no estúdio, não tá, tava na redação, não tá confiante. Lorena disse que é 1-1 jogo, Rafael disse que é 2-0 pro Remo. Vou dizer aqui, é 3-0 Bahia diante do Remo de Belém do Pará. O Bahia, se não aumentar mais, viu? Se eu não, daqui até sexta-feira, eu não colocar 4-0 Bahia, tá bom? Porque o Bahia, não, é sério, o Bahia tá bem agora, o Bahia tá com 3 jogos de 10 jogos que o Bahia não perde.
3: Foi assim que o Remo parou o Bahia.
0: 5 triunfos, né? E 5 empates, correto, Gabriel? 5 triunfos e 5 empates, não perde há um bom tempo, então o Bahia vai vencer a
3: quarta. Já vimos esse filme já.
0: Vai vencer a quarta seguida e vai ser. Meu Deus do céu, o que é isso aí, velho? Sinceramente, hein?
2: Eu já cheguei.
0: Bota a vinhetinha dele aí, ô garotão. Venha. Gabriel. Diga aí, Bacelar, tudo bem com você?
5: Boa tarde, Rafa. Não, ainda não. Boa tarde, Rafa, Ivo, Lorena, Toninho, todos da bancada.

0: bancada, a todos os ouvintes, grande Hércules aí também. Quem vai fazer esses quatro gols que você tá falando, realmente tem condição.
1: Dois gols de Alejo Vélez.
0: Você não, eu não duvido,
1: gol de
0: não.
1: Juba.
0: Eu quero saber quem vai segurar agora lá atrás, né?
1: E deixa eu ver aqui, e um gol de Pulga.
0: Porque seu diretor de futebol já fez mais dinheiro aí, né? Mas trazer que é bom.
2: Nada.
0: Vocês já falaram disso aí ou posso falar?
1: Pode falar, não. A gente deu um pitacozinho, deu um aperitivo, né? Uma raspadinha.
0: Eu não vou pestanejar muito pra falar com o torcedor, não. O Bahia vendeu o Ramos Mingo, aceitou a venda, a oferta, né, que recebeu do América do México, 59 milhões de reais, cerca de 10 milhões de euros.
1: Então foi a mais que a gente tá acompanhando aqui. Tem acabado de falar 51,
0: mas com metas podem chegar aí. Quase pronto. 60, entendeu? Fechou. Então, no final das contas, ele deve bater as metas, né?
1: Resumindo, é um jogador mais novo. Mais de 100% de lucro.
0: Porque comprou 27, né? 20, pagou, na verdade, 25, né? Mais 2 milhões de metas aí, que a gente não sabe se ele bateu ou não, mas com o tempo que ele ficou no Bahia e as metas que o Bahia deve ter estipulado pra um zagueiro, ele com certeza bateu, porque a meta de gol não foi. Devem ter sido metas de minutos.
1: Um gol,
0: não, eu acho que ele não fez nenhum gol pelo Bahia.
1: Zero
0: fez
1: gol.
0: Quatro, né? Contra. Mas, enfim.
1: Meu Deus do céu.
0: Brincadeiras a parte, devem ter sido metas de
3: salvou
0: minutos, né?
3: O Bragantino, velho.
0: Claro. Depois dele ter feito o gol contra, ele salvou também, né? Mas enfim, brincadeiras à parte, é um baita jogador, o Bahia conseguiu, foi um achado do Bahia, o Ramos Mingo.
1: Trouxe do Defensa e Justiça.
0: Vender, o Bahia já mostrou que sabe, né? Vender um zagueiro por quase 60 milhões de reais, realmente é uma venda muito, muito grande, muito significativa. Ficou com 20% de vendas futuras, o Mingo é um jogador que, na minha concepção, em determinado momento, vai ser negociado com o futebol europeu.
1: Também acho.
0: E esse valor vai chegar aos cofres do Bahia, né? Ele é novo, é um jogador novo, 25 anos, se eu não me engano. 24 anos, então é um jogador que vai ter progressão pra Europa, assim, no futuro, e o Bahia vai arrecadar mais dinheiro com esses 20% de vendas futuras. E para além disso, né? Pela primeira vez o Bahia faz um grande negócio fazendo os moldes Real Madrid, né? Que eu chamo de moldes do Real Madrid, porque o Real Madrid foi o pioneiro nisso e faz isso em todas as suas negociações, que vendeu o Mingo e em caso de volta ao futebol brasileiro, o Bahia tem prioridade, ou seja, qualquer necessidade do Mingo voltar ao futebol brasileiro, qualquer clube que quiser o Mingo, primeiro, o clube que for vender o atleta vai ter que procurar o Bahia para saber se o Bahia quer cobrir essa oferta ou não. O Bahia vai ter aí a decisão, né? Se por exemplo, o Palmeiras futuramente quer o Mingo. Antes de ouvir a proposta do Mingo, o clube que o Mingo estiver jogando vai precisar procurar o Bahia para saber se o Bahia quer cobrir ou não a oferta do Palmeiras e de qualquer outro clube que seja. Então é uma negociação muito boa, muito positiva. Me preocupa porque o Bahia tem dificuldade de trazer zagueiros canhotos, né? O Mingo foi um deles, é o único que tem no elenco, é o Luiz Gustavo, que não vai ser titular, não tem a menor condição disso acontecer.
1: Quem seria a zaga do Bahia hoje, então? Duarte, Canu?
0: Se for pela lógica, quem vai jogar é o Canu. Quem vai jogar é o Canu, que já jogava pelo lado esquerdo, se for pela lógica. Mas o Marco Moreno, ele já deixou claro na chegada dele, o espanhol, que ele joga pelo lado esquerdo, né? Então eu acredito que possa ser o momento do Bahia utilizar o zagueiro. Quem não deve jogar, isso é um fato, é o Marcos Vitor, porque ele já falou que não joga pela esquerda.
1: Vai testar ele agora nesse jogo contra o Remo.
0: Que é um jogo mais tranquilo, o Bahia vem numa boa fase, pode ser a condição de fato de testar o Marco Moreno. Bom, Canu joga por ali, o Marco Moreno joga por ali, o único que não vai jogar ali é o Marcos Vitor, porque ele já deixou claro várias vezes em entrevistas que não se sente confortável jogando pelo lado esquerdo. Eu espero, de coração, isso é uma opinião, não é informação, é uma opinião, eu espero que o Marco Moreno seja testado e aprovado na função.
1: Tá,
0: porque
1: na hora.
0: Canu não tem a menor condição de ser titular do Bahia.
1: Tanto no pé de Canu.
4: Você sabe se o grandão aí da área da zaga do Bahia joga pelo lado esquerdo?
1: Deu Duarte.
0: Ele jogou, né?
1: Joga.
0: Contra o Atlético Mineiro ele jogou, né?
1: Ele não joga Marcos Vitor.
4: Então ele tem que testar agora. Eu acho que Marcos Vitor pela direita e ele pela esquerda.
1: Ou então botar
0: em alguns
1: o
0: jogos
1: David Duarte
0: pela
1: esquerda e o Marcos
0: dois
1: e o Marcos direita.
4: É isso.
1: Oi, Roberto.
5: Em alguns jogos tivemos aí essa dupla de zaga, o Marcos Vitor pela direita e o David pela esquerda.
0: Na verdade, eles jogaram 45 minutos juntos só, né? Que foi na partida entre Atlético Mineiro e Bahia no segundo tempo, quando o Mingo sai, ele toma uma pancada no quadril, o Mingo, ele vai pro banco de reservas no intervalo e aí tem essa dupla formada, né? Só que a grande questão pra mim, o que pesa na minha concepção com relação a isso, é o estilo de jogo do David. O David, ele tenta construir, mas ele não é qualificado pra isso.
4: Mas
0: ele é um jogador
4: Vitor
0: de bola. Exatamente. Só que pra você colocar um jogador que é engessado, no meu ponto de vista, com a bola no pé, como é o caso do David, pra jogar pela esquerda, com o pé trocado, eu acho que pode, tem grande chance disso ser uma tentativa falha. Mas enfim, isso são achismos, né? A gente precisa testar, precisa ver o cara mais vezes nessa função. Se ele quiser o Marcos na direita, ele pode utilizar o David pela esquerda, sim.
4: Eu tenho pra mim que o Rogério vai arrumar uma vaga pro Marcos Vitor na equipe agora, porque ele é muito fã do trabalho do Marcos Vitor.
1: Quer que eu diga uma coisa?
4: Hã?
1: Antes dele colocar o Canu, ele vai testar o Marco Moreno, o espanhol,
0: eu também acho.
1: E o Marco Vitor. Com o David Duarte. Né? Eu acho que ele vai testar um dos dois primeiro, nesse jogo contra o Remo já.
2: A lógica é essa.
4: A vantagem de você colocar Marcos Vitor e o David Duarte é que os dois são muito altos. Você tem uma zaga com altura boa e o Bahia tem tomado alguns gols de cabeça aí que não dá pra aceitar.
1: É, o Marcos Vitor só pra direita, né?
4: É.
1: Que não joga pela esquerda, né?
4: É isso. Aí você tem que deslocar o David Duarte pra esquerda.
1: Eu acho que o único que joga pela esquerda aí é só o David Duarte, né? Porque o Canu jogou boa parte pela direita. O
0: Canu sempre jogou. Canu jogou muito tempo pela esquerda, depois que o David Duarte teve esse crescimento, né? Pela direita ali, o David, a preferência sempre foi o Canu, né? Só um detalhe que eu tô vendo o torcedor do Bahia falando muito nas redes sociais antes da gente ir pro intervalo ali, sobre a questão da venda, a questão de valores. A única coisa que o torcedor do Bahia não pode questionar nessa venda são os valores. Me diga qual é o clube que você vê vendendo um zagueiro por 60 milhões de reais. Não existe isso.
1: Só lá na China.
0: Foi muito bem, não foi bem vendido, não. Foi muito bem vendido. Não tem o que reclamar.
4: Tinha que vender.
0: E digo mais, pra acalmar mais ainda o torcedor, o coração do torcedor. Ele queria ir embora, viu? A questão do salário muito maior lá pesou.
4: Lógico.
0: Ele queria ir embora. Então não tem discussão. A vida foi excelente pro Bahia. O torcedor já tá reclamando de barriga cheia.
1: Ó, o Bahia tá vendendo o Mingo. Não é porque ele não tá jogando bem, não.
0: Não.
1: Tá vendendo
0: não,
1: porque
0: performou.
4: Eu tava lá em São Paulo e os caras estavam pesquisando sobre o Ivo Ferraz. Se o salário lá vier alto pra ele, pra São Paulo, ele não vai? Ele vai!
1: Eu vou narrar lá em São Paulo.
4: Vai narrar em São Paulo.
1: Lá na Nova Brasil.
4: Aí ele leva a nossa equipe pra lá.
2: Oi, Ivo.
1: Zagueiros Pastel e Canjica lá.
2: Zagueiros pela direita, DVD, Marcos Vitor e Fred, pela esquerda, Marcos Moreno, Canu e Luiz Gustavo.
0: Lembrando que só Luiz Gustavo é canhoto, tá? Os outros que Rafa falou aí jogam porque...
1: Deixei pro comercial, não jogam, né? A resenha tá boa, tá? E fiquem tranquilos que daqui a pouco tem mais. Volto já, galera.
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8: O Detran Bahia vai disponibilizar 20 mil vagas para baianos que ainda não possuem carteira nacional de habilitação. A iniciativa faz parte do programa CNH da Gente e permite que os selecionados realizem gratuitamente todo o processo para obter a primeira habilitação. As inscrições serão feitas exclusivamente pela internet entre os dias 1º e 15 de outubro. O programa contempla candidatos às categorias A para motocicletas e B para automóveis. Além de não pagar a inscrição, os beneficiários terão os principais custos do processo custeados pelo programa. Seu dia com mais informações na Nova Brasil. Amanhã, logo cedo, teremos mais notícias. Até lá.
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22: 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Muito bem, ouvinte, Nova Brasil FM, ao final de tarde, BR-324 tem lentidão no sentido Birajá desde a Via Expressa. Você tá na região do Mercado Modelo e vai para Paripe, é melhor pegar a Avenida Suburbana. 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

0: Valeu, DJ Hércules, ele que adora tomar aquele suquinho de goiaba com batatas fritas. Vamos lá, garotão, 6:04, galera brasileira, ele gosta da batatinha frita, hein, DJ Hércules? E aquele pastelzinho de frango com ricota, grande DJ Hércules. 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Bom, então vamos seguir aqui a nossa, o nosso bate-papo, né? Hoje a torcida do Bahia já protestou com relação à venda do Ramos Mingo e outros já agradeceram também pela saída dele, pelo o seu futebol apresentado aí, né? Nesses últimos tempos, né? Não é mais o mesmo Mingo que chegou aqui, mas o fato é, o Bahia não vendeu pelo futebol que ele tá jogando no momento, vendeu pela oportunidade financeira, né, Toninho Maravilha?
1: Isso, é isso aí, foi oportunidade então financeira.
0: Faz parte, não adianta.
1: É normal isso, o jogador vive disso e clube vive disso.
0: Quer que eu diga outra coisa?
1: Ah.
0: O Bahia é claro pra quem entende futebol, que o trabalho do Cid é esse, jogador nenhum aqui vai passar 5 anos no Bahia, não sei, Beto
1: Ribeiro já tava, tempo.
0: Entendeu? É 2, 3 anos. É, Lúcio Rodrigues passou quanto tempo? Foi 64 milhões, não foi, Gabriel? Me ajude aí, por favor.
2: É, foi vendido por 100 e pouco.
1: Abra aí. E ainda tem, o Bahia levou a porcentagem dele, né?
0: E o Lúcio já tá de volta ao Brasil, tá no Cruzeiro. Se vai dar certo, é história, exatamente. Mas o Bahia já ganhou dinheiro com ele, entendeu?
1: Claro, então, assim, é normal.
0: Nenhum jogador que se destacar no Bahia vai passar 4 anos aqui.
1: Não. Hoje,
0: vai.
1: Se o Vitória receber uma grande proposta pelo Mateuzinho, você tem que vender.
0: É.
1: Pelo Lucas Arcanjo, você tem que vender.
0: Não pode fazer como fez com o Grêmio, vender parcelado pra receber por janelas.
1: Não, você tem que vender com segurança. A vantagem do City é que ele não vende ninguém praticamente pro Brasil, ele só vende pro exterior. Então é o contato dos caras, tá todo lá fora, né?
0: Os caras não vendem aqui, nenhum foi vendido pra cá.
1: Nada. Eles vão e voltam. Vão e voltam.
2: Até porque a venda financeira do City é muito alta, né? A gente já tem percebido isso.
0: Os brasileiros não vão entrar nessa.
2: Hoje o Mingo por quase 60. São valores que praticamente só dois clubes brasileiros aí pagariam, né?
0: É, Flamengo e Palmeiras. Oi, Roberto falou alguma coisa aí.
1: Vou tomar um café ali.
3: Falei não, meu querido, mas estamos por aqui.
0: Ah, pensei que você tinha falado alguma coisa aí. Ô, Rafa, vamos então atualizar as informações do Vitória, que tem novo reforço, galera, para a sequência do Campeonato Brasileiro. Ainda bem, né? Agora o Vitória já tem mais um reforço para a sequência e pode chegar mais dois aí. Fala, Rafa!
4: Vamos nessa então, vamos trazer as informações do Esporte Clube Vitória, que treinou hoje lá na Toca do Leão, já avisando a partida contra o Mirassol. A apresentação do elenco foi às 14h lá no CT Irmão Leopoldo Sanajura. Teve um trabalho de academia para os dois grupos, né? Foi dividido aí em grupo 1 e grupo 2. Depois eles foram fazer atividade de recovery e academia. E vestiário para os titulares da partida contra o Grêmio. No campo Bebeto Gama, o grupo 2 e 3, o que foi a segunda atividade da academia, fez uma atividade no campo, comandada com o Juninho Nogueira, preparador físico, um aquecimento de mobilidade dinâmica e coordenação. Depois o Jair Ventura assumiu a parte do treino. Organizou o sistema defensivo do Esporte Clube Vitória. O zagueiro Richelli está participando das atividades com o grupo. Amanhã, às 15 horas, o elenco se apresenta lá na Toca do Leão, na partida contra o Mirassol, que terá arbitragem do excelentíssimo senhor Ramon Abate Abel. Ele será auxiliado pelo Rodrigo Figueiredo Henrique Correia e o Thiago Americano Labis. O quarto árbitro será o Júlio César Flecher e no VAR Daniel Nobre Bins. Será o árbitro de Mirassol e Vitória domingo às 16h, com transmissão da equipe Nova Brasil em campo. Você acompanha com a gente em 104.7. O zagueiro do Sport Clube Vitória falou, né, sobre a questão aí de ser reintegrado ao elenco. O Richelli foi a grande novidade deste elenco do Vitória no treinamento de hoje e pode aparecer aí nas próximas rodadas. O atleta foi contratado no início da temporada e estava fora dos planos, mas voltou a ser integrado ao grupo comandado pelo Jair Ventura. De acordo com informações divulgadas pela assessoria do Esporte Clube Vitória, Richelli está participando normalmente das atividades com o grupo que treinou na tarde desta quarta-feira. Ele chegou ao Vitória em janeiro, vindo por empréstimo junto ao Famalicão de Portugal, após atuar na última temporada pelo futebol chinês, o Qingdao West Coast da China. Foram somente 5 jogos pelo Vitória e 3 jogos pelo Campeonato Baiano e 2 pelo Brasileirão. O atleta não entra em campo desde o dia 7 de fevereiro, quando o Vitória empatou por 2-2 contra a equipe do Jequié. A última vez que ele sentou no banco de reservas foi na vitória do Vitória sobre o São Paulo, no dia 11 de abril, pelo Campeonato Brasileiro. O Vitória até chegou a acertar a saída dele, que ele voltaria lá para o futebol chinês, mas ele teve uma lesão muscular e fez a negociação fracassar. E aí ele continuou no Vitória, fez todo o processo de treinamento e agora foi reintegrado ao elenco comandado pelo Jair Ventura. Jair Ventura, que teve aí uma sobrevida no comando técnico do Leão. Bom, a gente debateu aqui no começo do nosso programa sobre o novo reforço que foi anunciado pelo Sport Clube Vitória, o Darlan Dutra. Ele tem 23 anos, é zagueiro destro, estava no Gama e vem emprestado aí até o final do ano com opção de compra no contrato. O jogador já está em Salvador para realizar exames médicos e assinar contrato com o Vitória. Informação divulgada aí nas redes sociais e agora aqui passada pra gente no Nova Brasil em Campo. O time do Vitória tem aí mais um grande jogador para chegar e vamos aguardar como é que ele vai. Como eu falei também, né? O Gama estava na Série A, no grupo A3 do Campeonato Brasileiro da Série D, com Brasiliense, Luverdense, Primavera, Yumas e Aparecidense. O Gama fez a melhor campanha da primeira fase na classificação geral, avançando como destaque no grupo A3. O clube garantiu acesso à Série C do Campeonato Brasileiro de 2027, após avançar pelos mata-matas da competição. Então, Darlan é um novo reforço do Esporte Clube Vitória para essa temporada, esse termo de temporada aí pelo Vitória. Eu conversei com algumas pessoas lá, né, que acompanham o futebol candangão, né, o candango, me deram boas referências desse Darlan. Mas assim, é como o Ivo falou, né? Você jogar a Série D, por mais difícil que seja, Ivo não acha assim, mas eu acho, por mais difícil que seja jogar a Série D para o Gama, que é o nível do Gama, você chegar na Série A é bastante complicado. Então, o Vitória vai apostar aí na reta final desse jogador para compor o elenco. Como fez com o Alex Bruno, como fez com o Zé Vitor, com o Renê, que ele chega aí mais uma aposta da Série D para compor o elenco do Esporte Clube Vitória, Ivan.
0: Darlan, zagueiro, não é isso?
4: Darlan Dutra,
0: é zagueiro.
4: 23 anos,
0: que é a mais nova aposta do Esporte Clube Vitória e tem mais aí a possibilidade, né, de outros também chegar. Agora só tem 2 dias, né, Rafa? 2 dias agora pro Vitória poder apresentar alguém aí, né? Você tá otimista, Lorena Vinhas?
4: Oi, comentarista? Só mais um segundo. A gente ouviu aqui a sonora do Papelim. Ele falou sobre o Saulo Mineiro e também tinha falado sobre um jogador colombiano que ele não queria revelar, mas só que o clube lá pediu altos valores e o Vitória recuou. Mas o Vitória segue na
5: busca.
4: Isso, segue na busca aí pelo novo
0: reforço. E o Vitória não vai ter condição de concorrer nem contratar ninguém pagando aí grana alta para trazer. Não vai.
4: Não vai
0: só se tiver, né? Vai aproveitar oportunidades, né? Se tiver uma boa oportunidade, o Vitória vai e contrata. Fala aí, Lório.
5: É isso, o Vitória está no mercado buscando porque sabe que está precisando, o Vitória está carente, né? O, para mim, o Luan Cândido, meu Deus do céu, ele já entrou em... Eu queria tanto, meu Deus, que esse Dutra chegasse e realmente mostrasse que pode estar ali, que pode exercer o trabalho de forma mais eficaz do que o Luan Cândido, que entra em campo parecendo que já tem mais de uma hora jogando, ele estava se arrastando no último jogo.
0: Zé Vito também, né?
5: Zé Vito também não é legal, então é, o Dutra chega agora, um zagueiro alto, 1,90m, aonde ele joga, as pessoas destacam ele pela força física que ele tem, ele é um cara que chega muito dentro da área, embora seja um zagueiro, então eu acredito que ele possa ali ajudar o Vitória nesse último terço, ajudar na defesa, porque por incrível que pareça, é um dos setores defesa, na verdade o Vitória todo tá ruim, né? Tá, infelizmente, parece um bando em campo, mas o meio pra frente é o pior que tem, né? O meio campo é a defesa. E ainda com desfalques do Baralhas, do Emanuel Martins, a coisa só vai de mal a pior. Então, eu espero que ele chegue pra brigar ali por posição com o Kaká, com o Luan Cândido. Kaká não, o Kaká até é um dos melhores ali em campo. Mas que ele chegue pra brigar, pra contribuir, porque o Vitória tá precisando. No último jogo, você era nítido dos buracos que tinha na defesa do Vitória. O Grêmio conseguia chegar, dominar o jogo, conseguia pegar a bola no meio de campo e levar até lá. Só que eu acho que no último terço ali, a falta de qualidade de alguns fez com que não conseguissem marcar gols, mas o Vitória está muito carente de jogadores e o Vitória precisa se reinventar com esse elenco. Como eu falei, é difícil, o futebol precisa de dinheiro, o Vitória é um time que já mostrou que está endividado, né, que tem os valores parcelados, mas o futebol precisa de dinheiro e o Vitória precisa contratar com eficácia. Essas apostas são legais, acontece de dar certo, como os meninos da Portuguesa, né, que vieram. Então, Zé Vitor está ruim agora, mas já mostrou bom futebol, não sei o que está acontecendo com ele. Acho que é por causa da demora de fechar o negócio.
0: Ele foi mais ou menos Vitória. Em alguns jogos. Não foi bom o futebol, ele foi não, mais não ou foi menos. Bom, foi mais regular em alguns jogos.
5: Mas ele já foi bom, já contribuiu, já foi destaque em alguns jogos, mas do Vasco, não, antes
0: os
5: do
0: cara
5: dos
0: traz,
5: Vasco
0: os jogadores
5: pra cá,
0: também não vão ficar queimando, né? Vão sempre querer passar uma mensagem que deu tudo certo, né?
5: Então espero que Dutra dê certo e que venha mais alguém pro meio de campo pra ajudar ali na criação, porque infelizmente pra criar no Vitória só tem o Mateuzinho, que não joga bola desde o ano passado, que fique claro.
0: Aquilo que eu falei,
5: ele tenha dado uma assistência ao René, mas mesmo assim não tá legal.
0: Sobre Mateuzinho, eu já falei aqui, inclusive abordei isso com o Gabriel, com o Rafa, o Toninho tá aqui também, ele não joga sozinho. O Mateuzinho é um cara diferenciado. É a mesma coisa, assim, é só uma comparação, não em termos muito parecido o Everton Ribeiro no Bahia. Se você ficar ali, botar a bola para Everton Ribeiro jogar sozinho, ele não joga. Se ele tiver um dois pé duro ali com ele, não vai rolar, não vai acontecer. O Mateuzinho, se não tiver pelo menos o Baralhas e o Martínez, que são melhores, né, tecnicamente, tem mais visão de jogo para abrir, para passar, para tabelar, para tocar um dois ali, o Mateuzinho vai embora. Agora, se tiver Zé Vito, Kaique, não rola, cara. Ele sozinho, ele não consegue jogar. Ele não vai conseguir fazer uma jogada, uma tabelinha, uma jogada diferenciada, tocar, receber, como ele faz isso com o Eric, ali na frente. Então, Toninho, se cobrar Mateuzinho, tudo bem. Tá faltando futebol? Tá. Mais entrega? Tá. Mas se não tiver outros colegas de qualidade, do seu nível ali pra ajudar ele, não vai rolar.
1: Mas o Zé Vito fez uma boa partida no último jogo, viu?
5: Oi?
1: O Zé Vito fez uma boa partida.
0: Você viu que jogo? Você assistiu o jogo? Ah, pelo amor de Deus.
1: O Zé Vito, o Zé Vito jogou direitinho no meio de campo da Vitória.
0: Você tá igual papelinho, né?
6: Ô Ivo, só ele teve duas chances boas.
0: Você viu o jogo do Marrocos com a Argentina, tá dizendo que foi
1: mas
0: o jogo.
1: A gente tem que analisar o futebol, não de só Deus, do lado de cá. A gente tem que analisar o jogo do lado de lá. Do lado de lá tem um time que marca, tem um time que joga, tem um time que, por exemplo, o Mateuzinho, ele hoje já fez o nome dele no futebol brasileiro.
0: Já fez.
1: Ele tem, todo time que vem, já vem com um cuidado específico sobre o futebol do Mateuzinho.
0: E ele tem mercado.
1: Então, como ele é pequenininho, baixinho, então ele fica mais fácil de marcar, porque ele não tem um porte físico grande. Então, ele vai mais na habilidade, no toque, ele precisa de alguém que, como disse você,
0: pra tabelar,
1: pra tocar a bola, pra tabelar.
0: E o Vitória não tá tendo. Agora, Zé Vito tá...
2: Ô, Ivo, só um minuto, meu querido. Nesse, pegando um gancho no que você falou, quando o Mateuzinho tá jogando, quando tem o Baralhas e que tem também o Martínez, que são jogadores que têm mais habilidade, que saem para o jogo,
7: dão mais condição dele aparecer. Diferentemente de quando tá Kaique e Zé Vitor, que são mais volantes de contenção, que não tem essa condição, essa técnica para sair para o jogo. São mais de desarmes. E por isso aí termina comprometendo também o trabalho do Mateuzinho.
1: Perfeito. Eu não tive no último jogo, mas o que você achou do jogo?
0: Não, então, jogou mal? Jogou, não convenceu. Venceu, mas não convenceu. Peças horríveis. O Zé Vitor, por exemplo.
1: Mas jogou melhor que o Grêmio.
0: Não, não jogou, não, Toninho.
1: Jogou, jogou melhor.
0: O Vitor não jogou melhor que o Grêmio.
5: Aproveitou algumas oportunidades que deu.
0: O Grêmio foi melhor no primeiro tempo. O Grêmio foi melhor.
1: Mas o futebol é isso. O futebol é aproveitamento.
0: Mas não jogou. O Vitória não jogou melhor. O Vitória no primeiro tempo, o Grêmio foi melhor. O Luan Cândido salvou. Inclusive, teve um erro do Zé Vitor, ele perdeu a bola. Não. Deu o bote errado, o cara levou a bola e quem salvou foi o Lucas Acanji, mais uma vez.
6: O goleiro mais injustiçado do futebol brasileiro.
0: No segundo tempo, o Grêmio voltou um pouco mais cansado. O Vitória saiu mais pro jogo com um pouquinho mais de vontade e numa bola parada, num escanteio, conseguiu fazer o gol. Isso quer dizer que o Vitória foi melhor em campo? Não foi. O Vitória tem muitas deficiências e isso é preocupante.
1: Foi melhor que o Grêmio. O Grêmio é um time muito ruim. Muito ruim.
0: Mas o Grêmio foi maior que o Vitória no primeiro tempo. Foi mais organizado.
1: Foi muito ruim o Grêmio. É um time muito ruim. Infelizmente já foi. Eu entendo que...
0: Você adora defender o Grêmio.
1: O Vitória hoje tem uma briga. Só uma briga. Não briga por outra coisa, não. Não ser rebaixado.
0: Não.
1: Um abraço pra vocês.
0: Você que tá dizendo, o Vitória vai brigar sim pro Libertadores.
1: Não vai brigar. Não vai brigar. Que Libertadores?
0: Claro.
1: Ah, eu vou embora.
0: Os caras estão pensando.
1: Fala no comercial, vai.
0: Os caras estão aí.
5: Gabriel botou a mão na cabeça.
0: Fábio
5: agora
0: bota desesperado. Vamos ser campeão disso, daquilo, sul-americano, Então, assim, o projeto do Vitória não é só ficar no Brasileirão, não. Me desculpe, Toninho, você que conhece muito futebol, mas você também é complicado.
5: Toninho ficou tão mal com isso.
0: Vitória não tem só projeto de disputar o brasileiro do ano que vem, não. Vitória quer pelo menos uma sul-americana.
5: O Fábio Mota tem das palavras bonitas, né? Ele é muito sedutor, ele é encantador nas palavras.
0: A questão
5: dele
0: é a prática, aí a gente não pode ficar aqui batendo palma pra tudo que a gente ouve. Sinceramente, não dá. Eu vou pro intervalo comercial, volto já e depois do intervalo tem uma bomba do Bahia, segura aí.

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12: 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A Avenida Vasco da Gama tem trânsito complicado no sentido Brotas, às imediações do Tique Tororó. A Avenida Oceânica tem complicações também em Undina, no sentido Rio Vermelho. 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

0: valeu, galera brasileira de volta, Nova Brasil em Campos, Salvador, agora são 6:25 na capital baiana. 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Deixa eu ver aqui rapidinho os áudios da galera, vamos lá. 9626-9020.
1: Boa tarde, Ivo, boa tarde, galera aí do programa na Rádio Nova Brasil FM aí, do canal Agitor. Rafa Seixas, o homem do condomínio aí, a jovem morena aí, a Loren aí, a todos aí, os demais aí. Ô Ivo, o seguinte, o Bahia vai jogar segunda-feira, se não me engano, é dia 14, né? Aí dentro de casa contra a equipe do Remo, com todo respeito a essa equipe aí, entendeu? Nós estamos mordidos porque estamos com essas remadas na cabeça desnecessárias aí, que o plantel aí todo aí, tanto a comissão técnica como os jogadores aí aceitaram estar nessa situação vexatória com esse time, com todo respeito, que não tem expressão, o Remo. Então, é sem negócio de muita firula, sem muita história, sem querer inventar roda. Segunda-feira é pancada no Remo, entendeu? No mínimo 3-0, porque sabe que depois dessa partida vai sair, vai jogar fora, vai encontrar duas pedreiras. Atlético Paranaense, que não tá de graça no campeonato, não tá brincando, tá alçando lá também as primeiras colocações, e eu não quero que o Bahia chegue aqui e seja pequeno. Eu quero que ele venha vingar o Vitória, venha e dê um pau aqui dentro da Arena da Baixada. Eu particularmente não vou lá por causa da violência do futebol. A violência que se tem aí em Salvador, tem aqui também no Paraná. Isso aí ninguém abre mão não. Então eu não vou me expor, vestir uma camisa do meu tricolor para ir para um estádio, para me colocar em situação de insegurança por causa de time de futebol. Eu vou assistir esse jogo, acompanhar aqui dentro de casa mesmo, tá bom? Mas depois também tem o Palmeiras. Então o Bahia tem que procurar saber que ele tem a obrigação de ganhar o Remo, ganhar bem, para chegar aqui no Atlético Paranaense com no mínimo conseguir um empate, e pensar que nessa saída de casa ele tem que no mínimo trazer 2 pontos para casa, 2 empates. Nada de perder nem pro Atlético nem pro Palmeiras. Um abraço a todos aí, boa noite.
0: Valeu, obrigado, Aguinaldo Nunes. Mais um aqui, galera, vamos lá.
2: Boa tarde, Ferraz, boa tarde, Gabriel Bacelar e a no noticiário que Ramos Ninho foi vendido. É uma boa, viu, Gabriel Bacelar, porque Ninho não tava tendo aquela performance igual começou no campeonato não, viu? Esses tempos que tava no Bahia não, tava tendo uma decadência aí, né? E você sabe que futebol é negócio, né? É negócio, que fosse assim, eu sei que muitos aí tão na bronca, mas o Palmeiras vendeu Enzo, que vendeu Estevão, e Flamengo vende jogadores, então Botafogo vendeu Luiz Henrique, então é isso, é mercado, né? É mercado, é proposta. É, você sabe que o clube tem que ter dinheiro também para sempre ficar mais forte ainda, né? Então achei uma boa vender Mingo e trazer uma altura, se não promover a Fred aí, Marcos Vitor, esse Moreno aí, então eu achei uma boa. E a renovação da seleção foi boa, viu? E o Ferraz, eu gostei, viu? Da renovação aí. E sempre vai ter uma renovação cada vez mais, né?
0: Valeu.
2: Aquele jogador que tiver uma performance vai contratar outra seleção, né? E calma, Toninho, tá fazendo falta, viu, Toninho? E a Índia aí do seu lado aí, e o Ferraz, Dona Lorena aí, tava fazendo falta também, viu? É gente do Lavisca aí, e esse grande profissional, Ives Carneiro, Rivelino e Francinha. Um abraço, fico com Deus, Galo Cinto.
0: Valeu, meu amigo Galo City, abraço pro Paulinho Marquipan, tá em Salvador hoje, hein? Paulinho tá ligado com a gente, acompanhando lá no bairro do IAPI, esse é o Paulinho Marquipan, o homem que bota vapor nos fogos, nos fornos por aí, né? É o homem das padarias, Paulinho Marquipan, mais conhecido que farinha na feira lá em Santo Antônio de Jesus e toda a Bahia, valeu? Bom, meu querido Rafa, Gabriel Barcelar, vai atualizar as notícias do Bahia, além da venda do Ramos Bingo. Como é que está a preparação do Bahia? Já vou chamar o Francinha Almeida para dar aquele giro pelo Brasil, Francinha, não esqueci de você não, lembrei agora, hein? Vamos lá, Gabriel Barcelar, vamos lá, garotão.
3: Vamos nessa, né? Vamos trazer os detalhes do Bahia. Primeiro, essa questão do Mingo que a gente já tratou aí mais cedo, né? O Bahia aceitou a oferta, o jogador vai viajar nas próximas horas para o México para fazer os exames médicos e para aí ser confirmado de fato como jogador do América do México. É uma grande equipe, uma equipe tradicional do futebol. No México é muito forte, muito tradicional. Tem jogadores de altíssimo nível na equipe. O Rafael Veiga, por exemplo, está emprestado pelo Palmeiras e atua lá no México. No América, tem um atacante que foi assunto no futebol brasileiro durante essa janela, que é o Brian Rodrigues, o atacante uruguaio, que chegou a estar muito próximo de vir pro Vasco, mas ficou lá, permaneceu no América do México também. Tem o Henry Martin, um atacante muito bom também, o camisa 9. Então é um time interessante e ganha agora o Mingo como reforço para a sequência, né? São 59 milhões aí, se tudo for batido de metas e luvas e afins, chega a quase 60 milhões de reais a negociação do Mingo. O Bahia fica com 20% e caso o Mingo venha a retornar futuramente para o futebol brasileiro, a prioridade é do Bahia numa nova contratação. Mas o Mingo já é praticamente água passada no Bahia, né? Águas passadas no Bahia, a presença do Mingo, o jogador já não atua mais pelo Bahia, já não vai mais vestir a camisa. Então, vamos falar do treino do Bahia que aconteceu no CT Evaristo de Macedo, essa reapresentação do Bahia após os dias de folga, depois de vencer o Bragantino. Tá, o Bahia, no final da manhã, como faz tradicionalmente, colocou aqui as notícias do treino, informando que a reapresentação no CT Evaristo de Macedo foi marcada por trabalhos técnicos. O foco agora é o Remo, adversário da próxima segunda-feira, dia 14, na Arena Fonte Nova. A primeira atividade do dia foi um treino de posse de bola em campo reduzido. Na sequência, Rogério Ceni e seus auxiliares, Charles e Nelson, comandaram um trabalho de enfrentamento seguido por uma atividade tática. No final, os jogadores de ataque realizaram um trabalho específico de finalizações. O atacante Sanabria fez trabalhos de transição na academia, enquanto Léo Vieira realizou tratamento. Todos os jogadores trabalharam normalmente, inclusive o Ramos Mingo também participou do treino de hoje, foi o último treino do Mingo aí como jogador do Bahia. Todos participaram, Everton Ribeiro participou normalmente, que veio tendo problemas na última semana. O Sanabria está em transição na academia, é importante, a gente pensou que era uma lesão que fosse demorar mais, ele está na academia, posteriormente vai voltar a trabalhar no campo sozinho ainda, e depois vem para o trabalho com o grupo. É importante que quase todos os jogadores estejam disponíveis. O Eric treinou normalmente, mas não vai jogar na segunda-feira, está suspenso. O volante do Bahia recebeu o terceiro cartão amarelo em Bragança Paulista, não vai para esse jogo. No mais, tá todo mundo ok, todo mundo pronto para esse confronto, né? O Bahia vai se preparar, vai trabalhar, o Rogério Ceni vai precisar arrumar novamente essa equipe, né? Depois da saída do Mingo, vai ter que arrumar uma nova formação para a defesa do Bahia, terão esses dias de trabalho aí pro Rogério organizar isso. Tem um trabalho na quinta, na sexta, no sábado e no domingo para ele arrumar uma zaga melhor e até preparar o Bahia para essa questão. É importante que a gente veja o que é que o Rogério vai fazer agora, o que é que passa pela cabeça dele, se realmente ele vai optar pelo Marco Moreno. Eu acho que se for para colocar o Marco, a hora é agora. O adversário é frágil, o Bahia joga em casa, tem toda uma atmosfera a favor, o Bahia vem de 10 jogos de invencibilidade, porque se você for esperar para testar o cara contra o Atlético Paranaense fora, se for para esperar para testar contra o Palmeiras fora, que são os dois próximos jogos do Bahia, aí realmente o bicho vai pegar. Ou ele pode também optar pelo seguinte: não utilizar o Marco, utilizar o Canu, que já jogou diversas vezes nessa função, e aproveitar que esse jogo contra o Atlético Paranaense é o último antes da data FIFA, jogar contra o Atlético e aí aproveitar essa pausa da seleção para testar o Marco Moreno nos treinos, começar a trabalhar com ele para ir dar ritmo, porque treino, querendo ou não, também faz com que o jogador se adapte ao outro, né? Então ele pode fazer isso também. Eu não sei qual é que vai ser o comportamento do Rogério Ceni. É importante a gente ver, porque é um movimento que de fato vai mexer agora na estrutura do Bahia. É um jogador titular. O Bahia já tinha vendido jogadores anteriormente, já tinha vendido peças, mas eu acho que do calibre da titularidade do Mingo, o Bahia não tinha negociado ainda. Não me recordo de uma negociação. Negociou o Lúcio, mas o Lúcio volta e meia figurava no banco de reservas ali. Eu acho que para mexer mesmo na estrutura do time, foi a primeira grande negociação que o Bahia fez aí. O Cauli, quando saiu, também já estava mais para lá do que para cá, já não vinha jogando. O Bahia tinha separado o Cauli dos jogos.
0: Né?
3: Ele tá emprestado, exatamente. Mas enfim.
0: E o Bordutti?
3: O Bordutti também era um jogador
0: tá
3: emprestado também.
0: Tomara que não volte mais.
3: O Bordutti era um jogador que já não fazia parte dessa configuração titular do Bahia, né? Eu acho que sobre isso que eu tô falando, é sobre mexer na estrutura. Dessa vez, o Bahia mexe na sua estrutura e eu quero ver como é que o Rogério vai quebrar a cabeça para resolver essa questão.
0: Eu concordo com você, acho que é por aí mesmo o caminho. E assim, você disse aí, a única baixa é só o Eric, né? Para esse jogo.
3: O Eric tá suspenso.
0: Então o Rogério Ceni vai ter uma semana cheia, vai ter tempo, né? Teve folga, teve descanso, teve praia, né? Teve água de coco pra galera. E aí vai ter ainda mais alguns dias jogando em casa, diante da sua torcida, é para vencer esse jogo, né, Lorena?
4: Com certeza. Tá jogando só uma competição, tá focado ali no Brasileirão e no objetivo que o Bahia tem, que é ir pra Libertadores e conseguir aquela vaga ali, tão sonhada, vaga direta. Então, o Bahia tem tudo a seu favor. Vai jogar em casa, como o Gabriel falou, um adversário frágil. Não vamos desfazer do Remo, porque o Remo já mostrou a sua força, já mostrou que pode ser decisivo quando precisa ser, mas o Bahia precisa se atentar.
0: Domingo deu um trabalhozinho ao Flamengo lá, viu? Em Belém do Pará, mas tava chovendo demais também, muita chuva, né?
4: Sim, precisa se atentar, vai jogar em casa, no seu mando de campo, precisa fazer valer isso. O Bahia agora tá com, parece que deu um renovo, virou uma chave, dá pra ver que time e treinador estão fechados ali um com o outro, que eles se entendem. Como muito tinha especulado se o Rogério tinha perdido o controle do vestiário, aparentemente não, tá tudo certo, ele tá tendo que se reinventar e tá fazendo da forma correta. A gente consegue ver os números, o Bahia com 10 jogos sem perder, uma sequência boa. Acho que o Vitória trouxe essa sorte aí, jogar no Barradão, vencer o clássico, deixou o Bahia cheio de moral. Então, essa segunda-feira tem tudo pro Bahia e o Rogério Ceni concretizar o trabalho e dar continuidade aí, com certeza alcançar o objetivo, que é ficar ali sempre entre os quatro primeiros, conseguir a vaga direta, e com certeza o Bahia vai conseguir isso na segunda-feira.
0: E aí, Robertão?
5: O Bahia vive um momento importante no Campeonato Brasileiro com esses 3 triunfos consecutivos. Tem toda a possibilidade de ganhar do Grêmio, mas não é também ter esse salto alto, já ganhou, vai aplicar 3-0, não é dessa forma não. Tem que jogar também com cautela, né? Porque o time do Remo tem dado trabalho, como você disse muito bem, jogou com o Flamengo, que é o líder do Campeonato Brasileiro, e o Flamengo ganhou de apenas 1-0. Claro que tiveram momentos aí que o goleiro do Remo fez grandes milagres, mas é um time que tem dado trabalho, inclusive com muitos empates fora de casa contra grandes adversários do Campeonato Brasileiro. Mas acreditamos sim que o Bahia vai vencer.
0: Um abraço aí pro nosso querido Paulinho Marquipan. Paulo tá ligado com a gente, que deu bem pelo YouTube. O Domingo de Jesus ligado com a gente. O doutor Miguel Cordeiro, grande advogado dessa Bahia, disse torcedor consciente, o Aguinaldo Nunes, né? Lá do Paraná. Valeu, garotão. Obrigado pelo carinho aí também, acompanhando a gente lá no Paraná. Rafa nunca foi no Paraná, né? Tem vontade de ir lá, né, Rafa? Agora cuidar pra você chegar no Paraná.
5: Ele foi lá em Pato Branco.
0: Ele foi não. Ele foi em Fortaleza, já foi lá em Parnaíba, do Piauí. Já teve em São Luís do Maranhão. Já foi à cidade de Codó, entendeu? Mas nunca foi no Paraná.
6: Salgueiro, Pernambuco.
0: É, verdade. Petrolina.
6: Recife, Petrolina.
0: Valeu. Ô Rafa, o Vitória só tem mais 2 dias pra contratar aí jogadores, tá? É só esse Darlan aí, é Darlan Dutra, né?
6: Darlan Dutra.
0: Então o Lorena já batizou de Dutra aqui.
4: É Dutra.
0: É Dutra ou é Darlan mesmo?
6: Os dois.
0: Darlan Dutra, então tudo bem. Então tem mais 2 dias aí, né? Aliás, tem hoje, amanhã e sexta-feira tá já com documentação em mãos, né? Eu acredito que o Vitória deve apresentar pelo menos mais um ou dois reforços aí.
7: Ah, é. O Vitória segue buscando no mercado, inclusive, informação de a assessoria mandou pra gente agora aqui no grupo que amanhã terá a apresentação do atacante Alex Bruno, às 14h, lá na Toca do Leão. Eu acabei de fazer aqui o meu credenciamento, amanhã estarei lá fazendo, acompanhando a coletiva do novo reforço do Esporte Clube Vitória.
0: Antes os caras contratavam, apresentavam, o cara treinava, depois o cara jogava. Agora chega, depois de 3 semanas, o cara já jogou, já estreou.
4: Vai ser apresentado.
0: Que negócio é esse, cara? Apresentar mais o quê? Me diga aí.
7: Já foi, né? Tá apresentado já pra todo mundo. O técnico Jair Ventura dá alguns problemas, tá? No departamento médico, os principais jogadores que estão lá, Baralhas, Martins e Ramon. A informação inicial que Ramon só voltaria no final do ano, mas ele segue em ritmo intenso de tratamento e deve voltar em breve aí o lateral do Vitória. Baralhas e Martins ainda seguem sem previsão de voltar. Além deles, Dudu, Edu, Camutanga, Rubens, Ismael, Natan e o Wallace estão entregues ao departamento médico. Edu, Dudu, Camutanga, Ismael e Natan, esqueça, né? LCA, não sei o que lá, e aí só vai voltar daqui que volte, que treine, pegue ritmo, toque na bola, aí vai demorar só no que vem. Mas o Jair Ventura até falou na última coletiva com relação aos jogadores que estão no departamento médico, que o Vitória vem sofrendo, inclusive, foi motivo de uma pergunta feita por um colega nosso que estava lá, e ele respondeu justamente que para montar o sistema defensivo do Vitória para o jogo contra o Grêmio, com todos esses desfalques que o Vitória vem sofrendo no sistema defensivo, ele teve que quebrar a cabeça. Então tá aí o Jair Ventura.
0: Beleza, galera, vou pro intervalo comercial, 6h41, volto já.
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7: 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Avenida Juracy Magalhães, nas imediações do Rio Vermelho, tem movimentação intensa no sentido Caminho das Árvores. A via melhor opção para você que está em Ondina. Por enquanto, não vale a pena desvios. 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

0: Valeu, galera brasileira, de volta. Nova Brasil em campo, Salvador. E a galera com a gente. Agora são 6h44. Vou chamar o França Almeida no maior plantão esportivo do Brasil. 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Ô, França Almeida, melhor plantão esportivo do Brasil, tá na sala nacional e internacional. Boa tarde, Francinha, boa noite. França Almeida.
1: Aquele abraço, meu caro Ivo Ferraz, boa noite aos colegas que estão ao teu lado na apresentação da Nova Brasil em Campo, meu caro Ivo Ferraz, também para o torcedor. Ivo, falando do futebol pelo Brasil e o exterior, eu lembro que hoje tivemos a convocação do Ancelotti para os amistosos do Brasil. Você já focalizou aí, meu caro Ivo?
0: Falar, França.
1: Posso falar?
0: Pode.
1: Então vamos nessa, né? Depois da Copa do Mundo, Ancelotti pela vez primeira convoca jogadores para os três amistosos que o Brasil fará esta semana ainda, né? Aí o mês de setembro, contra a Austrália. Austrália são dois amistosos e contra a Índia. Portanto, a convocação foi esta aqui, ó. Repare bem, bastante modificada a convocação do Ancelotti para esses três amistosos. Repito, agora em setembro, quando a Austrália e também a Índia. Austrália, o primeiro vai ser no dia 25 de setembro, com bola rolando, vai ser logo às 7 da matina, horário de Brasília. E o outro amistoso ainda com a Austrália no dia 29, também às 7 da matina, lá na Austrália, em Brisbane, a cidade. E o outro jogo, Brasil e Índia, vai ser em Calcutá no dia 3 de outubro, o terceiro amistoso do Brasil contra a Índia, às 11 da matina, horário de Brasília. Ancelotti convocou goleiros: Hugo Souza, do Corinthians, Pedro Morisco, do Coritiba, e Otávio, do Cruzeiro. Os defensores: Arthur Dias, do Atlético do Paraná, Douglas Santos, do Zenit da Rússia, Gabriel Magalhães, do Arsenal da Inglaterra, Jair, do Nottingham Forest da Inglaterra, Marquinhos, do Paris Saint-Germain da França, Artuzinho,

0: Você? Meio campista?
1: O radar fechou aí, foi?
0: Não, então eu sigo por aqui.
1: Vá.
0: É o André Santos, do Manchester United, Breno Bidon, do Corinthians, e Bruno Guimarães, do Arsenal da Inglaterra.
1: Venha.
0: Portanto, e seguindo ainda com as convocações, os atacantes: Endrick, do Real Madrid, Estevão, do Chelsea da Inglaterra, João Pedro, do Chelsea da Inglaterra, Pedro, até que enfim, do Flamengo, Rafinha do Barcelona, o Ryan do Bournemouth da Inglaterra, Samuel Lino do Flamengo e Vini Júnior do Real Madrid. Portanto, foram esses os jogadores convocados, repito, para os três amistosos que o Brasil fará: dois contra a Austrália e um contra a Índia. Meu caro Ivo Ferrari.
1: Ô, Francinha,
0: diga.
1: No meio aí, você pulou Bruno Guimarães, né? Danilo, Douglas Luiz e Gabriel Bontempo. Correto? Confira os meias aí, Francinha.
0: Os meias?
1: É.
0: Deixa eu ver aqui. Deixa eu ver aqui os atacantes, meia. Pedro.
1: Não, Rabinho, os meias.
0: Barcelona, Rayan.
1: França. Francinha.
0: Meio campistas, né? André Santos, do Manchester United. Breno Bidon, do Corinthians. Bruno Guimarães, do Arsenal. Ah, sim. Danilo, do... Esse Danilo. Rapaz, é porque o papel aqui, meu cara...
1: Você tem aí, Gabriel. Danilo é de que time mesmo,
0: Danilo? Danilo.
1: Danilo do Botafogo. Danilo do Botafogo.
0: Botafogo, isso. Douglas Luiz, do Juventus. E o Gabriel Bontempo, do Santos.
1: Do Santos, pronto.
0: Pronto, valeu.
1: Que é lateral direito, né?
0: A papelada aqui estava meio complicada aí, confundiu a numeração. Os
1: Mas nomes, deu certo.
0: Entendeu? Pronto, graças a Deus. Assessoria é isso, velho. É um ligando, um ajudando o outro. E a vida vai continuando assim. É a certeza da equipe, da Nova Brasil em campo. Agora, Ivo, falando do Campeonato Brasileiro, a Série A, só será movimentada na próxima sexta-feira, Coritiba e Atlético do Paraná, abrindo a 27ª rodada da Série A do Campeonato Brasileiro, com a sua 27ª rodada. No sábado teremos Atlético Mineiro e Fluminense, Grêmio e Vasco, Chapecoense Internacional, Palmeiras e São Paulo, Botafogo e Bragantino, Santos e Cruzeiro. E no domingo, Mirassol contra o Vitória, às 16 horas em Mirassol, com transmissão da Nova Brasil FM 104.7, e ainda Flamengo e Corinthians. E na segunda, fechando a rodada no dia 14, tem Bahia e Remo, Fonte Nova, 20 horas, também com transmissão da Nova Brasil FM 104.7. A Série B, ontem tivemos duas partidas que abriram a 27ª rodada: o Cuiabá derrotando o Atlético Clube de Minas por 2-0, e a vitória do Juventude ganhando do Criciúma lá em Criciúma por 2-0. Teremos agora amanhã Botafogo de Ribeirão Preto e Novo Horizontino, Fortaleza e Avaí, Operário e CRB, Atlético Goianiense e Ceará. E na quinta, fechando a rodada, São Bernardo e Londrina, Vila Nova e Goiás, Sport e Ponte Preta. Isto a Série B do Brasileirão. O destaque também, Ivo, no setor internacional: a Libertadores da América. Libertadores da América, Ivo, abrindo já aqui o painel, teremos hoje Estudiantes e Corinthians às 21h30, jogando lá em Buenos Aires, já pelas quartas de final da Libertadores. Repito, a partir das 21h30, Estudiantes e Corinthians. Teremos ainda no dia de hoje Palmeiras jogando contra o LDU do Equador em Barueri. A bola rola daqui a pouquinho, às 19h, Palmeiras e Barueri. Tivemos ontem, terça-feira, a vitória do Fluminense derrotando o Platense da Argentina por 2-0. São os detalhes da Libertadores da América. E a Sul-Americana, ontem Santa Fé da Colômbia e Vasco jogaram e empataram em 0-0 em Bogotá. Tivemos ainda no dia de ontem a derrota do São Paulo para o Boca Juniors da Argentina. Boca Juniors 1-0 no São Paulo. E hoje jogam Santos e Atlético Mineiro. Mineiro daqui a pouquinho na Vila Santos e Atlético Mineiro, e teremos amanhã o Cienciano pegando o Montevideo City Torque do Uruguai.

0: Portanto, são notícias e detalhes com relação à Sul-Americana, também nas quartas de final, jogos de ida. Meu caro Ivo Ferraz, se tiver um tempinho, Ivo, eu só queria ver se dava para falar dos resultados da Copa do Mundo com futebol ontem e hoje, né? E o Brasil já está classificado para a próxima etapa, mesmo faltando ainda uma partida contra a Inglaterra. Meu caro Ivo Ferraz.
1: Valeu, Francinha, beleza, são 6:53. Ô, Gabriel, o Rogério Ceni tá mais tranquilo, né? Depois desses três triunfos seguidos, acabou aquela pressão em cima dele, fora Rogério, ele agora vai estar mais tranquilo para montar esse time aí e passar a mensagem de confiança, né? 100% pros jogadores.
2: O Rogério, ele passou pela tempestade, né, dos empates aí, né, até engraçado a gente falar isso, porque não eram derrotas, né, eram empates, mas empates que o Bahia tinha totais condições de vencer, principalmente jogando em casa. Eu acho engraçado da situação do Rogério, que parece que toda vez que ele passa por um momento conturbado, ou o futebol, naturalmente, dentro do seu processo natural, ou às vezes o próprio Bahia, voltam a testar a sua capacidade, né, e dessa vez não é o futebol, né, quem volta a testar a capacidade do Rogério é o próprio Bahia, porque ele tem uma tarefa e tanto agora com a saída do Ramos Mingo. O Ramos Mingo, ele falhava, ok, não vou dizer que ele era um zagueiro 100% perfeito, mas era um zagueiro que trazia um algo a mais pro sistema defensivo do Bahia, uma raça, uma determinação que o futebol argentino, o futebol uruguaio tradicionalmente tem. Ele vai ter que se reconstruir, porque mesmo que o Ramos Mingo não em alguns momentos tenha deixado a desejar, tem um detalhe importante. O Mingo era titular absoluto do Bahia. Sempre que ele estava disponível, ele era titular. O que é que o Rogério vai fazer agora sem a presença do Mingo? O que é que esses jogadores que estavam à disposição do Rogério, mas não tinham minutos, já que o Mingo era titular quase sempre, vão fazer com a ausência do zagueiro? Como é que esses caras vão voltar a atuar agora, sem ritmo, sem minutagem? Quem vai performar bem? Quem o Rogério acha que é o cara, o parceiro ideal pro David Duarte? O David Duarte vai para o lado esquerdo? Enfim, são diversas nuances que se apresentam pro Rogério, que ele vai precisar agora se reinventar para colocar o Bahia nessa reta final novamente de forma competitiva no sistema defensivo. O Bahia tinha cedido muitos gols aos adversários nos últimos jogos. Eu acho que esse é o momento do Rogério trazer uma segurança maior pro sistema defensivo. O zagueiro que vai entrar ali precisa entender também que ao lado dele tem um lateral que não é um exímio marcador. Ele vai ter um trabalho grandioso, como o Mingo tinha naquele setor ali, para cobrir a função do Juba também. Quem é esse cara que vai se adaptar a essa questão? Será o Marco Moreno? Será que o Canu vai ter que voltar a ser utilizado? É o momento que o Rogério Ceni vai ser colocado.
1: Se o Canu voltar a ser utilizado, é como se o que o Bahia fez em termos de contratação não foi nem ao nível do Canu, porque o Marco Moreno tá aí já, né? Tem um tempinho. O Luiz Otávio também. O Marcos Vitor voltou e já tá pedindo passagem.
2: Eu acho que o peso maior dessa questão, Ivo, é pro Luiz Gustavo, porque se a gente for parar pra pensar, uma possível escolha do Canu não necessariamente descredibiliza o Marco Moreno, o Marcos Vitor. A gente tem que lembrar que todos esses caras são destros, eles são acostumados a jogar pela direita. Então, a escolha do Canu pela esquerda mostra que talvez o Canu seja o mais versátil entre eles, mas não necessariamente o melhor. O peso maior disso tudo é pro Luiz Gustavo, que é o único zagueiro que é o zagueiro de fato que joga por aquele setor e não tem condição de disputar a vaga com os demais atletas. É um jogador que pode evoluir, é um jogador que pode crescer, sim, mas hoje ele não tem a menor condição de ser titular da equipe principal do Bahia. Isso eu falo com certeza.
1: Quando ele entrou naquele jogo, ele até deu umas falhazinhas, não foi? Meio afobado, né?
2: Muito nervosismo, exatamente. E quando desce pro sub-20 também não faz uma partida muito boa. Ele jogou pelo Campeonato Brasileiro esse ano, fez um pênalti na partida que ele foi colocado pra jogar ali. Vamos ver o que é que o Rogério vai fazer. Eu acho, e volto a dizer, como eu falei no início, eu acho que não isso não é uma informação, isso é uma opinião minha. Eu acho que no momento, a priori, quem vai jogar é o Canu, porque é o zagueiro que mais foi utilizado ali pelo lado esquerdo. É um cara que tem voz dentro do grupo, o grupo respeita muito o Canu, e o Rogério já tem uma ideia, um parâmetro de como é o Canu jogando pelo lado esquerdo. Exatamente, dá muito pitaco, E outra coisa, o Canu já jogou diversas vezes com o David Duarte também, que é o zagueiro pela direita. Então eu acho que se for para optar por alguém, por escolher por alguém, esse jogador vai ser, de fato, o Canu, a primeira impressão, a primeira opção, né? Mas vamos ver o que é que o Rogério vai fazer, porque ele pode também trazer diferença, trazer uma mudança pro Bahia.
1: Beleza, grande abraço, Gabriel Bacelar, um abraço, Lorena Vinhas, um abraço,
3: Rafa. Um abraço, Ivo, para todos os nossos ouvintes.
1: Até mais, hein?
4: Valeu, amanhã a gente traz a coletiva do Alex Bruno, tamo junto.
1: Francinha, não temos mais tempo, França, um abraço, até amanhã, Francinha.
0: Um abraço, Ivo, tranquilidade e Deus acompanhe todos vocês, saúde e paz para todos, meu caro Ivo Ferraz.
1: Valeu, galera, França Almeida, melhor plantão do Brasil, vem aí a programação da rede. Boa noite, Bahia querida, boa noite, meu.
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13: 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Muito bem, ouvinte, Nova Brasil FM, Avenida CM tem pontos complicados dos sentidos, ela é a via mais rápida para você que sai de Jardim de Alá para a região de Brotas. A Avenida Jorge Amado tem trânsito bom, sendo uma opção boa para você que tá agora na boca do Rio e vai para paralela. 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
15: Os primeiros movimentos de Palmeiras e LDU, passe errado do John Arias, o time da LDU fica com a posse de bola no campo de defesa. Felipe Oliveira, boa noite, vamos escalar a Sociedade Esportiva Palmeiras aqui na arena.
16: A Sociedade Esportiva Palmeiras, em busca da sua quarta conquista de glória eterna, quarta conquista de Copa Libertadores, está definida e escalada pelo técnico Abel Ferreira com um Carlos Miguel no gol. Lateral direita da trinca de zaga de dois, Barbosa, 15 o capitão Gustavo Gomes e 26 para Murilo. O ala pela direita é o 4 Giai, pela esquerda 22 Piquerez. Dupla de volância de 17 Marlon Freitas, 30 Lucas Evangelista, um pouco mais à frente é o 11 John Arias. Dupla de ataque Flaco Lopes e Vitor Roque. Que é essa equipe do Verdão.
15: Que vem pro campo de ataque, lado direito, cruzamento sobrou pra Giai, o impedimento tá marcado. Na primeira tentativa do Palmeiras, o impedimento que aconteceu lá do lado esquerdo, o jogo tá paralisado. Tem posse de bola LDU no setor defensivo. Vamos escalar o time equatoriano. Como vem a LDU pra este duelo com o Palmeiras, Felipe Oliveira?
16: Liga Desportiva Universitária com mudanças do ano passado, mas em busca de revanche contra o Verdão, tá definida e escalada pelo técnico Gustavo Álvares, com um Gonçalo Vale no gol. Na lateral direita, 57 para Vaigã. Dupla de zaga de 4, Ricardo Adel, capitão, e 30 para Ayala. Lateral canhoto é o 44, Luiz Segovia. Trinca de meio de 23, Erling Gonçalves, 8, Jesus Patrel e o 20, Fernando Cornejo. Aberto de um lado, 7 para Lucas Rodrigues, do outro, 13, Corosso, e no comando de ataque, o artilheiro 11, Estrada, essa equipe da LDU.
15: São os primeiros movimentos aqui na arena do Palmeiras, você vai acompanhando as emoções da Copa Libertadores da América. O time da LDU desce pro campo de ataque, passe para Cornejo, que cai pela canhota no costado do Giai, entrou na área, bico da grande área, se atrapalha o camisa 23 da LDU, tira a zaga do Palmeiras, tira do setor defensivo, tenta sair pro jogo, John Arias, tem falta o Palmeiras no campo de defesa. Vamos trazer a arbitragem. Quem apita? Duelo de brasileiros e equatorianos da Libertadores.
16: Arbitragem venezuelana para a partida de hoje. O árbitro principal é Jesus Valenzuela. Auxiliar de número 1, o Jorge Urrego. Auxiliar 2 é o Túlio Moreno. Quarto árbitro dessa partida é Yender Herrera. Na cabine do VAR, Juan Soto é o nome da polêmica no jogo de hoje.
15: O time do Palmeiras tem a falta aqui pelo lado direito. Posse de bola aqui, John Arias. Diay vai fazer a cobrança, volta essa bola no corredor central com Gustavo Gomes, é o homem da sobra. Ele abre jogada com Barbosa, que vem com ela dominada pelo lado esquerdo, empurra para Flaco Lopes no corredor central, chega na marcação, Pretel faz o corte pro time do equatoriano. Santana sai pro jogo ali pelo lado direito, tentou fazer o domínio Cornejo. A falta marcada é uma falta pela meia direita, é falta pra LDU no campo de ataque, Felipe Oliveira.
16: Exatamente, falta pelo setor direito, intermediário ofensivo da equipe da LDU. Torcida do Palmeiras, que tá chegando ainda no estádio, é verdade, faz barulho e tenta apoiar o time. Vale lembrar, na temporada passada, a virada mágica aconteceu, a noite mágica aconteceu aqui na Casa do Verdão. Tenta replicar e joga com a mística do jogo contra a LDU, o Felipe Camargo.
15: O time da LDU sai jogando aqui pelo setor de ataque, campo ofensivo, pelo lado esquerdo para a chegada do Quinhones. Ele volta na contramão para a chegada do Ayala. Fica com a posse de bola o time equatoriano. Palmeiras tem todos os jogadores do campo de defesa. É a vez do time equatoriano tentar a jogada lá pelo lado direito. Se movimenta Corosso. Tem Rodrigues com opção. Ficou no chão, pediu a falta. Domina Marlon Freitas o setor defensivo, corredor central. Tenta sair jogando pelo lado esquerdo com a tentativa ali pelo outro lado do Piquerez. O último toque acabou sendo do Estrada. A bola foi embora pela linha lateral. Felipe, em arremesso, a equipe equatoriana chamou, falou.
8: Boa noite pra todo mundo, Felipe, pra quem tá trampando nessa jornada Nova Brasil, convocando pra galera interagir e participar, hein? 994-33-2121 é o WhatsApp, 11 994-33-2121, ou então no YouTube Nova Brasil em Campo e Jornalismo Nova Brasil. Manda mensagem de texto, de áudio, vamos, quero ouvir a torcida palmeirense se manifestando. Bom jogo aí, Felipe.
15: Vamos nessa, Gavião, veio o Palmeiras, linha de fundo, cruzamento, essa bola passa por todo mundo, vai embora pela linha de fundo na chegada do Giai, pela linha de fundo é tiro de meta, chega o Palmeiras, Felipe Oliveira.
16: E a torcida do Palmeiras gostou, aplaudiu a intenção do Giai, que fazia a jogada pela ponta direita, mas é aquilo que o Renan falou durante o programa e vai falar durante o jogo, passou do meio campo, Giai tem sérias complicações com a bola no pé, viu, Felipe Camargo?
15: Sai pro tiro de meta do goleiro Gonçalo Valle, fica com a posse de bola, a equipe equatoriana no campo de ataque domina por ali, é o Corosso, ele tenta girar pra cima da marcação, a falta em cima do Estrada, tem posse de bola o time equatoriano, é uma falta próxima ali do campo aqui pelo lado esquerdo, meu caro Felipe Oliveira.
16: Falta no artilheiro da equipe da LDU nessa temporada, ele já tem 11 gols marcados nessa temporada, também o artilheiro da LDU nessa Copa Libertadores com 2 gols feitos, falta pra ele, falta na frente dos bancos de reserva, segue 0-0 na Arena do Verdão.
15: Que tenta o time da LDU sair do lançamento do campo de defesa pelo AD, a bola vai embora pela linha de fundo, é tiro de meta que Carlos Miguel vai cobrar. Atenção, torcedor, aqui na Nova Brasil FM, você confere o tempo e o placar do jogo. Já passamos a marca dos 5 minutos deste primeiro tempo aqui na Arena do Palmeiras. Palmeiras 0, LDU de Quito também 0. Weber Lima.
17: Felipe Camargo, daqui a pouco, a partir das 9 da noite, a Nova Brasil transmite jogo da Argentina entre Estudiantes e Corinthians.
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15: Palmeiras tentou sair jogando ali, a bola recuada pro goleiro Carlos Miguel, na sequência pelo lado direito, Gustavo Gomes foi empurrado pelo Estrada, fica com a falta o Palmeiras no campo defensivo, a LDU aperta, Felipe Oliveira.
16: Exatamente, na tentativa de marcar a pressão do Palmeiras, o Estrada foi com muita sede ao pote, muita vontade, acabou derrubando o capitão Gustavo Gomes. Falta pra equipe do Palmeiras, segue 0-0.
15: E agora o Palmeiras tenta sair pro campo de ataque, a falta de novo, quem chegou por ali foi o Pretel. O jogo começa picotado aqui na Arena do Palmeiras, muitas faltas. Renan Teixeira tá com a gente nas análises, nos comentários desse início de jogo entre Palmeiras e LDU, jogo de ida das quartas de final da Copa Libertadores. Boa noite, Renan Teixeira. Sua análise inicial, como o Palmeiras tá jogando nesse início? Tá bem? Tá mal? Jogo muito picotado pela arbitragem? Boa noite.
18: Boa noite, Felipe Camargo, como a gente já já previa já, né, esse Palmeiras no três zagueiros, jogando numa estrutura com três zagueiros, os dois alas aí que me pega um pouco a questão do ala direito, né? A gente falou no programa, falou um pouquinho antes do jogo, o Giai que não tem muito essa característica, né, de atacar nessa formação, o ala ele tem participação muito importante no momento ofensivo do time, né? Ele tem que ser um dos atacantes, né? E o Giai tem muita dificuldade para isso. Eu tô vendo e tô gostando pra já da mobilidade do Arias. Ele não tá preso em um dos lados do campo. Ele tem liberdade pra se movimentar no campo de ataque, na zona central, pelos lados. E isso eu gosto. Jogador de qualidade que tem liberdade pra se aproximar dos outros.
15: E vem o Palmeiras, bola no corredor central. Flaco Lopes, linda jogada. Abriu pra John Arias, lado direito. Finalização, vale! Grande defesa do goleiro da LDU. Tem escanteio, Palmeiras, Felipe Oliveira.
16: Jogadaça de Flaco Lopes, jogadaça de jogador de Copa do Mundo. Arias fez a finalização, Vale faz a defesa. É escanteio pela direita, vem John Arias no pé direito.
15: Sobe os zagueiros do Palmeiras dentro da grande área, cruzamento vem da direita pro lado esquerdo, a bola fica sobrando na entrada da pequena área, o desvio de Gustavo Gomes, a defesa do goleiro Vale. O Palmeiras chega de novo com perigo, Felipe Oliveira.
16: A melhor chance do jogo até aqui, no cruzamento na segunda trave. Murilo ajeitou pro meio, tinha Gustavo Gomes, tinha Marlon Freitas. Quem cabeceou foi o meio campeão pista do Palmeiras, da entrada da pequena área, ele cabeceou em cima do goleiro Vale, segue 0-0, boa chance da equipe do Verdão, Felipe.
15: É o time do Palmeiras chegando nesse início de primeiro tempo, a bola vem agora no corredor central, fica a falta do Murilo na linha que divide o campo, jogo pegado, tem falta a equipe da LDU, Felipe Oliveira.
16: Mais uma vez Estrada, derrubado pelo Murilo na linha que divide o gramado, falta marcada, e o Estrada fica no gramado, esperando atendimento médico, torcida do Palmeiras não gosta, vai, o atacante da LDU segue 0-0.
15: Com pão de alhozinho da jogo.
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15: Vai fazer a cobrança de falta ali o Segovia pelo lado esquerdo do setor de defesa. A equipe da LDU troca passes no setor defensivo, sai da esquerda, vai pra direita, quem domina por ali é o Vaigan. Ele tenta o passe buscando por dentro a chegada do Corosso, recupera o time do Palmeiras, sai jogando com o John Arias, corredor central, abre jogada lado direito pra descida do Giai, sai a marcação do Segovia, cruzamento, bola dentro da grande área, estica a perna e ela faz o corte, a bola fica viva dentro da grande área, complementa a 10 pra tirar essa bola com perigo, vem de novo o time do Palmeiras, que tenta pressionar a LDU desses primeiros minutos de partida, trabalha pelo lado direito, Flaco Lopes tenta fazer a finta na marcação, falta em cima dele, a arbitragem não deu, vem a LDU, trabalha a bola lado esquerdo, Estrada fugiu da marcação, é o artilheiro do time equatoriano, vem por baixo, Giai deu o carrinho, não conseguiu o bloqueio, vem a LDU, Estrada de novo, vai bater pro gol, Carlos Miguel faz a defesa, num lance que me pareceu de falta lá a favor do Palmeiras, a arbitragem não deu, quase a LDU chegou no contragolpe, Felipe Oliveira.
16: E essa é a reclamação da torcida palmeirense, na sequência do lance, o Estrada, que não costuma perder esse gol e não pode em noites de Libertadores, invadiu a grande área pela ponta esquerda, mas bateu mal demais, de pé direito, bateu fraco nas mãos de Carlos Miguel, segue 0-0.
15: O time do Palmeiras vem pro campo de ataque, John Arias foge ali pelo lado direito, solta por dentro, no campo de defesa com Gustavo Gomes, ele abre com Barbosa, que tá no campo de ataque, volta dentro do círculo central com Gustavo Gomes, o time do Palmeiras tenta se impor na partida, cochila Flaco Lopes, bate carteira, a equipe equatoriana, que desce na canhota na velocidade com Estrada, passa Segovia, Estrada tentou bater pro gol em cima da marcação, em cima ali do Barbosa, vem o time do Palmeiras, Giai agora vai tentar o lançamento, demorou, pegaram ele, o Estrada chegou atrasado, fez a falta e vai pintar cartão amarelo, Felipe Oliveira.
16: Primeiro cartão da partida, o Estrada chegou atrasado, o Giai tentava ligar o contra-ataque na ligação direta, próxima linha que divide o gramado, o Estrada chegou jantando o lateral do Palmeiras, cartão amarelo pra ele, cartão amarelo pra Estrada, camisa de número 11 tá pendurado pro restante da partida.
15: Atenção torcedor, aqui na Nova Brasil FM você confere o tempo e o placar do jogo. Copa Libertadores da América, jogo de ida, quartas de final, já passamos a marca dos 11 minutos deste primeiro tempo na Arena do Palmeiras. Palmeiras 0, LDU de Quito também 0, Éber Lima.
17: Felipe Camargo lá na Vila Belmiro, 12 minutos do primeiro tempo, partida de ida das quartas de final da Copa Sul-Americana. Santos e Atlético Mineiro 0-0.
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15: time do Palmeiras toca a bola, campo de defesa, sai pro jogo Gustavo Gomes, vem por dentro Barbosa pra tentar puxar o time com o Murilo, trabalha ali pra saída de bola, John Arias vem buscar jogo no campo de defesa, rompe ali, equilíbrio o campo, ele sai da direita, corre, dá diagonal pra chegar lá do lado esquerdo com Piquerez, se movimenta o time do Palmeiras, campo de ataque, na canhota, dominou, girou, abriu jogada com o Giai, próximo ao bico da grande área, dominou na frente do Segovia, vem o time do Palmeiras, boa jogada pra Giai, cruzamento vem por baixo, corte providencial dentro da pequena área, a bola vai embora pela linha de fundo, tem escanteio de novo Palmeiras, Felipe Oliveira.
16: E a torcida do Verdão gosta, no belo passe do Murilo, como um meia, próximo à grande área, ele rompe a linha de defesa da LDU, acha o Giai na ultrapassagem que tenta o cruzamento rasteiro, bate em cima da marcação, é escanteio pro Verdão, escanteio pela ponta direita, se aproximando da bola, Lucas Evangelista e John Arias, já vem bola pra área da LDU.
15: Sobem os zagueiros do Palmeiras, Murilo Barbosa, Gomes estão lá dentro da grande área, cobrança curta pelo lado direito, John Arias devolve pra Evangelista, cruzamento de canhota, bola na pequena área, subiu de cabeça pra fazer o corte a Dé, ela vai sobrar lá do outro lado com o Vaigan, que vai tentar sair pro jogo, pra tentar levar a LDU de Quito pro campo de ataque na velocidade, veio no carrinho por baixo, e a falta marcada, falta pra LDU, próxima linha que livre o campo, Felipe Oliveira.
16: Exatamente, o Vaigans fazia uma bela jogada pela ponta direita, puxando o contra-ataque, e aí o Barbosa apelou, viu que ia poder sair uma condição boa de gol, fez a falta, mas sem cartão amarelo, apenas falta marcada, segue 0-0 na casa do Verdão.
15: O time da LDU tem a posse de bola, o capitão Adé fica com ela dominada no corredor central, ele abre jogada pelo lado direito com o Vaigan, que vai tentar sair pro jogo. O time de Quito carrega essa bola, foge da marcação, deixa o Piquerez pra trás, vem na velocidade com o Rodrigues, vai pintar cruzamento, levou essa bola pra dentro da grande área, linha de fundo, cruzamento pra trás, estica a perna de forma providencial, Gustavo Gomes. Quase a LDU, agora é quem chega com perigo, Felipe Oliveira.
16: E mais uma boa jogada pela ponta direita, o Rodrigues escapava com velocidade pela ponta, tentou o cruzamento rasteiro pra chegada do Corosso finalizar, mas faltou entrosamento, faltou comunicação entre os dois, Gustavo Gomes estava bem posicionado, fez o corte, segue 0-0.
15: Gavião, Palmeiras aqui tenta achar o seu gol, mas a LDU tá rebatendo e o pessoal aí tá participando com a gente.
8: O Marcos Balbino, homem do Quindim, tá na sintonia, tá curtindo, querendo saber sempre as notícias do Peixe, quando o Eber Lima fala do jogo do Santos, ele tá de olho aqui de ouvido. Joaquim São Paulino, secando o Palmeiras, dizendo sábado a gente dá uma sapecada, e o Vandão em Valinhos, abraço Eber Lima, boa noite pra todo mundo da Nova Brasil. Vai lá, Felipe.
15: Esse é o nosso Gavião, você participa no 11 99433-2121. O time da LDU tenta sair pro jogo, o Palmeiras pressiona a saída de bola, vem ela na contramão pra Adé, Adé deixa do lado esquerdo com Segovia, que domina agora, tocou pra chegada do Quinhones de letra, ele tentou fazer o passe e recupera o time do Palmeiras, que sai jogando no corredor central, a bola fica ali no campo de defesa da equipe Alviverde. 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Copa Libertadores da América, jogo de ida, quartas de final, já passamos a marca dos 15 minutos deste primeiro tempo na Arena do Palmeiras. 0 Palmeiras, 0 LDU de Quito. Weber Lima.
17: Felipe Camargo, ontem na Bombonera, o Boca Juniors bateu o São Paulo por 1-0. Partida de ida das quartas de final da Sul-Americana. E no El Campín, em Bogotá, na Colômbia, Santa Fé e Vasco ficaram no empate sem gols.
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15: O time do Palmeiras tenta de novo a jogada pelo lado esquerdo, Piquerez faz cruzamento na entrada da grande área, dominou, Flaco Lopes soltou essa bola com o Evangelista, ele domina, chega a marcação, carregou linha de fundo, pegaram ele por baixo, vai ter falta o Palmeiras, próxima linha de fundo pelo lado esquerdo, um escanteio de mangas curtas, Felipe Oliveira.
16: Isso mesmo, e é falta perigosa para a equipe do Palmeiras, o Lucas Evangelista fazia a jogada pela ponta esquerda, na tabelinha com Flaco Lopes, foi derrubado pelo Vaigan, é falta, 3 passos da grande área, vem chuveirinho pra área da LDU, vem mais uma vez o Verdão, Fê.
15: Pra fazer o cruzamento, quem sabe agora, pra fazer a tampa da panela subir aqui na Arena do Palmeiras, que tem um ótimo público, mas não está completamente lotado o estádio. O horário das 19 horas, o torcedor do Palmeiras reclama muitas vezes que é um horário complicado pra sair do trabalho, pra vir pro jogo. Aos poucos o torcedor tá chegando com a bola rolando e o Palmeiras tem uma falta pelo lado esquerdo, próxima linha de fundo, vai pintar cruzamento. vem cobrança, bola na entrada da pequena área, subiu de cabeça pra fazer o corte o Adé, vem de novo o chute de longe, ela passa, vem por cima, na tentativa do Giai, tava esperto o goleiro, vale tiro de meta, Felipe Oliveira.
16: O Giai bateu com muito estilo, mas com pouca força, a finalização passou por cima, tirando tinta na trave do goleiro Vale, mas no momento, agora o Jesus Valenzuela vai conversar com o Vaigan, porque assim que o Giai finalizou, o Vaigan caiu rolando, com as mãos na cara, pedindo um toque de algum jogador do Palmeiras, tá conversando com os jogadores, o árbitro da partida, e tem na cabine do VAR, quem vai trabalhar agora é o Juan Soto, que pode ter trabalho nesse início de primeira etapa, Fê.
15: O Vaigan saiu com a maior cara de pau, o árbitro disse pra ele, não vou marcar nada, levanta, caiu sozinho, ele

0: levantou como se nada tivesse acontecendo, saiu andando normalmente. Vai ganhar quem domina essa bola. O time do Palmeiras tentou buscar o ataque, foi desarmado o Flaco Lopes. A equipe equatoriana domina pelo lado direito o campo de defesa. Lançamento é feito buscando o campo de ataque. Chega Gustavo Gomes para fazer o corte. Vai sobrar lá pelo lado esquerdo com o Vitor Roque. Evitou a saída, não. A arbitragem disse que não. O Túlio Moreno, o bandeirinha número 2, anotou lateral para a equipe da LDU. Lá do outro lado, lado direito, o campo de defesa, a equipe equatoriana. Falamos para Pão de Alhozinho com Pão de Alhozinho. Dá jogo!
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0: Renan Teixeira, já passamos a marca dos 18 aqui na Arena do Palmeiras, 0-0. E o Palmeiras está bem no jogo?
2: O Palmeiras está tentando, Felipe. O Palmeiras tenta um jogo de aproximação e as coisas acontecem a partir do momento que o Arias toca na bola, né? Quando ele toca na bola, se aproxima do Flaco, e foi assim o primeiro lance de, a primeira chance de gol, né? Do Palmeiras, com ele se aproximando. Quando o Arias, ele vai para a zona central do campo, pega a bola, consegue girar e encontrar os companheiros, alguma coisa acontece. Acho que o Palmeiras está num bom volume de jogo, escanteio, faltas, e assim o Palmeiras vai chegando. Tem muito mais qualidade que seu adversário, só que precisa sair o primeiro gol, sabe, Felipe? Para tirar aquela pressão, para trazer leveza para os movimentos dos jogadores do Palmeiras, acho que é um pouco disso também que tá faltando. Mas começa bem, na minha visão, o Palmeiras.
0: Trabalha essa bola no corredor central com o Pretel, a equipe equatoriana tenta ficar com a posse de bola. A bola chega ali pelo lado direito com o Vaigan, ele recua essa bola para Vale. Tá todo de roxo, é aquele roxo fundo de caixão, sabe? É o cor do uniforme do goleiro da equipe equatoriana. Vale recebe essa bola recuada, diga.
2: Deus o livre, você falou fundo de caixão, você tá louco.
3: Ontem a arbitragem tava assim também, aquele paninho de velório.
0: Agora vem o time da LDU, o lançamento é feito, tenta chegar Quinhones de Ai, vai no ombro, protegeu, ganhou essa bola, tiro de meta, Felipe Oliveira.
4: A visão do árbitro Jesus Valenzuela, apenas uma disputa de jogo, Quinhões ficou pedindo uma carga nas costas, apenas tiro de meta pro Verdão.
0: Que tenta já sair pro jogo, mas com dificuldade, chega na marcação, forte por trás, ali o Cornejo, a arbitragem vê falta, o Palmeiras tem falta no campo de defesa, jogo rolando, Pão de Alhozinho dá jogo.
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0: O time do Palmeiras sai pro jogo, campo de defesa, da direita pra, da esquerda pra direita, Murilo, carrega essa bola, rompe a linha, equilibra o campo, soltou com o Giai, vem Segovia na marcação, volta na contramão, o time do Palmeiras, é a vez da equipe equatoriana ficar com um bloco baixo de marcação. 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Copa Libertadores da América, jogo de ida, quartas de final, já passamos a marca dos 20. Vamos chegar a 21 minutos deste primeiro tempo aqui na Arena do Palmeiras. 0 Palmeiras, 0 LDU de Quito. Weber Lima.
3: Felipe Camargo, amanhã pela Libertadores da América, primeiro jogo no Equador, às 9:30 da noite, tem Independiente del Valle e Flamengo.
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0: Time do Palmeiras que enfrenta a LDU de Quito nesta quarta-feira, na próxima quarta-feira, o jogo de volta na altitude de Quito, 2.800 metros. E o Felipe Oliveira trazia essa informação logo na abertura da transmissão. É uma reedição das semifinais da Libertadores do ano passado. E agora o jogo está paralisado, vai pintar cartão amarelo. É isso, Felipe Oliveira?
4: Isso mesmo, cartão amarelo. A LDU subia as suas linhas para tentar marcar pressão, tentar subir a pressão da equipe palmeirense. Cartão amarelo, já confirmo pra quem, mas tá sentindo dores no gramado, ali me parece o Gustavo Gomes, capitão da equipe palmeirense, cartão amarelo para jogador da LDU, é o segundo cartão da Liga Desportiva Universitária, Liga de Quito, falta marcada, falta na saída de bola do Palmeiras.
0: O Lucas Evangelista apareceu por ali e acabou recebendo a falta marcada e o cartão amarelo.
4: Cartão amarelo para Fernando Cornejo, camisa de número 20 da LDU, segundo cartão da equipe da Liga de Quito nessa partida, Fê.
0: E agora vamos ter uma pausa para hidratação. Já passamos a marca dos 22 minutos deste primeiro tempo aqui na Arena do Palmeiras, jogo paralisado. Tem pausa aqui neste primeiro tempo. Ô Gavião, e o torcedor do Palmeiras se apresenta, tem torcedor do Santos também de olho no que acontece na Vila e essa movimentação nas redes sociais.
3: O Rafael de Mairiporã
1: Tan, tá ligado na melhor transmissão do rádio, diz ele aqui, tá na Nova Brasil. O Vitinho, ele é palmeirense, muito trânsito para chegar na Arena do Palmeiras. O Ramon de Itaquera, tô aqui com o secador ligado, tô secando o Palmeiras e esperando o meu timão. E tem áudio também da galera do WhatsApp, vamos soltar, Celcinho, o áudio.
6: Eu sou Isabel Ribeiro, tô no Campo Limpo, hein? Nova Brasil em campo, vai Verdão, eita nós, é hoje, hein? Palmeiras 3-0, que é pra já ficar por cima e tampar a boca de quem quer derrubar o Abel. Um beijo a todos aí.
7: Boa noite a todos aí da Nova Brasil. Cadê o Veloso, cabelo de boneca? Hoje ele vai ficar brabo, hein? O Palmeiras vai perder, 2-1.
8: Berlima, Gavião e equipe, boa noite para todos. Gavião, é com essa mesma garra que o Palmeiras está jogando que eu quero ver o Corinthians jogar hoje à noite. É com essa mesma garra, não só nessa quarta, mas domingo que vem. Um abraço de Ivan Carlos de Mauá.
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1: Felipe, WhatsApp 11 99433-2121, você vai conversar com o Gavião, com o Gaviva, que vai trazer sua participação aqui com a gente. Foi embora, foi embora já, foram embora, os jogadores voltaram ao gramado, estiveram ali na beira do gramado conversando com os respectivos técnicos, tivemos a parada para reidratação, já vou ouvir o Renan Teixeira, o time da LDU segue com a posse de bola agora, volta na contramão essa bola com a chegada do AD. AD é o capitão do time, ele recua para que o Vale saia pro jogo, o goleiro equatoriano que dá um bico para frente de pé direito, tenta ligar o campo de ataque, Giai sai de cabeça aqui pelo lado direito, o Palmeiras não consegue ficar com a bola, volta aqui pelo lado esquerdo com Segovia, Segovia volta na contramão para a chegada do Quinhones, trabalha com Pretel, a equipe equatoriana fica com a posse de bola, trabalhando agora com o Rodrigues, que vem por dentro, abre jogada pelo lado direito com a possibilidade do Ayala, que empurra para Vaigan, e o time equatoriano tenta ficar com ela, partindo para o campo de ataque, Rodrigues tentou chegar nela, recupera o time do Palmeiras com Piquerez, bola recuada agora para Carlos Miguel, vamos passando a marca dos 25 minutos deste primeiro tempo aqui na Arena do Palmeiras, 0-0, Palmeiras e LDU de Quito, jogo de ida, quartas de final da Taça Libertadores da América. O Palmeiras tenta sair pro jogo na base do lançamento da defesa pro ataque, no meio do caminho AD tenta tirar essa bola, briga Vitor Roque, ganhou Vitor Roque, carregou lado esquerdo, finalização cruzada, sobrou pro goleiro Giai de cabeça.

0: lado esquerdo, no bate-rebate, sobrou pro Vitor Roque. Ele fez a finalização, a desvia no caminho, o goleiro Vale conseguiu evitar. A bola ganhou, o Fulé chegou dentro da grande área, Giai de cabeça. A bola estoura no travessão, bate na linha. Vai pra, pro fundo da rede, Giai, Giai, Giai, camisa 4. Aberto o placar da Arena do Palmeiras. Faz a tampa na panela subir, o torcedor palmeirense comemora. Sai na frente o time alviverde, Giai, camisa 4.
1: Retomar a confiança não só do Giai que marcou o gol, mas também de Vitor Roque, que foi quem começou a jogada. O Ricardo Adê, capitão da LDU, bobeou no lance. Fez um corte simples, mas muito mal feito. E sobrou a bola nos pés do Tiguinho, que ganhou na velocidade do zagueirão da LDU. Invadiu a grande área e finalizou. A fase do Tigrinho não é das melhores. Por isso que o goleiro Vale fez a defesa, mas no rebote, o Giai, o lateral, o ala pela direita, aparece como um verdadeiro centroavante, dá um peixinho, manda a bola pro fundo da rede, ela caprichosamente bate no travessão, bate dentro do gol e estufa a rede da Arena Alviverde. O Giai faz o primeiro do Verdão, o Giai faz o primeiro com a camisa do Palmeiras, abre o placar na casa Alviverde. Agora o Palmeiras tem um, LDU tem zero, Fê.
0: E vem o Palmeiras de novo, Giai, cruzamento lá do direito, desvio do John Arias. Sai pra defesa o goleiro Vale. O Palmeiras ganha moral, vai pra cima, quase, quase faz o segundo. 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Copa Libertadores da América, quartas de final, jogo de ida, passamos dos 28 minutos deste primeiro tempo na Arena do Palmeiras. Giai foi pra rede, 1 para o Palmeiras, 0 para LDU de Quito, Weber Lima.
2: Felipe Camargo, 28 minutos na Vila Belmiro, segue Santos e Atlético Mineiro pela Copa Sul-Americana, 0-0.
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0: O time do Palmeiras vem na contramão, vai ficar com ela dominada. Gustavo Gomes do campo de defesa sai jogando com Marlon Freitas do campo de defesa. Renan Teixeira, o Palmeiras acha o gol. Você falava que era importante sair esse gol. Agora o Palmeiras pode ter o controle maior do jogo, Renan.
4: Pode ter o controle e uma maior confiança, uma maior leveza para trabalhar as jogadas, né, Felipe? Eu gostaria aqui de pedir desculpas pro Giai. Giai, desculpa. Você tem condição de ser ala do Palmeiras. O Giai que chega para acompanhar a jogada, né? Uma jogada que começa, a origem da jogada é num chutão. Um chutão do Barbosa. O Abel não vai gostar se alguém perguntar, mas foi num chutão do Barbosa. Não foi numa jogada construída desde trás, pé em pé. Foi num chutão. Aí, mérito do Vitor Roque, que disputa a bola, que ganha a jogada, muitos vacilos da defesa da LDU e que resulta no jogador que acompanha a jogada, que não desistiu, que foi o Giai. Palmeiras abre 1-0. Acho que procurava, tinha um bom volume de jogo e agora com certeza tem muito mais tranquilidade, confiança e leveza para administrar e construir talvez um resultado melhor, né, Felipe?
0: E o Palmeiras faz o seu torcedor cantar. A tampa da panela subiu aqui na Arena do Palmeiras. Tem falta, LDU, campo de defesa, Felipe Oliveira. Pegaram o Rodrigues ali próximo à entrada da grande área.
1: Exatamente, o Palmeiras tentava marcar a pressão, mas acabou fazendo a falta. Falta marcada, falta para LDU. A torcida do Palmeiras, como você falou, não em tão grande número aqui na Casa Alviverde, mas sobe o tom e joga junto com o Verdão na noite de hoje. Vê.
0: Jogo rolando, pão de alhozinho da jogo.
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0: O time do Palmeiras tem arremesso lateral aqui pelo lado direito, campo de defesa, Giai, que marca o seu primeiro gol com a camisa alviverde, sai pra movimentação, ele tem o Flaco Lopes à sua frente, ele prefere jogar essa bola mais à frente pra chegada do Vitor Roque. Vitor Roque chega um 3 em cima dele, é falta marcada, Felipe Oliveira.
1: Falta do Adé em cima do Vitor Roque, ele fazia o pivô em cima do zagueiro haitiano, zagueiro esse que inclusive foi titular contra o Brasil na Copa do Mundo. O Ricardo Adé, falta marcada, falta na linha aqui de vídeo gramado, 1-0 pro Verdão.
0: Barbosa tenta sair pro jogo de forma perigosa, ele solta essa bola no meio para Lucas Evangelista, que vem na contramão, bola recuada. O Carlos Miguel chutou errado no pé do atacante, vem a LDU, finalização na trave! O jogo tá parado, o Carlos Miguel quase entregou a paçoca, Felipe Oliveira.
1: O Carlos Miguel fez um teste de pra cardíaco em todos os presentes aqui na Casa Alviverde. Na tentativa de sair jogando, ele deu um chutão nos pés do Estrada, artilheiro da LDU, que podia ter finalizado, mas ficou enrolando, enrolando, enrolando. Marlon Freitas apareceu na hora H pra mandar a bola pra escanteio. É o primeiro canto da equipe da LDU. Vem a Liga Desportiva Universitária, vem a Liga de Quito. Escanteio pela ponta direita. Vem a LDU, vê.
0: 31 minutos passados deste primeiro tempo, o Palmeiras erra na saída de bola, Carlos Miguel erra na hora de chutar essa bola, na bola recuada. Arbitragem também, hein? Voltou atrás, não era tiro de canto, meu caro Felipe Oliveira.
1: Agora o VAR pode intervir, tiro de meta marcado, aparentemente Marlon Freitas, algum jogador do Palmeiras, finalizou com desvio antes de ir para escanteio, segue 1-0, tiro de meta para Carlos Miguel.
0: 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Copa Libertadores da América, jogo de ida, quartas de final, já passamos a marca dos 32 minutos, primeiro tempo aqui na Arena do Palmeiras. 1 para o Palmeiras, 0 para a LDU de Quito, Weber Lima.
2: Felipe Camargo teve gol na Vila Belmiro, gol do Santos, William Arão, mas a arbitragem marcou o impedimento. O gol foi anulado, 32 minutos, segue Santos e Atlético Mineiro, 0-0.
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0: Jogo paralisado, o Palmeiras tem falta no campo de defesa, Felipe Oliveira.
1: Isso mesmo, falta e cartão amarelo para Yerly Quinhanhas, camisa de número 23, está pendurado para o restante da partida, falta na linha que divide o gramado.
0: O Palmeiras faz a cobrança de falta, trabalha essa bola no corredor central com Marlon Freitas, boa abertura de jogada com o Giai lado direito, dominou, levou a linha de fundo, cruzamento, essa bola vem para dentro da grande área, fica no chão por ali, Vitor Roque reclama, era o Lucas Evangelista, trabalha o Palmeiras agora na canhota, volta com Marlon Freitas, na contramão, ele sai jogando agora lá atrás com Gustavo Gomes, que é o último homem do Palmeiras no corredor central. Ele faz lançamento, mata no peito, bota essa bola no chão ali. O Evangelista, ele abre jogada pelo lado esquerdo com Piqueires. Piqueires volta na contramão com Barbosa. O time do Palmeiras tem a posse de bola no setor defensivo. O corredor central, Gomes é quem faz o lançamento. Flaco Lopes vem buscar jogo, trabalha na intermediária, escorregou, mas conseguiu o passe por dentro com Marlon Freitas. Abre jogada pelo lado esquerdo com Lucas Evangelista. Se fecha o time do Equador. O time do Palmeiras trabalha bola, campo de ataque pelo lado esquerdo, Lucas Evangelista tem dificuldade pro domínio, mas ela sobra pra Piqueires, se movimenta Vitor Roque, veio o Tigrinho, com ela dominada, foi com os pés dele que saiu o primeiro gol do Palmeiras, foi dos pés dele que pintou a finalização pro rebote do Giai, veio o time do Palmeiras de novo, bico esquerdo da grande área, tentou a finalização, ela fica na marcação, volta de novo pro Palmeiras, Marlon Freitas, corredor central, empurrou pra Murilo, passe do Murilo por elevação, tentou a chegada por ali do John Arias, a bola foi embora pela linha de fundo, tiro de meta, Felipe Oliveira.
1: A ideia do Murilo era boa, mas aí execução nota zero pro zagueiro do Palmeiras, tentou um passe por elevação pro John Arias, a bola saiu pela linha de fundo, apenas tiro de meta pra ele deu.
0: Vamos chegar já a marca dos 35, Renan Teixeira, o Palmeiras sai na frente, a LDU parece que sente o gol aqui na Arena do Palmeiras, meu caro Renan Teixeira.
4: É aquilo que a gente falava, né, Felipe? O gol traz mais confiança, traz mais leveza. O Weber Lima falou hoje pra mim aqui à tarde, o Carlos Miguel não foi convocado pra seleção brasileira, talvez seja um dos motivos aí, né? Como ele tem trabalhado com os pés, né? A dificuldade, na verdade, que ele tem em trabalhar com os pés. E hoje eu tô gostando, tá com mais mobilidade, tá com mais confiança, conseguindo dar andamento nas jogadas, tô gostando hoje mais do jogo do Vitor Roque. Nas últimas rodadas era um jogo tão pobre dele, com tanta dificuldade, que hoje, minimamente, ele tá conseguindo dar andamento nas jogadas, tá conseguindo fazer a bola andar, tá conseguindo dividir, tá conseguindo criar, portanto, eu acho que é um jogo melhor do Vitor Roque na noite de hoje, Felipe.
0: E desce a LDU pelo lado esquerdo, Quinhones carregou, fugiu da marcação, deixa o Giai pra trás, tenta a finalização, Giai é falta. Falta pra equipe da LDU, ela é frontal ao gol do Carlos Miguel, Felipe Oliveira.
1: Falta perigosa pra equipe da LDU, e Erling Quinhones fez grande jogada pela ponta esquerda, puxando pro pé direito, o pé bom, armando a finalização, mas aí o Giai apelou a 3 passos da grande área, falta frontal, o lado é o esquerdo, Estrada na bola, artilheiro da equipe da LDU, preocupação pra time de Abel Ferreira, Felipe.
0: Tá encostado ali no poste direito o goleiro Carlos Miguel, são 2 metros de altura. A bola baixa é o que pode levar
5: mais perigo ao goleiro brasileiro. A equipe equatoriana tem uma chance importante aqui na Arena do Palmeiras. Ataca à esquerda das cabines de transmissão. São quatro homens, cinco homens na barreira e um homem deitado. Carlos Miguel protege o canto direito. Estrada é quem pode vir para a cobrança. Tem Cornejo perto da bola. Vai autorizar o árbitro venezuelano. Vem Estrada na cobrança em cima da barreira. Vai ficar com a sobra o time equatoriano ainda no campo de ataque, mas vai recuar essa bola com a dele no campo defensivo. 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Copa Libertadores da América, jogo de ida, quartas de final, já passamos dos 36 minutos deste primeiro tempo na Arena do Palmeiras. Giai de cabeça, Palmeiras 1, LDU de Quito 0, Weber Lima.
2: Felipe Camargo tem gol na Vila Belmiro, 36 da primeira etapa, o Ilharão abre o placar, agora Santos 1, Atlético Mineiro 0, pelas quartas da Sul-Americana.
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5: Time do Palmeiras sai do campo de defesa, bom passe de Marlon Freitas para Flaco Lopes, é ele contra quatro marcadores, protegeu bem Flaco Lopes, carregou meia direita, viu João Arias passar, pegaram o Flaco Lopes sem bola, vem João Arias, dominou essa bola, linha de fundo, vai encarar a marcação do Segovia, vai tentar cruzamento, essa bola vem no segundo pau, muito fora de mão ali para a chegada do Vitor Roque, Piquerez pegou a bola lá do outro lado, ele tentou o passe para trás, foi bloqueado, a bola bateu por último no Uruguai e vai embora pela linha lateral. E agora discute o Piquerez, fecha o tempo ali, tá discutindo com o Vaigã, meu caro Felipe Oliveira.
1: Exatamente, discussão que terminou em um abraço. O Vaigã marcava a saída de bola, o Piquerez tentou chutar em cima dele, mas na conclusão da jogada, desvio no lateral esquerdo uruguaio da equipe do Palmeiras, é lateral pra Liga de Quito, segue 1-0 pro Verdão.
5: O time da LDU tenta sair pro jogo ali no campo de defesa e outra falta marcada, a falta em cima do Estrada, a próxima linha que livre o campo. Ô Gavião, pessoal tá acompanhando a nossa transmissão através do WhatsApp no 11 994332121. Pessoal também acompanha a gente pelo YouTube. Like, estão deixando like pra gente aí, Gavião?
6: Tem muito like chegando, mas era pra ter mais. Ó, tem muita gente assistindo e tal, mas pela quantidade de gente assistindo, tá faltando like. Então vamos lá dar aquela dedada no like, lá no joinha, hein? 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O Roberto de Andrade, corintiano, adora vocês. Hoje é 3-1 LDU. Ivanildo França, meu secador tá pronto e vai LDU. Os caras tudo secando. Zé Luiz Molaro, vai dar Verdão hoje, Felipe.
5: Time da LDU tem a posse de bola no campo de defesa, arremesso lateral, Vaigã já fez a movimentação, solta essa bola na velocidade, tentando achar o Estrada, a bola é muito forte, vai sem direção também, a bola vai embora pela linha lateral, arremesso que o Palmeiras já cobrou, Piquerez, movimentação do Palmeiras pelo lado esquerdo do campo de ataque, sobrou pra Tigrinho, ele tocou bola pra Lucas Evangelista, bateu no calcanhar dele, mas conseguiu um passe, cruzamento, vem bola pra dentro da grande área, tentou girar e foi quase fazer o segundo, faltou o cacuete de atacante, no cruzamento que veio da esquerda, passou pelo goleiro, já fechou, no segundo pau, era pra botar pro fundo da rede, ele tocou de lado, Felipe Oliveira.
1: Mas aí já é pedir demais do lateral do Palmeiras, numa jogada de ala a ala, de Piquerez pra Giai, Piquerez na ponta esquerda fez um cruzamento rasante, o Giai aparecia no segundo pau, mais uma vez como um centroavante, mas aí lembrou que a lateral direito não conseguiu mandar a bola pro fundo da rede, pegou na panturrilha, na canela dele, segue 1-0, mas com um gol de Giai, ô Fecamargo.
5: É, e quase o Giai faria o segundo, seria um herói improvável, com o Calabareda aqui, até coça a cabeça, um herói improvável aqui na arena do Palmeiras, tentaram pegar agora o João Arias, ele carrega, boa jogada da meia direita, corredor central, bom passe para Vitor Roque, lado esquerdo, grande área, finalização cruzada, se estica a zaga, o corte providencial, na sequência, chegou dividido por ali o próprio Vitor Roque, a bola foi embora pela linha de fundo, tiro de meta para cobrar, o goleiro vai, quase o Palmeiras acha de novo o segundo gol, parece que o segundo gol tá amadurecendo, Felipe Oliveira.
1: Exatamente, mais uma boa jogada da equipe do Palmeiras, que fazia mais uma grande atuação de João Arias nessa noite, começou a jogada depois da tentativa de finalização do Vitor Roque, a zaga afastou em cima do atacante palmeirense, tiro de meta pra LDU.
5: Olha, os jogadores da LDU parecem estar abrindo a caixa de ferramenta, hein? eles não chegam na bola, chegam atrasado, estão pegando geral. Trabalha o time do Palmeiras lá pela canhota, Piqueires empurra de lado para a chegada do Lucas Evangelista, ele carrega da linha que divide o campo, vem com essa bola para meia, para intermediária, ofensiva na meia esquerda, perdeu, bateu carteira, recupera o time equatoriano na tentativa de sair pro jogo, Cornejo erra o passe, recupera a posse de bola o time do Palmeiras. 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Copa Libertadores da América, jogo de ida, quartas de final, já passamos a marca dos 40, chegamos a 41. 41 minutos, primeiro tempo aqui na Arena do Palmeiras. Giai de cabeça foi pra rede, 1 para o Palmeiras, 0 para LDU de Quito. Ô, Weber Lima.
2: Felipe Camargo, ontem também pela Libertadores da América, partida de ida no Maracanã, o Fluminense derrotou o Platense, ou a Platense, por 2-0.
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5: Time da LDU tenta sair pro jogo tocando bola, o Palmeiras pressiona na saída de bola, força o erro, a bola fica aqui no campo de defesa, fica com arremesso lateral à equipe brasileira. Giai tenta fazer a cobrança rápida, o árbitro mandou voltar, é isso, Felipe Oliveira?
1: Isso mesmo, Giai ia fazendo a cobrança de lateral, mas o árbitro mandou voltar, segue 1-0 pro Verdão aqui na Casa Alviverde.
5: Que trabalha essa bola, vem na contramão, bola mais atrás para o Lucas Evangelista, ele deixa com o Gustavo Gomes, o paraguaio domina, capitão do time Alviverde, sai pro jogo do campo de defesa buscando o ataque, o Palmeiras vai vencendo a LDU de Quito por 1-0. Há quem diga que é preciso fazer mais de um gol de diferença. Lançamento da defesa para ataque, vem o time equatoriano, Estrada não consegue o domínio, ela escapa dele e vai embora pela linha de fundo. Tiro de meta, mas agora a zaga palmeirense vacilou. Felipe Oliveira.
1: E o Gustavo Álvares não gostou da falta de domínio, da falta de dominal do seu atacante, o Estrada. A bola do Corosso era muito boa nas costas da defesa do Palmeiras. O Estrada não conseguiu fazer o domínio, não conseguiu fazer a finalização, segue 1-0 e vem Verdão.
5: Tenta a jogada ali pelo lado esquerdo, lamenta Barbosa que brigou pela bola e do carrinho ele faria o passe para a chegada do Tigrinho e o Tigrinho não conseguiu o domínio, a bola foi embora pela linha lateral, mas se o Tigrinho domina, Felipe Oliveira, seria mais um bom lance do Palmeiras.
1: Podia parar dentro do gol, a jogada era muito boa, Barbosa fez o passe, mas o Vitor Roque não conseguiu pegar, ela sai pela lateral pelo canto esquerdo e segue Palmeiras com a bola, fica amargo.
5: Já tá merecendo o segundo gol, Giai domina lá do direito, Murilo, empurra de lado, corredor central, vem com Marlon Freitas, volta com Murilo, como se fosse o meia direito, Palmeiras trabalha, tenta encurralar a LDU, Giai, aberto aqui pelo lado direito, tocou pra John Arias, como se fosse um pivô, vem o desarme por baixo, o corte feito do Ayala, o time agora equatoriano vai tentar sair no contragolpe, vem por baixo no carrinho, Gustavo Gomes, na sequência vai fazer a falta no Estrada, e vai pintar cartão amarelo, meu caro Felipe Oliveira.
1: Cartão amarelo para Gustavo Gomes, o Estrada fazia jogada pela ponta esquerda, escapava no contra-ataque, Gomes apelou, derrubou o camisa 11 da LDU e tava pendurado. Não joga a partida de volta o capitão palmeirense. Cartão amarelo para Gustavo Gomes, pendurado pro restante da partida e tá fora do confronto de volta lá em Quito contra a LDU.
5: O Renan Teixeira, uma baixa importante, ausência do Gustavo Gomes, o capitão para pro jogo de volta. Sensação que nós temos aqui na Arena do Palmeiras de que o Palmeiras já tá merecendo o segundo gol. Para você aí também tem essa sensação?
4: A sensação é essa, o Palmeiras faz um grande jogo e eu senti também aquilo que eu falava anteriormente, a confiança dos jogadores, ela aumentou a partir do momento que saiu o primeiro gol, a leveza para criar jogadas e no jogo de hoje os laterais, os alas na verdade, eles têm tido uma função muito importante, eles têm executado de uma forma muito boa. Quando a gente fala sempre, né? Quando joga com três zagueiros, os alas têm uma função muito importante dentro do time e o Giai e o Piqueires, eles estão jogando muito bem, com uma leitura de jogo interessante.
5: Vem a LDU, lado direito, campo de ataque, vai chegando dentro da grande área, tentativa do Corosso, desarme feito providencial. Bateram carteira do Flaco Lopes, da tentativa do Flaco sair pro jogo, quase chega a LDU de Quito, escanteio, Felipe Oliveira.
1: LDU marcando pressão e rouba a bola na frente da grande área do Palmeiras, o Corosso fez uma jogadaça, chamou pra dançar a marcação, limpou um, limpou dois, bateu em cima da marcação, é escanteio pela direita, vem LDU.
5: Sobem os zagueiros da LDU, escanteio lado direito, cobrança feito, desvio de cabeça na entrada ali da pequena área, o desvio, o goleiro Carlos Miguel saiu para fazer a defesa, completa Renan Teixeira.
4: Ô Felipe, como eu falava, né, o time do Palmeiras, os laterais, os alas, têm feito um jogo interessante, né, a função que eles têm executado nesse jogo, né, aparecendo bastante, né, o Giai fazendo gol e toda hora atacando. Numa hora tava o Piquerez cruzando pra finalização do Giai. Então quando joga com três zagueiros, eles têm que saber, eles têm que ter o entendimento e a leitura, que eles são muito importantes, principalmente na fase ofensiva, e eles estão conseguindo fazer. Eu não esperava muito, sinceramente, do Giai, principalmente, mas ele tem conseguido executar muito bem a função, e concordo com você, o Palmeiras já tá merecendo o segundo gol.
1: Mais três.
5: Vamos a 48, já passamos os 45, ele deu, chega, cruzamento da esquerda pra dentro da pequena área, faz o corte Gustavo Gomes, a bola ganhou mais altura do que distância, tenta se livrar da bola Murilo, carrega Segovia, tenta a jogada lado esquerdo e ganha o arremesso lateral, da equipe equatoriana. Tem pressa ali o Segovia, o técnico pede calma ali o Gustavo Alvarez. Tá agitado o Gustavo Alvarez ali na beira do gramado, o técnico da LDU de Quito, lateral já cobrado, vem o time equatoriano, corte feito, apareceu por ali Gustavo Gomes, briga de novo aqui pelo lado esquerdo, o Segovia vai ganhar o escanteio, não, ganhou o tiro de meta, John Arias chegou dividido com ele, a bola bateu por último no camisa 44 da LDU, foi embora pela linha de fundo, Felipe Oliveira.
1: Segovia tentava a jogada pela ponta esquerda, o Gustavo Alvarez, como você destacava, muito agitado, o tempo inteiro fora da área técnica aqui na Arena Alviverde, segue 1-0 pro Verdão.
5: Com pão de alhozinho, dá jogo.
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5: O time do Palmeiras força ali na saída de bola da equipe equatoriana, fica com a falta, tem uma falta, o time da LDU, o Segovia foi empurrado, o Rodrigues é quem vai pra movimentação, já vem o nosso intervalo aqui na Nova Brasil FM, o Weber Lima comanda, tudo pra você, análise de Renan Teixeira do que foi esse primeiro tempo e por enquanto Palmeiras 1, LDU 0, logo depois de Palmeiras e LDU tem Estudiantes e Corinthians que você acompanha aqui também na Nova Brasil FM, desce o Palmeiras, quem sabe mais uma estocada, quem sabe a última do primeiro tempo para buscar o segundo gol, cruzamento da direita, sobrou do lado esquerdo para Piquerez, próximo ao bico da grande área, trabalha com Lucas Evangelista, chegou na dividida melhor para marcação, Ayala faz o corte, vai descer a equipe equatoriana, vai tentar também agora uma transição ofensiva, sai da direita, vem para esquerda, Estrada briga pela bola, Giai não consegue tirar a bola dele, chega Murilo, bate carteira, Giai, dois em cima do equatoriano, Giai conseguiu ficar com ela, veio o argentino, protegeu, lateral da grande área, soltou mais atrás com Murilo, vai pintar cruzamento, essa bola vem no segundo pau, subiu de cabeça Ayala para fazer o corte, vai sobrar para Piquerez fora da grande área, o Palmeiras aperta, quem sabe o segundo, para fazer a tampa da panela, subir cruzamento, passa de novo da esquerda para direita, Giai de cabeça, o corte feito pelo AD, tirou o haitiano, vem de novo o Palmeiras, Murilo, cruzamento, essa bola vem do segundo pau, tem jogador do Palmeiras.

0: vai sair pela linha lateral. O impedimento foi marcado. Fiquei com a sensação de que a finalização acabou sendo em cima do próprio jogador palmeirense, Felipe Oliveira.
1: E quem tava por ali era o Barbosa. A Paula passou por todo mundo. Ele chegou como elemento surpresa no segundo pau, tentou a finalização, mas já tava em posição irregular. Impedimento marcado por Jorge Urrego. Apenas impedimento para a equipe da LDU.
0: Termina o primeiro tempo aqui na Arena do Palmeiras. Apita o árbitro. Gol de Giai. 1 para o Palmeiras. 0 para a LDU de Quito. Vem aí o intervalo da Nova Brasil FM. Já já voltamos com o Weber Lima. E o nosso intervalo com análise de Renan Teixeira. Já já eu volto com o segundo tempo. Para quem sabe narrar mais gols do Palmeiras. Uma vitória importante nesse jogo de das quartas de final da Libertadores da América.
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3: 19 horas e 49 minutos. Felipe Oliveira, o seu destaque neste primeiro tempo. Vitória parcial do Verdão, 1-0, Felipe.
1: Vitória parcial da equipe do Palmeiras com um herói improvável, gol de Giai. Ele que marca sua primeira vez com a camisa do Palmeiras, ele que não marcou desde que chegou no Verdão, conquista o seu primeiro gol com a camisa alviverde e vai colocando um resultado importante para o duelo de volta contra a Liga Desportiva Universitária lá em Quito na próxima semana. Importante, o Palmeiras deve seguir em cima justamente por conta da altitude lá de Quito, mais de 2.800 metros acima do nível do mar, e o Palmeiras, que na última temporada tomou de 3 lá em Quito, e por isso sabe da importância de fazer o resultado aqui na Casa Alviverde. Palmeiras tem 1, Liga Desportiva Universitária tem 0, expectativa por parte da LDU é de uma entrada de Daverson, ex-jogador do Palmeiras, que marcou inclusive o gol no título do Palmeiras em 2021 contra a equipe do Flamengo, expectativa dele entrar pelo menos no segundo tempo, para ver qual vai ser a reação da torcida alviverde. De vaias, de aplausos, essa é a tônica do jogo até aqui, de Palmeiras 1, o Liga Desportiva Universitária 0, o Weber Lima.
3: Maravilha, Felipe Oliveira, Renan Teixeira, o seu destaque para essa vitória do Palmeiras, 1-0, Renan.
4: Vitória merecida, Weber, a gente vai analisar mais a fundo com as estatísticas na sequência, mas uma vitória merecida. O Palmeiras entra numa intensidade forte no jogo, se impõe, consegue controlar, e como eu falei, a partir do momento do gol, trouxe confiança, leveza para os jogadores executarem melhor cada um a sua função. O Palmeiras merece a vitória até aqui. O ideal é ampliar para levar para o segundo jogo.
3: Gaviva, o pessoal participa pelo WhatsApp, Gaviva.
5: Manda o áudio, olha aí, o áudio, solta o áudio, Celcinho, vamos lá.
6: Boa noite, Nova Brasil FM, que é Cleiton José de Camaragibe, Pernambuco, Recife. Gavião, o dono da Libertadores é o Corinthians.
5: É isso aí.
6: É o Corinthians que vai ser campeão da Libertadores.
3: Tá louco.
6: Boa noite,
3: isso aí,
6: Gavião. Boa noite a todo Nova Brasil. Viva a LDU.
7: Boa noite, Weber Lima e equipe. Aqui é o Edson Rio de Nagoya. Hoje, Palmeiras 2-0. Uma boa transmissão e grande noite pra vocês. Abração!
8: Boa noite, Gavião. Boa noite, Nova Brasil em Campo. Aí, Weber Lima. Aí, Gavião. Essa aí é pro Abel, hein? Tem que ensinar a história do Palmeiras pra ele, ó. Abel Ferreira, muito antes de chegar no Palmeiras, Palmeiras já era bicampeão da Série B, hein? Tem que falar isso aí pra ele, hein? E o Tricão ontem. Ô, Eberly, mas sabe que o Luciano perdeu aquele gol ontem? A fralda tava muito cheia, aí ele não conseguiu subir direito pra cabecear, foi por isso. Mogi das Cruzes na área, ótima transmissão pra vocês aí.
9: Boa noite, bancada, Cleiton Ferreira aqui de Arujá. Acredito que hoje seja 2-0 pro Palmeiras. 2-0 aqui não é levar jogo ganho pra lá, não, né? Lá é meio complicado, então 2-0 aqui pra segurar lá não é fácil, não. Falar que o Weber tá meio gripado aí, acho que ele pagou a promessa dele que se o Flamengo passasse o Palmeiras, ele ia pular na piscina, só não contava que tava esse frio, né?
10: Mande Aldo!
5: Valeu, é você, Weber Lima.
3: Valeu, pessoal participando conosco pelo WhatsApp. Rápido break, voltamos já já no intervalo. 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
1: Olá pessoal, sou o chefe Tom Rosa do Vale do Capão do Bistrô Gato 7. Nessa semana eu tô falando de carne do sol. Então, lembrei de um papo que meu avô falava muito, porque o pai dele nasceu aqui na Bahia, quer dizer, o meu bisavô, né? Em épocas de deslocamento, nas viagens, os cangaceiros alimentavam-se basicamente de carne do sol e farinha. Conservada no sol, a carne resistia a altas temperaturas. Os produtos eram adquiridos nas feiras de pequenas cidades, ocasiões em que Lampião, segundo consta, pagava os preços cobrados pelos comerciantes, sem pechinchar absolutamente nada. Um choro por um desconto. Prática habitual nesse comércio ao ar livre, que era evitado por Virgulino. E tinha uma coisa que rolava aqui também interessante, é bom citar. A água era extraída das raízes dos umbuzeiros, típico da Caatinga, tido por alguns sertanejos como uma espécie de árvore sagrada. É isso aí, na próxima tem mais sobre carne do sol. Fui.
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10: Muito bem, ouvinte Nova Brasil FM. No caminho das árvores, a Avenida Tancredo Neves tem trânsito intenso para chegar na paralela, que está igualmente complicada. Você está na região e vai para o Imbuí, prefira caminho pela estrada do Curralinho. 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Marcelo Soares, Nova Brasil.

0: horas e um minuto no futebol da Nova Brasil. Vamos com os números da partida para o nosso Renan analisar este primeiro tempo de 62% de posse de bola do Palmeiras, 8 finalizações do Verdão, 4 do time equatoriano, 10 faltas do time de Abel Ferreira, 12 do visitante, 1 impedimento para cada lado, 3 escanteios para o Palmeiras, 1 para a Liga Deportiva Universitária. Renan.
1: De fato o Palmeiras foi muito melhor nesse primeiro tempo, tem um time muito mais forte que da LDU, a LDU que tem um time limitado e se limita a jogar em contra-ataques principalmente com o Quinones, né? O Quinones, o Estrada, são jogadores muito rápidos, né? Então eu acho que é nesse sentido, se o Palmeiras não vacilar, Weber, se o Palmeiras não cometer erros individuais, como foi aquele do Carlos Miguel na saída de bola, entregando a bola na entrada da área pro adversário, né? Se o Palmeiras jogar concentrado, se o Palmeiras, né, não vacilar, a tendência é que amplie o placar, faça o segundo e faça o terceiro, que é o ideal para levar lá para Quito, né, lá para altitude. Gostei bastante hoje, bastante, acho que eu tô exagerando, mas gostei do jogo do Vitor Roque, que vinha jogando muito mal, que vinha sem confiança, o treinador falava sobre isso nas entrevistas. Gostei da mobilidade dele, gostei da participação dele, né, conseguindo segurar a bola, conseguindo dar andamento nas jogadas, gostei bastante dos dois alas, sobretudo o GI, né? E a gente falou aqui no programa, a gente falou no pré-jogo, né? Na formação com 3 zagueiros, essa função de ala é importante, tem que ser um jogador ofensivo, com leitura boa tática, e ele tem cumprido muito bem isso aí. Na minha opinião, não seria ele o jogador ideal, mas ele tem cumprido muito bem essa função. Acho que o Palmeiras está fazendo um jogo controlado, se encheu de confiança após o gol, jogou com mais leveza, mas, Weber, não pode vacilar que numa bola parada, né, num descuido aí pode acabar sofrendo empate.
0: Você fica agora com o segundo tempo de muita emoção no futebol da Nova Brasil, com Felipe Oliveira, Gavião, Renan Teixeira e a narração de Felipe Camargo.
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3: Voltamos aqui à Arena do Palmeiras, a LDU é quem vai dar a saída. Agora a LDU fica à esquerda das cabines de transmissão, Palmeiras à direita. Estrada do lado da bola, o árbitro Jesus Valenzuela, venezuelano, vai dar a saída, vai autorizar a saída. Vai começar o segundo tempo e você acompanha aqui na Nova Brasil FM as emoções do segundo tempo de Palmeiras. E a LDU autoriza o árbitro, a bola tá rolando aqui na Arena do Palmeiras.
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3: Jogo de ida, quartas de final da Copa Libertadores da América. O Palmeiras vai vencendo por 1-0. GI marcou no primeiro tempo. Tenta fugir da marcação por dentro ali. O time do Palmeiras que carrega essa bola pra Tigrinho. Dominou, carregou, meia esquerda. Passe feito pra Flaco Lopes. Carregou ali o time do Palmeiras na velocidade. O último toque foi do AD. Escanteio Palmeiras na primeira transição. Quase chega o Palmeiras, Felipe Oliveira.
5: Exatamente. Belo contra-ataque de Tigrinho com Flaco Lopes. A dupla Flaco Roque em ação, tentativa pela ponta esquerda, escanteio marcado, vem mais uma vez pela ponta canhota, John Arias e Lucas Evangelista na bola.
3: Mudou a LDU, já o Felipe Oliveira confirma, já a gente traz a única mudança desse intervalo, tem escanteio Palmeiras lado esquerdo, será que vai ter cobrança curta? John Arias vem na cobrança, tem aquele pega dentro da grande área, jogadores de Palmeiras e LDU, o Palmeiras ataca a esquerda das cabines de transmissão, o árbitro venezuelano Jesus Valenzuela foi lá chamar atenção dos jogadores, os 3 zagueiros do Palmeiras estão dentro da grande área, quem sabe o Palmeiras acha o segundo gol agora no início do segundo tempo, autoriza o árbitro, vai ter cobrança curta ou bola alçada na área, bola mais atrás para a chegada do Piquerez, dominou de pé esquerdo, cruzamento, vem bola no segundo pau, ela passa por todo mundo, vai embora, pela linha de fundo, tiro de meta, Felipe Oliveira.
5: Jogada ensaiada do Palmeiras, de Arias para Piquerez, que tentava no segundo pau o Gustavo Gomes, mas não conseguiu alcançar a bola, segue 1-0 pro Verdão, mudou a equipe da LDU nesse intervalo, saiu com a 23. O Yerlin Quinhões, que estava amarelado, camisa de número 23, para entrada do 67, Carabali. Primeira substituição do Gustavo Álvares para confirmar. Deixando com a 23 o gramado Quinhões para entrada do 67. Carabali, a única substituição da equipe da LDU e da partida até aqui.
3: Na prévia, o Carabali era um lateral esquerdo. Vamos ver que posição ele vai ficar no campo. Carrega o Palmeiras, vem Flaco Thiago Lopes fugiu da marcação, fugiu da falta, passe para Piquerez lado esquerdo, devolveu Piquerez, Flaco Lopes entrando na grande área, bom chute, vem tentar cruzamento, fez o corte parcial, a zaga da LDU, voltou com Piquerez, cruzamento, entrada na grande área, finalização do João Arias para fora. Quase, quase o Palmeiras chega ao segundo gol, Felipe Oliveira, finalização do colombiano João Arias, passa por cima.
5: E o Palmeiras não para de atacar mesmo à frente do placar, na boa jogada do Flaco Lopes, o Piquerez achou o João Arias na entrada da grande área, que tentou a finalização de pé direito, mandou por cima do gol do goleiro Vale, segue 1-0 pro Verdão.
3: O goleiro Vale é quem vai partir ali pra cobrança do tiro de meta, joga essa bola pro campo de ataque, o desvio de cabeça na chegada do Murilo, a bola fica viva no círculo central, chega agora Lucas Evangelista, teve dificuldade pra fazer o domínio, pegar o pé de apoio dele, ele consegue sair jogando aqui pelo lado esquerdo com o Piquerez. Na sequência, falta marcada em cima do Vitor Roque. Falta pro Palmeiras, lado esquerdo de ataque, Felipe Oliveira.
5: E o Ayala, que tava na disputa com o Vitor Roque, o Tigrinho tentou fazer o pivô, o Ayala chegou que nem um trem de carga, atropelando o camisa 9 do Palmeiras. Falta marcada, intermediária, canto esquerdo, segue 1-0 pro Verdão.
3: O time do Palmeiras troca passes no campo de defesa. Daqui a pouco você confere Estudiantes e Corinthians também aqui na Nova Brasil FM, logo depois que a bola parar de rolar na Arena do Palmeiras, você está acompanhando a equipe Alviverde que vai vencendo a LDU por 1-0. Trabalha o Palmeiras, bola no corredor central, boa jogada com Lucas Evangelista no domínio, tenta deixar a marcação para trás, fez o passe agora para a chegada do camisa 17, o Marlon Freitas abre jogada com João Arias, tabelou bem o Palmeiras, bola no corredor central, sobrou para Piquerez de fora da área, finalização, ela passa à direita. Pela linha de fundo, tiro de meta, chega bem o Palmeiras, mas a finalização do Piquerez não foi das melhores, Felipe Oliveira.
5: A ideia foi boa, a execução nem tanto. Na troca de passes do Palmeiras no campo de ataque, o Piquerez pela ponta canhota tentou a finalização de fora da área. Bateu longe do gol, bateu à direita da meta do goleiro Vale. Segue 1-0 pro Verdão contra a LDU.
3: A LDU repõe a bola em jogo, tenta dominar o Estrada, que não consegue ficar com ela. Repõe de novo o Palmeiras, sai pro jogo com Flaco Lopes aqui pelo lado esquerdo. Ele protege, foge da marcação, tenta fugir do Cornejo. A bola gira ali, vai embora pela linha lateral, tocou na bola o Vaigan, jogador do Palmeiras cai no gramado, fica reclamando que tomou uma falta, o quarto árbitro diz que não foi nada, apenas arremesso lateral para a equipe da LDU, com 4 minutos e meio deste segundo tempo, você acompanha as emoções da Copa Libertadores da América, aqui na Nova Brasil FM, o time do Palmeiras sai pro jogo, campo de defesa, domina essa bola, Flaco Lopes foi puxado, pediu a falta, a arbitragem disse que não foi nada, sobrou para Tigrinho, carregou pela canhota, botou correria para cima do Ayala, fez o break, traz essa bola pro pé direito, inverte bem a jogada pra Giai, matou no peito, soltou mais atrás com Marlon Freitas, intermediária ofensiva, vem o Palmeiras, tenta encurralar a LDU em busca do segundo gol, pra trabalhar Murilo, soltou essa bola, vem o Palmeiras, troca passes da intermediária ofensiva, ainda pelo lado direito, Murilo, cruzamento, bola dentro da grande área pra chegada do Lucas Evangelista, ficou com o rebote, Lucas Evangelista deixou mais atrás pro Tigrinho, que bateu mal demais, essa bola foi embora pela linha de fundo, é tiro de meta que vai bater o goleiro Gonçalo Vai. Atenção, torcedor, aqui na Nova Brasil FM você confere o tempo e o placar do jogo. Copa Libertadores da América, já passamos a marca dos 5 minutos deste segundo tempo aqui na Arena do Palmeiras. Giai foi pra rede de cabeça ainda no primeiro tempo, Palmeiras 1, LDU de Quito 0, Weber Lima.
0: Felipe Camargo, 5 minutos também já se passaram na Vila Belmiro, segundo tempo da partida de ida das quartas de final da Sul-Americana. Segue Santos 1, Atlético Mineiro 0.
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3: Teve mudança, né, Felipe Oliveira?
5: Exatamente, segunda mudança do Gustavo Álvares aqui na Arena Alviverde. Sai com a camisa de número 20, o Fernando Cornejo, também amarelado, para a entrada do camisa de número 31, o Juan Rodrigues. Segunda alteração, apenas 5 minutos da segunda etapa, Gustavo Álvares muda mais uma vez, saindo com a número 20, o Fernando Cornejo, para a entrada do 31, Juan Rodrigues na equipe da LDU.
3: Nós temos dois Rodrigues em campo agora, um vai ser o Juan, o outro vai se manter o Rodrigues. Vem o Palmeiras, lado direito, o cruzamento vem por baixo, Flaco Lopes teve dificuldade de bola na entrada da grande área, quase Marlon Freitas fica com ela, vai sair pro jogo Pretel, tem dificuldade a LDU pra sair pro jogo, Palmeiras faz ali a marcação, pressão, sobrou pra João Arias, tô bola pra Flaco Lopes, tabelou, caiu no solo, João Arias, caiu dentro da grande área, ficou pedindo pênalti, o Abel Ferreira vai à loucura no banco de reservas, e aí Felipe Oliveira?
5: E era uma boa jogada do Palmeiras, o Arias fica revoltado. cansadíssimo. Triangulação de Arias para Flaco Lopes. O Flaco Lopes ia deixar o John Arias na cara do gol. Na cara do gol. E aí o Arias ficou pedindo toque de pênalti do lateral esquerdo Luiz Segovia. Nada marcado pela arbitragem. Fiquei com a impressão até que o Bandeira ficou pedindo, conversando ali com o goleiro. O Flaco Lopes está revoltado, pegou a bola e falou que ia bater o pênalti. Nada marcado, é trabalho para quem tá na cabine do VAR, é trabalho para Juan Soto. Vem, já autorizou. Nada marcado pela arbitragem venezuelana.
3: 7 minutos passados deste segundo tempo, Renan Teixeira. O Palmeiras faz pressão no início do segundo tempo aqui na Arena do Palmeiras. Tem lance que já gera polêmica, um pênalti que teria acontecido em cima do camisa 11 alviverde, e o John Arias não teve o pênalti marcado a seu favor. Já já você fala porque vem a LDU. Boa jogada, Pretel tentou a bola no corredor central, o corte feito pelo Barbosa. O Palmeiras vai tentar puxar contra-ataque com Flaco Lopes, soltou essa bola para Marlon Freitas, corredor central, fugiu da marcação do Rodrigues, empurra para Giai. Giai carrega o Palmeiras no campo de ataque, rompe ali, equilibra o campo pelo lado direito, solta por dentro com Marlon Freitas, bola aberta lado esquerdo, Flaco Lopes vai bater cruzada, ela desvia na marcação e vai embora, linha de fundo, escanteio, Palmeiras, Felipe Oliveira.
5: E o Palmeiras quer mais, sabe da importância de fazer o resultado na sua casa. Jogada pela ponta esquerda, de pé em pé, Flaco Lopes apareceu como um ponta canhoto, tentou a finalização com o pé canhoto, bateu em cima do Ayala, é escanteio, sempre os dois, escanteio pela ponta esquerda, de um área de pé direito, Lucas Evangelista de pé canhoto, vem a equipe do Verdão.
3: Pra fazer a cobrança aqui do lado esquerdo, vamos chegar à marca dos 9 minutos deste segundo tempo, segue Palmeiras 1-0, Palmeiras pressiona a LDU em busca do segundo gol, quer uma vantagem maior para jogar com tranquilidade na altitude e buscar a vaga semifinal, escanteio cobrado curto, bola no segundo pau, toque de cabeça, a bola vai embora pela linha de fundo, é tiro de meta, Felipe. Que vai cobrar, o goleiro vai, chamou, falou.
4: O Ivan do Cangaíba, vamos LDU, o secador tá ligado, a Aparecida pisa, não gosto do Carlos Miguel, pra mim ele não é goleiro pro Palmeiras. O Janilton Romualdo, dale porco. E o André de Campinas tá perguntando pro Renan, Palmeiras consegue substituto pro Alan ou o Arias? É esse cara aí.
1: Depende da.
3: É o
1: da
3: Gavião aqui com a gente pelo WhatsApp no 994332121. Pergunta feita pelo nosso torcedor no WhatsApp que o Renan Teixeira pode responder, né, Renan?
1: É isso, Felipe. Depende, Gaviva, da formação que o Abel for escolher, né? Nessa que tá jogando hoje, quem fazia a ala era o Alan, né? Hoje é o Giai que tá fazendo. Eles não estão. Não é o Arias que tá substituindo o Alan, né? Mas eu acho que é um jogador que pode ter esse protagonismo que é esperado, que até agora não teve desde que chegou no Palmeiras, mas que é esperado pela qualidade. E hoje, eu falava aqui em off com o Weber, hoje o jogo dele está sendo potencializado, porque ele não está sendo secretário de lateral, como diz o Weber, o termo que o Weber usa, né? Secretário de lateral, ele está tendo a liberdade de se movimentar pelo ataque e criar as jogadas, e nisso ele está sempre muito mais próximo dos companheiros e também próximo do gol.
3: Esse é o nosso Renan Teixeira trazendo a análise de, por enquanto, Palmeiras 1, LDU de Quito 0, com pão de alhozinho da Jogo.
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3: Atenção, torcedor, aqui no, na Nova Brasil FM, você confere o tempo e o placar do jogo. Copa Libertadores da América, jogo de ida, quartas de final, já passamos dos 10 minutos deste segundo tempo na Arena do Palmeiras. E desce a LDU, Rodrigues tenta o passe lado esquerdo, corte providencial feito pelo Giai, insiste de novo o time equatoriano que trabalha a bola, Rodrigues movimenta, vem na contramão o time equatoriano, o Palmeiras se fecha, bola lançada no costado da marcação do Giai, faz bem a proteção, vai ficar com um tiro de meta o time do Palmeiras, eu confirmo, 11 minutos passados deste segundo tempo, aqui na Arena do Palmeiras. Giai foi pra rede. 1 para o Palmeiras, 0 para LDU de Quito. Weber Lima.
0: Felipe Camargo, daqui a pouquinho, a partir das 9 da noite, na Nova Brasil, tem jogo na Argentina, Libertadores, Estudiantes e Corinthians.
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3: O time do Palmeiras agora tentou ficar com a posse de bola, mas o Marlon Freitas errou tudo, hein, o Felipe Oliveira?
5: Na pressão do Lucas Rodrigues, ele que apertou o volante palmeirense, que não conseguiu o domínio, nem muito menos o passe. Passe pra placa de publicidade, ele deu tentando gostar um pouquinho da partida nesse momento aqui na Casa Alviverde.
3: O Palmeiras que fica com a posse de bola com o John Arias ali pelo lado esquerdo no campo de defesa, veio na contramão, já trabalhou essa bola por dentro com o Marlon Freitas, bola para Lucas Evangelista, o time do Palmeiras tenta fugir da marcação da equipe equatoriana, lançamento da defesa pro ataque, tentou o domínio Evangelista, não deu certo, mas sobrou para Piquerez, aqui pelo lado esquerdo, próximo ao bico de esquerdo da grande área, volta na contramão com o Marlon Freitas, ele gira o jogo na intermediária ofensiva pra Giai de fora da área, finalização no meio do caminho, a bola é desviada pela linha de fundo, tem escanteio Palmeiras, Felipe Oliveira.
5: E o Giai gostou de pisar na área, ele recebeu de fora da grande área, tentou a finalização, bateu em cima da marcação, pegou nos Países Baixos, aparentemente, do jogador da LDU. É escanteio para a equipe palmeirense. John Arias na bola.
3: Pergunta se o Gavião massagista trabalha nessas horas aí, quando pega nos Países Baixos?
4: Não trabalha, ele só pergunta, tá doendo? E ouve a resposta, tá sim.
3: Veio o Palmeiras, cobrança curta de escanteio, lado direito, bola alçada, dentro da grande área, o toque de pé ali da chegada do Murilo, foi com o pé direito, o Murilo desviou, mas ela veio fraquinha nas mãos do Vai, meu caro Felipe Oliveira.
5: Pra variar, mais uma jogada de John Arias, pela ponta direita, escanteio curto com o Lucas Evangelista, ele fez o cruzamento na entrada da pequena área, o Murilo tentou a finalização de pé direito, bateu mal, fraco, nas mãos do goleiro Vale, segue 1-0 pro Verdão.
3: Veio o Palmeiras, trabalha a bola pelo lado direito, Flaco Lopes se movimenta ali pelo lado direito, foge da marcação, solta essa bola pra Giai, Giai protege, devolve pra Flaco Lopes, se movimenta ali por dentro, Lucas Evangelista pediu bola, recebeu, tentou fugir da marcação, foi pro puxada, é falta, o Juan Rodrigues fez a falta, meia direita, falta a favor do Palmeiras, Felipe Oliveira.
5: E chama a torcida do Verdão, que quer também a vitória, quer sacramentar a classificação aqui em São Paulo, falta de Juan na intermediária direita, ofensiva da equipe do Palmeiras, vem bola parada, vem bola na área, vem chuveirinho na área da LDU.
3: John Arias é quem vai ajeitando ali para fazer a cobrança. Giai também fica por ali. O colombiano ou o argentino? Quem é que vai para a cobrança? Deve ser o colombiano. Giai só passou ali conversando com o John Arias. Um homem apenas de referência na barreira. Cobrança curta, Giai deixou com o John Arias. Bola aberta ao lado esquerdo com o Lucas Evangelista. Bola cruzada dentro da grande área. Tentou Giai ali pelo lado esquerdo. Corte feito. Devolve John Arias de cabeça para Giai. Tabelou bem argentino, colombiano. Cruzamento lado direito. Tentou chegar de cabeça. Tigrinho, desvio para fora. Agora Vitor Roque, o Tigrinho, de que a bola teria sido desviada pela zaga. A arbitragem disse que não, tiro de meta, Felipe Oliveira.
5: Túlio Moreno apontou apenas tiro de meta. Mais uma vez, jogada de John Arias no cruzamento pro Vitor Roque. Ele não conseguiu cabecear em cheio. Segue 1-0 pro Palmeiras.
3: Murilo vem no corte bom, corte providencial. Carrinho vem por baixo, preciso. Soltou com o Lucas Evangelista por dentro. Trabalha a bola pela meia direita. Desce o Palmeiras, Flaco Lopes empurrou pra John Arias. E se atrapalharam. John Arias e Flaco Lopes quase dividiram a mesma bola. Vem John Arias na contramão, tocou essa bola pra Murilo, sobrou pra Marlon Freitas. O Palmeiras chega no campo de ataque, bom passe feito muito forte, sequei. Falei que o passe era bom, mas foi muito forte pro Giai, tiro de meta, Felipe Oliveira.
5: A bola do Murilo, a intenção era boa, mas o passe foi muito forte, direto pra placa de publicidade, apenas tiro de meta, goleiro Vale na bola e a LDU sem pressa alguma. Vai mudar também a equipe de Quito.
3: 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Copa Libertadores da América, já passamos a marca dos 15 minutos deste segundo tempo aqui na Arena do Palmeiras. Giai de cabeça, 1 para o Palmeiras, 0 para o LDU de Quito, Weber Lima.
0: Felipe Camargo, amanhã pela Libertadores, também no Olímpico Atahualpa, tem Independiente del Valle e Flamengo às 9:30 da noite.
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3: Mudou duas vezes, é isso, Felipe Oliveira?
5: Mudança dupla de Gustavo Álvares, deixando o gramado com a 7, Lucas Rodrigues, para entrada do 10, Alvarado, sai também do gramado 8, Jesus Peretel, para entrada do 5, Gonçalves. Duas mudanças da equipe da LDU, para confirmar, deixa o gramado com a 8, Jesus Peretel, entra com a 5, Gonçalves, sai também de campo 7, Lucas Rodrigues, para entrada do 10, Alvarado, a terceira e quarta mudança da equipe da Liga Desportiva Universitária, Fê.
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3: Vem o time da LDU, trabalha. trabalha pelo lado esquerdo, Palmeiras se fecha, gira o jogo, Gonçalves perde por dentro, aparece Estrada, agora trabalha essa bola ali por dentro com o Alvarado, fica com a posse de bola a equipe equatoriana, Estrada trabalha pela meia esquerda, vem buscar jogo por ali, Gonçalves perde mais atrás, o time do Palmeiras se fecha, baixa o bloco de marcação, bola recuada para AD, AD deixa agora pro corredor central com Gonçalves, que vai sair jogando pelo lado direito com Ayala, o time equatoriano fica com a posse de bola, rompe ali, equilíbrio do campo, trabalha pelo lado direito, desce a LDU, lançamento é feito, Piquerez de cabeça aparece para fazer o corte, sai errado, vem de novo a bola aqui pelo lado direito, tenta a jogada por ali, o Alvarado, o corte feito, tira Barbosa, tira de perto da grande área, o Palmeiras não fica com a bola, Flaco Lopes reclama que foi puxado, a arbitragem diz que não foi nada, sai pro jogo o time equatoriano, da direita pra esquerda, aparece lá do outro lado o Segovia, trabalha a bola, vem com ela, dominada a LDU, fugiu da marcação agora, pelo lado esquerdo, cruzamento, bola dentro da grande área, o toque de cabeça, ela vai embora pela linha de fundo. A intenção foi boa do Corosso, da cabeçada, a bola vai à direita, fraquinha só, observa o Carlos Miguel, Felipe Oliveira.
5: E a jogada era boa, do Carabalí pela ponta esquerda, camisa 67 fez jogada pela ponta canhota, tentou o cruzamento pro Corosso, mas que não cabeceou em cheio, não conseguiu chegar em cheio na bola, apenas tiro de meta para a equipe do Verdão.
3: Ô Renan Teixeira, já passamos a marca dos 17, vamos chegar a 18 minutos deste segundo tempo, já queimou 4 mudanças a LDU, Palmeiras ainda nenhuma vez. O que agora o técnico da LDU deve estar pretendendo com essas mudanças? Será que é sangue novo apenas, meu caro Renan Teixeira?
1: Ah, acho que só sangue novo não, tem que tentar equilibrar mais o jogo, né? O Palmeiras continua superior nesse segundo tempo, continua melhor, né? Continua se impondo, criando as jogadas, tem que finalizar melhor, né? Tem que matar o jogo, o Palmeiras precisa liquidar esse jogo e encaminhar bem a classificação, né, Felipe?
3: É isso. E que vem tá... o Palmeiras, Flaco Lopes dominou dentro da área, boa fita, o corte providencial do Ayala, se jogou na frente do Flaco Lopes e fez o corte, saiu errada a defesa da LDU, quase, quase entregando a paçoca, quase, quase o Palmeiras chega no segundo, Felipe Oliveira.
5: E seria mais uma bola de John Arias no passe do colombiano. O Flaco Lopes entortando o Ayala, que foi muito bem no lance. Se atirou em cima dela, tiro de lateral para a equipe do Palmeiras, segue 1-0 pro Verdão.
3: Já cobrado, sai da esquerda, vem pra direita, já já Renan Teixeira completa a análise. O Palmeiras tenta achar o segundo gol. Corte feito lá atrás, Segovia pediu falta, a arbitragem disse que não foi nada. Vem o Palmeiras de novo, Marlon soltou essa bola lá do direito com o Giai, ameaçou acelerar. Brecou, voltou na contramão com Marlon Freitas, ele tá na direita. Trabalha na esquerda com Barbosa, tem Piquerez, Barbosa tocou errado, bate carteira, desce a equipe da LDU, agora é correria, vai voltar na contramão o time do Palmeiras, Corosso, passe feito pra descida do Weigan, e aí a zaga do Palmeiras se recompõe, vai ficar com ela lá atrás pra tentar sair pro jogo, tentava o Marlon Freitas sair pro jogo, se atrapalhou, a bola foi embora pela linha lateral, Felipe Oliveira.
5: O Weigan tentou dar o carrinho, o Marlon Freitas achou que ele ia acertar a bola, mas não acertou, ficou, saiu com bola e tudo, o volante do Palmeiras, é lateral, quase um latereio, vai ganhando a bola, vem LDU.
3: Trabalha a bola aqui pelo lado direito, vai ganhando, já cobrou o lateral, soltou essa bola com a chegada ali por dentro do Gonçalves. Gonçalves vem com ela na contramão, trabalha aqui pelo lado direito de defesa. Volta mais atrás com o Haitiano AD. Capitão do time põe essa bola ali pra sair jogando pelo corredor central. Fica com ela a equipe da LDU de Quito. Ô, Renan Teixeira, já já eu quero que você complete a sua análise, mas o Palmeiras bateu carteira, carregou de uma área, soltou o lado esquerdo dentro da grande área, cruzamento de Flaco Lopes, corte feio. Tira Segovia, poderia ter finalizado o Flaco Lopes, Felipe Oliveira.
5: E a torcida do Palmeiras fica impaciente justamente por isso. Vitor Roque bateu muito bem a carteira do Gonçalves. O Arias deixou o Flaco Lopes na cara do gol. Ele tentou rolar pro Vitor Roque, tentou rolar pro Tigrinho, não conseguiu fazer o passe. Segue 1-0 Verdão e vem o Palmeiras de novo.
3: Lucas Evangelista sobrou pra Flaco Lopes, lado esquerdo, tenta cruzamento. O desvio feito, tem escanteio, mas o impedimento tá marcado. Renan Teixeira, complete a sua análise, Renan.
1: Então, é tamanho o volume do Palmeiras, né, Felipe? Que eu não tô conseguindo falar. No momento que eu estava por falar, saiu uma chance clara de gol pro Palmeiras. E é o que eu falava, tem que matar o jogo, encaminhar a classificação, porque no jogo de lá vai ter um fator que hoje não tá no campo, que é a altitude. Mesmo o Palmeiras sendo um time muito melhor, sendo um time superior, tendo muito mais recursos, muito mais talentos individuais, lá esse fator é preponderante pra classificação, e é um detalhe muito importante para esse confronto, né? Então o Palmeiras tem que continuar nesse ritmo, mas matar o jogo, Felipe.
3: Atenção, torcedor, aqui na Nova Brasil FM, você confere o tempo e o placar do jogo. Copa Libertadores da América, jogo de ida, quartas de final. Já passamos os 21 minutos deste segundo tempo na Arena do Palmeiras. Giai foi pra rede, Palmeiras 1, LDU de Quito 0, Éber Lima.
0: Felipe Camargo, 21 minutos da Vila Belmiro, segundo tempo, partida de ida das quartas da Copa Sul-Americana. O Santos segue na frente no Galo, 1-0.
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3: Desce a LDU, bola no corredor central para a chegada do Gonçalves, empurrou para Vaigan, tabelou bola com Corosso, volta de novo com Gonçalves, trabalha a bola aqui pelo lado direito, a equipe equatoriana, Corosso, cruzamento, bola dentro da grande área, tentou o domínio, bola, sobrou, finalização por dentro, vai chegando a LDU, pode pintar o gol de empate, o desvio para fora! Parecia que a bola estava perdida dentro da grande área, cruzamento da direita para a esquerda. Na sequência saiu Carlos Miguel, não conseguiu abafar. Perde grande chance, o Alvarado apareceu com Estrada. Quase a LDU empata o jogo aqui na Arena do Palmeiras, Felipe Oliveira.
5: A jogada foi muito boa, muito bem trabalhada da equipe da LDU. Bola no, na referência do Estrada, que deu o passe no Alvarado. E o Carlos Miguel ficou com a mesma impressão que você, Fê, que a bola estava morta. Ele tentou sair, saiu mal demais na tentativa do Alvarado de finalização. O jogador da LDU que chegava por ali, que era o Carabali, não conseguiu a finalização. Segue 1-0 pro Verdão. A melhor chance da Liga Deportiva Universitária de Quito até aqui no jogo, viu, o Xará?
3: Vem o time do Palmeiras, bola no corredor central para Lucas Evangelista. Corredor central tentou finalização em cima da marcação, vai sobrar para Piquerez aqui pelo lado esquerdo. O Palmeiras tentou agora na construção de jogada chegar numa finalização do Lucas Evangelista. A bola estourou em cima do Ayala. Piquerez agora tenta devolver uma tabelinha com o Lucas Evangelista. A bola vai embora pela linha lateral, tem arremesso o time do Palmeiras, mas a arbitragem vai parar para poder ter a pausa da hidratação aqui na Arena do Palmeiras. Jogo rolando, pão de alhozinho da jogo.
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3: Você participa com a gente pelo WhatsApp no 11 99433-2121. Gavião e o torcedor do Palmeiras tá feliz com o time até aqui. Tem corintiano secando e na expectativa do jogo de daqui a pouco, Gavião.
4: Vamos ouvir o próprio ouvinte da Nova Brasil falando. Olha o áudio aí, Celcinho. Vamos soltar o áudio da galera no WhatsApp.
6: Boa noite, meu nome é Danilo Santos, sou de Salvador, ouvindo a Nova Brasil FM pela 104,7. Tô torcendo aqui que o Palmeiras ganhe, né? Vamos, Júnior, bora Palmeiras. É Daniel Santos aqui de Salvador.
7: Boa noite, Weber Lima. Os dois Felipe, Oliveira e o Camargo. Boa noite, Renan. E também o Gavião. Aqui é o Hélio Ribeiro de Suzano. Feliz com a vitória do Palmeiras. Onde foi o Vascão? E hoje vai ser o Palmeiras. Abraço a todos.
4: E o Murilo, que é de Pinheiros, manda a pergunta pro Renan. Renan Teixeira, por que é que o Palmeiras tem tanta dificuldade em fazer gol?
1: É uma boa pergunta, Gabi. No caso do jogo de hoje, acho que tem produzido bem, tem criado, tem tido volume, algumas oportunidades e não tem concluído bem, né? E num jogo de mata-mata assim, num jogo eliminatório, jogando o primeiro em casa, o ideal é que você faça o máximo de gols possíveis, né? Pra levá-la pro fator, como eu já falei, pro fator altitude, com uma mínima vantagem, com uma vantagem aí segura, né? 1-0 é pouco, na minha opinião. Então, é difícil até explicar como que o Palmeiras tem perdido tanto gol nesse jogo contra um time limitado. Não é a LDU do ano passado, não.
3: Trabalha o time do Palmeiras aqui no campo de ataque. Marlon Freitas volta na contramão para Murilo. Murilo sai da direita, vem para a esquerda com Barbosa. O passe feito no corredor central para a chegada do Flaco Lopes. Vem a marcação, sobrou para Tigrinho. Tigrinho dominou, tocou para Lucas Evangelista. Ele também domina, girou, tocou para Piquerez. A bola veio espetada. O corte feito pelo Ayala. A bola vai embora pela linha lateral. Tem arremesso o time do Palmeiras. Campo de ataque, lado esquerdo. Próxima bandeirinha de escanteio. Lateral já cobrado. Lucas Evangelista solta. Trabalha aqui na canhota o time do Palmeiras. Tem dificuldade para furar o bloqueio da equipe equatoriana. A bola vem pra trás, agora Marlon Freitas, intermediário ofensiva, João Arias, circula o jogo, Palmeiras sai da esquerda, vem pra direita, Giai, próximo ao bico da grande área, volta mais atrás com Murilo, vai pintar cruzamento, bola dentro da grande área, vai sobrar aqui do lado esquerdo, não consegue o domínio, Flaco Lopes deixou escapar, vem aqui próximo à linha lateral, ele busca essa bola pra fazer cruzamento, lado esquerdo dentro da grande área, o corte feito pela zaga, vem rebote do Marlon Freitas. Isolou, Felipe Oliveira.
5: Mandou por cima do palco, que é ontem foi da banda Maroon 5 atrás do gol do goleiro Vale. Bateu mal demais o Marlon Freitas de pé canhoto, apenas tiro de meta para ele deu.
3: Atenção, torcedor, aqui na Nova Brasil FM você confere o tempo e o placar do jogo. Copa Libertadores da América, quartas de final, jogo de ida, passamos dos 26 minutos, segundo tempo na Arena do Palmeiras. Giai de cabeça, 1 para o Palmeiras, 0 para a LDU de Quito. Weber Lima.
0: Felipe Camargo tem gol na Vila Belmiro e é do Santos. Christian Oliva faz o segundo agora, 26 minutos da etapa final. Santos 2, Atlético Mineiro 0.
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3: Santos vai conseguindo abrir vantagem nesse jogo de ida para decidir na próxima quarta-feira na Arena MRV. O Palmeiras em busca do segundo gol para ter condição também de ter uma boa vantagem no jogo de volta na altitude de Quito. E tem falta o Palmeiras, bem esquerda, vai pintar cartão, Felipe Oliveira.
5: Cartão pro Ayala, que tentava fugir da arbitragem justamente por estar pendurado. Derrubou o Vitor Roque na intermediária ofensiva. Falta para a equipe do Palmeiras, cartão amarelo pro camisa de número 30. Não joga, assim como Gustavo Gomes. A partida de volta na próxima semana lá em Quito, Fê.
3: Tem falta a equipe do Palmeiras, meia esquerda, intermediária ofensiva. Vai jogar essa bola dentro da grande área, será que vai ter jogada ensaiada? O goleiro Gonçalo vai ali, arrumando a sua barreira. A barreira, ela tá uns 2 a 3 passos da meia lua da grande área, mais pro lado esquerdo, autoriza o árbitro, cobrança feita, vem agora a finalização de longe, o desvio, o goleiro vai buscar escanteio pra equipe do Palmeiras. No chute do John Arias de fora da área, ela desvia, quase mata o goleiro equatoriano, Felipe Oliveira.
5: E mais uma boa jogada trabalhada, em mais uma jogada pensada de Abel Ferreira. John Arias tentou a finalização de fora da área, bateu em cima da marcação, o goleiro fez a defesa, escanteio pela ponta direita, vem Arias na bola.
3: Cobrança feita, a bola vem pelo alto, subiu Gustavo Gomes, subiu a zaga do Palmeiras de cabeça, pode pintar o segundo gol, Tigrinho não consegue, dentro da pequena área, chega na bola, vem bola alçada por Barbosa, tira o goleiro, vai! LDU vai tentar puxar o contragolpe, bola no corredor central, se atrapalha todo ali por dentro, Corosso e o Estrada. Toma posse de bola o Palmeiras. Quem contou pra gente aí que o time é fraco tecnicamente, acho que acertou, hein, Felipe Oliveira? Esse Estrada é o artilheiro do time, é ruim toda a vida, hein?
5: É muito abaixo, mas vem ele deu, Fé.
3: Barbosa entrega a paçoca, sobrou pra Estrada, carregou, se fecha o Palmeiras, vem por baixo. Giai faz o corte, é o herói improvável, faz gol, bate carteira, carrega o Palmeiras pro ataque. Cuca Labareda quase chora aqui ao lado de Felipe Oliveira, de emoção de ver o Giai jogando desse jeito, Felipe Oliveira.
5: E a torcida palmeirense valoriza o momento do Giai, bate carteira, sofre falta e vem o Verdão.
3: Falta já cobrada, bola na meia direita, foge da marcação, Flaco Lopes soltou pro dentro, Lucas Evangelista, entrada na grande área, fugiu da marcação, tocou mais atrás pra Giai, vem bola com John Arias, lado direito, cruzamento vem por baixo, estica a perna D, na entrada da pequena área pra fazer o corte, vem o Palmeiras de novo em busca do segundo gol, John Arias não consegue o domínio, vai embora com bola e tudo pela linha lateral, tem arremesso a equipe da LDU, tem posse de bola o time equatoriano no campo de defesa, com pão de alhozinho, dá jogo.
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3: Lateral para a equipe equatoriana no campo de defesa. 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Quartas de final, jogo de ida, Copa Libertadores, já passamos dos 30 minutos deste segundo tempo aqui na Arena do Palmeiras. Giai foi pra rede, 1 para o Palmeiras, 0 para a LDU de Quito, Weber Lima.
0: Felipe Camargo, daqui a pouquinho, a partir das 9 da noite, a Nova Brasil transmite jogo da Argentina, Libertadores da América, Estudiantes e Corinthians.
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3: Giai briga pela bola ali no campo de defesa, tentou chegar perto da bola, o Segovia, o Palmeiras tenta se livrar dessa pressão que tenta iniciar a equipe da LDU, vem brigar pela bola o Flaco Lopes, campo de defesa, John Arias gira pra cima da marcação, solta a bola pra Marlon Freitas, foge bem da marcação, vai tentar puxar contra-golpe, já eu quero ouvir o Gavião no nosso WhatsApp, desce o Palmeiras pelo lado esquerdo, Piquerez fugiu da marcação ali do Gonçalves, solta por dentro, o Palmeiras vem pro campo de ataque, lado esquerdo com Barbosa, o zagueiro carregou, bom passe pra Tigrinho, é muito forte, faz a defesa, o goleiro vai, defende o goleiro da LDU, Felipe Oliveira. Oliveira, quase chega o Palmeiras.
5: Barbosa dando uma de ponta esquerda, tentou o passe pro Vitor Roque, mas muito forte. A bola fica nas mãos do goleiro Vale, segue 1-0 pro Palmeiras na Arena Alviverde.
3: O nosso WhatsApp é o 11 994332121. Você participa com a gente, conversa com o Gavião e o Gavião traz a sua participação. É isso, Gavião?
4: É isso mesmo, Felipe. É o Antônio Carlos Pereira, vamos Verdão, a Emanuele Gomes, palmeirense, a Gildete Rocha, vai meu porquinho gordinho, tomara que ela não esteja falando de mim. O Samuel Loren diz que o Verdão vai meter 3-0 e muita gente pedindo Maurício no time, Felipe Camargo.
3: Desce o Palmeiras, bola do lado direito, Giai entrou na área, foi pro solo, carrinho feito, a bola foi pela linha de fundo. Arbitragem tá dando tiro de meta, o Palmeiras reclama de novo de uma falta dentro da grande área, seria pênalti, reclamam os palmeirenses, Felipe Oliveira.
5: Exatamente, o Carabalí fazia a recomposição do Giai, que invadiu a grande área, tentou a finalização, tentou o domínio, o Carabalí chegou na bola, bateu primeiro na bola, depois no Giai, tiro de meta para a equipe da LDU, segue 1-0.
3: Que tenta chegar no campo de ataque na base do lançamento, não chega nela, agora o Corosso fica com a posse de Felipe. Bola Barbosa para sair pro jogo, chamou, falou.
0: Não, só para pedir pra galera que tá no jornalismo Nova Brasil, bombando o jornalismo Nova Brasil, pessoal curtindo no YouTube, para dar essa força pro futebol da Nova Brasil, que completou 6 meses no ar, sucesso espetacular no rádio de São Paulo e também arrebentando no YouTube, pedindo pro pessoal deixar o seu like, Felipe.
3: Isso, e vai mudar a equipe do Palmeiras, Felipe Oliveira, acho que já deu pro Tigrinho, hein?
5: Exatamente, ele que acabou de sofrer a falta aqui na ponta esquerda, falta marcada e vai sair com a número 9, Vitor Roque, aplaudidíssimo na Arena Alviverde, deixa o gramado pra entrada do 39, Heitor, ele mancando um pouco, ficar de olho no físico de Vitor Roque das próximas partidas, mas entra Heitor, cria da academia, cria da base do Verdão, sai com a 9, Vitor Roque, entra com a 39, Heitor, a primeira mudança Viver.
3: Falta pro Palmeiras, campo de ataque lado esquerdo, 33 minutos passados deste segundo tempo, Palmeiras vence por 1-0, mas quer mais, lançamento de Lucas Evangelista, bola pra dentro da grande área, bola muito forte, o Barbosa não conseguiu ali evitar a saída, bola vai embora pela linha lateral, tem arremesso próximo da bandeirinha de escanteio, campo de defesa pra equipe equatoriana. Mas às vezes eu tenho a sensação, Renan Teixeira, que a equipe equatoriana tá gostando dessa derrota por 1-0, porque tem bola parada, não tem pressa nenhuma, os jogadores da LDU. É bom resultado pra LDU uma derrota por 1-0, ou Renan Teixeira?
1: É por causa do que a gente tava falando, Felipe, o fator altitude, né? Você já teve na altitude, quem já esteve na altitude sabe como é complicado, né? Estar lá, você imagina jogar futebol de alta intensidade, né? O futebol profissional é muito difícil, então eles se apegam muito a isso, esses times, os bolivianos, os equatorianos que jogam na altitude, eles se apegam muito a isso, então 1-0 o confronto fica muito aberto, como eu falei, o Palmeiras tem muito mais qualidade, tem muito mais talento individual, só que esse condicional da altitude faz uma diferença muito grande para o confronto, por isso o ideal é que o Palmeiras conclua melhor as jogadas, o Palmeiras continua com volume alto, vários escanteios, muitas finalizações, só no segundo tempo são 13, mas não consegue acertar o gol, não consegue finalizar com qualidade, precisa matar o jogo. Eu teria colocado também o Maurício no jogo, tirado um dos zagueiros e colocado o Maurício, faltando 10 minutos, né? 10 mais os acréscimos, eu faria essa alteração também, Felipe.
3: Time da LDU tenta partir pro campo de ataque, passe na tentativa ali do camisa 10 Alvarado, a bola vai sobrar pro setor defensivo do Palmeiras. Atenção, torcedor, aqui na Nova Brasil FM você confere o tempo e o placar do jogo. Copa Libertadores da América, quartas de final, jogo de ida, já passamos dos 35 minutos deste segundo tempo aqui na Arena do Palmeiras. Giai de cabeça foi pra rede, 1 para o Palmeiras, 0 para LDU de Quito. Weber Lima.
0: Felipe Camargo, ontem pelas quartas de final da Copa Sul-Americana em La Bombonera, o Boca derrotou o São Paulo por 1-0 e no El Campín, Santa Fé e Vasco ficaram no empate sem gols.
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3: O time do Palmeiras tem a posse de bola no campo de ataque, trabalha a bola com Flaco Lopes, corredor central, dominou, passe feito para Heitor dentro da grande área, fez a fita, bateu, desvia de forma providencial, o zagueiro evita o gol do Palmeiras. João Arias recebeu na entrada da grande área, Heitor passou como
5: na jogada dos dois principais jogadores do Verdão nessa noite, de Flaco Lopes para John Arias, que puxou pro pé canhoto e limpou a marcação, mas na finalização, na hora H, o Ayala aparecia mandando a bola para escanteio. É escanteio pro Palmeiras. Vem Lucas Evangelista pelo lado canhoto, pé canhoto, camisa de número 30 na bola.
3: O Palmeiras busca, tenta buscar o segundo gol, Evangelista, cruzamento, bola dentro da grande área, o desvio de cabeça, chegou Murilo ali dentro da grande área, dividiu com o AD, a bola vai sobrar pro Palmeiras, ainda lado esquerdo, tentou Evangelista, cruzamento, desvio, tem novo escanteio, Palmeiras, Felipe Oliveira.
5: Mais uma vez o Evangelista tentando cruzamento, bateu em cima do Vaigan, é escanteio pela ponta esquerda, Palmeiras tem pressa.
3: Cobrança curta, Piquerez pra Evangelista, devolveu pra Piquerez, lado esquerdo, cruzamento, bola dentro da grande área, subiu de cabeça, não conseguiu desvio Murilo. A bola sobra aqui pelo lado direito, campo de defesa, LDU vai tentar sair pro jogo, foge da marcação, Alvarado, a bola bate no jogador palmeirense e vai embora pela linha lateral, tem arremesso, LDU no campo de defesa. Da mesma maneira que a LDU entende que a derrota por um gol de diferença deixa o time vivo pro jogo de volta, o Palmeiras sabe o que pode encontrar no jogo de volta com a altitude de mais de 2.800 metros. No ano passado, o Palmeiras não jogou nada e perdeu por 3-0. E aí fez aquele jogo épico, né, Felipe Oliveira? Aqui na arena do Palmeiras, e deu 4-0 o Palmeiras. Mas agora é o contrário. E o Palmeiras sabe que vai encontrar dificuldades com a altitude.
5: Apelidado de noite mágica pelos jogadores, pela torcida do Palmeiras, aquela noite, a virada por 4-0. A LDU que tem 8 ainda dos seus 11 titulares daquele jogo presente, mas não tem o seu treinador, que era Thiago Nunes, quem estava à beira do gramado. Vem o Palmeiras mais uma vez.
3: Trabalha a bola aqui pelo lado esquerdo, fugiu da marcação, Heitor deixou essa bola pra chegada agora do Piquerez, cruzamento, lado esquerdo, bola dentro da grande área, passou pela bola o Giai, tá trabalhando o time do Palmeiras de novo, lado direito, segue no campo de ataque, vem na base do chuveirinho, estica o corpo, adeus, faz o corte, tira o haitiano de dentro da grande área, insiste o Palmeiras, tenta de todos os jeitos, o Palmeiras tenta na base do cruzamento, tenta na tentativa de envolver a defesa, agora na tabelinha, Lucas Evangelista com a chegada do John Arias, corte feito, voltou pra Marlon Freitas, solta essa bola lado direito, cruzamento, olha o toque de cabeça do Heitor pra fora. O Palmeiras chega, tenta de um lado, tenta do outro, busca o cruzamento de um lado, do outro, mas a bola teme em não entrar, Felipe Oliveira.
5: E uma boa finalização do Heitor, cria da academia, fazendo seu quinto jogo como profissional, no momento em que vem Deyverson pro gramado. Mudança na equipe da LDU, saindo com a número 11, o Estrada, artilheiro da equipe, entra com a 16, Deyverson, jogador que fez o gol, marcou o gol do título da Copa Libertadores da América de 2021, com a camisa do Palmeiras. Tá em campo, camisa de número 16, Deyverson, sai o 11, Estrada.
3: É o reencontro do Deyverson com o Palmeiras. Palmeirense, será que tem receio de lei do ex? Muitos clubes têm.
5: E é uma das poucas leis do ex que pode acontecer nessa partida. Deyverson no gramado, a gente sabe do carinho que teve, ele veio fazer o reconhecimento do gramado, foi aplaudido pela torcida do Palmeiras, agora no meio da partida, sem muitos aplausos para o Deyverson, mas que é um jogador muito, muito querido pela torcida alviverde.
3: 39 minutos passados, é segundo tempo aqui na arena do Palmeiras, vai dando Palmeiras 1-0, tem lateral Palmeiras, ataque, chamou, falou.
4: O Renato palmeirense da Pompeia tá perguntando pro Renan, o Palmeiras não tinha ninguém pro Ancelotti chamar? Esqueceram os jogadores do Palmeiras?
1: Bom, Gaviva, pra mim tinha o Andreas Pereira. O Andreas Pereira, pra mim, tinha que ter ido pra Copa, na verdade. Né? Pra mim era ele. O goleiro Carlos Miguel. O goleiro Carlos Miguel, muita gente fala, pra mim não era o momento. Eu gostei dos três que foram convocados, né? Mais jovens, né? O Pedro Morisco, sobretudo, é um goleiro que eu gosto muito. Agora o Andreas Pereira eu teria chamado sim.
4: Vai lá, Felipe.
3: Gavião, você participa com a gente no WhatsApp no 11 99433-2121. Daqui a pouco tem Estudiantes e La Plata e Corinthians também, jogo de Libertadores que você público acompanha aqui na Nova Brasil FM, público e renda aqui para Palmeiras e LDU. Diga, Felipe Oliveira.
5: 38.458 torcedores presentes na Casa Alviverde, de renda 3.191.808,35 aos cofres da Leila Pereira. Fê.
3: Atenção, torcedor, aqui na Nova Brasil FM você confere o tempo e o placar do jogo. Copa Libertadores da América, jogo de ida, quartas de final, passamos dos 41 minutos deste segundo tempo na Arena do Palmeiras. magia e foi pra rede, 1 para o Palmeiras, 0 para a LDU de Quito. Diga, Weber Lima.
0: Felipe Camargo, 41 do segundo tempo na Vila Belmiro, quartas de final da Copa Sul-Americana. Santos segue vencendo o Atlético Mineiro 2-0.
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3: Tem falta o Palmeiras, Felipe Oliveira pode levar perigo à meta do goleiro Gonçalo Valle.
5: Exatamente, falta em cima do Flaco Lopes, vem falta pro Palmeiras, vem chuveirinho na área da equipe da LDU. John Arias, sempre ele na bola com o pé direito, vai conversando ali também com o Lucas Evangelista com o pé canhoto. Vem o Palmeiras, vem o Verdão em busca do segundo gol.
3: Expectativa pelo segundo gol do Palmeiras, vem John Arias na cobrança, bola alçada dentro da grande área, sai o goleiro equatoriano de soco na bola. Ela vai ficar ainda na intermediária ofensiva, o Palmeiras sem a posse de bola, Piqueires, ai Piqueires, quase que o Piqueires tropeçou na bola na frente do Deverson. Vem de novo o Uruguai, agora com ela dominada, cruzamento da esquerda pra direita, faz o corte ali no meio do caminho, tira a zaga da equipe da LDU, sobra de novo pro Palmeiras pelo lado direito, vai tentar cruzamento, ela teve desvio, fica com escanteio a equipe alviverde, Felipe Oliveira.
5: E tem pressa, John Arias vai correndo, escanteio pela ponta direita, vem John Arias com o pé destro na bola, o Palmeiras vai em busca do segundo gol pra liquidar e botar um pezinho na semifinal da Copa Libertadores da América.
3: Pra fazer a tampa da panela subir, o Palmeiras tenta o segundo gol, cobrança feita lado direito, ela sobe, vem dentro da grande área, a bola fica viva, faz o corte, a zaga da LDU, tira dali, vai tentar achar o contra-toque, Corosso, bola pra chegada do Deverson, corte feito, vem de novo o time do Palmeiras, João Arias fugiu da marcação lado direito, adiantou demais na sequência trombada, e a bola bate por último no colombiano, essa bola vai embora pela linha de fundo, é tiro de meta que o goleiro Gonçalo vai cobrar, jogo rolando, pão de alhozinho, dá jogo.
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3: 43 minutos passados deste segundo tempo aqui na Arena do Palmeiras. Já, assim que a bola parar de rolar para Palmeiras e LDU de Quito, você vai acompanhar as emoções de Estudiantes e La Plata e Palmeiras. Jogo que você também vai acompanhar é Libertadores da América aqui na Rádio Nova Brasil FM. Você acompanha com a gente no Daio, acompanha com a gente no YouTube. Desce a LDU pelo lado esquerdo, GI, fecha as portas por ali. Estica a perna, faz o corte, o lateral do Palmeiras. Fica com arremesso lateral a equipe equatoriana. Segovia vem na mudança, tem Carabali ali por perto, o time da LDU sobe o bloco de marcação, Deverson aparece, cobrança de lateral já foi feita, a LDU tentando chegar na base do cruzamento, bola alçada dentro da grande área, do cruzamento que vem da esquerda pra dentro da grande área, o corte feito, faz o corte por ali o Barbosa, ela sobra de novo pra equipe equatoriana, Gonçalves vem na contramão, trabalha essa bola com Ayala, pelo lado direito vem buscar jogo, Alvarado, campo de ataque, trabalha a equipe da LDU, solta por dentro com o Gonçalves, achei que ele ia trabalhar essa bola pra frente, preferiu voltar à contramão com a D. A D vem agora com ela dominada, trabalha com o corredor central com Carabali, tem Corosso como opção, fica trocando passes a equipe equatoriana, a bola chega aqui pelo lado direito, boa jogada aqui pelo lado direito do Vaigan pra cima do Piquet.

0: sábado tem o jogo de volta na altitude de Quito. Renan Teixeira destacou muito durante o jogo a importância de se abrir uma vantagem maior, porque na altitude é sempre mais difícil. E os equatorianos parecem estar satisfeitos com a derrota por um gol de diferença apenas. O time do Palmeiras tenta chegar com o Barbosa, o corte feito, um bico na bola do Carabalí para botar correria, para que o Deyverson possa chegar lá na frente. Vem primeira marcação palmeirense, bola recuada para Carlos Miguel, que está jogando com os pés. Deixa essa bola ali pelo lado direito para descer o time do Palmeiras com o Murilo. Soltou essa bola no corredor central para Gustavo Gomes, que fica ali olhando, trabalha com Marlon Freitas. Trabalha o time do Palmeiras, parte pro campo de ataque pelo lado direito. Passe feito. Vem o time alviverde, bola enfiada para chegada do John Arias. Vem por baixo, o goleiro vai para fazer a defesa. Nos pés do Heitor. A defesa fica sentindo agora o goleiro equatoriano. O jogo tá paralisado, Felipe Oliveira.
1: E agora qualquer toque no goleiro é motivo para queda, é motivo para sentir dor. Depois do passe do Flaco Lopes quebrando a linha de defesa da LDU, o Heitor sai a cara a cara com o goleiro Vaia, que foi corajoso. Saiu nos pés do atacante palmeirense. Segue 1-0 pro Verdão. Minutos finais, né, aqui na Copa Libertadores.
0: 46 minutos passados. Já estamos nos acréscimos. Vamos a 49. Muito obrigado pela sua audiência, você que tá aqui no Dial da Nova Brasil FM, pra você que tá com a gente no YouTube, muito obrigado pela sua audiência, você que tá com a gente no jornalismo da Nova Brasil FM pelo YouTube, pra você que tá com a gente no Nova Brasil em Campo, deixa o seu like, fique com a gente, já assim que acabar Palmeiras e LDU aqui na Arena do Palmeiras, vamos pra Argentina, lá em La Plata, o Estudiantes recebe o Corinthians, é jogo de ida também, quartas de final da Copa Libertadores da América, você não perde nada aqui na Nova Brasil FM. O time do Palmeiras tentou sair pro jogo, recupera a LDU, fica com a posse de bola no campo de defesa, vai ganhar 47, menos de 2 minutos para terminar o tempo de acréscimo dado pela arbitragem, desce a LDU com o Vaigan na velocidade, lado direito, tentou carregar, pegaram ele por baixo, é falta.
2: Felipe.
0: Vai pintar cartão amarelo, tem falta, o time da LDU, Felipe Oliveira.
1: Falta marcado, Vaigan que fazia jogada por dentro, dando uma de meio campista, foi derrubado pelo Lucas Evangelista, cartão amarelo pro camisa 30 da equipe do Palmeiras, esse que não tava pendurado, tá disponível pra próxima partida, mas cartão amarelo tá pendurado por esse restinho de jogo.
0: Chamou, falou.
2: Não, só dando um toque, né? Quase 1000 aparelhos conectados na nossa transmissão, pediram pro pessoal deixar o like e também se inscrever no canal Nova Brasil em Campo, Felipe.
0: Trabalha a LDU, que falta já cobrada, campo de ataque, Deyverson vem na contramão com o Vaigan, fica com a posse de bola a LDU, administra o jogo, vai trocando passes do campo de ataque, tentando achar um espaço na defesa do Palmeiras, o passe errado agora do Carabalí, a bola vai embora pela linha lateral, tem arremesso, é o último giro do ponteiro, 48 minutos passados, vamos a 49, Flaco Lopes domina corredor central, dentro do círculo central, ele empurra para Marlon Freitas, toca a bola para Giai, vem com ela dominado. O argentino fez o seu primeiro gol com a camisa do Palmeiras nessa noite. Giai tocou essa bola para John Arias, lado direito, fecha a marcação da equipe da LDU. Bola na contramão, Deyverson tenta dar o abafa. Trabalha o time do Palmeiras, sai da direita, vem para a esquerda com Barbosa, como se fosse o meia. Ele solta a bola para Piquerez, vai pintar cruzamento. Piquerez evita o cruzamento, prefere o toque para trás, para Marlon Freitas. Fica trabalhando, bola o Palmeiras, gira de um lado para o outro, fechadinho o time da LDU, tentando segurar a derrota apenas por 1-0. Vem o Palmeiras, trabalha essa bola, Giai foge da marcação, solta por dentro, Marlon Freitas empurra pra Barbosa, que de pé esquerdo cruza essa bola dentro da grande área, subiu de cabeça Ayala pra fazer o corte, vai sobrar agora pra chegada do Gustavo Gomes, que não faz o domínio, recupera o time da LDU, Alvarado carrega essa bola, sai jogando da defesa pro ataque, carrega essa bola pro lado esquerdo, pisa na bola, o árbitro apita, fim de jogo na Arena do Palmeiras. Giai de cabeça, 1 para o Palmeiras, 0 para a LDU de Quito. O Palmeiras abre vantagem para buscar uma vaga na semifinal da Copa Libertadores da América 2026. Leva o direito do empate à altitude de Quito na próxima quarta-feira. É claro que você vai ficar por dentro de tudo que acontece com o Alviverde nessa semana de preparação. Tem jogo no meio do caminho, tem clássico Palmeiras aqui também no Nubank Park para enfrentar o São Paulo pelo Campeonato Brasileiro. Mas as atenções voltadas para o jogo de volta pela Libertadores da América. Vem aí o Eberlin. Já a bola vai rolar em La Plata para Estudiantes e Corinthians. Eu passo a bola para você, Weber Lima.
2: 8:54, terminou na Arena do Verdão, 1-0 pro Palmeiras. A gente vai passar para a transmissão do Corinthians, mas antes os

0: Destaques finais do nosso Felipe Camargo, do Felipe Oliveira e também do Renan. Eu vou te falar, é que esse time da LDU é muito fraco mesmo. Mas o Palmeiras jogando em casa, mesmo com essa equipe fraca, ou contra essa equipe fraca, deveria ter vencido por mais. Realmente o Palmeiras não mostra um bom futebol. E outra, hein? Os palmeirenses reclamaram de muito pênalti aí. Teve um pênalti lá pra LDU, que o Giás fez na jogada lá, que a bola tava perdida na direita, o cara cruza e o Giás faz o pênalti. Depois podem ver na imagem. Teve pênalti no Palmeiras. Mas Renan Teixeira, o seu destaque final, um grande abraço. Com 1-0, o Palmeiras vai se classificar, porque a LDU é muito fraca, Renan.
1: Ah, Weber, eu falava pra você aqui em off, é o condicionamento. Da altitude é complicado, é aquela bola parada, são lances que podem decidir jogo. Eu acho que a gente vê nos números, 27 finalizações do Palmeiras no jogo, só 6 no gol, né? Um pouquinho mais de 20%, é muito pouco, né? O Palmeiras teve volume, 10 escanteios, o Palmeiras teve muito volume, teve posse de bola, teve imposição, mas não conseguiu efetivar, e o confronto fica aberto. Quando a gente fala de altitude, o confronto tá mais que aberto, né? Palmeiras hoje deixou de sair da arena dele já praticamente classificado, Weber. Boa noite para todo mundo, muito obrigado, Weber. Aos dois Felipes, Felipe Oliveira, Felipe Camargo, Cuca Labareda, um grande abraço, logo estaremos juntos, amigo. Gaviva, muito obrigado a toda a audiência da Nova Brasil, um grande trabalho para todo mundo aí no jogo do Estudiantes contra Corinthians.
0: Felipe Oliveira, o seu destaque final, um grande abraço e até amanhã com as informações do Tricolor.
2: Grande abraço, Weber, grande abraço para todos que trabalharam e também ficaram na audiência desse Palmeiras 1, LDU 0. Ah, você continua aqui para todas as emoções de Estudiantes e Corinthians. O Palmeiras que agora tem uma sequência muito complicada. Não conseguiu vencer por mais, não conseguiu já colocar um pezinho na próxima fase. E antes do retorno, na próxima quarta-feira contra a LDU lá em Quito, mais de 2.800 metros de altitude, neste final de semana aqui na Casa Alviverde, tem clássico contra o São Paulo. O Palmeiras de Abel Ferreira entra em campo no clássico contra o Tricolor Paulista no sábado às 18h30, buscando retomar a liderança do Campeonato Brasileiro. E Abel Ferreira já falou que não vai preservar, não vai escolher nenhuma competição. Vai dar a mesma importância e jogar com força máxima em todas as frentes. Por isso, preocupação pro técnico Abel Ferreira, que não vai conseguir preservar nesse próximo sábado por ser um clássico, por estar em busca do líder Flamengo e já tem duelo decisivo contra a equipe da LDU na próxima semana lá em Quito. Todas as informações você acompanha na programação da Nova Brasil, no Nova Brasil em Campo, e amanhã estamos de volta com todas as informações do Tricolor Paulista a partir das 5h30 da tarde. Volto com vocês aí e um grande abraço. Palmeiras 1, LDU 0, aqui você curtiu todas as emoções aqui na Nova Brasil em Campo.
0: Valeu, um abraço, Felipe Camargo, um grande abraço e até amanhã com as informações do Peixe, que venceu por 2-0 na Vila Belmiro e encaminhou aí a sua vaga à semifinal da Sul-Americana. Felipe, um grande abraço.
3: Valeu, Weber Lima, mais uma vez obrigado pela confiança, tamo junto, obrigado a todos que estiveram com a gente nessa transmissão aqui na Arena do Palmeiras, uma vitória que pode não ter sido como o palmeirense queria, mas é uma vitória importante que dá ao Palmeiras a chance do empate para se classificar na próxima semana na altitude de Quito. Obrigado a todos mais uma vez, um forte abraço, uma ótima jornada a todos que estiverem em Estudiantes de La Plata e Corinthians.
0: O Gaviva vem daqui a pouco, rápido break, voltamos já já no futebol da Nova Brasil.

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